0: porque os nossos clientes estão-nos sempre a pressionar para saber se efetivamente já está, e nós passamos também e acabamos por ter consequências das entradas no site que bloqueiam depois todas as entradas, com constantemente contribuintes a irem ver se a sua situação já está tratada ou não. Portanto, não é desejável, e aqui é um dos pontos negativos, não é, que temos em relação a todo o cumprimento declarativo, é os atrasos nas validações.
1: Paula Franco, bastonária da Ordem dos Contabilistas, é entrevistada no programa Conversa Capital, que é transmitido este domingo depois da 1 da tarde na Antena 1. Milhares de pessoas estiveram esta noite na Praça de Lima, em Madrid, para ouvir o Papa Leão XIV. Esteve numa vigília com jovens e, em espanhol, Diana Craveiro falou-lhes na importância do silêncio.
2: Santo Padre, esta é a juventude da Igreja, esta é a juventude do Papa.
3: O Papa trouxe palavras de esperança a milhares de jovens que estavam ansiosos por ouvi-lo. Numa conversa com 6 jovens, Leão XIV falou sobre a capacidade de estar em silêncio e garantiu que ninguém está sozinho.
4: Que nadie está solo creyendo em Jesus. Mirad quantos estáis aqui.
3: O líder da Igreja Católica deixou também uma palavra sobre a importância da família e o matrimónio.
4: Não tenhais medo do matrimónio e de formar família.
3: Palavras de esperança para Elvira.
5: Pois o mensagem que ha dado de esperança ante o futuro e ante as adversidades com as que nos podemos encontrar os jovens, e também pues, de que não estamos solos se temos fé.
3: E Clara.
6: Que refuerza el matrimonio, que da muchos consejos a los jóvenes y que no hay que tener miedo a seguir la fe.
3: Entre os milhares de espanhóis estava também Carolina Carvalho. Veio do propósito de Penalva do Castelo para assistir à vigília. Sai daqui rendida.
7: Nós vínhamos meio com receio, porque ainda somos muito adeptos do Papa Francisco, e digamos que o Papa Leão ainda não nos tinha conquistado, mas gostámos muito das palavras dele. Gostei da maneira humilde com que ele fala e das palavras que dedicou aos jovens.
3: Algum tema mais específico?
7: Talvez o ele dizer que às vezes a resposta de Deus é encontrarmos o nosso próprio silêncio.
3: Para o Papa, quando procuramos o silêncio, decidimos o que não ouvir e que ruídos deixamos que nos distraiam.
1: Cerca de 500 mil de pessoas estiveram esta noite em Madrid para esta vigília papal. O secretário-geral do Partido Comunista, Paulo Raimundo, diz que o governo agendou a discussão da reforma laboral no Parlamento à má fila, porque está com medo e com pressa.
8: O governo apressado, o governo com receio e apressado. O facto de ter marcado para dia 18, se há má fila, desculpem a expressão, há má fila, não revela coragem, não revela firmeza, revela exatamente o contrário. Revela que está com medo e está com pressa. O que vai derrotar, de facto, o pacote laboral vai ser a continuação da luta dos trabalhadores. Não tenho nenhuma dúvida sobre isso. E já agora, se me permitem, os trabalhadores têm que estar atentos, o PCP estará atento a isso, a manobras e golpadas do ponto de vista institucional. Cá estaremos para ver o que é que vai acontecer, qual será o desfecho do dia 18.
1: O Governo agendou a discussão da reforma laboral no Parlamento para o dia 18 de junho. Portanto, daqui a menos de 2 semanas, Paulo Raimundo fala em pressa do Governo porque está com medo. Este sábado, mais de 100 de crianças do ensino básico, de diversas nacionalidades, juntaram-se na Praia do Cabedelo, na Figueira da Foz, para um batismo de surf. Esteve lá a repórter Fátima Pinto.
9: Alunos do ensino básico de diversas nacionalidades juntaram-se na Praia do Cabedelo, na Figueira da Foz, para um batismo de surf.
10: Olá, boa tarde. Meu nome é Legen Gurung. Eu sou do Nepal. Eu tenho 11 ou 10 anos. Esta é a minha 4ª vez fazer surf. Eu gostar muito.
11: Eu sou Felipe, venho da Argentina e tenho 10 anos. E isto de surf, por acaso, até que é novo para mim. Eu estou a gostar bastante. Eu estou a curtir bem com a água, o mar, as ondas, com este fato também. É uma experiência nova.
12: Olá, meu nome é Asmit e eu tenho 8 anos e eu sou do Nepal. Eu gostei.
9: A Intercultural Surf for Kids juntou mais de 100 crianças e famílias. E como explica Eurico Gonçalves, da Associação de Desenvolvimento Mais Surf, a ideia é mesmo essa, juntar e partilhar.
13: A ideia é demonstrar que o outro existe e não temos medo do outro. E, portanto, nada melhor do que juntar todos os outros connosco aqui no mar. O mar é um lugar de felicidade. Isto é, o surf é felicidade. e, portanto, eles sentem isso a primeira vez que tocam. Muitos deles foi a primeira vez que viram a água, muitos deles foi a primeira vez que foram ao mar, e, portanto, eles sentem isso. E isso é o que nós queremos, é esta partilha, e que eles aprendem que, partilhando no mar, podem partilhar em todo lado.
9: Um dia diferente, também para fazer novos amigos e dar aso à alegria.
1: Reportagem de Fátima Pinto, nesta iniciativa que juntou crianças de várias nacionalidades para um batismo de surf na Praia do Cabedelo, na Figueira. Morreu a atriz e bailarina Lili Neves, tinha 94 anos. Lili Neves foi uma das primeiras atrizes a trabalhar em televisão em Portugal e há 2 anos ainda participou na série Matilha, transmitida na RTP, Ana Laura.
14: Bailarina, atriz e encenadora. Dança, rádio, teatro, televisão e cinema. 70 anos a atuar no panorama artístico português. Lili Neves nasceu em Molelos, Tondela, distrito de Viseu, em 1932. Ao longo da sua carreira, passou por vários palcos emblemáticos. Um percurso preparado no Conservatório Nacional, como a própria recordou ao canal de YouTube Último Ato, faz 4 anos.
15: Bem, eu estreiei no Teatro Monumental, acabada de sair do conservatório. Tirei o meu curso de bailado, tirei o meu curso de arte a representar, e quando abri o Teatro Monumental, aliás, estreiei o teatro, estreiei-me aí.
14: Rei Lear e Noite de Reis, de William Shakespeare, fazem também parte do seu currículo. A sua participação, por exemplo, na RTP, remonta aos primórdios das transmissões do teleteatro e também de séries como O Tio Simplício, em 1958, uma série realizada por Artur Ramos. Uma vida cheia, confessou Lili Neves.
15: Ao fim e ao cabo, tenho uma vida cheia de viagens, de conhecimentos, de contactos, tudo.
14: Lili Neves, que trabalhou até muito perto do fim da sua vida, tendo participado pela última vez em 2024 na série de ficção Matilha, realizada por João Maia.
16: Se tiveres que fugir, foge agora.
1: Lili Neves, uma das primeiras atrizes a trabalhar em televisão em Portugal, morreu aos 94 anos.
17: Edição do jornalista Mário Rui Cardoso. 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

Universo musical de Joni Mitchell, que tinha fechado também a primeira parte desta viagem de costa a costa. No final da primeira, com covers dos Fairport Convention e Tom Rush. Em fundo, uma das melhores vozes negras de todos os tempos, Roberta Fleck, nos deixou o ano passado, já a caminho dos 90 anos, aqui cantando Midnight Cowboy, tema escrito por Joni Mitchell para o filme do mesmo nome, de 1969. Esta versão foi recusada a favor de Everybody's Talking, de Harry Nilsson. Roberta Fleck gravou-a para o seu álbum de 1970, Chapter 2, que também não fez parte do alinhamento final. Viria depois a ser apresentada como extra para reedições posteriores. Este é o original de Midnight Cowboy, em versão maquete, gravações no inverno de 68. Joni Mitchell, bem-vindos.

Inverno 1967, 1968, Joni Mitchell em casa com a versão maquete de Midnight Cowboy, tema recusado para o filme do mesmo nome de 1969. A segunda parte desta viagem de costa a costa, RTP Antena 1. 31 anos de viagens sonoras no Serviço Público de Rádio. Recuamos agora ao Monumento Folk de 64. Vince Martin, Fred Neil, Tear Down the Walls. I Know You Rider.

0: O barítono da voz de Fred Neil e o tenor de Vince Martin, 1964, para a Elektra Records, Tear Down the Walls, I Know You Rider, mistura perfeita entre blues, gospel e a raiz tradicional da folk. Álbum importante também para o ressurgimento desse mesmo estilo no início da década de 60 em Nova York, no bairro de Greenwich Village. Dos históricos do género folk, Fred Neil e Vince Martin. Agora com outro clássico eterno, este Morning Dew.
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1: Antecipando o movimento folk rock do final da década de 60, eterno Fred Neil, que nos deixou no verão de 2001, no seu primeiro álbum a solo, cantando a famosa esquina do bairro de Greenwich Village, Bleecker and MacDougall, o tema título desse álbum de 1965, e agora um dos seus eternos clássicos. At the Sight of This Life, no Costa a Costa, Fred Neil.

Regressamos a São Francisco nesta viagem de costa a costa para ouvirmos os New Riders of the Purple Sage, banda formada em 1969 por John Dawson e David Nelson, respectivamente terceiro e quarto álbum. 72, primeiro Gypsy Cowboy, tema título, e do quarto álbum de 73, The Adventures of Panama Red, avança Lonesome L.A.

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0: Dois temas para o terceiro álbum dos Eagles, a primavera de 1974, On the Border, Midnight Flyer, primeiro com a voz de Glenn Meisner, em fundo, Already Gone, primeiro single, a voz de Glenn Frey. Atrás, os New Riders of the Purple Sage, nesta viagem de costa a costa, em 73, o álbum de Adventures of Panama Red, Lonesome Alley Cowboy.
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0: Viria precisamente a entrar para os Eagles no ano seguinte, em 75, mas continuamos em 74. Joe Walsh e os James Gang, sétimo álbum Miami. Cruising Down the Highway. Costa a Costa, RTP Antena 1, de sábado para domingo, entre a meia-noite e as duas.

0: formados no estado do Ohio em 1966, James Gang de Joe Walsh, mais tarde um dos guitarristas principais dos Eagles. Em 1974, o álbum Miami, Cruising Down the Highway, praticamente no final de mais uma viagem.
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0: Com pistas do primeiro álbum de 1969, James Gang, Funk No. 48. Bom domingo, bom fim de semana.

0: 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Duas horas no continente e na Madeira. Uma hora nos Açores. Edição do jornalista Gonçalo Costa Martins.
1: O problema repete-se. A Ordem dos Contabilistas Certificados diz que ainda há milhares de declarações do IRS para liquidar. Em entrevista à Antena 1 e ao Jornal de Negócios, a bastonária Paula Franco explica que o processo dos reembolsos praticamente parou.
2: Agora parou, quase que eu diria, e há muitas milhares de declarações por liquidar, o que cria sempre uma certa ansiedade nos portugueses, e isso nunca é muito bom. Já no ano passado aconteceu isso e, de facto, causa aqui constrangimentos. Eu, aliás, até diria que para nós contabilistas causa imensos, porque os nossos clientes estão-nos sempre a pressionar para saber se efetivamente já está, e nós passamos também e acabamos por ter consequências das entradas no site que bloqueiam depois todas as entradas, com constantemente contribuintes a irem ver se a sua situação já está tratada ou não. Portanto, não é desejável, e aqui é um dos pontos negativos, não é, que temos em relação a todo o cumprimento declarativo, é os atrasos nas validações.
1: Um processo lento, aponta Paula Franco, depois dos reembolsos terem sido mais rápidos inicialmente para as declarações automáticas. Em meados de maio, a autoridade tributária explicava que o tempo médio de pagamento no modelo 3 rondava os 20 dias, mas nesta entrevista, a Ordem dos Contabilistas fala de um processo estagnado. Foi uma entrevista no programa Conversa Capital, que poderá ouvir completa aqui na rádio depois da 1 da tarde. A seleção portuguesa passou no primeiro teste antes do Mundial este mês. Venceu por 2-1 o Chile no estádio do Jamor, em Oeiras. O jogo ficou marcado por duas expulsões no final da primeira parte. Rafael Leão e Ivan Román, do Chile, envolveram-se em empurrões. Os dois levaram um cartão vermelho. O selecionador Roberto Martínez diz que não se podem ter aquelas atitudes, mas afirma que foi uma reação positiva ao defender um colega de equipa.
3: É normal. A reação do Rafael Leão é para proteger o colega, que mostra um espírito de equipa. Ele tem uma reação que é positiva para ajudar ao colega. Claro que nós não podemos fazer isso e não podemos entrar na provocação, e é um momento que é muito bom que aconteceu agora, porque uma equipa sul-americana tem muitos momentos assim. Nós jogamos contra a Colômbia e isso pode acontecer.
1: Martínez considera que a ação não foi violenta e espera uma consequência menor. Rafael Leão corre o risco de falhar o primeiro jogo do Mundial frente ao Congo. O selecionador gostou da atitude da equipa. Gonçalo Guedes e Bruno Fernandes marcaram os golos da vitória frente ao Chile. O Papa juntou milhares de jovens esta noite numa vigília em Madrid, na visita que está a fazer em Espanha. Para muitos foi uma mensagem de esperança. Outros jovens ainda estão a habituar-se a Leão XIV. A enviada especial Diana Craveiro ouviu este momento em que o Papa falou sobre a importância do silêncio.
4: Santo compadre, esta é a juventude da Igreja, esta é a juventude do Papa.
5: O Papa trouxe palavras de esperança a milhares de jovens que estavam ansiosos por ouvi-lo. Numa conversa com 6 jovens, Leão XIV falou sobre a capacidade de estar em silêncio e garantiu que ninguém está sozinho.
6: Que nadie está solo creyendo em Jesus. Mirad quantos estáis aqui.
5: O líder da Igreja Católica deixou também uma palavra sobre a importância da família e o matrimónio.
6: Não tenhais medo do matrimónio e de formar família.
5: Palavras de esperança para Elvira.
7: Pois o mensaje que ha dado de esperança ante o futuro e ante as adversidades com as que nos podemos encontrar os jovens, e também pois, de que não estamos solos se temos fé.
5: E Clara.
8: Que refuerza el matrimonio, que da muchos consejos a los jóvenes y que no hay que tener miedo a seguir la fe.
5: Entre os milhares de espanhóis estava também Carolina Carvalho. Veio do propósito de Penalva do Castelo para assistir à vigília. Sai daqui rendida.
9: Nós viemos meio com receio, porque ainda somos muito adeptos do Papa Francisco, e digamos que o Papa Leão ainda não nos tinha conquistado, mas gostámos muito das palavras dele. Gostei da maneira humilde com que ele fala e das palavras que dedicou aos jovens.
5: Algum tema mais específico?
9: Talvez o eu dizer que Às vezes a resposta de Deus é encontrarmos o nosso próprio silêncio.
5: Para o Papa, quando procuramos o silêncio, decidimos o que não ouvir e que ruídos deixamos que nos distraiam.
1: Reportagem de Diana Craveiro a acompanhar esta visita do Papa Leão XIV à Espanha. Por lá vai ficar até o dia 12 de junho o Papa, com passagens por Madrid, Barcelona e Ilhas Canárias. Outra concentração no dia de ontem. Milhares de pessoas juntaram-se em Lisboa na Marcha do Orgulho LGBTI+. Foi um desfile que teve várias idades e a prova de que as famílias podem ter várias formas. Reportagem de Sandra Henriques.
10: De olhos claros, cabelos loiros, Valentina, de 8 meses, está ao colo da mãe Cláudia, que defende que é importante vir todos os anos à Marcha do Orgulho LGBTI+.
11: Todos os anos, nem né, filha?
10: Acham que está a haver um retrocesso dos direitos das pessoas LGBTI+.
11: Sim, claro que sim. É mais importante que nunca vir estas marchas.
10: Em cima do carrinho bebê estão duas placas pintadas à mão, que são mostradas pela outra mãe, Rita.
11: Temos uma que diz: nasci de um sonho, não do acidente. A outra diz: o amor das minhas mães merece ser celebrado e não explicado.
10: Vieram com as mães Sandra e Ana, que são avós da pequena Valentina. A avó Ana diz que não é a primeira vez que vem à marcha.
12: Não, também vim um ano passado com a filha e com a nora, sim.
10: A Sandra também veio um ano passado?
13: É a primeira vez.
10: Bebê, mães e avós têm camisolas de manga curta com mensagens.
11: A minha diz: criamos filhos não preconceitos. A da Rita diz: orgulho, para que ela nunca tenha vergonha. E as das avós diz: avó com orgulho. E a do bebê diz: nasci do amor entre duas mulheres.
10: Mais à frente está Pedro. Cabelos brancos, curtos, olhos claros, óculos. Tem uma bandeira às costas.
14: Eu trago a bandeira LGBTQIA+, a moderna.
10: Pedro conta que vem para mostrar o orgulho em pertencer à comunidade.
14: Contribuir de alguma forma com a nossa presença para a comunidade LGBTQIA+. Sobretudo agora neste momento em que há muitos dos nossos direitos que estão a ser postos em causa.
10: Costuma vir nos outros anos também?
14: Houve uma altura que não vinha, passei a vir, e eu acho que este ano, sobretudo por não haver o Arraial, acho que é mesmo muito importante nós virmos.
10: Este ano não vai haver Arraial Lisboa Pride, um evento que começou há quase 30 anos, em 1997.
1: Não está previsto o Arraial este mês, mas houve marcha ontem na Avenida da Liberdade e na Baixa de Lisboa, a Marcha do Orgulho LGBTI+. O Presidente da República felicitou o Ministro das Finanças pela escolha para Vice-Presidente do Conselho de Governadores do Banco Europeu para a Reconstrução e Desenvolvimento. Joaquim Miranda Sarmento foi nomeado para esse cargo e Lisboa vai ser a cidade que recebe a reunião deste banco em 2029. António José Seguro escreveu na página da Presidência que a escolha de Miranda Sarmento representa um reconhecimento do papel de Portugal no Banco Europeu para a Reconstrução e Desenvolvimento.
0: Edição do jornalista Gonçalo Costa Martins. 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

Seja bem aparecido por mais um Destacável. Como sabe, este é o magazine de fim de semana da RTP Antena e RTP Mundo. Comigo, Aurélio Gomes. E hoje, com todo o prazer, vamos, não digo cantar os parabéns, mas celebrar os praticamente 70 anos de carreira do ator e encenador e outras coisas, Rui Mendes. Vai ser ele que vai estar connosco nas próximas duas horas. Para além disso, vamos assinalar com o Ricardo Sérgio o regresso de Spielberg. Ele está de volta com a revelação. E não digo mais nada, para a semana estreia o novo filme dele, o Ricardo Sérgio já viu e na segunda hora deste Destacável vai contar-nos tudo. Mas ainda nesta primeira hora, vamos dizer-lhe que hoje vai acontecer a Noite da Literatura Europeia em Lisboa, em mais uma edição, e é possível andar a ouvir clássicos e não só da literatura europeia, extratos, obviamente, em, como dizer, ouvi-los encenadamente, a algures na Avenida da Liberdade, por várias zonas dessa avenida. Vai descobrir tudo já daqui a pouco. E quanto à música, começamos em grande com Silvana Estrada.

0: Esteve em Portugal no mês passado, em Lisboa e Porto, em concertos, a apresentar o seu último álbum, Vendrán Suaves Lluvias. Estou a falar da mexicana Silvana Estrada, aqui com o tema Lila Akeli, ou Aleli, aliás. E é a altura de dar as boas-vindas ao destacável, a um homem que comemora este ano 70 anos de carreira como ator, encenador e outras coisas. Rui Mendes, seja bem-vindo ao destacável.
1: Muito obrigado.
0: O Rui acabou de receber há semanas o prémio Sofia. E eu sei que no passado recusou prémios.
1: Sim.
0: Mas este decidiu aceitar.
1: Claro que sim.
0: Vamos explicar estas coisas?
1: Sim, não tenho razões nenhumas para não aceitar, para rejeitar prémios que me sejam atribuídos tão, de uma forma tão, tão generosa.
0: Especialmente, de maneira, e especialmente em democracia, não é?
1: Há quem diga que os prémios são feitos para dar mais prestígio a quem os dá do que a quem os recebe.
0: Sim.
1: Eu não sei se é esse o caso ou não é. Em alguns casos é capaz de ser. Não ponho a questão aí. Mas quando eu recusei prémios, foi no tempo da outra senhora, como se costuma dizer. Foi em 1972.
0: Foi por aí, sim.
1: Foi quando eu tive... Fiz a minha primeira revista no Parque Meyer, As Saídas da Casca. Foi... Não me lembro qual foi exatamente o ano, mas o prémio foi-me dado em 72. O prémio, dois prémios, da Secretaria de Estado de Informação e Turismo, que era o antigo SENI.
0: Sim.
1: O Secretariado Nacional de Informação do tempo de Salazar. No tempo de Marcelo Caetano era CEIT, o CEIT. E também o prémio da Crítica. Na sequência de um, veio também a crítica dar-me o prémio do melhor ator de teatro musicado.
0: Sim.
1: Eu não fiquei nada ofendido por ser do teatro musicado. Eu que vinha do outro teatro, que não se chama musicado, mas que também é teatro. Aliás,
0: o António Pedro dizia
1: que o grande teatro português é o do Parque Meyer. O grande teatro que se faz em Portugal é o teatro de revista.
0: E eu já ouvi atores dizer que quem não fez revista falhou-lhe uma grande escola.
1: Sem dúvida, tenho toda a...
0: Mas o Rui vinha primeiro do grande teatro e depois é que foi para a revista, não é?
1: Sim, exatamente, do grande teatro. Enfim, do outro teatro.
0: Mas é só para fazer a diferença.
1: Do chamado declamado, como se dizia na altura, teatro sério, teatro mais exigente, enfim, qualquer outra coisa. Mais artístico. Mas o teatro de revista era, e ainda hoje é e poderia vir a ser novamente... muito importante, como um teatro que tem quase as suas raízes. Há quem diga que no Gil Vicente, no velho teatro, no antigo teatro clássico português. Mas...
0: Voltando aos prémios.
1: Então...
0: Não aceitou nenhum deles?
1: Não aceitei, porque eu estava... Nessa época havia... Voltando à volta, nós fazíamos baixos assinados.
0: Uhum.
1: Que entregávamos no Ministério, não era Ministério da Cultura, enfim...
0: Era o que havia de equivalente.
1: Era na Secretaria de Estado de Informação e Turismo.
0: Sim.
1: Contra a censura, para pedir, porque nós sabíamos, muitos de nós, atores, muitos, mas mesmo muitos, sobretudo os que tinham tido alguma formaçãozinha e sabiam o que é que teatro é que estava a fazer por essa Europa fora, por esse mundo fora, e cá era proibidíssimo. A lista das peças proibidas em Portugal nos anos 70 e até lá não se fez a marido do Clodel, que é uma peça religiosa, que é uma peça católica.
0: O Clodel,
1: estava proibido.
0: O Clodel era cristão.
1: Cristão, completamente. Sim. O lá não se fez a marido.
0: Isso fazia parte da lista negra?
1: Fazia.
0: Ok.
1: Havia autores que só pelo nome, o Brecht, o Arrabal.
0: Mas o Brecht consigo perceber.
1: Sim,
0: não é que concordo, mas consigo perceber. Lá, agora o Clodel é um bocado.
1: É estranhíssimo.
0: É estranho, é?
1: É estranhíssimo. Por exemplo, o Júlio César do Shakespeare
0: sim.
1: Foi proibido por várias vezes antes do 25 de Abril.
0: Ditador?
1: Foi proibido ao Teatro Moderno de Lisboa por ter um ditador em cena.
0: Ah, já percebi.

0: Exatamente.
1: Para não lembrar que também tínhamos um ditador.
0: Uma coisa muito engraçada, com uma peça que o Grupo 4, em tempos antes de 25 de Abril, quis fazer, O Sabor a Mel, da Shelley Delaney, dramaturga inglesa, da qual foi feito um filme muito interessante, Sabor a Mel.
1: Sim.
0: O Grupo 4 quis fazer essa peça e mandou o texto para a censura. Creio que já traduzido, com uma altura que aceitavam textos em francês ou em inglês, mediante mais tarde aparecer a verdadeira tradução em português. E o texto foi proibido. E nós estranhámos muito. E fomos, portanto, de vez em quando nós conseguíamos pedir à Comissão de Censura que nos recebesse. E nós íamos perguntar porque. Digam-nos já agora, por que razão é que a peça não está autorizada?
1: E ficaram satisfeitos com a explicação?
0: Ficámos. O que nos disseram foi, há uma personagem simpática que é homossexual.
1: Ah.
0: Portanto, não pode ir à cena.
1: Ok.
0: Porque a peça tem é a história de uma rapariga, uma miúda, uma adolescente, que é engravida, tem um filho, é maltratada pela mãe, é maltratada por várias pessoas, e há então... Um homossexual negro, ainda por cima negro.
1: Acumulava, portanto, várias.
0: Acumulava várias. Sim. Várias.
1: Características.
0: Vários vícios. Para a censura.
1: Para a censura. E no antigo regime, sim.
0: E foi a razão que nos disseram. Aquela personagem que é simpática, é um homossexual. A peça não pode ir à cena.
1: Foi por isso que não aceitou também os prémios.
0: Isto é um exemplo.
1: Não? Não teve medo ao não aceitar os prémios que isso fosse visto como um ato de rebeldia?
0: Claro que
1: ela,
0: sim.
1: Aquele tive, senhor ali é perigoso.
0: Tive bastante prazer nisso.
1: Ok.
0: É verdade. Claro. Claro. Não,
1: mas,
0: só eu.
1: Mas não sofreu represálias por isso?
0: Não. Aconteceu uma coisa. O Grupo 4 tinha nessa altura em cena uma peça chamada Insulto ao Público, do Peter Weiss.
1: O título
0: nós também não percebemos.
1: O título é prometedor.
0: É prometedor. Nós, que a censura deixou passar, nunca percebemos porquê. Também havia casos desses.
1: Eu já falei com muitas pessoas que me diziam que a censura não primava pela cultura e às vezes é pela inteligência.
0: Sim, acho que havia um censor que era muito inteligente e percebia bem as coisas.
1: Ok.
0: Os outros não. Informavam-se junto do outro.
1: Estou a perceber. Enquanto dá um golinho de água, vamos voltar aos prémios. Eu sei que, apesar de tudo, não foi receber os prémios, mas há um que foi parar a sua casa.
0: É verdade.
1: Eu estou bem informado.
0: Porque muita gente, e alguns críticos, alguns de quem eu era amigo, o Fernando Midões, por exemplo,
1: sim.
0: O Carlos Porto, perguntaram-me, Rui, porquê é que tu não aceitas o prémio da crítica? Vocês desculpem, as razões que me fazem não aceitar, e eu expliquei numa carta que enviei a toda a imprensa, eu não aceito este prémio porque a forma como o teatro é exibido, organizado, produzido, levado à cena neste país, não é uma forma, as peças não são escolhidas de uma forma normal, o que se mostra ao público não é o teatro que existe no mundo e na Europa neste momento, de maneira que eu não aceito prémios. Porque não representam nada. Agradeço muito a boa intenção, mas guardem-na, guardem o prémio.
1: Mas depois ele foi parar a sua casa.
0: Mas se quiserem, recusem-me também. Já agora. Depois foi parar a minha casa, mas eu não vou contar a história.
1: Okay.
0: Um amigo meu não quis, por qualquer motivo, deixar o teatro mal visto.
1: Na volta recebeu... para protegê-lo até do regime.
0: Não sei se era para me proteger a mim, era para proteger o teatro.
1: Ok, estou a perceber.
0: Penso eu, não sei.
1: E então foram receber o prémio.
0: Já não está, já não existe.
1: Foram receber o prémio por si.
0: Foi recebido, foi, mas eu já tinha publicamente...
1: Dito que não queria,
0: mas a censura não deixou publicar a carta e não foi publicada em jornal nenhum.
1: Okay.
0: Ninguém soube, senão mais tarde, que eu tinha recusado os prémios. Eu assim que soube, por um telefonema que eu recebi da Secretaria da Secretaria de Estado de Informação e Turismo, que me ia ser atribuído esse prémio, eu disse, eu vou pensar. E fui para casa e dois dias depois escrevi uma carta que enviei a toda a imprensa portuguesa a dizer as razões, porque ainda tenho, evidentemente, essa carta comigo. Não está aqui. Mas a explicar as razões porque é que não aceitava o prémio. E nunca mais isso saía no jornal. Comecei a telefonar para alguns amigos meus que trabalhavam nos jornais, o Batista Bastos, o Fernando Assis Pacheco, sei lá, ou vários. O que é que, há uma carta minha a dizer que não aceito o prémio. Está proibida pela censura.
1: Pois.
0: E uma vez, o Grupo 4, eu, o João Lourenço, o Moraes e Castro e a Irene Cruz, tivemos que ir falar à Secretaria de Estado de Informação e Turismo sobre a peça Insulto ao Público. Porque havia, nos disseram, havia cartas que apareciam lá a dizer que nós fazíamos em cena gestos, atos e pequenas representações que não estavam aprovadas pela censura.
1: Ah.
0: Que estavam para além do texto.
1: Sim.
0: Seriam baseadas no... E faziam parte da encenação, que era do Fernando Guzmão. Fernando Guzmão encenou a peça, nós não fazíamos nada que ele não autorizasse. E havia às vezes umas mímicas que eram feitas a propósito do texto. E choviam cartas da censura a dizer, ali há coisas que vocês com certeza não aprovaram aquilo na censura. E nós fomos falar com a Secretaria de Estado de Informação e Turismo. Fomos recebidos por um doutor Catante Carvalho, salvo erro, e fomos, que nos disse, vocês estão a fazer coisas que não devem.
1: E era verdade?
0: Era um bocadinho verdade, era.
1: E proibiram era. Depois?
0: Não. Aconteceu isto. Ele explicou-nos que nós não podíamos fazer aquilo e pedimos licença. Desculpa, doutor. E foi o João Lourenço que disse, Moraes e Castro, telefona para o Monumental a dizer que hoje não há espetáculo, está proibido.
1: Aham.
0: E o que nos disseram foi, não. Não é isso que não. Não, nem pensem nisso. Não está nada proibido. Não. Vejam lá, tenham cuidado.
1: Foram inteligentes.
0: E no fim dessa conversa, o doutor Catante Carvalho perguntou, ó Rui Mendes, porquê é que não aceitou o prémio? O doutor, se tivesse lido a carta que eu mandei para a imprensa e foi proibida, sabia o porquê. Está proibida, está. Eu vou ver o que é que se passa. E uns dias depois, a carta foi autorizada pela censura. Curiosamente, só 3 jornais publicaram.
1: É a autocensura.
0: Os outros tiveram medo.
1: Autocensura.
0: Explicaram-me depois. Foi a República, foi a Vida Mundial e foi a Seara Nova.
1: Muito bem. Daqui a pouco vou perguntar-lhe, então, o 25 de Abril, o que é que foi para si. Mas antes, vamos ouvir uma canção de resistência, escolhida por si. Estou a falar da versão do Yves Montand, de uma música do século XIX, na verdade.
0: É uma resistência suave.
1: Uma resistência suave, com sabor a cereja, se quiser. Isso. Le Temps des Cerises, hoje aqui, no Destacável, a comemorarmos 70 anos de carreira do ator e encenador Rui Mendes. Com nous...

0: o grande ator, também cantor, Yves Montand, aqui com esta versão dos anos 50 de Le Temps des Cerises, O Tempo das Cerejas. É uma referência...
1: A propósito deste tempo em que estamos.
0: É verdade, estamos no tempo das belíssimas cerejas. Isto é também uma referência à Comuna de Paris. Esta música tem tudo a ver com esse tempo de ebulição em Paris e em França. Mas olha, retomando, Rui Mendes, retomando o que estávamos a falar acerca de não receber prémios, a sua carta a explicar porque é que não queria receber prémios, também sei que depois foi perguntar a José Saramago, que estava no Diário de Lisboa, o porquê.
1: A carta só foi publicada em três jornais.
0: Sim, a República. Sim.
1: A República, a Vida Mundial,
0: sim,
1: e na Seara Nova.
0: Exatamente. Os outros na...
1: Eu estranhei que o Diário, sim, de Lisboa, cujo chefe de redação, eu sabia que era o José Saramago, não tivesse publicado a carta. Com certeza havia outras razões que eu desconhecia.
0: Sim, claro.
1: E fui perguntar ao José Saramago, que conhecia mal pessoalmente, cruzávamos às vezes nas estreias, nos teatros, nos cafés, nas conversas.
0: Ele ainda não era o José Saramago do futuro, sim.
1: Não era ainda a grande vedeta da escrita,
0: sim,
1: não era o prémio Nobel,
0: sim,
1: mas já era um belíssimo escritor. E uma pessoa muito, muito sensata e de muito, muito bom caráter, que eu penso que foi sempre. Mas, então fui falar com ele. Ou José Saramago, por que razão é que a carta que eu escrevi para a censura dizer porque é que não aceitava o prémio acabou por ser autorizada pela censura? Não expliquei como é que foi. Foi autorizada, mas não, o Diário de Lisboa, que é o jornal que eu leio, procuro ler todos os dias, não publicou. José Saramago perguntou-me: conhece o Galileu Galilei do Brest?
0: Ah.
1: Eppure si muove.
0: E no, Galileu, e no entanto move-se.
1: Perante a Inquisição, não?
0: Sim, era basicamente a Inquisição.
1: Recusou e negou que a Terra andasse à volta do Sol.
0: Sim.
1: Para evitar que acontecesse o pior, que fosse
0: queimado.
1: Queimado vivo. Não, antes disso. E então disse, não, a Terra não anda à volta do Sol.
0: Sim.
1: É pura, se move. No entanto, ela move-se.
0: Exatamente.
1: Ela anda. E o Zé Saramago explicou: olha, Rui, há coisas aqui no jornal, não sou eu que mando neste jornal, nem é sequer. Há muitas razões,
0: sim,
1: para sabermos o que é que devemos publicar e o que é que podemos publicar ou não. E houve um consenso de que seria melhor não publicar a carta. Peço-lhe imensa desculpa pessoalmente.
0: E
1: parabéns
0: assim.
1: por não ter aceito o prémio.
0: Eu detive-me algum tempo nesta parte da sua vida.
1: Sim.
0: Porque há por aí tanta gente com saudades do passado, ou aparentemente com saudades do passado, que às vezes acho
1: que
0: por um lado é falta também de saber da nossa história.
1: Claro que é.
0: E é bom a gente contar as coisas como elas eram.
1: Claro.
0: A alegria do 25 de Abril foi o quê? Perante este quadro que nos pintou até do que era ser ator ou encenador antes do 25 de Abril.
1: O dia mais extraordinário da minha vida, com certeza absoluta.
0: Eu até lhe vou fazer a pergunta do Batista Bastos: onde é que estava no 25
1: estava
0: de Abril?
1: Em casa, estava em casa e fiquei em casa. Eu conto-lhe a história. O meu pai ouvia todo o noticiário, que vivia noutra casa. Eu vivia já não em casa dos meus pais, já vivia sozinho, na estrada de Benfica.
0: Uhum.
1: E chega um telefonema do meu pai às 7 da manhã a acordar-me: Rui, houve qualquer coisa, parece que houve uma revolução. Está... Oh, papai, mas espera aí, mas que revolução? Eu já telefono a ver se sei mais alguma coisa.
0: É da direita ou é da esquerda?
1: Tentei ouvir a rádio, mas só ouvia marchas militares.
0: Uhum.
1: Só marchas militares, olá. Fiquei sem saber. Que marchas militares são estas?
0: É que podia ser um golpe ainda mais
1: depois
0: dos ultras.
1: Depois acabei de saber,
0: sim,
1: não só por uma banca, como por outras informações, que a Revolução tinha o caráter que hoje sabemos que ela teve. Confirmaram de facto que teve esse caráter. E ouvi os conselhos do Conselho da Revolução: por favor, deixem-se estar em vossas casas, não vão à rua, acatem as decisões e os conselhos que vos foi.
0: E o Rui acatou.
1: Acatei, mas fiz um ato revolucionário.
0: Que foi?
1: Comprar uma televisão. Eu não tinha televisão. Em 1974 havia televisão em Portugal desde 1957.
0: Sim.
1: Em 74 eu não tinha televisão em casa. Para quê? para ouvir que noticiário? Só mentiras, aldrabices?
0: A sua noção política da coisa é muito antiga em si? Ou seja, sabia perfeitamente em que mundo estava?
1: Sabia.
0: Era politizado? Isso nasceu...
1: Digamos que a minha formação familiar não foi muito política nesse sentido, mas também não foi contra. Mas eu comecei a... No liceu, talvez nos últimos anos, na altura chamava-se 6º e 7º ano do liceu, sim. E depois fui para as Belas Artes e aí já era diferente. Mas em todo o caso...
0: Sim, esteve para ser arquiteto, não é?
1: Quando eu tive a perfeita noção de em que país é que eu vivia, foi em 1958, nas eleições de Humberto Delgado.
0: Ok.
1: Eu fui a Santa Apolónia e assisti à chegada de Humberto Delgado de comboio vindo do Porto, em plena campanha eleitoral, e
0: com
1: a cena
0: multidão
1: terrível que houve mortos e feridos.
0: Sim, sim, sim, sim.
1: Não me esquece nunca de ter visto um Ardina, um miúdo para aí de 14, 15 anos, com uma coisa de ferro a tirar pedras do chão para atirar aos polícias. Um miúdo de 14 ou 15
0: sim,
1: anos.
0: Sim, sim, sim.
1: Como é que se chama aquilo? Uma coisa. Tem um nome, uma coisa.
0: Sim. Mas não interessa, mas estamos a perceber.
1: Bom, não, mas foi aí. Foi a partir das eleições do Humberto Delgado.
0: Esse é o momento?
1: Sim, é o momento. Não é um momento só, é toda a campanha eleitoral, é tudo o que se passou depois. É tudo saber que as eleições tinham sido aldrabadas, digamos assim, para falar português corrente.
0: E pouco tempo depois desse episódio, vai para a África, para a guerra em Angola, neste caso.
1: Exato.
0: No seu caso, e fica lá 4 anos.
1: Exato, como fomos muitos.
0: E podia ter evitado ir, como muita gente da sua geração, que ou assalto ou não assalto, foram para a França ou para outros países.
1: Eu e muitos de nós, e muitos amigos e muitos colegas, tínhamos a perfeita consciência que a guerra era aquela.
0: Uhum.
1: Quais eram os interesses e o que é que estava por trás daquela guerra perfeitamente injusta e quase não, criminosa mesmo. Mas... Muitos de nós...
0: O Rui vai logo no início dos 60, não é? É logo no início da guerra, quase.
1: Era em 61. Em 61, eu comecei, eu estava a estudar arquitetura já. Bem, em 61 já me tinha estreado no teatro, em 57, no Teatro da Mocidade, em 55.
0: Aliás, então vamos fazer uma pequena pausa na guerra colonial, já lá voltamos.
1: Está bem.
0: Mas há pouco falava aí do 25 de Abril, ela já espera e volta, infelizmente. Mas,
1: esperemos que não.
0: Sim, mas há pouco estava a falar do 25 de Abril e eu lembrei-me que o seu encontro com o Hotel Sarava de Carvalho não é no 25 de Abril.
1: Não.
0: É no Dona Maria.
1: Eu fiz
0: nos
1: teatro
0: anos 50,
1: com o Hotel
0: Sarava
1: de Carvalho no Teatro da Mocidade.
0: Exato. Da Mocidade Portuguesa.
1: Mocidade Portuguesa, claro. Não havia outra. Não havia outro teatro que não fosse do Teatro da Mocidade Portuguesa com jovens.
0: Sim.
1: Porque eram dirigidos pelo António Manuel Couto Viana.
0: Sim.
1: Um encenador, poeta, pessoa com quem eu fiquei até ao fim da vida com o maior estima e consideração, apesar de termos ideias completamente diferentes sobre muita coisa. Ele era uma pessoa muito conservadora, monárquico, isto não quer dizer nada, mas conservadora e estava do lado da situação.
0: Uhum. Senão não encenaria coisas para o Teatro da Mocidade.
1: Exatamente. Mas, apesar de tudo, eu tinha que reconhecer que ele era uma pessoa séria. Ele uma vez dizia-me: "Oh Rui, sabes porquê é que eu sou fascista? Porque só o fascismo é que pode tornar o povo feliz."
0: Estava convencido.
1: Só o fascismo.
0: Estava convencido disso.
1: É que pode tornar o povo igual a toda a gente. Muita gente pensava isso. Em Itália, no tempo do Mussolini, sim, muita gente pensava isso.
0: Sabe que a palavra social ou socialismo sempre andaram ligadas ao nazismo.
1: Exatamente.
0: Partido Social Nazi.
1: E isso enganou
0: muita gente.
1: E claro que sim.
0: Sim. Mas então foi aí que
1: não esteja
0: cruzou...
1: a enganar muita gente, espero.
0: Pois.
1: Espero que não esteja a enganar muita gente.
0: Mas foi aí que conheceu um jovem chamado Hotel Sarava de Carvalho.
1: Com a seguinte razão. Eu comecei a fazer teatro no Liceu Camões, nas récitas do Liceu Camões, que eu frequentava, dirigido por António Manuel Couto Viana, e que também, por acaso, dirigia um grupo de teatro na Academia Militar.
0: Aham.
1: ali perto, na Gomes Freire, sim, perto do Liceu Camões.
0: E aí está a ligação.
1: E ele fez também a mesma peça, uma peça da autoria do Couto Viana, O Ato e o Destino, para o qual eu também fiz a capa do livro. A capa do livro tem.
0: É o seu lado de...
1: Também.
0: Gosta de desenhar e pintar também.
1: O lado plástico da
0: arte. O lado plástico,
1: artes,
0: sim,
1: plásticas. E então houve uma altura, o Couto Viana que fazia aquele papel comigo quando fizemos no Teatro da Mocidade, mas o Couto Viana não podia fazer porque tinha, ou estava rouco, ou não tinha voz, ou qualquer coisa. E então pediu ao Otelo Saraiva de Carvalho, que era aluno da Academia Militar, e que fez aquele papel na Academia Militar, e eu ensaiei o mesmo papel que eu tinha feito, que era o de um jovem rapazinho, sem saber o que era a vida, que falava com um antigo combatente das guerras coloniais do tempo do Mozinho de Albuquerque.
0: Sim. Portanto, só muito rapidamente, antes de ouvirmos uma música dos anos 40 que eu escolhi, mas muito rapidamente, qual foi a sua impressão do hotel desse tempo, dos anos 50?
1: Eu fiquei amigo do hotel para toda a vida.
0: Ok. E percebeu rapidamente que ele estava envolvido também no 25 de Abril depois? Ou demorou a perceber?
1: Não, nessa altura não percebi.
0: Ok.
1: Não, nessa altura não, não.
0: Sabe o que é que vamos ouvir? Lembrei-me de trazer as norte-americanas Andrew Sisters.
1: Ah, sim.
0: Que
1: sim,
0: em 45, teria o Rui uns 7, 8 anos, faziam um grande sucesso com esta música, que é uma Cuba Livre. Na verdade é Rum and Coca-Cola.
1: Exatamente.
0: Rum e Coca-Cola. Hoje aqui no Destacável.
1: Rum e Coca-Cola, Cuba Livre.
0: 70 anos de carreira de Rui Mendes.

0: bem dos anos 40, de Andrew Sisters, com Rum and Coca-Cola. Mas agora vamos falar de literatura. Vai acontecer hoje a 14ª Noite da Literatura Europeia. Tenho comigo o Joaquim Coelho Ramos, faz parte do Conselho Diretivo do Instituto Camões. Bem-vindo ao Destacável, aliás, Joaquim.
1: Olá, viva. Obrigado.
0: Isto acontece entre as 7 da tarde e as 11h30 da noite, na Avenida da Liberdade, ou seja, e adjacências, digamos assim, ali em vários locais. Vamos começar pelo básico. O que é isto da... Esta é já a 14ª edição, mas imagino que haverá gente que ainda não reparou. E, portanto, vale a pena dizer o que é que vai realmente acontecer.
1: Sim, bom, a Noite da Literatura é um projeto transnacional, como está bom de ver, e a ideia fundamental é promover, de facto, as literaturas dos países da União Europeia e fazer isto de uma maneira atípica. E então o que é que se pensou logo na gênese da Noite da Literatura? É levar as pessoas a fazer uma espécie de percurso por um bairro, ou pela própria cidade, ou pelo local onde se desenrola a iniciativa, conhecendo... ouvindo trechos de autores dos países participantes, no caso de Portugal vão ser, da edição portuguesa, vão ser 14, escritores, dizia eu, de relevo, importantes.
0: Há aqui um prémio Nobel.
1: Há aqui um prémio Nobel, exatamente.
0: Sim. O húngaro.
1: O húngaro.
0: Sim.
1: Mas, ao mesmo tempo, convidar as pessoas a conhecer a cidade, às vezes, em sítios que não são tão evidentes. E, sobretudo, não são evidentes para se ler, para se ouvir literatura.
0: Por exemplo, como o Instituto da Vinha e do Vinho.
1: Como, por exemplo, o Instituto da Vinha e do Vinho.
0: Que é um dos locais onde isto vai acontecer.
1: Exatamente. Mas há, por exemplo, noutras cidades, há sítios ainda menos evidentes. Eu lembro-me de locais como coletores desativados dos subterrâneos das cidades, antigos abrigos nucleares.
0: Porque estes encontros vão acontecendo rotativamente. Exatamente. Em várias capitais europeias, não é? Ao longo dos anos.
1: Exatamente. Bom, na verdade, simultaneamente.
0: Sim. Eu queria dizer simultaneamente e depois disse rotativamente. Portanto, isto vai ser... Como é que as pessoas têm acesso ao que vai ser ouvido em termos de literatura?
1: Pronto, há um programa que as pessoas podem consultar, quer em formato físico, quer através das redes sociais.
0: Hoje em dia é só pôr lá Noite da Literatura Europeia 2026.
1: Exatamente.
0: É lá o programa.
1: Aparece logo e depois há um percurso que as pessoas são convidadas a fazer. Portanto, as leituras são, vamos imaginar, 15 minutos do...
0: Leituras ao vivo.
1: Leituras ao vivo. No caso de Portugal é o João Luís Barreto Guimarães que vai ver a poesia sua lida. E as pessoas vão, entram, estão ali 10, 15 minutos a ouvir uma parte, um trecho. E depois vão para um outro local onde vão ouvir outro autor. E, entretanto,
0: é uma romagem.
1: É uma romagem.
0: Estou a perceber.
1: Eu apetecia-me dizer que é um rally paper, mas pouco paper, embora bastante rally.
0: E sem grande pressa.
1: E sem grande pressa nenhuma.
0: Quem é que vai ler estes extratos de literatura?
1: Bom, há várias pessoas convidadas. Podem ser, por exemplo, atores de teatro. Podem ser pessoas, às vezes, ligadas às atividades culturais das embaixadas, dos centros culturais, estrangeiros acreditados em Portugal. E, portanto, elas articulam com o autor que vão ler e depois fazem essas leituras. No nosso caso, quem vai fazer a leitura do João Luís Barreto Guimarães é o Manuel de Vilborg, que vai ler aquele trecho.
0: Exatamente. Portanto, é uma surpresazinha saber quem vai estar num palco, conforme a pessoa fizer o percurso dos vários locais. Eu já vou dizer a lista dos locais, ali à volta da Avenida da Liberdade, em Lisboa. Há autores que vão estar presentes agora?
1: Em princípio sim, mas isso é sempre uma surpresa.
0: Ai, não quero revelar o que é que logo vai acontecer.
1: E eles muitas vezes aparecem a meio das leituras para ouvir também, ficam atrás. Isso acontece muitas vezes, ficam atrás para ver como é que a coisa está a correr e depois dão-se a conhecer. E às vezes até leem eles próprios um bocadinho do seu próprio texto. O Manuel Viborg neste caso não se incomodaria nada, acho eu. Até faria uma pausa, porque aquilo entre as 7 e as 11 é depois muito, é uma pressão grande, mas acontece isso muitas vezes, ou seja, o próprio autor aparece de surpresa, sem informar, fica atrás a ver o ambiente, a ouvir um bocadinho
0: e pode intervir.
1: Exatamente.
0: Portanto, isso é um dos apelativos também para estas sessões. Eu reparei, dos 14 países representados nesta Noite da Literatura Europeia, que o Reino Unido está presente. Eu sei que é europeu, mas o Brexit aconteceu. Neste caso, como isto é também uma iniciativa ligada à União Europeia, como é que aparece acontece aqui no Reino Unido? É um estender de mão cultural?
1: Nós nunca deixámos de ser parceiros a nível de leitura e de leituras.
0: E até noutras áreas eles também parece-me que já estão um pouco arrependidos.
1: Sim, sem dúvida. Eu acho que sim. Pelo menos nós notamos isso nas conversas diárias com os interlocutores a nível da ação cultural. E depois eles mesmo no contexto da rede dos institutos europeus mantêm sempre uma presença bastante ativa e sim, os canais de diálogo mantêm-se. E sobretudo faz sobretudo sentido que eles estejam connosco nestas atividades, porque a literatura é, por definição, algo que não tem fronteiras.
0: Tematicamente, há alguma coisa que una estes autores? Ou a única coisa que os une é serem autores europeus?
1: Sim, são propostas...
0: Muito variadas.
1: Variadas, sim. Muitas vezes são propostas que vêm das embaixadas, dos centros culturais, dos departamentos de cultura, das representações dos países aqui em Lisboa e nos outros países onde decorrem as noites da literatura. Mas há assim uma visão bastante transversal. A ideia é mesmo convidar as pessoas a ouvir e a fruir, porque nós, claro, às vezes temos muito aquela tentação, sobretudo nesta voragem do tempo que vivemos agora, que tem que haver um substrato ou económico, ou editorial, ou técnico das palavras. Sim. E na verdade as palavras têm fundamentalmente um substrato de fruição, não é?
0: Sim, sim.
1: De criar um mundo alternativo para onde nós podemos...
0: E vão ser palavras ouvidas em português.
1: Vão ser palavras ouvidas.
0: As obras são traduzidas, não vamos ouvir húngaro ou maguiar.
1: Não vamos, não seria má ideia.
0: Não seria má ideia, também acho. Eu sempre gostei de ouvir música, olha, por exemplo, na Eurovisão, nas línguas originais. É possível ver tudo sem sobreposições, ou seja, não há coisas a acontecer ao mesmo tempo.
1: É possível ver tudo sem sobreposições. Daí esta ideia de percurso, de caminhada, ainda por cima é aerobicamente muito recomendável.
0: Claro que sim.
1: Nesse dia escusam de ir ao ginásio, podem fazer esta caminhada, já conta como passos na aplicação do
0: telemóvel. Não há hora de jantar, portanto, é comer uma merendinha antes das 7 e depois cear depois das 11h30.
1: Corretíssimo. O Aurélio, estou a ver que está preparadíssimo.
0: Não, eu quero ver se aparece.
1: Em termos metodológicos, está preparado.
0: Diga-me outra coisa, ainda voltando à temática, eu achei piada que reparei que a Áustria vai apresentar um extrato de A Capital, de Robert Menas, e pelo que percebi isto também tem a ver com uma certa abordagem a uma crítica, a reflexão sobre os bastidores de Bruxelas, ou seja, sobre o coração da União Europeia. Ou seja, isto é interessante, a própria União Europeia a promover um evento em que pode ser criticada e motivo de reflexão.
1: Essa é uma vantagem de vivermos num contexto como o contexto europeu, não é?
0: E democrático.
1: Exatamente, era para aí que eu ia. A ideia de liberdade de pensamento e depois de liberdade de expressão desse pensamento é algo que não pode deixar de estar subjacente a estas iniciativas. E mais uma vez, a literatura é uma ferramenta essencial para nós podermos, digamos, aplicar esta ideia, que às vezes é um bocadinho teórica, esta questão da liberdade do pensar e depois do exprimir o pensamento.
0: Sim, sim, sim.
1: Não pode ser mais prática do que no campo da literatura.
0: E o que é que me pode dizer? Eu sei que o Joaquim está desde há muitos anos ligado, no fundo, a esta ideia de diplomacia cultural. A cultura pode ser uma grande ponte para o outro. Parece-lhe que as pessoas hoje em dia têm noção disso? A cultura goza do favor da política para fazer essas pontes?
1: Eu sei que se as pessoas, eu acho que a grande maioria das pessoas já está capacitada disto. Mas acho que as que não estão rapidamente terão que se capacitar disto por duas razões muito simples. Primeiro, porque a cultura é a expressão da própria humanidade, ou seja, nós somos o que somos e dizemos o que somos, mostramos o que somos, e isso fazemo-lo muitas vezes através de uma ação criativa. Isso é a definição de cultura em si. E depois, porque a cultura, como o Aurélio acabou de dizer, e muitíssimo bem, abre canais. E diplomacia é justamente a operacionalização desses canais. Então a cultura aqui entra também como elemento fundamental que permite depois, numa visão mais de operacionalização, se quiser, nós termos aquela dimensão de fruição de que falava há pouco, mas também uma dimensão de formação.
0: Sim.
1: E depois uma dimensão também, há que dizê-lo, de economia, porque nós falamos na
0: claro,
1: economia criativa, por aí fora. Portanto, as dimensões, o potencial da cultura que ainda não está explorado neste, pelo menos nestas três dimensões, dará pano para um grande futuro, certamente.
0: Muito bem. Foi um prazer tê-lo aqui, Joaquim Coelho Ramos.
1: Obrigado.
0: Muito obrigado por ter vindo. Noite da Literatura Europeia, hoje, em Lisboa, na Avenida da Liberdade, entre as 7 e as 11:30 da noite. E eu vou aqui ler muito rapidamente todos os sítios por onde isto vai passar, mas pode e deve ir à internet procurar o programa. Vai acontecer no Atmosfera M, na Biblioteca Arquiteto Cosmelli Santana, Instituto Cervantes, Sociedade Nacional de Belas Artes, Cinema São Jorge, Instituto da Vinha e do Vinho, Eleventy Milano, Universidade Autónoma de Lisboa, Museu Medeiros e Almeida, Sala de Exposições do Camões e Biblioteca Gonzalo Torrente Ballester. Não me enganei?
1: Corretíssimo.
0: Muito obrigado e lá nos encontramos. E quanto a nós no Destacável, vamos até muito próximo das notícias com este clássico dos 4:30, Sentir o Sol, e depois voltamos a conversar com o Rui Mendes.

0: 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Três horas no continente e na Madeira. Duas horas nos Açores. Edição do jornalista Gonçalo Costa Martins.
1: O problema repete-se. A Ordem dos Contabilistas Certificados diz que ainda há milhares de declarações do IRS para liquidar. Em entrevista à Antena 1 e ao Jornal de Negócios, a bastonária Paula Franco explica que o processo dos reembolsos praticamente parou.
2: Agora parou, quase que eu diria, e há muitas milhares de declarações por liquidar, o que cria sempre uma certa ansiedade nos portugueses, e isso nunca é muito bom. Já no ano passado aconteceu isso e, de facto, causa aqui constrangimentos. Eu, aliás, até diria que para nós contabilistas causa imensos, porque os nossos clientes estão-nos sempre a pressionar para saber se efetivamente já está, e nós passamos também e acabamos por ter consequências das entradas no site que bloqueiam depois todas as entradas, com constantemente contribuintes a irem ver se a sua situação já está tratada ou não. Portanto, não é desejável, e aqui é um dos pontos negativos, não é, que temos em relação a todo o cumprimento declarativo, é os atrasos nas validações.
1: Um processo lento, sublinha Paula Franco, depois de os reembolsos terem sido mais rápidos inicialmente para as declarações automáticas. Em meados de maio, a autoridade tributária explicava que o tempo médio de pagamento no modelo 3 rondava os 20 dias. Mas nesta entrevista, a Ordem dos Contabilistas fala de um processo estagnado. É uma entrevista no programa Conversa Capital que poderá ouvir aqui na rádio depois da 1 da tarde. A seleção portuguesa passou no primeiro teste antes do Mundial. Venceu por 2-1 o Chile no estádio do Jamor, em Oeiras. O jogo ficou marcado por duas expulsões no final da primeira parte. Rafael Leão e Ivan Román, do Chile, envolveram-se em empurrões. Os dois levaram um cartão vermelho. O selecionador Roberto Martínez diz que não se podem ter aquelas atitudes, mas afirma que foi uma reação positiva ao defender um colega de equipa.
3: É normal. A reação do Rafael Leão é para proteger ao colega, que mostra um espírito de equipa. Ele tem uma reação que é positiva para ajudar ao colega. Claro que nós não podemos fazer isso e não podemos entrar na provocação. E é um momento que é muito bom que aconteceu agora, porque uma equipa sul-americana tem muitos momentos assim. Nós jogamos contra a Colômbia e isso pode acontecer.
1: Martínez considera que a ação não foi violenta e espera, por isso, uma consequência menor. Rafael Leão corre o risco de falhar o primeiro jogo do Mundial frente ao Congo. O selecionador gostou da atitude da equipa. Gonçalo Guedes e Bruno Fernandes marcaram os golos da vitória frente ao Chile. Ouvir os outros e aprender é uma lição que António José Seguro quer deixar. No segundo dia de visita no Luxemburgo ontem, o Presidente da República esteve na apresentação de um livro com testemunhos de imigrantes portugueses. Foi lá também João Alexandre, que António José Seguro quer ouvir os apelos para, assim, estar atento à realidade deste país.
4: São encontros mais ou menos fortuitos, mas que podem até transformar-se em verdadeiras oportunidades.
5: Eu queria mostrar um projeto.
4: Há conversa com o chefe de Estado, mais uma cidadã portuguesa a residir em território luxemburguês.
6: Muito bem, e é um projeto em que área, sabe?
5: É na área da água.
6: Eu que me escreva para a Presidência da República, para o Palácio de Belém.
5: Portanto, aquilo é um grupo.
6: Fiquei com curiosidade.
4: Um projeto inovador a aguçar a curiosidade do Presidente da República, a quem os imigrantes no país pedem que esteja atento à realidade do Luxemburgo.
7: Ele tem que melhorar Portugal, porque Portugal está, em nível de saúde, está muito mal. Deveria de visitar mesmo os hospitais aqui para ele ver a diferença que aqui faz. Mas pronto, mas é mais para o ministro, acho eu, e o ministro da Saúde também.
8: E que ele levasse para Portugal os exemplos daqui.
4: Portugal e Luxemburgo unidos também no livro coordenado por São Gonçalves.
9: No Luxemburgo assinalam 60 anos da organização da primeira celebração do 10 de junho.
4: 30 testemunhos de portugueses residentes no Grão-Ducado, chegados ao país ao longo de 6 décadas, reunidos agora numa obra novamente dada a conhecer, mas com a presença de António José Seguro.
10: Ouvir os outros é uma coisa que devemos fazer muitas vezes. As comunidades portuguesas, se as escutarmos, contam-nos histórias assim, prodigiosas e enternecedoras, mesmo quando recordam momentos de amargura e de perda, mesmo quando invocam as dificuldades e a tentação de desistir.
4: No Luxemburgo, numa visita oficial carregada de simbolismo e que este domingo conta também e de forma mais visível com a presença do Primeiro-Ministro Luís Montenegro.
10: Muito obrigado pela vossa presença.
1: Reportagem do enviado especial da Antena 1, João Alexandre. Ouvimos os apelos dos imigrantes para que o Presidente esteja atento à realidade do Luxemburgo. Montenegro e Seguro vão então estar juntos logo pela manhã num encontro com alunos portugueses. Ontem o Primeiro-Ministro ainda se juntou ao Presidente num jantar oferecido pelo Luxemburgo, mas longe dos olhares dos jornalistas. O secretário-geral do PCP diz que o Governo marcou a discussão do pacote laboral à má fila. O tema vai ao Parlamento no dia 18 de junho, depois de falhado o acordo na concertação social. Paulo Raimundo acusa o Governo de fazer tudo à pressa.
11: O Governo com receio e apressado. O facto de ter marcado para dia 18, se há má fila, desculpem a expressão, há má fila, não revela coragem, não revela firmeza, revela exatamente o contrário. Revela que está com medo e está com pressa. O que vai derrotar, de facto, o pacote laboral vai ser a continuação da luta dos trabalhadores. Não tenho nenhuma dúvida sobre isso. E já agora, se me permitem, os trabalhadores têm que estar atentos, o PCP estará atento a isso, a manobras e golpadas do ponto de vista institucional. Cá estaremos para ver o que é que vai acontecer, qual será o desfecho do dia 18.
1: A data da discussão, 18 de junho, que foi conhecida no dia da greve geral, na semana passada, para o líder do Partido Comunista, o Governo está com pressa porque tem medo. Os Estados Unidos dizem que abateram mais drones iranianos. Esta noite foram 2, foi o que afirmou o Comando Central dos Estados Unidos, que os 2 drones iranianos ameaçavam o tráfego marítimo internacional no Estreito de Hormuz. Na sexta à noite tinham sido abatidos 4 drones. Por causa disso, o Irão disparou contra bases norte-americanas no Bahrein e no Kuwait.
0: Edição do jornalista Gonçalo Costa Martins. 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

Estamos a entrar na segunda e última hora do Destacável, o magazine de fim de semana da RTP Antena 1 e RTP Mundo. Comigo, Aurélio Gomes. Continuamos por aqui muito interessados na conversa com Rui Mendes, o ator e senador que este ano comemora 70 anos de carreira. E mais à frente vamos saber como é que vai ser o regresso de Spielberg, que tem novo filme e que se estreia em Portugal para a semana. O nosso Ricardo Sérgio já o viu e vai contar-nos tudo. Não só sobre esse filme, há mais dois a que vamos fazer referência. Portanto, bons motivos para continuar por aí. E este é o novíssimo de Amy Curl.

Já vamos aqui ouvir Amy Curl com este recentíssimo Lembra-me um Sonho Lindo. Ela que está a comemorar 20 anos de carreira. Ela que não lá

0: Mas devem ser
1: acho
0: mais.
1: Que nunca as contei.
0: Devem ser mais.
1: Encenações, outro dia por acaso contei e já iam em 85.
0: Eu acho...
1: Encenações, e eu não sou um encenador constante.
0: Dos mais profícuos,
1: mais profícuos.
0: Mas em peças são mais de 100, de certeza.
1: Mas podia ter, até gostava de ter encenado mais, mas não consegui.
0: Mas é injusto, é injusto uma vida tão.
1: Eu acho que não.
0: Não?
1: Tenho que compreender perfeitamente isso. Sabe que. A televisão começou a trabalhar em a RTP começou a trabalhar em 1957.
0: E o Rui começou logo lá também a fazer umas coisinhas muito cedo.
1: A fazer umas coisas, sim, no tempo do Direto.
0: Sim.
1: Nunca vi essas peças porque
0: estava a fazê-las.
1: Estava a fazê-las, eram em direto. A pouco e pouco começaram a gravar algumas. A princípio começaram a ser registadas em 16mm, ao mesmo tempo que iam para o ar. Eu tenho a impressão que. É uma pena, mas parece que há muito material desse que já está registado. Uma parte gravada em cinema, em filme de 16mm, e outra já gravada em vídeo, que já desapareceu, que foi apagada por razões diversas, não sei quais. Não foi por maldade, com certeza, foi por qualquer outro motivo. Agora, fiz muita.
0: Voltando ao Duarte e Companhia, não é injusto ser.
1: Eu acho que não. Eu acho que.
0: Ainda hoje o tratam por Duarte na rua muitas vezes.
1: Muitas vezes eu não posso levar a mal, acho. Sabe? Outro dia estive com o Abrunhosa, dizia-me: oh, Rui, tu és uma lenda. Opa, eu sou uma lêndia. Por causa do Duarte e Companhia, porque de facto eu tenho hoje a maior estima e consideração por uma pessoa que já não está no mundo dos vivos, que é o Rogério Seitil.
0: Sim.
1: O Rogério Seitil foi um realizador de cinema que não foi muito feliz quando tentou fazer cinema, e tentou fazer, mas as coisas não lhe correram.
0: Mas acertou muito, muito em cheio nas séries, porque primeiro foi o Zé Gato e depois foi o Duarte e Companhia.
1: A RTP, e sobretudo a RTP2, creio eu, na altura que era diretor o Fernando Lopes.
0: Uhum.
1: O Fernando Lopes, creio eu, que apoiou bastante a maneira como o Rogério Seitil conseguiu fazer o Duarte e Companhia, produzir, realizar, montar e pôr cá fora.
0: Ele praticamente entregava o produto na mão à RTP,
1: tudo.
0: Não é?
1: Sim. Exatamente. E nós ganhávamos, eu, o António Assunção, a Paula Mora, o Rocha.
0: Era o trio principal?
1: Nós éramos o trio principal, mas havia o Guilherme Filipe, imensas pessoas ainda.
0: A Fernanda Coimbra participou, o Rui de Carvalho participou.
1: O Rui de Carvalho participou num pequeno papel.
0: Exatamente.
1: Muita gente, o Diogo Infante participou num pequeno papel. Muita gente, muito.
0: Foram 5 anos maravilhosos.
1: Foram 5 séries.
0: Sim.
1: 85, 86, 87, 88, 89.
0: 89 já foi uma série curtinha, com poucos episódios, acho eu.
1: Mas já feitos em vídeo, pela primeira vez.
0: Sim, sim, sim.
1: Sabe que os primeiros eram feitos em película, sem negativo. Chama aquela película com que se fazia o telejornal.
0: Sim.
1: Que era filmar, revelar, montar e ir para o ar.
0: Exatamente.
1: Não tinha negativo.
0: Claro.
1: Não havia vídeo. Não
0: Ou
1: havia
0: seja, era
1: ainda.
0: Tudo feito era com tudo dinheiro cinema. Contado e, no entanto, ninguém imaginou que aquilo ia ficar para a história da televisão em Portugal.
1: Pois é, parece que sim.
0: E você, se o Rui Mendes tivesse feito isto, vá, nos Estados Unidos, hoje estava a andar de avião privado.
1: Se calhar hoje não, se calhar já há 20 anos que andava em avião privado, ou 30.
0: Sim, mas é injusto um sucesso tão grande.
1: Mas eu não quero andar de avião privado. Não, não
0: faz apetece, muito bem, faz.
1: Não me apetece nada.
0: Mas percebe o que eu quero dizer? Em Portugal isso não se repercutiu no seu bem-estar financeiro por aí?
1: Não, nem pensar nisso. Não, antes pelo contrário.
0: Antes pelo contrário.
1: Lembro muito bem de pessoas que eu admirava muito e de quem era amigo, realizadores de cinema. O Zé Fonseca e Costa. O António Pedro Vasconcelos, por exemplo, dizia: oh, Rui, a gente não consegue fazer cinema contigo, estás sempre a fazer teatro, ou então estás lá no Duarte e Companhia, pá, estás queimado, é sempre o Duarte, vais passar a vida a ser Duarte, pá.
0: Era a maneira que eles tinham de justificar.
1: Não, eles iam um bocadinho a brincar, mas eu de facto estava, a razão principal é que eu estava muito ocupado com o teatro.
0: Sim.
1: Com o Grupo 4, principalmente.
0: Mas esse foi sempre o seu grande amor também,
1: foi,
0: o teatro.
1: Não, e a minha. Minha devoção, a minha obrigação.
0: Eu diria, do que lida a sua vida, sim, fez cinema,
1: mas
0: fez muita.
1: Éramos muitos nessa altura.
0: Sim, fez muita televisão, mas para si o teatro.
1: Era sério o teatro, muitos, muitos, muitos.
0: O teatro é que é, para si, não é?
1: Sim, para mim é o mais importante. Para mim é o mais importante.
0: Se tivesse que resumir tudo, é o teatro.
1: Sim, tinha pena de resumir, mas enfim. talvez seja o mais importante.

0: significativo. E o que resulta mais, porque o teatro é feito ali na presença do público.
1: Claro, aquilo é um momento mágico.
0: Se o público nos quiser insultar, insulta ali, não é no ecrã da televisão.
1: Sim.
0: E fomos insultados várias vezes. Quando fizemos, quando o Grupo 4 fez o insulto ao público do Peter Weiss, em Coimbra e no Porto, quando estreámos a peça, o público interrompeu o espetáculo, atiraram-nos de aspiros para a cena.
1: Meu Deus. Há pouco ficou pendurado, agora lembrei-me, e é bom voltarmos lá. Na primeira hora falávamos da sua ida para...
0: Não, deixe-me explicar isto. Algumas pessoas que nos fizeram isto fizeram-nos por razão quase política.
1: Claro.
0: Não era para... Era para motivar um escândalo em relação à peça que estávamos a fazer, para facilitar e para promover melhor.
1: Ah, era verdade. Um truque de marketing.
0: Um truque de marketing. Estou pessoas percebendo. Que fizeram isso, pessoas amadores de teatro do Porto, críticos de teatro do Porto, que ainda hoje, ou ainda há poucos anos, quando eram vivos, falavam nisso.
1: Mas olha, na primeira hora ficou pendurado, porque depois fomos até ao hotel e não continuamos a conversar. Eu queria saber, porque decidiu, foi uma decisão sua, ir para a guerra. Podia ter fugido, mas foi para a guerra colonial quase como uma decisão política, eu percebi isso.
0: Sim, sim.
1: Diga-me só uma coisa, foram anos, de algum modo, traumatizadores da sua personalidade, da sua pessoa? Conseguiu gerir o ambiente em que esteve, de eventual morte, de ver camaradas desaparecerem? Como é que geriu isso tudo? E...
0: Eu devo dizer que pensei muito depois sobre o assunto. Eu
1: é porque foram quatro anos
0: em que interrompi a minha carreira.
1: Sim, completamente. Sim, sim.
0: Na melhor altura, talvez. Na melhor idade. Mas foi uma coisa consciente. Pois se a minha geração ia para a guerra e podia morrer lá por uma razão que eu achava perfeitamente estúpida e criminosa, isso podia acontecer aos outros, porque é que não podia acontecer a mim? Porque é que eu sou mais que os outros? Também vou para a guerra. Eu vou para a guerra sendo contra ela.
1: Isso quer dizer que, no fundo...
0: Eu vou para a guerra do lado contrário àquele em que devia estar.
1: Claro, isso quer dizer que...
0: Mas não fui só eu que fiz isso.
1: Sim.
0: Eu estou convencido que uma das sementes importantes do 25 de Abril veio da guerra colonial, e muitos dos oficiais milicianos que foram para a guerra colonial, sabendo o que é que estavam a fazer.
1: Isso quer dizer que via com maus olhos também as pessoas que davam o salto para a França?
0: Não, de maneira nenhuma.
1: Okay.
0: Compreendi-os perfeitamente. Tinha grandes amigos, Zé Mário Branco, o Sérgio Godinho, tantos.
1: Sim.
0: E não só do mundo da canção, mas também...
1: Lembra-se de algum episódio em Angola que preferia ter esquecido?
0: Não sei, acho que não. Eu não preferia ter esquecido nada. Não me importo nada do que...
1: Eu sei que está com algum rebuço em querer falar disso e vamos avançar.
0: Não.
1: Mas foi tão duro como a gente pode imaginar, imagina.
0: Foi, claro que sim.
1: Sim.
0: Claro que... vi morrer amigos. Aconteceu uma coisa logo muito estranha. Eu quando fui... Eu tive várias oportunidades de evitar ir para a guerra colonial. Uma delas acontecia graças ao teatro. Estava eu já oficial miliciano em Elvas. Veja lá as horas.
1: Sim, não se preocupe.
0: Temos que ir almoçar.
1: Eu estou aqui a controlar. Sim, vamos ter que apressar um bocadinho.
0: Estava eu já em Elvas como aspirante a oficial miliciano. E numa das minhas vindas a Lisboa fui chamado pelo Vasco Morgado, que quis falar comigo no Teatro Monumental e que me disse: olha, Rui, tu já ouviste falar de uma peça chamada Chá e Simpatia?
1: Uhum.
0: Peça que está a fazer um grande êxito em Paris, com a Ingrid Bergman, em teatro, imagina.
1: Sim, sim.
0: Em Londres, na América, em Itália, em todos os países, em vários sítios. Queres fazer a peça? Ou Vasco Morgado, eu estou na tropa, estou a começar a minha vida militar, estou em Elvas, aspirante a oficial miliciano. E depois sou capaz de ir para a guerra colonial. Não, isso. Olha, tu queres fazer a peça e sabes com quem? Com a Amália Rodrigues. A Amália Rodrigues quer fazer a peça porque viu em Paris e adorou o Chá e Simpatia. Com a Amália Rodrigues, era o Anthony Perkins que fazia o papel do rapazinho.
1: O mesmo do Psycho, do Hitchcock.
0: Exatamente, o Anthony Perkins. fez em teatro com a Ingrid Bergman em Paris.
1: E o Rui...
0: A Amália viu que estou-me da peça e quis fazer comigo, imagina.
1: E o Rui não quis?
0: Não. Eu gosto imenso da Amália, adoro a Amália.
1: Tanto adora
0: ainda
1: que é o,
0: hoje.
1: É o que vamos ouvir a seguir, uma
0: Sim.
1: escolha sua.
0: Mas eu sou militar. Vou até ao fim na guerra com ela,
1: vou cumprir
0: um tiro.
1: O dever.
0: Ou não.
1: Sim. Vamos ouvir a Amália com Abril?
0: Vamos a isso.
1: E depois voltamos a falar.
0: O poema do Manuel Alegre, que também fez a guerra colonial.
1: Exatamente.
0: E andámos juntos.
1: E a música do Ullmann, por causa destas coisas, também foi para isso, não é?
0: Exato.
1: Este disco, aliás, só foi editado em 97, mas foi gravado alguns entre 65 e 75, por aí.
0: Acho que sim.
1: Vamos ouvir a Amália neste... Ouvir. Então, isso é a minha costela do Porto. Vamos ouvir a Amália neste destacável hoje com o Rui Mendes.

0: Estamos aqui a acabar de ouvir Amália com este clássico, Abril, é uma escolha de Rui Mendes, o nosso convidado, mas agora, como diriam os Monty Python, for something completely different. Já tínhamos anunciado, vamos finalmente falar do regresso de Spielberg. E para isso temos connosco o nosso especialista em cinema, Ricardo Sérgio. Estou a dizer isto, parece que vou gozar contigo, mas não estou, é mesmo verdade. Diz-me, o novo filme chama-se Disclosure Day, o dia da revelação. Uhum. Foi uma revelação?
1: Foi uma revelação. De Spielberg pode-se esperar sempre o melhor e o mais ou menos, nunca o pior. E portanto não íamos à espera de um filme mauzinho, fraquinho.
0: Sim.
1: Mas sinceramente Spielberg tem andado muito distraído nos últimos tempos com outras histórias. Fez o Fablemans, um filme muito autobiográfico.
0: Sim, sim.
1: Fez outras coisas, se calhar, que na filmografia de um nome como Spielberg poderíamos achar menores. Apesar de, tal como nos discos, há bandas que quando lançam um disco nós dizemos isto só é mau porque é deles, porque na verdade o mau disco deles é um bom disco de qualquer outra banda.
0: Sim.
1: Spielberg está a esse nível. No entanto, o dia da revelação não é nada disso. É verdadeiramente uma revelação. É um extraordinário filme de Steven Spielberg.
0: Portanto, uma revelação positiva.
1: Uma revelação pela positiva.
0: Uhum.
1: Ao nível daquele cinema, há muito e vai haver e vamos ouvir e ler muitas comparações com o Encontros Imediatos de Terceiro Grau, porque
0: sim,
1: é esse tipo de filmes. Tem a ver, sim, com extraterrestres, tem a ver com a vida fora do planeta, mas tem a ver desta vez com outra coisa. Tem a ver com aquilo que muitos de nós temos vindo a assistir no mundo real nos últimos tempos. A forma como os governos, os estados, guardam a informação para si e não contam tudo. E não nos contam tudo.
0: Deixa-me interromper-te aí, até porque ultimamente com esta revelação por parte do Pentágono de imagens de OVNIs, agora já nem lhe chamam OVNIs, chamam-lhe
1: sim, agora chamam-lhe outra coisa.
0: É, não interessa, os OVNIs. E eu pensei que, engraçado, será que é o Spielberg sintonizar-se com o ar do tempo?
1: É exatamente isso. Ele não diz nomes, ele não aponta culpados, não aponta dedos a ninguém, mas nós percebemos nas entrelinhas o que é que lá está. Aliás, Spielberg faz uma coisa muito interessante. Nós temos vindo a falar ao longo dos últimos meses sobre a forma como o fenómeno Netflix ou o fenómeno do streaming está a, perdoa-me a expressão, estupidificar os espectadores.
0: Sim, queres explicar um bocadinho esse conceito? Porque é que há muita gente que acha isso?
1: A trama é repetida várias vezes. Ou seja, para já temos esta noção de que quem está a ver streaming, quem está a ver um filme na televisão, está também a ver qualquer coisa no telemóvel.
0: Sim.
1: E portanto é preciso repetir ao longo do filme o que é que se está a passar, é preciso dizer muitas vezes os nomes, é preciso apontar os dedos.
0: Ou seja, acaba aí a sigla KISS, Keep It Simple and Stupid e Repetitive.
1: Exatamente. Spielberg faz o contrário. Spielberg aceita que o espectador é inteligente e que o espectador está lá a ver o filme.
0: Okay.
1: E digo-te uma coisa, é impossível pegar um telemóvel e distrair-se um minuto que seja neste filme. Não é...
0: Ele puxa-te para dentro, é?
1: Mais do que puxar-nos para dentro, o filme parece que começa a meio.
0: Okay.
1: Ou seja, quando o filme começa, a história já começou.
0: Uhum.
1: Nós não apanhámos o princípio, parece que abrimos a janela e a história está ali a acontecer à nossa frente.
0: Como um dia poderá acontecer na nossa vida, tu acordas
1: exatamente
0: para um dia normal e de repente alguma coisa mudou.
1: Um dia ligamos a televisão e qualquer coisa está
0: sim,
1: a acontecer.
0: É assim que a vida acontece.
1: É assim que a vida acontece. E este filme começa, não diria a meio, mas vai-nos explicando ao longo do filme aquilo que estamos a ver. Spielberg não trata o espectador como um idiota. Trata o espectador como alguém que sabe ao que vai e alguém que é capaz de pensar e pensar por si próprio e pensar naquilo que está a ver. Há muito daquele cinema da teoria da conspiração dos anos 70.
0: Sim.
1: Há muito daquele cinema de ficção científica que não é sobre extraterrestres e naves do futuro, é sobre ficção científica. E neste caso, quando se fala de ficção científica, fala-se também de inteligência artificial, fala-se de tecnologia de hoje, de 2026, fala-se de muita ciência, daquela que falamos diariamente quase sem percebermos.
0: No fundo é ficção política baseada muito na realidade, não é?
1: Ficção política e ficção mediática.
0: Sim,
1: aqui ele
0: foca
1: muito, aliás, o nome do filme diz tudo, o dia da revelação. O dia em que alguém vai revelar a verdade. Como é que se revela a verdade? Obviamente que o foco principal é um canal de televisão, um canal de notícias na televisão, mas depois toda a gente tem acesso a isso enquanto está a acontecer via telemóvel.
0: Muito bem. Dito isso, já me abriste o apetite. Eu vou ter que ir ver o filme. Ele estreia-se para a semana.
1: É um belíssimo filme. Estreia dia 10.
0: Diz-me só uma coisa. Atores conhecidos?
1: Emily Blunt, Josh O'Connell, Coleman Rodrigo, que belíssimo papel. E Colin Firth, a fazer de mal da fita. Extraordinário.
0: Já não estava habituado a esse twist no Colin Firth.
1: E muita atenção aos...
0: Porque ele não tem cara de mal.
1: Não, mas afinal tem.
0: Sim, sim, sim.
1: E sobretudo o olhar. Os olhos são muito importantes neste filme.
0: Um bom ator faz isso.
1: Um bom ator sabe fazer isso.
0: Olha, música do John Williams.
1: Música do John Williams.
0: Memorável, vai ficar na nossa memória.
1: Vamos lá ver. Não é um hino pop como seria a banda sonora do Encontros Imediatos de Terceiro Grau, do Super-Homem, do Indiana Jones.
0: Ou do Star Wars.
1: Ou do Star Wars. Mas a música condiz com o filme. O filme não se quer espampanante. Não se quer uma aventura extraordinária tipo Indiana Jones. Nada disso. E por isso a música também não é nada disso. É aquele John Williams mais contido. Mais elegante, mais subtil, mas há lá sempre qualquer coisinha na música
0: muito
1: dele,
0: bem.
1: Sempre um baixo, um piano que nos prende e que nos prende à trama.
0: Tu tiveste uma semana cheia de cinema, foste também ver, e isto é muito rapidamente, o Masters of the Universe, que eu tenho na minha memória como um péssimo filme dos anos 80.
1: Foi um péssimo filme dos anos 80 com um péssimo Dolph Lundgren. Lembrem-se deste nome, Dolph Lundgren. Ia preparado para ver, enfim, mais um pastiche, recuperar os bonecos.
0: Sim.
1: Sobretudo quando soube que Jared Leto ia interpretar o vilão no filme.
0: Foi isso que me fez pensar, falarmos também disto, porque o Jared Leto, eu pensei, o Jared Leto, ou Leto, ou lá como é que se diz,
1: sim,
0: não iria aceitar uma...
1: Iria.
0: Mas, iria?
1: Até iria, quer dizer, ele fez o Morbius. O problema é que Jared Leto tem estado a ser visto como, não como uma pata de coelho, não é? Mas o contrário, se ele entra. E portanto há muita gente. Hoje Jared Leto está desse lado.
0: Okay.
1: Ele não tem feito grande coisa, ele não é assim tão bom. Sobretudo é muito egomaníaco.
0: Ele só é bom aparecer muito novo para a idade que tem.
1: Pois, se bem que neste filme, lá está uma das coisas que eu gostei da interpretação dele, é que não está por ele. Ele está lá, sabemos que é ele que faz de Skeletor. Agora, a questão deste filme é, eu ia de pé atrás e saí convencidíssimo.
0: Okay.
1: É um belíssimo filme, é entretenimento. Aqui sim, é entretenimento puro e duro. É para ir, é para rir e para esquecer.
0: Sim.
1: Mas
0: uma boa tarde de sábado, um bom
1: uma excelente
0: sábado.
1: Tarde de sábado, sim. E depois vais comer um gelado e falas de outra coisa.
0: Okay.
1: É um belíssimo filme, não se enganem. Agora, quem conhecer os desenhos animados e os bonecos, melhor ainda. Sobretudo, é um filme que goza com si próprio e sabe gozar com si próprio.
0: Olha,
1: sem ser ofensivo para os fãs.
0: Num tempo em que toda a gente se leva tão a sério e está tão polarizada, isso é muito refrescante.
1: É, sim, senhor.
0: Olha, para terminar, vamos a uma coisa mais, diria, mais a sério, se quiseres. Chama-se Dois Procuradores. É um filme ucraniano que tu também viste em primeira mão. O que é que se pode dizer deste filme? Também se estreia para a semana?
1: Estreia para a semana, é,
0: sim,
1: um daqueles filmes. Aliás, estreia esta semana.
0: Esta semana. Ou seja, estreou-se na quinta-feira.
1: Sim, estreou na quinta-feira, exatamente. É um daqueles filmes curiosos que nos levam a olhar para o passado para refletirmos sobre o presente. De que é que se fala aqui? Quem são estes dois procuradores? O filme passa-se na União Soviética em 1937. Estávamos em plena grande purga de Stalin. Era complicado andar nas ruas na União Soviética nesta
0: altura.
1: E
0: era complicado ter algum poder no partido.
1: Era complicado ser bolchevista, era complicado ser... Enfim. E o que é que acontece? Um jovem procurador é chamado a uma prisão nos confins da União Soviética.
0: Lá por causa... para a Sibéria, provavelmente.
1: Para esses lados, por causa de uma carta.
0: Sim.
1: Ora, havia muitos prisioneiros políticos, prisioneiros que não sabiam porque é que estavam presos a escrever cartas. Sabia-se também que essas cartas chegavam ao diretor da prisão e eram queimadas.
0: Ok.
1: Sem se saber bem como, uma dessas cartas chega à mão do procurador distrital daquela localidade. Um jovem acabado de sair da faculdade, muito novo, muito idealista. As cartas chegam-lhe às mãos e ele percebe que há algo aqui que está de errado. É alguém que se queixa dos maus tratos, é alguém que se queixa de que a vida na prisão é muito pior do que achava, e é alguém que se queixa, sobretudo, como é que eu, o prisioneiro que escreve a carta, sendo parte deste regime, estou a ser maltratado e condenado. Sim. Desta forma brutal.
0: Eu que acredito nisto.
1: Eu que acredito nisto.
0: É que
1: eu que sou amigo,
0: assim?
1: Porque é que me estão a tratar assim tão mal? E quem é que ele conhece? Um velho procurador. Temos aqui um jovem procurador a tentar perceber porque é que o velho procurador está a ser perseguido e maltratado.
0: Sim.
1: Leva isto até ao topo do poder, até Moscovo, e vai-nos levando com ele através dos corredores do poder nesta altura complicada da União Soviética.
0: Portanto, uma revelação para quem conhece pouco da estrutura interna da União Soviética.
1: Exatamente,
0: altura,
1: exatamente. Leva-nos a conhecer esses corredores e leva-nos também a refletir sobre aquilo que se passará hoje, na Rússia de hoje. Enfim, não só na Rússia, mas noutros países onde o governo é um bocadinho mais autoritário.
0: Ainda para mais porque Putin, para além de um regime autoritário, veio da KGB.
1: Veio da KGB.
0: Ele conhece bem esses meandros, não é?
1: Exatamente. Aqui ainda não se chamava KGB, o nome era um bocado mais complexo.
0: Sim.
1: Mas estavam lá os meios e estava a começar a surgir aquilo que depois iriam ser conhecidos como
0: muito
1: os métodos
0: bem.
1: Do KGB. É um filme importante, sobretudo realizado por Sergei Losnitsa, o realizador ucraniano, que obviamente nos últimos 4 anos tem estado muito ativo a fazer muito cinema. contra aquilo que todos nós percebemos que é, e sobretudo a favor de um mundo um bocado mais justo e um bocado mais, mais conhecedor da verdade.
0: E provavelmente com muitas dificuldades, porque não deve ser fácil fazer filmes. Eu não sei se foi feito na Ucrânia, mas imagino que sim.
1: Imagino que sim. Aliás, o filme passou por Cannes, foi bem recebido em Cannes, e agora chega finalmente a Portugal. E é daqueles filmes que vale a pena ver, pensar e conhecer o presente através
0: Aqui ficaram as três dicas para esta semana. Há para todos os gostos: Disclosure, Dia da Revelação, o novo da Spielberg. Também a nova versão de Masters of the Universe, que aqui o Ricardo Sérgio diz que vale a pena, se estiver numa de entretenimento.
1: É uma tonteria que vale a pena.
0: Exatamente, a vida também é tão boa com tonterias. E depois, uma coisa mais séria, Dois Procuradores, um filme ucraniano. Portanto, bom cinema não falta para ver nos próximos dias.
1: Com tanto feriado.
0: Ricardo, exatamente, muito obrigado por teres vindo.
1: Obrigado.
0: Um bom fim de semana. Por aqui nós vamos ouvir Joey Quiñones com Don't Let Go. É do seu último álbum, já deste ano, In a Soul Steady Situation. E depois vamos continuar a conversar com o Rui Mendes aqui no

0: In a So Steady Situation é o último álbum de Joey Quiñones, este californiano, e do álbum que eu lhe disse, estivemos aqui a ouvir Don't Let Go. Estamos a entrar nos últimos minutos da conversa com Rui Mendes. Temos falado muito do passado, é verdade, também são 70 anos de carreira que o Rui vai assinalar no final deste ano. Já são 88 anos de vida. Diga-me, a sua abordagem... Tantos anos de carreira, eu imagino...
1: 78 anos de vida? De vida?
0: 88 anos de vida. Eu disse 78, é 88 anos de vida e 70 de carreira. Ao longo de 70 anos de carreira, sentiu que a sua abordagem ao seu trabalho, a como pega nos personagens, como os pensa, como trabalha a coisa, mudou ou foi um processo que foi sempre estável?
1: Não. Se... Estável nunca foi. Logicamente, não é? Senão tinha sido um desastre.
0: A abordagem podia até manter-se a mesma, tendo flexibilidade para cada
1: naquela
0: personagem.
1: Naquela época, nos anos 50, sim, quando eu acabei o liceu e fui para começar a estudar arquitetura e ao mesmo tempo fazer teatro, e teatro profissional, no Teatro do Gerifalto, no Trindade.
0: Isso.
1: Eu frequentava as aulas de arquitetura e ao fim da tarde, porque o Teatro do Gerifalto trabalhava às 6:30 da tarde no Trindade, era um teatro para público infantil e juvenil.
0: Sim, sim, sim.
1: Trabalhei 5 anos nessa companhia, dirigido pelo Couto Viana. E depois fui convidado para a RTP, fui convidado para fazer pelo Vasco Morgado para ir fazer uma comédia com a Laura.
0: Até aqui por esta casa, nessa altura, para o Teatro Radiofónico.
1: Exatamente.
0: No tempo em que estará a Emissora Nacional.
1: Muito, sim. A Emissora Nacional. Fiz muitas vezes... textos muito importantes. Fazia-se muito bom teatro nessa altura, na rádio em Portugal.
0: Eu sou um pouco mais novo, mas não muito, que o Rui. Ainda me lembro muito em miúdo Simplesmente Maria, que não era aqui, acho, pois, era noutro sítio, mas não interessa. Mas isso era teatro, era uma novela radiofónica.
1: Era uma novela radiofónica, sim, senhor. Bom, mas... havia uma geração de gente que estava a despontar para o teatro. Não só nós, os do Grupo 4.
0: Sim.
1: Eu, João Lourenço, Brás e Castro e a Irene Cruz.
0: Homens e mulheres outros, são importantes.
1: Outros sim. Amigos e colegas que não faziam parte do núcleo dirigente. Ainda havia mais um homem que era extraordinário, um chefe maquinista, que era o Luís Cipriano. Não fazia parte da nossa cooperativa, mas acompanhou-nos toda a vida. Foi praticamente um sócio que nós tivemos para o bem e para o mal, e que foi muito importante até para a construção do Teatro Aberto. Faz agora 50 anos que foi inaugurado o velho Teatro Aberto na Praça de Espanha.
0: E depois também novo...
1: Foi demolido uns anos depois, mas com a promessa da Câmara Municipal da altura
0: de construir um novo.
1: Jorge,
0: não é?
1: Sampaio e Soares e João Soares.
0: Sim.
1: De construir um novo teatro.
0: E construíram.
1: E foi construído.
0: Sim.
1: Onde trabalha o novo grupo, em que continua a trabalhar o João Lourenço, a Irene Cruz. Infelizmente a Irene agora está doente e não pode trabalhar.
0: Em frente à comuna.
1: Na altura era em frente à comuna,
0: sim,
1: que também
0: sim,
1: conseguiu
0: sim.
1: fazer. Mas está. Nós, a comuna, os bonecareiros, onde estava a Fernanda Alves e o Mário Jacques, a cornucópia com o Luís Miguel Sintra e o Jorge Silva Melo.
0: Lá embaixo, ali em Santos.
1: Um grupo de cómico, sim. Agora trabalha ali no Cinearte.
0: Sim.
1: No antigo cinema Cinearte. A Maria do Céu Guerra.
0: Sim, exatamente.
1: Tanto com a Barraca. E éramos uma geração que sabíamos o que teatro que se fazia lá fora, em toda a Europa.
0: E era
1: todo
0: o que
1: mundo,
0: queriam fazer
1: e
0: aqui.
1: Em Portugal. Porque acontece uma coisa. Eu sempre achei, o 25 de Abril chegou a Portugal atrasado 20 anos. Não devia ter acontecido em 74, mas em 54, ou antes, no fim da guerra.
0: E acha que...
1: O fim da Segunda Guerra Sim. Mundial fez uma transformação em quase todos os países da Europa, no bom sentido. Alguns deu para o torto, mas noutros não, mas quase sempre no bom sentido. Em Portugal ficámos na mesma.
0: E 50 anos depois já recuperámos essa decalagem com o resto da Europa? Na sua opinião?
1: Estamos a tentar. Eu acho que ainda estamos a tentar.
0: Uhum.
1: Eu acho que, apesar de tudo, sim, mas as dificuldades continuam a ser muitas.
0: Continua a consumir, para usar esta palavra horrível, teatro? Vai ao teatro?
1: Sim.
0: Já agora, qual foi a última vez em que pisou as tábuas de um teatro? Como ator?
1: Como ator já foi há uns anitos. Eu acho que foi no Teatro da Almada.
0: Ok.
1: no Teatro de Almada uma peça do Matei Wisniewski,
0: sim,
1: o prelúdio ao Rei Lear.
0: E continua.
1: Antes disso tinha feito no Teatro Nacional uma peça chamada Teatro.
0: Sim, sim. Isso eu acho que até fui ver, sim, sim, sim, sim. Mas diga uma coisa, continua a farejar o que se vai fazendo por aí.
1: Sim, claro.
0: E o que é que lhe parece?
1: Parece-me que há muita vontade, muito talento e muito pouca ajuda.
0: Ok.
1: Muito pouca ajuda. Acho que estamos a quase que a pisar os tempos da pouca ajuda que havia ao teatro, ao bom teatro, ao teatro bem intencionado.
0: Eu tive aqui o Virgílio Castelo há umas semanas e ele tinha, no fim, partilhou connosco esta ideia de que para ele, ele preferia, se mandasse o Ministério da Cultura, preferia dar mais dinheiro a menos companhias do que este modelo que temos agora, que é muitas companhias a receberem um bocadinho cada.
1: Pois, muito pouco. Pois, não sei.
0: Se fosse ministro, alguma noção sobre isso?
1: Eu outro dia citei, quando recebi o prémio, o Sofia.
0: Sim.
1: Uma frase que uma vez li isto. Tinha acabado, estava a começar a Segunda Guerra Mundial, anos 40, 1940 talvez, no Parlamento, sim, inglês, o primeiro-ministro Winston Churchill estava a ser acusado por um deputado, um lord qualquer, devia ser um lord, penso eu,
0: disse na Câmara
1: de estar
0: lordes,
1: a apoiar, sim, muito, a gastar muito dinheiro e não gastar mais dinheiro em armamento. Em 1940, temos que reforçar o nosso exército, temos que reforçar o nosso armamento. Estamos em guerra com a Inglaterra e isto é muito
0: grave. Com a Inglaterra, não, com a Alemanha.
1: Com a Alemanha, peço, sim, desculpa, sim, sim, a Inglaterra
0: percebi,
1: com a Alemanha, exato. Enganei-me. E o Churchill, e então diziam-lhe, estamos a gastar muito dinheiro, o dinheiro que se dá para a cultura, que se dá para o cinema e para o teatro e para a ópera, não, pode ser utilizado em armamento. Winston Churchill acho que disse, se deixarmos de apoiar a cultura, não nos vale a pena combater o Hitler.
0: Uhum.
1: E não digo mais nada.
0: Estou a perceber. Até porque nós estamos a viver uma época em que esse debate está em cima da mesa. A Europa está a querer armar-se com medo do contexto, digamos assim.
1: Com medo das armas.
0: E depois o dinheiro não estica, nem para o Estado Social, nem para a cultura, não é? Se bem que o Ministério da Cultura, também temos que ser justos, aumentou um pouquinho o seu orçamento este ano. Agora, não, sim, sei se é, são migalhas que não mudam muito.
1: São migalhas. As coisas não são... Eu sei que é difícil, que é complicado. Sabe uma coisa? Logo a seguir, ao 25 de Abril, houve uma tentativa de formar uma associação dos grupos independentes de teatro.
0: Sim.
1: Que eram, na altura, a Comuna, o Grupo 4, a Cornucópia, os Bonecareiros, a Barraca, os Cómicos, o Teatro Estúdio de Lisboa, no Teatro Vasco de Santana, o Teatro Experimental de Cascais, do Casa Vilés, em,
0: sim,
1: Cascais,
0: sim,
1: e outros. Havia muitos grupos, mas cada um trabalhava por si e conseguia o seu subsídio para trabalhar. Nunca se fez um... E nós tentávamos fazer a Associação dos Grupos Independentes de Teatro.
0: Uhum.
1: AGIT, ainda por cima tinha um nome engraçado. AGIT. A-G-I-T.
0: Agitação, de agitar, sim.
1: E houve uma primeira reunião que foi no São Luís, salvo erro. Tiveram quase 300 pessoas presentes. Votou-se um conselho diretivo para andar para a frente.
0: Mas...
1: fizeram-se os estatutos. Outra reunião daí a um mês. Estiveram 30 pessoas nessa reunião. Combinou-se outra reunião. Estiveram três. Eu, o Mário Jacques e o Jorge Silva Melo.
0: E já não houve quarta.
1: Eu, pelo Grupo 4, o Jorge houve... Silva Melo.
0: Sim, pelos artistas unidos.
1: Pelos cómicos.
0: Ah, pelos cómicos.
1: Pelos,
0: okay,
1: cómicos. Não, perdão, pela Cornucópia.
0: Ele na altura estava na Cornucópia, tem razão. Sim, sim, sim.
1: E o Mário Jacques pelos Bonecreiros.
0: Já não houve quarta.
1: Acabou
0: reunião,
1: o agito.
0: Claro. Isso é um problema português também, isso da gente se juntar em movimentos cívicos e outros que não necessariamente políticos.
1: As pessoas não ligam aos sindicatos, não ligam aos seus sindicatos.
0: E depois não se podem queixar, não é?
1: Depois não se podem queixar.
0: Rui, para terminar, se tivesse que sugerir a alguém que nos está a ouvir, ou um filme, ou uma série, ou uma peça de teatro, se tiver a ver alguma coisa e quiser partilhar, esta é a altura.
1: Olha, neste momento...
0: Está a ter uma branca.
1: Estou a ter uma cinzenta clara.
0: Então?
1: Não, olha, Lamento que, por exemplo, algumas peças de teatro que eu gostei muito ultimamente já não estejam em cena.
0: Uhum.
1: Eu faço parte de um grupo que se chama o Teatro dos Aloés.
0: Sim.
1: Que é dirigido pelo José Peixoto, meu
0: Exatamente.
1: Querido colega, ator e companheiro de lides teatrais. A Elsa Valentim.
0: Vou-lhe pedir para acelerar um bocadinho, que nós estamos mesmo no fim.
1: E o Jorge Silva.
0: Sim.
1: Fizeram um espetáculo magnífico que se chamava A Morte e a Donzela.
0: Ah, sim.
1: Esse grupo trabalha com o patrocínio, com a ajuda do teatro da Câmara Municipal da Amadora.
0: Sim.
1: Mas a Câmara Municipal da Amadora não sabe o brinquedo que tem ali e a riqueza que tem ali, naquela companhia de teatro que faz um teatro extraordinário. Só lhes dão 4 ou 5 ou 6 ou 9 dias por cada peça para estar em cena. E dizem-lhes, vocês esgotam todas as noites, para que querem estar em cena um mês?
0: Rui, fica aqui a dica.
1: Pois fica.
0: Para os ouvidos da Câmara Municipal da Amadora.
1: Sim, com todo o respeito, mas é preciso olhar para as coisas como elas são.
0: Rui Mendes, muito obrigado por ter vindo.
1: Muito obrigado eu.
0: E parabéns antecipados. Eu sei que não se dá parabéns antecipados, mas parabéns antecipados pelos 70 anos de uma belíssima carreira.
1: Muito obrigado.
0: Vamos embora com os Beatles e com este tempo Força. Ensolarado, Here Comes the Sun. E voltamos no próximo sábado para mais um Destacável aqui na RTP Antena 1 e RTP Mundo.

0: 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Quatro horas no continente e na Madeira. Três horas nos Açores. Edição do jornalista Gonçalo Costa Martins.
1: Em risco de falhar a estreia no Mundial, Rafael Leão diz que não queria magoar o adversário quando foi expulso na partida contra o Chile. Foi o que escreveu o internacional português nas redes sociais. Sublinhou que apenas queria proteger um colega de equipa. Rafael Leão e Ivan Román, do Chile, envolveram-se em empurrões no final da primeira parte, no jogo de ontem. Os dois levaram cartão vermelho. O selecionador, Roberto Martínez, espera pelas consequências.
2: Tem consequências, mas acho que espero que o árbitro possa ver as imagens. Eu vi as imagens e não é uma ação violenta, não é uma ação de as mãos acima dos ombros. Então espero que possa ser uma consequência menor.
1: Martínez na dúvida se pode ou não contar com Rafael Leão no jogo contra a República Democrática do Congo no dia 17. Certo é que vai falhar o próximo jogo de preparação contra a Nigéria. Ontem a seleção venceu por 2-1 o Chile no estádio do Jamor em Oeiras. Roberto Martínez gostou da atitude da equipa.
2: Somos um grupo experiente, agora precisamos de focar no nosso trabalho. É o momento para falar, para ter opiniões, ter conversa, ter muito barulho à volta nossa. Mas o foco é preparar bem a equipa. Gostei muito da atitude do grupo hoje e o foco é isso.
1: Gonçalo Guedes e Bruno Fernandes marcaram os golos da vitória frente ao Chile. 2-1 foi o resultado final. Ouvir os outros e aprender é uma lição que António José Seguro leva do Luxemburgo. No segundo dia de visita ontem, o Presidente da República esteve na apresentação de um livro com testemunhos de imigrantes portugueses. Foi lá também João Alexandre, que voltou a ouvir apelos para que esteja atento à realidade deste país.
3: São encontros mais ou menos fortuitos, mas que podem até transformar-se em verdadeiras oportunidades.
4: Eu queria mostrar um projeto.
3: Há conversa com o chefe de Estado, mais uma cidadã portuguesa a residir em território luxemburguês.
5: Muito bem, e é um projeto em que área, sabe?
4: É na área da água.
5: Eu que me escreva para a Presidência da República, para o Palácio de Belém.
4: Portanto, aquilo é um grupo.
5: Fiquei com curiosidade.
3: Um projeto inovador a aguçar a curiosidade do Presidente da República, a quem os imigrantes no país pedem que esteja atento à realidade do Luxemburgo.
4: Ele tem que melhorar Portugal, porque Portugal está, em nível de saúde, já está muito mal. Deveria de visitar mesmo os hospitais aqui para ele ver a diferença que aqui faz. Mas pronto, mas é mais para o ministro, acho eu, e o ministro da Saúde também.
6: E que ele levasse para Portugal os exemplos daqui.
3: Portugal e Luxemburgo unidos também no livro coordenado por São Gonçalves.
7: No Luxemburgo assinalam 60 anos da organização da primeira celebração do 10 de junho.
3: 30 testemunhos de portugueses residentes no Grão-Ducado, chegados ao país ao longo de 6 décadas, reunidos agora numa obra novamente dada a conhecer, mas com a presença de António José Seguro.
8: Ouvir os outros é uma coisa que devemos fazer muitas vezes. As comunidades portuguesas, se as escutarmos, contam-nos histórias assim, prodigiosas e enternecedoras, mesmo quando recordam momentos de amargura e de perda, mesmo quando invocam as dificuldades e a tentação de desistir.
3: No Luxemburgo, numa visita oficial carregada de simbolismo e que este domingo conta também e de forma mais visível com a presença do Primeiro-Ministro Luís Montenegro.
8: Muito obrigado pela vossa presença.
1: Reportagem do enviado especial da Antena 1, João Alexandre. Montenegro e Seguro vão estar juntos precisamente logo pela manhã num encontro com alunos portugueses. Ontem o Primeiro-Ministro ainda se juntou ao Presidente num jantar oferecido pelo Luxemburgo, mas longe dos olhares dos jornalistas. Os Estados Unidos dizem que abateram mais drones iranianos. Esta noite foram 2, foi o que afirmou o Comando Central dos Estados Unidos, que os 2 drones iranianos ameaçavam o tráfego marítimo internacional no Estreito de Hormuz. Na sexta à noite tinham sido abatidos 4 drones. Por causa disso, o Irão disparou contra bases norte-americanas no Bahrein e no Kuwait. O secretário-geral do PCP diz que o governo marcou a discussão do pacote laboral à má fila. O tema vai ao Parlamento no dia 18 de junho, depois de falhado o acordo na concertação social. Paulo Raimundo acusa o governo de fazer tudo à pressa.
9: O governo com receio e apressado O facto de ter marcado para dia 18, se há má fila, desculpem a expressão, há má fila, não revela coragem, não revela firmeza, revela exatamente o contrário, revela que está com medo e está com pressa. O que vai derrotar, de facto, o pacote laboral vai ser a continuação da luta dos trabalhadores. Não tenho nenhuma dúvida sobre isso. E já agora, se me permitem, os trabalhadores têm que estar atentos, o PCP estará atento a isso, a manobras e golpadas do ponto de vista institucional. Cá estaremos para ver o que é que vai acontecer, qual será o desfecho do dia 18.
1: A data da discussão, 18 de junho, foi conhecida no dia da greve geral na semana passada. Para o líder do Partido Comunista, o governo está com pressa porque tem medo. A Ordem dos Contabilistas Certificados diz que ainda há milhares de declarações do IRS por liquidar. Em entrevista à Antena 1 e ao Jornal de Negócios, a bastonária Paula Franco explica que praticamente parou o processo dos reembolsos.
10: Parou, quase que eu diria, e há muitas milhares de declarações por liquidar, o que cria sempre uma certa ansiedade nos portugueses, e isso nunca é muito bom. Já no ano passado aconteceu isso e, de facto, causa aqui constrangimentos. Eu, aliás, até diria que para nós contabilistas causa imensos, porque os nossos clientes estão-nos sempre a pressionar para saber se efetivamente já está, e nós passamos também e acabamos por ter consequências das entradas no site que bloqueiam depois todas as entradas, com constantemente contribuintes a irem ver se a sua situação já está tratada ou não. Portanto, não é desejável, e aqui é um dos pontos negativos, não é, que temos em relação a todo o cumprimento declarativo, é os atrasos nas validações.
1: Um processo lento, aponta Paula Franco, depois de os reembolsos terem sido mais rápidos inicialmente para as declarações automáticas. É uma entrevista no programa Conversa Capital que poderá ouvir aqui na rádio depois das notícias à 1 da tarde.
0: Edição do jornalista Gonçalo Costa Martins. 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

0: O 25 de Abril de...
1: Engenheiro Ângelo Correia, o que é que seria a sua vida se não fosse o 25 de Abril?
0: Serviço Público Bloco de Notas, edição especial.
2: Não sei. Não sei, mas não era a mesma, obviamente. Não era a mesma. Eu sabia que ia haver um 25 de Abril.
1: Engenheiro seria porque já tinha acabado o curso.
2: E tinha acabado outro.
1: E tinha acabado outro de gestão de empresas.
2: Gestão de empresas.
1: No ISCTE.
2: E não tinha feito o doutoramento ainda.
1: Ah, mas aí já fez doutoramento?
2: Já. Há 10 anos.
1: Um doutoramento tardio, apesar de...
2: De propósito.
1: Pronto, claro.
2: Senti necessidade de arrumar ideia.
1: Mas e então, e o que é que a sua vida seria?
2: Seria uma pessoa dedicada a empresas, com uma vocação política frustrada.
1: E mas seria... adera a SEDES antes de
2: 1969.
1: De...
2: Ajudei a fazer a SEDES.
1: Pois, porque a SEDES é de 70, não é?
2: Começámos em 69. Mas o mestre da... Havia dois, um mestre fundamental da SEDES, que era o Dr. João Salgueiro, que era o homem que animava todo aquele movimento.
1: Foi ministro das Finanças, que foi,
2: tudo.
1: O governador do Banco de Portugal, que esteve para ser Cavaco Silva.
2: Esteve, não quis.
1: Esteve para ser Cavaco Silva, porque era para ele ganhar a eleição e não Cavaco Silva, não é?
2: Foi no Congresso da Figueira.
1: Foi no Congresso da Figueira.
2: Foi. Mas ele depois, à última da hora, aparece o Machete, em vez dele. E que não é a mesma coisa. O Dr. João Salgueiro era um grande animador, era um homem, era um católico progressista.
1: Sim.
2: Ele percebe como aquela maior parte das pessoas que estavam nas SEDES aderiram por uma razão.
1: Onde estava Guterres, onde estava Marcelo Rebelo de Sousa?
2: Jorge Miranda, Mário Morteira, o António Guterres, claro. Onde estava o Alfredo Sousa? Onde estava o Rui Vilar?
1: Mário Morteira, que também foi ministro
2: também
1: das Finanças, a seguir ao 25 de Abril.
2: Foi e era um
1: economista.
2: Homem, dos mais, para mim foi meu professor. Foi dos mais respeitados que eu tive. Adorava e trabalhei com ele. Portanto, desse movimento todo, percebeu-se que era necessário alguma coisa que não fosse União Nacional, mas que não podia ser um partido político. O regime não permitia.
1: Não permitia.
2: Então criou-se uma associação para o desenvolvimento económico e social, onde cabia tudo.
1: Bom, mas a nossa pergunta aqui é: e a sua vida, o que é que era?
2: Para eu era diretor de um departamento bancário, de um banco.
1: E, portanto, se não fosse o 25 de Abril, pronto...
2: Era um tecnocrata.
1: Era um tecnocrata chato.
2: Tecnocrata, chateado com a vida.
1: Ai, chateado e chato.
2: Chato, não. Eu nunca fui chato com os meus colaboradores. Nunca. Sim. Sou mais chato com os superiores, às vezes.
1: Ora, é isso.
2: Tenho sempre problemas aí.
1: É
2: abaixo,
1: fica
2: do meu lado, nunca tenho, em geral.
1: Muito bem.
2: Tenho sempre empatia. Recebo este convite. A minha primeira resposta foi mandar um telegrama a dizer: não, muito obrigado. Não, estou aqui muito bem, tal. Só que a minha mulher e alguns amigos dizem-me que não faças isso. E então consulto os meus três grandes amigos. O Ernesto Belo Antunes, já o conhecia.
1: Já cá não está.
2: Já que o conheci antes do 25 de Abril. O António Anselmo Aníbal, que o rapaz esteve no PCP, foi deputado do PCP. O meu maior amigo de infância. E o Júlio Castro Caldas, que estava a fazer a tropa no departamento de oficiais do Ministério do Exército. Vou falar com os três, digo-lhe: olha, a decisão é esta. Recebi este convite. Disse que não. Todos me disseram: tu és estúpido. Insultam-me. Primeiro insultam-me. E depois justificam o insulto.
1: Estamos numa edição especial do Serviço Público Bloco de Notas. Este é um programa que ajuda quem está nos últimos anos do secundário, mas também quem se interessa por saber mais. E com o pretexto das celebrações dos 50 anos do 25 de Abril, falamos com quem não esteve diretamente implicado, para usar uma expressão de Salgueiro Maia, mas era mais que gente na altura, como acabámos de ouvir. Tinha quase a idade certa no 25 de Abril, sabe que é uma idade certa, que é os 29 anos do Salgueiro Maia, não é? Tinha 28, ia fazer, passado
2: 29.
1: Dois meses, ia fazer também. Como é que foi o seu dia?
2: Acordei cedo.
1: Por acaso?
2: Não, telefonaram-me.
1: Quem?
2: Um amigo meu, militar. Me avisou, telefonou-me e disse: ó, está na rua.
1: Está na rua o quê? Ah, pois, há bocadinho disse que sabia que ia haver 25 de Abril.
2: Não, lá ver, não era preciso saber muito. Mas estava a ver o 16 de Março, o golpe das Caldas.
1: Sim.
2: O falhanço das Caldas. Para perceber que havia um movimento errado, não preparado, espontâneo. Portanto, preparava outro, naturalmente. Segundo, era do conhecimento, digamos, generalizado de algumas pessoas em Portugal, generalizado.
1: Sim, já estava,
2: é um adjetivo errado, que havia um movimento de contestação. Não sabia, obviamente, data, não sabia os pormenores, não sabia o plano, não sabia nada disso, e ainda bem. A verdade é esta, é que avisaram-me, sabia, fui juntar a família, que estava em vários sítios.
1: Ah, é?
2: É, estava com os meus pais, uma filha, estava com os meus pais.
1: Ah, já era pai,
2: já
1: casado.
2: Era pai, casado com uma filha, casei em 70. Portanto, e depois tivemos uma filha em 73. E fomos juntar a família toda.
1: Porque não é só a casa. O Sr. Engenheiro estava em Lisboa e a sua família não estava?
2: Não, estava em Almada.
1: Em Almada, que é onde o Sr. Engenheiro nasce.
2: É onde eu nasço.
1: Na margem sul.
2: De onde estava, exatamente, de onde estava o meu pai a viver com a minha filha. Minha neta estava lá, minha filha estava lá. Fui juntar a família toda, regressámos a casa e depois, a partir daí, foi acompanhar o dia.
1: E o que é que fez nesse acompanhamento do dia? Foi para a rua?
2: Fiquei em casa, mas a certa altura saí, mas não saí muito longe. Não saí muito longe.
1: Para ver o quê? Para ver...
2: As pessoas. Pois. As pessoas.
1: E foi para onde? A sua casa era
2: em... Em frente do Colégio Militar, pelo Lumiar.
1: Também um bocadinho longe do centro das operações.
2: Tudo. Sim. Tudo longe.
1: E então foi para a rua, ali por perto não se passava nada, não é?
2: Não, mas em algumas ruas ali para o lado, o que é hoje as Torres de Lisboa.
1: Sim.
2: Portanto, aquela rua que vai até à Praça de Espanha ou que vai até Sete Rios, havia pessoas a movimentar-se. É. Pessoas com ar satisfeito. O engraçado era ver as pessoas andar mais depressa do que andam habitualmente.
1: Do que andavam, não é?
2: Do que andavam.
1: Porque o país, na altura...
2: Estava para um bocado parado. Não, mais que parado. O país andava economicamente.
1: Sim, até não estava mal.
2: Mas tinha constrangimentos de natureza tal que impedia o país de progredir. A longo prazo, a dinâmica que era necessário introduzir em Portugal, não tinha condições políticas de exercício.
1: E depois o que é que acontece
2: volta
1: nesses
2: a casa,
1: dias a seguir?
2: Pronto, volta há nos dias a seguir. Conversas, muitas reuniões.
1: Reuniões aonde, com quem? Ainda não havia PPD, porque também não. Chega ao PPD em maio logo. Está a ser...

0: bocadinho alemão, ainda bem. Portanto, existia desde o ano anterior. Portanto, a maior parte das pessoas nessa reunião.
1: E as pessoas eram o Ângelo,
0: o Francisco Sá Carneiro, o Magalhães Mota, Jorge Sá Borges.
1: Primórdios do PST, do PPD?
0: Tudo, o Furtado Fernandes, o António Guterres, o Vítor Constâncio, o Rui Vilar, o Mário Morteira, o Alfredo Sousa,
1: Mário Morteira,
0: o João Salgueira.
1: Mais à esquerda, mais à
0: esquerda. A sede juntava pessoas que ia da Democracia Cristã,
1: certo,
0: até ao PCP, incluindo PCP. Havia pessoas do PCP lá.
1: Havia?
0: Havia.
1: Não é nenhuma dessas?
0: Não. São outros. Havia duas pessoas. Uma delas, aliás, curiosamente, tinha tido problemas com a PIDE no ano anterior.
1: Não me vai dizer quem são esses?
0: Não. Tinha levado, aliás, a uma coisa muito interessante que eu assisti. O Dr. João Salgueiro ligar para o Rapazote, para o Ministro do Interior.
1: O MAI, portanto, o Ministério da Administração Interna.
0: O que é isto? Estamos preocupados, tal. Ele disse, não se preocupe, dizia o Rapazote. E achamos que ele deu guarida demasiada a pessoas do PCP.
1: Ele quem?
0: Essa pessoa. Era um homem notável, acho que muito conhecido, mas teve os seus problemas.
1: Certo.
0: E, portanto, nessa reunião, a lógica que era, nós não vamos formar um partido, mas temos que ir para partidos políticos. Nós existimos porque não havia partidos políticos, claro, legítimos e democráticos. De onde?
1: E a democracia existe partidos.
0: Existe partidos. Logo, o que é que vamos fazer? A SEDES percebeu-se desse dia que se ia dividir. Apoio ao PPD e ao PS.
1: Pois, porque
0: algumas pessoas ficavam fora. Bem, as pessoas que eu citei há bocado são pessoas típicas do PS, umas delas, outras,
1: e outras
0: do PPD.
1: Do PPD
0: de alto. E, portanto, há uma divisão da SEDES. Carlos Macedo, ministro
1: da Saúde.
0: Foi um homem importante, muito importante.
1: Nos anos 80,
0: SEDES,
1: no final dos anos 80.
0: Muito importante na SEDES e mais tarde no PPD. E, portanto, tudo isto significou uma divisão. Uma divisão. Essa divisão consumou-se formalmente com o PPD daí uns dias.
1: Exato, em maio de 74. Exato. É logo ali.
0: 15 dias depois, no máximo. Sim. Não, antes. 10 dias. Foi no 4, dia 4, sem impressão.
1: Dia 6.
0: 6.
1: Dia 6.
0: 6 de maio.
1: Sim. Fez agora 52.
0: Exatamente.
1: Não foi ao jantar?
0: Não, a direção do partido nunca me convida.
1: Ah, não o convida.
0: Não, nunca me convida.
1: Ah, bom, tem essa amabilidade.
0: Tem essa amabilidade, nunca me convidar. Mas eu ainda penso mais num assunto que me diga. Percebo também.
1: Mas
0: a
1: foi
0: natureza.
1: Muito interessante, não sei se por acaso deu conta do discurso que Conceição Monteiro, no pequeno discurso que Conceição Monteiro fez a agradecer, foi muito interessante o discurso que ela fez. A falar da social-democracia, que é uma coisa que não ouço falar há tanto tempo.
0: Pois, a social-democracia, como tudo, mudou os parâmetros fundamentais. O século XX, a partir da Segunda Guerra Mundial, é um movimento de oposição entre dois grandes blocos, o bloco social-democrata e o bloco democrata-cristão. Ambos contribuíram para a força da democracia.
1: E foram a força motriz da União Europeia, da CEE, não é?
0: E hoje já não. Hoje já não são. Por isso é que a União Europeia
1: está...
0: tem problemas de identidade. E porquê? Porque começaram dois tipos de situação novas. Primeiro, o equilíbrio geopolítico mundial alterou-se. O final do século XX mostra uma unipotência, uma superpotência, uma hiperpotência, que são os Estados Unidos. Nota-se também nessa altura outra potência que se confrontava com ela, cai. O muro de Berlim expressou a queda da União Soviética. Portanto, há um desequilíbrio político aí. A figura e a imagem e a consistência da hiperpotência traz problemas a seguir. Uhum. Na maneira como, por exemplo, lidou com a Rússia, por exemplo, fomentou indiretamente um ressentimento russo muito forte. E que hoje em dia estamos a pagar esse preço. Em segundo lugar, os critérios tradicionais, luta de classes, motor da história, humanismo, tudo isso é destruído ou é reduzido fortemente através do surgimento de novas doutrinas. Primeiro, uma doutrina que se pode chamar, se quiser, identitária. A visão dos identitários, as expressões culturais diferentes, visões identitárias novas. Isso é o primeiro motor da ruptura tradicional dos parâmetros tradicionais de análise do fenómeno político e de vivência. Segundo lugar, a questão da emergência, da hiperpotência. Tudo isso alterou profundamente e, como tal, hoje em dia falarmos de social-democracia é complicado. Por outra razão, ainda.
1: Mas no momento dos seus 93 anos, ela falou.
0: Mas fez bem, porque da social-democracia retém sempre duas ideias básicas.
1: E disse outra coisa. Não se esqueçam, quando estão no poder, não se esqueçam que a Conceição está sempre a ver-vos. Portanto, vejam lá o que é que fazem. Foi muito interessante o discurso.
0: Ela faz bem dizer isso. Mas há duas ideias que hoje em dia, digamos, presidem um pouco à história nesse aspecto. Em primeiro lugar, a globalização, que alterou profundamente a criação, a emergência do movimento que tenderia a esbater fronteiras,

0: a esbater Estados, a perder soberania os próprios Estados, a precariação da própria União Europeia. É um fenómeno que está de acordo com essa visão, não completamente, mas parcelarmente, e é pena não tenha ido mais longe, por exemplo, na defesa e na política externa.
1: Não teríamos os problemas que temos,
0: hoje em dia.
1: Mas alguns, teríamos se calhar outros.
0: Mas era melhor ter um entendimento sobre isso. Bom, em segundo lugar, além da globalização, é sobretudo a contracultura à globalização, isto é, o nativismo e o soberanismo. Hoje em dia o que se passa é que há uma reação muito forte a tudo o que cheira a global, tudo o que seja mundial. O mundial choca com o local. A tal ponto o confronto se faz que hoje em dia assistimos a movimentos soberanistas estranhos. Ouça, impossíveis de manter, injustos. Não adequados aos momentos que temos, porque hoje em dia percebemos que há um conjunto de questões e de problemas que não são locais, nem sequer são regionais, são mundiais. O problema do ambiente, a nossa relação com a natureza, as mudanças climáticas, não é um problema de português.
1: Pois não.
0: É um problema, nem é um problema da União Europeia.
1: É um problema do mundo inteiro.
0: É um problema do mundo inteiro. É a cidadania mundial que nos obriga a confrontar um problema mundial. Por exemplo,
1: onde nos levou a Conceição Monteiro? Porque nós estávamos um bocadinho mais atrás e pegando na sua vida. Já dissemos que o Ângelo Correia é engenheiro químico, é também
0: licenciado em gestão de empresas
1: no ISCTE e doutorou-se em quê?
0: Estratégia. No ISCSP.
1: Portanto, tem uma técnico ISCTE e ISCSP. Acabada a sua formação, que acaba em 73, a primeira, não é? O doutoramento.
0: O doutoramento foi há 10 anos. 4 anos a tirar.
1: Pois.
0: 4 anos, levei a sério. Com aulas durante 2 anos.
1: Com alunos muito mais novos.
0: Novos.
1: Não é?
0: Sim, era mais novos. E depois.
1: E professores quando... também mais novos.
0: Professores mais novos, é verdade. Eu tenho por uma razão simples. Tinha tempo. E precisava de arrumar ideias. Isto é, a minha informação não estava plasmada em conhecimento suficientemente. Portanto, precisava de organizar o pensamento.
1: Mas, olha, antes disso tudo, vai para a tropa em Timor-Leste.
0: 70. Tá. 70 a 72.
1: Portanto, já vai
0: entre
1: em
0: a saída
1: já
0: do secretariado técnico e o regresso a Portugal.
1: E vai para Timor-Leste. Na altura não havia guerra lá.
0: Pelo contrário, havia paz.
1: Havia paz.
0: Havia uma paz podre. Mas não é paz podre. Havia uma paz...
1: Mas antes do 25 de Abril, portanto...
0: Era um colonialismo, uma colisão muito interessante. Não havia portugueses. Só havia militares portugueses. Só havia militares portugueses. Que, aliás, tinha uma função. Não era só militar. Eu diria, não era sobretudo militar. Os militares, acima de tudo, trabalhavam o desenvolvimento da terra. Estradas, redes de água, não falo de esgotos, porque quase que não havia. Tudo o que era a infraestruturação.
1: Portanto, foi uma tropa. O que é que fez? Era engenheiro químico?
0: Eu fui convidado. Fui mobilizado por escolha, que é uma coisa esquisita. Fui mobilizado por escolha. Por uma razão estranha. Eu tinha feito a tropa e eu fui para a infantaria.
1: Ah, mas já tinha feito a tropa antes?
0: Não, 6 meses.
1: 6 meses.
0: 6 meses tenho de se fazer. E os meus 3 últimos meses foi em Mafra. Portanto, eu sou alferes de infantaria. Portanto, na especialidade de armas pesadas. Canhão sem recuo, metralhadoras, pesadas, portanto, morteiros, é isso que eu ia. O meu futuro, teoricamente, seria ir acompanhar uma companhia de atiradores na Guiné, Angola, Moçambique, era o normal.
1: Como mas aí sim, havia guerra nessa altura.
0: Havia.
1: Já.
0: De que maneira? Bom, como tive muito boa nota no curso, a preparação física eu já tinha, sempre fiz desporto, fiquei numa posição que não ia ao ultramar. E como em Portugal havia dois sítios, dois locais, duas instituições, onde podíamos ser convocados e se não fôssemos ao ultramar ficávamos lá. Era a Junta de Energia Nuclear do General Calusa e era o secretário técnico da Presidência do Conselho do Dr. Salgueiro. Portanto, as pessoas podiam fazer o seu serviço militar. Depois da formação de 6 meses, podiam ser chamados para lá, a não ser que fossem mobilizadas.
1: Claro.
0: E aí tinham que ir. Bom, portanto, vejo-me no dia 31 de março de 70 vestido-se à civil, no secretário técnico, ainda era... Não, Dom Carlos I, julgo. Sim, não, ali, não era em Marvila.
1: Ah,
0: ou era ao pé da CP.
1: Ah,
0: era ao pé de Santa Apolónia, um prédio muito alto. Depois mudámos para Dom Carlos. Eu estava lá, calmamente a trabalhar, quando de repente recebo um convite, escrito, por parte do governador de Timor, a convidar-me para ajudar no campo.
1: Não conhecia o governador de Timor de lado nenhum.
0: Nada.
1: E Timor, caramba, não havia sítio mais longe.
0: Não, não, e no mesmo dia recebo uma carta também de um dos meus grandes amigos, que é o Luís Filipe Tomás. Um dos grandes historiadores portugueses do Oriente, talvez o maior, sobre a expansão portuguesa para o Oriente, que estava em Timor oferecido como voluntário. A fazer o quê? Portugal, queria ir a Malaca, queria ir a Denpasar, a Macassar, todos aqueles sítios onde Portugal esteve, ele queria estudar. E aproveitou, ofereceu-se para ir para Timor para uma função, digamos, mais moderada, permitia-lhe fazer isto tudo. Quando o filho do governador, da altura, um brigadeiro excelente, um verdadeiro homem notável, eu gostava imenso dele, quando o convida, porque Luís Filipe Tomás era uma pessoa muito importante em Portugal, convidou. Ele disse, não posso, eu venho aqui para estudar. Não posso. Mas indico um nome, se calhar, que é capaz de querer, porque ele é capaz de precisar de até de vir para o ultramar aqui, que era o meu nome. Portanto, que receba esse convite. A minha primeira resposta foi mandar um telegrama a dizer, não, muito obrigado. Não, estou aqui muito bem, tal. Só que a minha mulher e alguns amigos dizem-me que não faças isso. E então consulto os meus três grandes amigos. O Ernesto Belo Antunes, já o conhecia.
1: Já cá não está. Disso.
0: Já que eu conheci antes, 25 de Abril. O António Anselmo Aníbal, que o rapaz esteve no PCP, foi deputado do PCP. O meu maior amigo de infância. E o Júlio Castro Caldas, que estava a fazer a tropa no Departamento de Oficiais do Ministério do Exército.
1: Que foi Ministro da Defesa de Guterres.
0: De Guterres. Eu vou falar com os três. Digo-lhe, olha, a decisão é esta. Recebi este convite. Disse que não. Todos me disseram, tu és estúpido. E insultam-me. Primeiro insultam-me. E depois justificam o insulto. Dizendo, tu não devias ter feito isso. Porque não vais agora. Este ano é um ano de mobilização. Se calhar para o ano ainda já são outros. Tu acabas o tempo. Pensas que te livraste da tropa. Não te livraste. Vais ser chamado daqui a 4, 5 anos ou 6 como capitão. E vais comandar uma companhia para que eleja o Buba, que era os sítios piores da guerra em África contra Portugal. Bom, como calcula, volto para casa. Refaço a minha vida. Refaço. Discuto com a minha mulher. Já tinha casado, entretanto. E refaço a coisa e digo, olha, eu aceito,
1: pensando melhor,
0: tal. E pronto, negociei. E sou mobilizado tanto para ir para lá por escolha. E estou lá há 2 anos. Aliás, só tive 22 meses. E portanto gostei muito de lá estar. Adorei.
1: E era uma tropa santa.
0: Sim, muito trabalho, mas santa.
1: O trabalho era o quê?
0: Fazer o trabalho era apanhar ar-condicionado.
1: O calor era imenso.
0: Apanhar ar-condicionado.
1: E além desse trabalho?
0: Era ajudante de campo do seu governador. Mais tarde passei a chefe de gabinete. Quando cheguei também fui logo para o departamento de planeamento da província, a apoiar o planeamento económico, porque era construir bases de dados até. Eu passei 6 meses a construir bases de dados e buscando 10 ou 15 anos antes para ver quais eram as tendências, como é que devíamos fazer, o que é que devíamos fazer, etc. Bom, nos últimos 8 meses mandaram-me para diretor do Centro de Informação e Turismo. O que interessante.
1: Porque
0: a explicação que me deram.
1: Timor tem ótimas praias, como sabemos.
0: Mas a razão era outra, porque era o único que falava inglês. Naquele sítio todo.
1: Mas jeito para o turismo.
0: Portanto, tem que ser. Bom, e vou para lá e então aí a primeira coisa que me acontece, é muito interessante, é como chefe de gabinete e já de todo o Centro de Invasão e Turismo, um dia recebo eu abri a correspondência do senhor governador e recebi uma comunicação secreta, daquelas que vai à cifra. Dizendo o general Caúsa que havia um tipo, um forreal miliciano que é de Timor, mas que estava em Moçambique, que era muito perigoso. Um perigoso esquerdista, chamava-se José Ramos Horta. E foi lá o governador, e disse, senhor governador, o que é que se faz? Trate disso. Disse o senhor governador, disse, trate como? Como quiser. Bom, ok. Chegou, mandei, quando ele chegou, depois pedi para ir à casa dele, para ele se pedir falar comigo, e depois disse-lhe o que é que tinha se passado. Ele ficou, o perigoso esquerdista, mas olha o que dizem de si.
1: O que é que você Caúsa dizia dele?
0: O que é que Caúsa dizia dele? O que é que você sabe fazer? Eu sou o cameraman. Cameraman? Mas você tem câmera? Tenho. Então ia as cassetes, isso vem devido à Austrália. Então, sei lá, mas isso é um encanto saber isso. Porque o governador e eu vamos, todas as semanas vamos para o interior. E a televisão nunca tem informação sobre Timor. Vamos começar a dar informação de Timor.
1: Ora.
0: E então, a partir dessa altura, o Zé Ramos Horta passou a ir com o governador e comigo.
1: Era repórter de imagem.
0: Fazíamos, depois mandou uma carta para a televisão assinada por mim, a dizer, olha,
1: a televisão já... RTP?
0: RTP, da altura. Aliás, eu há uns anos, há 10, 20 anos, vi os vídeos dessa altura. E conheci-me nessa altura lá. Eu também lá estava, como é evidente.
1: Claro que ninguém o reconheceu, mas o Ângelo.
0: Não, eu conheci-me.
1: Claro, mas...
0: mais magro, fardado. Mas isso foi muito interessante porque conheci o Zé.
1: Conheceu?
0: Com o Zé Ramos Horta, pois.
1: Novíssimo.
0: Eu,
1: não é?
0: E ele.
1: Todos novíssimos.
0: Fizemos um jornal chamado O Suplemento.
1: Como não era havia... suplemento de quê? Não havia...
0: Do Diário de Timor, da Voz de Timor.
1: Ah.
0: Como a Voz de Timor era o jornal oficial. E como eu era diretor do Serioso Livre, fizemos um suplemento em que eu era o diretor, o Zé Ramos Horta era o subdiretor.
1: Falavam de quê?
0: Que eram os outros. Os outros eram o Maria Alcatiri, era o Nicolau Lobato, sobretudo, sim, o Rogério Lobato, que além de meus alunos, dava aulas de matemática também. Então, de repente, constituímos um grupo, a elite.
1: Certo.
0: Elite Timor, elite política, nova. E começámos a pensar politicamente, fizemos várias coisas complicadas. A última coisa complicada que eu fiz já
1: foi Timor. Estávamos a falar de 1970.
0: Pois, mas isto
1: não vá ao ouvinte perder-se.
0: Isto é tudo 72.
1: 72, sim.
0: Portanto, a última coisa importante fiz em 74, porque eu, depois de Timor, fiquei a trabalhar parte do meu tempo em Portugal e parte em Singapura. E onde havia vários projetos numa empresa, queria fazer também hotéis em Timor. Por isso é que eu ia lá. Bom, e então reuni-me com essas pessoas todas no dia 1 de fevereiro de 74, no restaurante chinês, em que lhes expliquei.
1: E em que sítio? Em Singapura ou em Timor?
0: Em Timor.
1: Em Dili.
0: Juntei todos os meus amigos e companheiros de armas ideológicas e então expliquei-lhes o que era a socialdemocracia. Voltamos à socialdemocracia. Quase que se constituiu ali a chamada ASDT. A Social Democrata de Timor. Foi um partido que apareceu logo a seguir ao 25 de Abril. Com essa gente toda.
1: Antes,
0: eu lancei as bases.
1: Antes da Fretilin.
0: Antes da Fretilin. Não, a Fretilin vai substituindo a ASDT. Porquê? Porque chega a Timor, a partir de junho de 74, um conjunto de estudantes, o Abílio, o Carvarino, o Roque, portanto, pessoas que eram
1: Roque
0: de orientação.
1: Rodrigues, sim, que foi ministro.
0: Acho que sim, da defesa. Sim. Que eram tipos todos à esquerda. Então, a orientação que daqui imprimem à ASDT já não é a socialdemocracia. Era a revolução. E eu compreendo, ainda hoje compreendo isso.
1: Compreendo.
0: Compreendo, quer dizer, fugiram ao meu controle. Está bem, mas fugiram ao meu controle, mas não fugiram da minha amizade.
1: Isso é que interessa.
0: Que se mantém eterna. Nessa reunião, a lógica que era, nós não vamos formar um partido, mas temos que ir para partidos, porque nós existimos porque não havia partidos políticos, claro, legítimos e democráticos. De onde?
1: E a democracia exige partidos.
0: Exige partidos. Logo, o que é que vamos fazer? A SEDES percebeu-se desse dia que se ia dividir. Apoio ao PPD e ao PS.
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1: Mas então, aqueles primeiros dias, aquela formação, aqueles 15 dias para
0: primeiros
1: formar...
0: 15 dias são para duas coisas.
1: Fazer o PPD?
0: Eu construí o PPD fora do, digamos, de Lisboa. Houve grandes movimentos, o grupo de Coimbra, sobretudo. Sim. Carlos Mota Pinto, António Barbosa de Mel. E Jorge Figueiredo Dias. Era muito importante o Jorge. Foi das pessoas mais inteligentes, mais cultas.
1: É um professor de direito.
0: De direito penal. Era um gênio, um homem super, super. Bom, esse grupo matriciou bastante o pensamento do PSD e construiu as bases doutrinárias. Depois foram revistas, sacaneiros, várias, muitas reuniões. Sobretudo a reunião da Coria, eu lembro-me bem dela, aquela em Aveiro. E então comecei a fazer política como? De maneira muito simples. A partir de junho, a minha mulher era funcionária do Estado, de uma entidade do Estado que tinha as colónias de férias que vinham do tempo do Salazar e do Caetano. Colónias de férias que existiam em todo o país.
1: Do Inatel.
0: Do Inatel. Agora é do Inatel. Naquela altura eram do Instituto de Obras Sociais, o IOS. Bom, e a minha mulher, as técnicas do IOS que estavam em Lisboa tinham que fazer a direção de uma colónia de férias por ano, dois meses. A minha mulher vai para a Vila da Feira. Praia do Castelo, um bloco lindo, muito bom, que recebia
1: as crianças,
0: filhas, trabalhadores, e a minha mulher foi para lá e levou a minha filha, é evidente. Eu ficava em Lisboa. Então aproveitei, quando cheguei à altura, primeira vez, falei uma vez com o Sá Carneiro e disse: olha, eu vou começar a ir a Aveiro, para a feira, a Vila da Feira. E o cara diz-me assim: olha, o que é que ali a Aveiro não está nada bem. Mas porquê? Fizemos um comício em Espinho. Sempre espinho.
1: Espinhos, este espinho?
0: Espinhos na garganta, não é do punhal.
1: Será a oque.
0: Será a oque.
1: A espinha gravada na garganta do punhal.
0: É o Eduino, o grande Eduino. Eduino Gomes.
1: Eduino Gomes. O Eduino Vilar é o.
0: É o renegado Vilar.
1: É.
0: Porque ele era Vilar como nome da clandestinidade do PCP, passa para o maoísmo e passou a ser não o Vilar, mas o renegado Vilar. Que era meu grande amigo. Tínhamos trabalhado juntos na Associação de Estudantes, no concurso, concorrer à Associação de Estudantes no técnico. E depois fui à faculdade, seja o colega da minha mulher. Portanto, aquilo era uma mistura de família que,
1: Portugal é isto, não há nada.
0: Criou as relações. E então, quer dizer, volto a encontrar o Eduino depois disso e a ter uma sólida ligação com ele. Por causa dele, fui para a China um mês.
1: Ah.
0: Ele mandava. Pois,
1: ele depois passou
0: ele,
1: a ser...
0: ele era, de facto, o grande homem do maoísmo em Portugal. Claro. Não era o MRPP.
1: Sim, claro.
0: Era a OC.
1: Era a OC.
0: Aliás, não era o OC. Era o PCDPML. O nome do partido era PCDPML. Mas o nome era tão complicado e tão, sobretudo, próximo do nome PCP, que ele diz que tem que mudar o nome, senão ninguém vota em mim.
1: E também disso, ninguém votou, quer dizer, votaram poucos.
0: E aliás, para constituir a OC, não sei se sabe, é preciso...
1: Era o Partido do Castelo, não era?
0: Partido do Castelo de Guimarães.
1: Sim.
0: E então, não sei se sabe, mas historicamente dar este pormenor, não havia gente suficiente para formar, o PCP de ML tinha 200 pessoas.
1: Sim.
0: Alguns são ilustres, não jornalistas, sim, mas ilustres. Mas 200 não é, são 5 mil para fazer um partido. Então o que é que o Eduino me pede? Pede, pá, militantes, preciso de pessoas que deem o nome. Então vim falar com o Sá Carneiro. E só o Francisco, olha aqui, este tipo pediu isto. Diz, bom, vai ser aquecido, mas tenha cuidado, peça contrapartidas. Diz, muito bem, ok.
1: Pediu contrapartidas e depois?
0: A relação com o PCP-ML, de PML e com a OC, não podia ser meramente uma relação, digamos de cortesia, mas tinha que ter em algumas circunstâncias alguns objetivos comuns. A definição de objetivos comuns, alguns,
1: sim,
0: dois ou três, podiam constituir alguma coisa de importante para nós os dois.
1: Para dar nomes para que o partido pudesse ser constituído.
0: Exato.
1: E quem é que deu esses nomes?
0: Eu.
1: Sim, mas
0: o PSD
1: não...
0: fui eu.
1: Sim.
0: Arranjei 2000.
1: 2000 PSDs.
0: Exatamente.
1: Que deram nome para que a OC
0: e o PS,
1: ser...
0: pai 2500, o Capitão Rosa do PS, que era o Ministro do Trabalho dessa altura, Ministro do Trabalho do 6º Governo Provisório. Oi, a história tem coisas engraçadas, que é, no fundo, a OC é formada com pessoas que dão o nome, não são militantes nem nada, mas dão o nome para legalmente poder existir.
1: Mas isso é uma atitude cívica.
0: Foi o que nós fizemos.
1: Relevante. E depois, quais foram as contrapartidas da OC para o PSD, para o PPD?
0: Em primeiro lugar, um pacto de não agressão.
1: Ah.
0: Pacto de não agressão.
1: Mais.
0: Segundo, perceber que há inimigos comuns. Naquela altura a palavra inimigo
1: e quais
0: não
1: eram
0: era uma palavra só militar.
1: PCP. PCP. E a terceira?
0: Não, só houve essas duas.
1: Ah, só houve essas duas.
0: A terceira é menor. Quer dizer, mas as duas essenciais é não agressão.
1: Exatamente.
0: Segundo, em algumas circunstâncias temos objetivos comuns. O maoísmo opunha-se. O
1: revisionismo opunha-se ao PCP, claro.
0: Considerava o sovietismo,
1: sim,
0: um revisionismo perigoso. Para o marxismo-leninismo.
1: Eram os chamados revisionistas, exatamente. E depois, está aqui uma longa vida de parlamentar, portanto,
0: começa em 75,
1: com aquela Assembleia Constituinte. O que é que me quer contar desse tempo?
0: Nada, porque falei pouco.
1: Sim.
0: Ouvi e vi. Sobretudo essa.
1: Mas porquê? Porque era engenheiro e não se
0: queria
1: meter?
0: Não. Porque eu gostava muito de meter, mas não sabia.
1: Ah, pois.
0: Quer dizer, eu desembocava na política da oratória, da doutrina, da expressão. É pela primeira vez que a gente discutia na SES e noutros sítios, discutimos política. Aquilo não era discutir política. Era discutir e encontrar as bases doutrinárias para o Estado português vertidas na Constituição.
1: É um trabalho fantástico para se ter feito num ano.
0: Ali era ouvir as pessoas e não é isso.
1: Que sabiam.
0: Que sabiam. E não é só isso. Aliás, falavam 20, 30 pessoas.
1: Pois.
0: Os 250, falavam 20 ou 30. Eu só falei 3 vezes.
1: E foi para alguma coisa de jeito?
0: Foi. Sim. Duas sobre Timor. Que estava a acontecer em Timor. A terceira, sobre a parte da defesa. Eu tinha uma particular atenção.
1: Sempre tive.
0: E falei, sempre. Eu nasci num quartel. Não se esqueça. Vivi 24 anos em quartéis da Guarda Nacional Republicana.
1: Porque é filho de um guarda republicano.
0: Estava a falar de um militar da Guarda Republicana.
1: Uhum.
0: E como tal, vivi sempre dentro de quartéis mesmo. Isso acordava ao toque de alvorada. Mas não me deitava ao toque de recolher, ficava mais tempo. Porque senão tinha que fazer as duas coisas. Mas isso marcou-me também,
1: claro.
0: Marcou muito a minha vida. Ora bem, de qualquer das formas, o que se sentiu nessa altura, o que eu percepcionei nessa altura, foi sobretudo uma atitude de distanciamento, distância real, simbólica, mas real, simbólica por um lado, mas real por outra, entre pessoas novas como eu, que tinham dos mais novos da Constituinte, olhar para a bancada do PCP.
1: Tinha 30 anos, não é?
0: Tinha 30 anos. Naquela altura era jovem.
1: Sim.
0: Era jovem.
1: Sim, claro.
0: Não havia experiência política, formal.
1: Mas isso estava a dizer e eu interrompi-o, desculpe. Tinha 30 anos e olhar para a bancada do PCP
0: e do PS
1: e ver.
0: E as pessoas tinham nome.
1: Ah, que eram gente.
0: Que eram gente, importante, na história do país. Eu lembro daquele comício de céu do PCP em agosto ou julho de 75. No Campo Pequeno, que o Álvaro Cunhal começa por dizer, ou não sei, o Álvaro Cunhal, alguém disse, estão aqui 600 anos de clandestinidade e de prisão.
1: 600?
0: Anos.
1: juntando os nomes...
0: Aqueles nomes que ali estavam.
1: Exato.
0: Bom, quer dizer, essa frase marca. Não se é indiferente essa marca.
1: Por mais Brito teve 8 anos preso.
0: Por mais que nós nos opunhamos e opunhamos em termos doutrinários e ideológicos, há um aspecto humano que nos obriga a não ser indiferente. Sobretudo, tiveram uma vida que eu não tive, fugidos, clandestinidade, exílio, prisão. Ouça que vida tão diferente da minha. Portanto, eu olhava, eu e vários, estou convencido, não olhávamos para eles apenas como um inimigo. Em democracia, aliás, a palavra inimigo não faz sentido.
1: Pois não.
0: Faz militarmente, no belicismo faz sentido.
1: É só.
0: Faz na guerra.
1: E mesmo assim?
0: Não na convivência.
1: Pois.
0: Bom, mesmo assim, a Convenção de Genebra tem regras humanas.
1: Pois.
0: Bom, mesmo assim, a Convenção de Genebra tem regras humanas na condução operacional da guerra.
1: Mas depois tem outra coisa, há outra coisa, que a guerra é a guerra. E essas convenções de Genebra, onde elas vão? E então agora, nestas guerras que nós estamos a ver...
0: Eu estava a pensar nisso. Portanto, quer dizer, tudo isso me obrigou a estar lá contraído. Quer dizer, quando às vezes eu ouvia coisas do PCP, às vezes do PS, depois que eu achava que era um disparate de se contrariar, eu estava sempre marcado por um certo sentimento de respeito pessoal. E como tal, apesar de ser naquela altura fortemente, combatia fortemente o PCP, menos o PS, mas também, eu não conseguia passar do campo da disputa política para os insultos pessoais. Não conseguia. Quer dizer, não é só um problema de educação, é a respeitabilidade que cada um merece. E portanto eu passei, digamos, há uns anos, 2 anos pelo menos, nessa altura, com um certo silêncio. Só comecei a intervir seriamente a partir de 70 e... Primeiro governo do PS. Fiz aliás, 76.
1: 76 é quando, a seguir às eleições.
0: É. Portanto, primeiro governo do PS, e lembro-me...
1: Seguir às segundas eleições, não é?
0: Falei bastante. E a partir de 77, então 78 foi muito.
1: Pronto, depois...
0: 79, 80 ainda mais. E portanto, depois estava na mecânica parlamentar.
1: E houve aí uma altura que foi ministro do governo da AD.
0: A seguir à morte de Sá Carneiro.
1: A seguir à morte de Sá Carneiro, em que há uma expressão que lhe ficou colada, que é a intentona dos pregos.
0: Pois, intentona dos pregos, não há a mesma coisa.
1: Ou intentona ou inventona.
0: O PCP inventou, não, intentona. O PCP lançou, através de intersindical, duas greves gerais. Tivemos duas greves gerais, eu apanhei-as.
1: E essa é de 12 de fevereiro de 82.
0: É 12 de fevereiro. Mas o PC lançou a segunda no dia que o Papa João Paulo II esteve em Portugal. Segunda. Portanto, está a ver o que é o desconchavo disto tudo. Bom, de qualquer das formas, nesse dia o que é que eles fizeram? A condução operacional do governo foi cometida.
1: Era ministro da Administração Interna.
0: O que fazer para travar, conduzir o problema sem gravames graves, sem coisas graves.
1: Mas esta de 12 de fevereiro era com o Papa ou sem Papa?
0: Sem Papa.
1: Esta é sem Papa.
0: O Papa foi 12 de maio.
1: Ah, pois, claro.
0: Fizeram duas greves gerais do PCP. Além de greves locais, de transporte, isto, muitas. Bom, foi o início, do meu ponto de vista, foi o início do destrutor do PCP, que depois perdeu. E no dia 12 de fevereiro a ideia era, fizemos uma campanha demolidora, assim, de levar as pessoas a trabalhar. Todos ao trabalho. Se podem fazer, mas nós vamos trabalhar. Bom, em várias estradas, sobretudo na autoestrada que vem do Sul, quem me contou isso foi o António Chora.
1: Que é da Comissão de Trabalhadores,
0: da Auto Europa. Ele contou. E
1: do Bloco de Esquerda também.
0: Contou, olha, eu andei lá a fazer isso, e o que é que era? É. Não eram pregos. Eram coisas que estão no Museu da Judiciária. Que são vários pregos gigantes que são amolgados, depois são 3 ou 4, e que estão postos de tal maneira.
1: Para furar pneus.
0: Para furar pneus. Para quê? Para que não haja movimento de pessoas para trabalhar. Portanto. Isso aconteceu, algumas pessoas sofreram com isso, outras não. Daí, como ganhámos, a maior parte das pessoas foi trabalhar. Houve uma vitória, claramente, da AD e da maioria democrática do país.
1: Mas o que é certo é que...
0: O PCP não perdoou.
1: Sim.
0: Ou seja, eu era um inimigo deles, porque combati-os no terreno deles.
1: Olha, para preparar esta nossa conversa, fui à procura desta história, porque, enfim, já foi há muito tempo. Encontrei isto no Público, numa peça da Raquel Martins, de 12 de fevereiro de 2012, portanto, quando isto fez uma data redonda. E ela foi buscar uma citação de Medeiros Ferreira, que dizia que este momento, este dia 12 de fevereiro de 1982, estabeleceu uma distanciação da CGTP em relação à UGT. Isto é engraçado agora, quando falamos agora do pacote laboral. Também foi por isso que achei que era interessante
0: também,
1: falarmos
0: por uma razão.
1: E foi uma separação de águas, escreve Medeiros Ferreira, um elemento clarificador das estratégias de cada uma das centrais, criou o paradigma do movimento social reivindicativo, mas com uma filosofia muito própria de ordem e de não violência.
0: O Zé Mendes Ferreira, que era um homem notável, talvez o melhor historiador português sobre o MFA. Sobre o MFA de per si,
1: ou seja,
0: o Zé Mendes Ferreira tinha um...
1: Não concorda com o que, concorda com o que acabou de ouvir?
0: Completamente. Ou seja, nesse dia, de facto, a UGT não pediu, não quis ir à greve geral.
1: A UGT nessa altura.
0: Juntou-se-nos. Exato. Ora bem, portanto, houve uma vitória política, o que o Zé Mendes Ferreira está a dizer. É a vitória política

0: É a forte oposição do governo da altura, que era da AD, AD de Balsemão, do PS e de outra central sindical, a UGT.
1: Exatamente.
0: E cresciam os receios de que se pudesse estar perante uma tentativa de tomada de poder por parte do PCP com fortes ligações à Inter.
1: Eu essa segunda parte não acredito, nunca acreditei. Mas...
0: Tanto é que essa GTP também tem gente do PS, não é?
1: Tem, mas tem menos.
0: Sim, claro.
1: É mais extrema-esquerda. Hoje em dia não. Hoje em dia tem mais também da extrema-esquerda e menos do PS. Uhum. Naquela altura tinha pessoa de
0: sindicato. Tem uma tendência. Do PS tem uma tendência... Teve.
1: Não, e tem uma tendência católica.
0: Sim, sim.
1: Como sabe.
0: Sim, sim.
1: Não me lembro bem dos seus líderes. Bom, de qualquer das formas, o que é que interessa? O que interessa
0: realmente é... o Ulisses Garrido e depois o próprio Carvalho da Silva.
1: Exato. Ora bem, o que é que acontece? Acontece que tem sido uma vitória política do setor democrático nacional. E, portanto, a linha de separação entre o PC e os seus... apoiantes e as suas organizações e a área democrática, houve um rio que passou
0: naquele dia.
1: Já passava.
0: E
1: aumentou a densidade do rio, a força do rio.
0: E depois, mais tarde, estreitou
1: a partir da gestão de Jorge Sampaio na Câmara de Lisboa. Jorge Sampaio era um homem genial, atenção. Eu tinha uma profunda admiração pelo Jorge. Conheci-o desde 1975. Porque ele jantava. O meu banco era ao lado. O banco onde eu trabalhava era ao lado do Flórida.
0: Ah,
1: e o grupo do Flórida, onde estava o Mestre, o Bredrode, o Nuno Bredrode, o Jorge Vemans, o Carvinho Pai. Que eu conhecia da Setes. Conhecia o Carvinho já. E do Cereatec na presidência do Conselho.
0: E
1: era um homem notável. O Cereatec na presidência do Conselho. Da equipa de João Salgueiro. Era um homem notável, o pai. O filho também. Uhum. Mas o pai era um homem com uma...
0: Estamos a falar de João Cravinho.
1: João Cravinho.
0: Que foi ministro, super-ministro de Terras.
1: Super-ministro de tudo. Ele podia ser ministro de tudo. Não só das infraestruturas. Podia...
0: Também era engenheiro. Os engenheiros também têm um bocadinho essa mania, não é?
1: Não, não, não é mania. É que além de engenheiro, ele depois esteve em Yale. Nos Estados Unidos, tu queres ir a ele.
0: Naquela altura, não é?
1: Antes do 25 de Abril.
0: Pois.
1: Portanto, não era um engenheiro qualquer. Sim. Era um homem com uma capacidade teórica, metodológica, notável. Uhum. Ora bem, o que é que acontece? Acontece, portanto, que Jorge Sampaio, a certa altura, depois do Cabo Cassis ser presidente da Câmara de Lisboa, dá-se uma circunstância em que o Jorge...
0: Estamos a falar no final dos anos 80, 80, 90.
1: Tenta recomeçar, refazer, ou antes, fazer alguma coisa que nunca esteve feita. É claro, a posição dele vindo do MES, o grupo do MES teve muita influência no PS. Lopes Cardoso, Vengróvios, um que já morreu, que era o historiador da classe operária, como é que ele se chamava? Era
0: César de Oliveira.
1: César de Oliveira, o Jorge Sampaio, o Ferro Rodrigues.
0: Ferro Rodrigues.
1: Também era do MES. O Augusto Mateus. Havia um grupo de homens notáveis, quer dizer, a densidade cultural do MES não se comparava talvez à direção do PS, era melhor. Claro, mais à esquerda.
0: Sim.
1: Quando entraram no PS...
0: Entraram devagarinho, não entraram Soares, logo todos.
1: Já entraram depois do Soares ter perdido a companhia do Zanha. Portanto, podia encarar algo de novo que não reproduzisse, claramente.
0: Mas Soares perde Zanha...
1: Perde Zanha em 1986. 86, já era depois disso.
0: Exatamente.
1: Portanto, não sei se o MES entrou ou não antes disso. Penso que não entrou depois. Mas enfim, o que interessa é... A semente do MES entra no PS com uma visão democrática
0: antes, de esquerda. Agora já não, mas antes era importantíssimo ser sampaísta ou não ser sampaísta. Agora no PS já não é.
1: Não sei se é por ser sampaio ou se é por se perfilar do mesmo modo doutrinário como encarar o socialismo que o Jorge concebia. Ora bem, quando Jorge candidato à presidente da Câmara, lembra-se, ele faz a primeira coligação com o PCP. Ou seja,
0: certo.
1: Quando se acusa o doutor
0: negociada.
1: António Costa de ser a primeira vez que se faz uma ligação com a geringonça, não é verdade. Essa ligação foi feita para a Câmara de Lisboa pelo Jorge Sampaio. Isso é uma linha vermelha que foi destruída. Porque Soares nunca concebeu. Soares sempre acreditou e desejou um rio que passasse entre o setor democrático, nomeadamente o PS e o PCP. Ora bem, esse rio desfez-se com Jorge Sampaio, relativamente. E retornou em força com a geringonça mais tarde. Ampliou-se, aliás, até.
0: Estou a ver as datas, a ver. A intervenção socialista é absorvida pelo PS em 78.
1: 78 já.
0: Sim.
1: Não me admiro, se calhar. Pensava que ia ser já nos 80. Porque o Jorge Sampaio estava na Assembleia da República em 81, quando era ministro. É natural, sim, já sim. Lá estava. Eu lembro daquele comício de Selby do PCP em agosto ou julho de 75, no Campo Pequeno. Que o Álvaro Cunhal começa por dizer, ou não sei, o Álvaro Cunhal, alguém disse, estão aqui 600 anos de clandestinidade e de prisão. Quer dizer, essa frase marca. Não se é indiferente essa marca. Por mais que nós nos oponhamos e oponhamos em termos doutrinários e ideológicos, há um aspecto humano que nos obriga a não ser indiferente. Sobretudo, tiver uma vida que eu não tive, fugidos, clandestinidade, exílio, prisão. Ouça que vida tão diferente da minha.
2: O 25 de Abril de...
0: Engenheiro Ângelo Correia, vamos ficar por aqui, vamos continuar a nossa conversa para a semana. Muito obrigada por esta partilha, desta reflexão e tudo aquilo que se cruza com Portugal. Esta é uma edição especial do Serviço Público Bloco Notas. É um programa que ajuda quem está nos últimos anos do secundário, mas também quem se interessa por saber mais. E com o pretexto dos 50 anos do 25 de Abril, aqui fixamos memórias. Agora estamos ao sábado, depois das 2 da tarde. Pode contar sempre com o 25 de Abril de, e neste caso é o 25 de Abril de Ângelo Correia. Todos os episódios estão em todas as plataformas de podcast. Os cuidados de emissão foram de Diogo Axel, a imagem de Maria Saimel, a produção de Ana Fernandes e da edição de Maria Flor Pedroso. E voltamos para a semana. Muito, muito obrigada.
1: Estou.
0: Gostei.
1: Também eu.
0: Também gostou. Pronto, ainda bem.

0: 5 horas no continente e na Madeira. 4 horas nos Açores. Edição do jornalista Gonçalo Costa Martins.
1: Vamos então ao noticiário das 5. Em risco de falhar a estreia no Mundial, Rafael Leão diz que não queria magoar o adversário quando foi expulso na partida contra o Chile. Foi o que escreveu o internacional português nas redes sociais. Sublinhou que apenas queria proteger um colega de equipa. Rafael Leão e Ivan Román do Chile envolveram-se em empurrões no final da primeira parte, no jogo de ontem. Os dois levaram cartão vermelho.

0: O selecionador Roberto Martínez espera pelas consequências.
1: Tem consequências, mas acho que nesta espero que o árbitro possa ver as imagens. Eu vi as imagens e não é uma ação violenta, não é uma ação de as mãos acima dos ombros. Então espero que possa ser uma consequência menor.
0: Martínez na dúvida se pode ou não contar com Rafael Leão no jogo contra a República Democrática do Congo no dia 17. Certo é que vai falhar o próximo jogo de preparação contra a Nigéria. Ontem a seleção venceu por 2-1 o Chile no estádio do Jamor em Oeiras. Roberto Martínez gostou da atitude da equipa.
1: Somos um grupo experiente, agora precisamos de focar no nosso trabalho. É o momento para falar, para ter opiniões, ter conversa, ter muito barulho à volta nossa. Mas o foco é preparar bem a equipa. Gostei muito, muito da atitude do grupo hoje e o foco é isso.
0: Gonçalo Guedes e Bruno Fernandes marcaram os golos da vitória frente ao Chile. 2-1 foi o resultado final. Esta noite, os Estados Unidos dizem que abateram mais drones iranianos. Foram 2, foi o que afirmou o Comando Central, que os 2 drones iranianos ameaçavam o tráfego marítimo internacional no Estreito de Hormuz. Na sexta à noite, tinham sido abatidos 4 drones. Por causa disso, o Irão disparou contra bases norte-americanas no Bahrein e no Kuwait. Para cobrir os prejuízos dos aliados dos Estados Unidos, a administração norte-americana estará a pensar nos ativos congelados do Irão. A imprensa nos Estados Unidos fala na hipótese que está a ser estudada de usar esses ativos nos danos provocados pelo Irão para cobrir esses danos, os estragos desses danos. Os ativos iranianos são um dos temas nas negociações entre Estados Unidos e Irão, negociações para a paz que ainda não chegaram a bom porto. O problema repete-se. A Ordem dos Contabilistas Certificados diz que ainda há milhares de declarações do IRS por liquidar. Em entrevista à Antena 1 e ao Jornal de Negócios, a bastonária Paula Franco explica que praticamente parou o processo dos reembolsos.
2: Parou, quase que eu diria, e há muitas milhares de declarações por liquidar, o que cria sempre uma certa ansiedade nos portugueses, e isso nunca é muito bom. Já no ano passado aconteceu isso e, de facto, causa aqui constrangimentos. Eu, aliás, até diria que para nós contabilistas causa imensos, porque os nossos clientes estão-nos sempre a pressionar para saber se efetivamente já está, e nós passamos também e acabamos por ter consequências das entradas no site que bloqueiam depois todas as entradas, com constantemente contribuintes a irem ver se a sua situação já está tratada ou não. Portanto, não é desejável, e aqui é um dos pontos negativos, não é, que temos em relação a todo o cumprimento declarativo, é os atrasos nas validações.
0: Um processo lento, aponta Paula Franco, depois de os reembolsos terem sido mais rápidos, inicialmente para as declarações automáticas. Em meados de maio, a autoridade tributária explicava que o tempo médio de pagamento no modelo 3 rondava os 20 dias, mas nesta entrevista a Ordem dos Contabilistas fala de um processo estagnado. É uma entrevista no programa Conversa Capital que poderá ouvir aqui na rádio depois das notícias da 1 da tarde. Morreu a atriz e bailarina Lili Neves aos 94 anos. A notícia foi divulgada ontem. A casa do artista diz que Lili Neves morreu na sexta-feira de manhã em Lisboa. Foi uma das primeiras atrizes a trabalhar na televisão portuguesa, também com uma longa carreira noutros setores da representação, por exemplo, no cinema e no teatro, onde também teve uma forte presença nas revistas à portuguesa no teatro. Vamos terminar este noticiário no mar da Figueira da Foz, na Praia do Cabedelo. Mais de 100 crianças de várias nacionalidades juntaram-se na união e na partilha à volta do surf. Foi um batismo nesta modalidade. Fátima Pinto.
3: Alunos do ensino básico de diversas nacionalidades juntaram-se na Praia do Cabedelo, na Figueira da Foz, para um batismo de surf.
4: Olá, boa tarde. Meu nome é Legend Gurum. Eu sou do Nepal. Eu tenho 11 ou 10 anos. Esta é a minha quarta vez fazer surf. Eu gostar muito.
5: Eu sou o Felipe, venho da Argentina e tenho 10 anos. É isto de surf, por acaso, até que é novo para mim, eu estou a gostar bastante. É, eu estou a curtir bem com a água, o mar, as ondas, com este fato também. É uma experiência nova.
6: Olá, meu nome é Asmit e eu tenho 8 anos e eu sou do Nepal. Eu gostei.
3: A Intercultural Surf for Kids juntou mais de 100 crianças e famílias. E como explica Eurico Gonçalves da Associação de Desenvolvimento Mais Surf, a ideia é mesmo essa, juntar e partilhar.
7: A ideia é demonstrar que o outro existe e não temos medo do outro. E, portanto, e nada melhor do que juntar todos os outros connosco aqui no mar. O mar é um lugar de felicidade, isto é, o surf é felicidade. E, portanto, eles sentem isso a primeira vez que tocam. Muitos deles foi a primeira vez que viram a água, muitos deles foi a primeira vez que foram ao mar e, portanto, eles sentem isso. E isso é o que nós queremos, é esta partilha e que eles aprendem que, partilhando no mar, podem partilhar em todo lado.
3: Um dia diferente, também para fazer novos amigos e dar aso à alegria.
0: Foi de certeza um sábado diferente para muitas destas crianças. Foram mais de uma centena que partilharam não só o convívio, mas também esta experiência única no mar e no surf.
8: Edição do jornalista Gonçalo Costa Martins. 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

0: escreve já escutando a voz de quem vai cantar as suas letras. Entende que só assim as palavras ganham as justas asas para voar e talvez para imitar os pássaros. Formado em engenharia zootécnica, seguiu outros caminhos, acreditando que a vida escolheu por ele. Letrista, escritor, encenador, dramaturgo, produtor, o teatro é a sua casa de partida e o lugar de fala a que sempre quer voltar. Mas as letras, tantas letras, acompanham toda a sua vida, do fado à canção, de Portugal ao Brasil e da gaveta para um próximo disco que anda a matutar. Não resisto aos primeiros poemas, os poemas escritos também com as primeiras palavras e que faziam rimar sol com caracol. Tiago Torres da Silva, bem-vindo. Com o que é que rima o sol nesta fase da tua vida?
1: O sol é... Quando chega esta fase do ano em que muda a hora e o sol começa a entrar pela casa, eu fico logo muito mais bem disposto, muito mais alegre. Eu moro ao pé do mar, portanto, o sol... É a energia maior que traz mais, nem sei dizer, parece outra coisa, parece outra vida, parece que somos jovens durante estes 6 meses e depois somos mais velhos durante os 6 meses de inverno. Sou totalmente do sol e felizmente não vivo muitos invernos porque eu costumo passar o inverno no Brasil, portanto lá é verão, eu não me dou muito bem com o inverno, não gosto, sol, sempre sol.
0: Mas não gostas apenas porque é um tempo com mais frio, mais sombrio, ou porque essas estações, essas duas estações, o outono e o inverno, puxam para cima um teu lado que também pode ter mais escuridão?
1: Não, eu gosto. Eu lido muito bem com a minha tristeza e com a minha... O meu problema grave é uma operação à coluna que eu fiz e eu tenho dores horríveis no inverno. Portanto, não quero inverno. Não, é uma coisa mesmo física. Não tem nada,
0: não
1: a,
0: tem
1: ver.
0: Nada a ver com atmosferas.
1: Eu adoro viver as tristezas todas que têm que ser vividas e as alegrias todas que têm que ser vividas. Acho que elas convivem muito bem umas com as outras. Não acredito em pessoas que são tristes ou que são alegres. Nós todos somos tristes e alegres. E conseguimos construir alegria no meio das maiores tristezas e vice-versa. Portanto, não, conviver saudavelmente com todas as emoções que nos assaltam.
0: Uhum. Então vamos...
1: Mas não gosto de me levantar cedo. Portanto, no inverno fico com os dias muito curtos porque eu não me levanto cedo. E isso, ter menos horas de luz, parece que nos envelhece.
0: Sim.
1: Parece que a vida fica menos... Fica com menos sentido.
0: Acredito que não pensasses nestas coisas quando eras mais miúdo. E quando eu fiz aqui esta brincadeira do sol com o caracol, é porque um dos teus primeiros poemas faz...
1: O primeiro.
0: Ah, é o primeiríssimo mesmo.
1: Amigo que deixas um rastro luzidio, amigo que vives cheio de frio, amigo que pões os olhos ao sol, este meu amigo é o caracol. Foi escrito com 5 ou 6 anos. Eu descobri este papel lá por casa quando os meus pais morreram. Portanto, foi em 75 ou 76 escrevi.
0: E não fazias ideia que essas pérolas eram preciosamente guardadas? Ou sabias e nunca lá quiseste ir escarafunchar?
1: Não, nem pensava nisso. Nem pensava nisso. E encontrei lá muitas coisas muito más.
0: Pois, acredito que sim.
1: Mas este acho-lhe uma gracinha. Acho que é assim um...
0: Mas tens memória de estares debruçado sobre o papel a escrever?
1: Sim. E... Eu não tenho memória de não escrever. Eu aprendi a ler e a escrever muito cedo e não tenho memória de não escrever. E na verdade eu só fui tirar outro curso porque me convenceram que não era possível viver da escrita em Portugal. Agora, estou a fazer contas, 33 anos depois, a minha maior vitória não é o sucesso, não é há 33 anos que eu pago as minhas contas com o que escrevo. E isso é uma vitória, num país como o nosso, é uma vitória gigantesca. E isso dá-me um orgulho incrível, até porque foi contra tudo o que... E nem é o que os meus pais me diziam, não é o que... É o que a sociedade toda dizia. Ainda hoje, eu me perguntam uma profissão, eu digo escritor, sim, e profissão?
0: Sim.
1: As pessoas ainda acham que isto é um hobby. As pessoas não fazem ideia da quantidade de horas que existem de trabalho para que saia uma coisa que depois parece curta. As pessoas veem um espetáculo de teatro, ai, que tem uma hora e meia. As pessoas não sabem que nós tivemos... Eu já estou a ensaiar o espetáculo que estarei em setembro, porque há tanto detalhe para descobrir, tanta... coisa que são mesmo muitas horas de trabalho, e isso é assim quando tu fazes da escrita o teu ofício. Eu não acredito em escritores que andam pela rua e de repente vem um anjo e atira-lhes um beijo. Pode acontecer uma vez ou outra, mas é o trabalho afincado diário que traz as melhores coisas. E muitas vezes tu vais-te sentar a escrever sem ideia nenhuma e de repente parece que o braço sabe uma coisa qualquer, parece que vai. E outros dias achas que estás super inspirado,
0: sim,
1: chegas ao fim, rasgas tudo, caixa de lixo, não saiu nada de jeito.
0: Tens aliás esse hábito, aquilo que não aproveitas para um determinado espetáculo ou para um determinado artista, para um determinado disco, queimas?
1: Há algumas coisas eu sinto que ainda as posso trabalhar e mantenho-as. Mas se eu sentir que não está ali nada, vai fora.
0: Não vai, não, para nenhum baú, nem não, para...
1: Havia um armário cheio de coisas que eu tinha escrito. Eu houve um dia que disse: isto não faz sentido nenhum, vai tudo para o lixo. Nem li nada, vai tudo para o lixo. Não gosto dessa coisa de depois estarem a editar inéditos.
0: Tesourinhos.
1: E normalmente são uns tesourinhos muito deprimentes. E tu vês até dos grandes poetas, dos grandes escritores, de repente estarem a publicar coisas que são lamentáveis do ponto de vista literário. Portanto, acho que não vale a pena.
0: Falaste agora aí da próxima peça, e se um considerável número de pessoas relaciona o teu nome muito às letras fado e das canções, mas muito mais do que ao teatro.
1: Sem dúvida. Eu tenho muito mais prestígio como letrista do que como dramaturgo, sem dúvida.
0: A verdade é que é pelo teatro que tu
1: mesmo as canções,
0: dás os primeiros passos.
1: E mesmo as canções, para mim, é como se eu estivesse a escrever as falas de uma grande peça, percebes? E os cantores fossem os atores dessa peça. Eu, para mim,
0: mas aí cada canção é um monólogo, não?
1: É aquilo que tu disseste, que eu

0: tenhas em ti. Mas uma das coisas, estava a dizer, o elogio que eu mais gosto de ouvir é: se eu escrevesse, teria escrito isto, que é o que muitos cantores me disseram. E sentem-se mesmo identificados com aquilo. Mas porque eu me dedico muito a, acho que quando escrevo para um cantor, me dedico muito a ouvi-lo, a conversar com ele sobre coisas que não tenham interesse nenhum. Não se descobre nas grandes conversas, descobre-se é a conversar sobre trivialidades.
1: Sim.
0: E ouço para compreender os sons que vão bem naquela voz, as divisões que costuma fazer, essa. Muito mais do que um escritor de canções, eu sou um escritor de cantores, percebes? Para cantores. Eu não escrevo as canções, eu escrevo para os cantores, porque é uma herança do teatro, percebes? De ser sempre a fala da personagem.
1: Isso quer dizer que quando tu estás a escrever para teatro, já está na tua cabeça, já estão na tua cabeça os atores que vão viver aquelas personagens?
0: Estão uns atores. Normalmente não consigo estrear com eles, mas... Mas estão uns atores, sim. Estão sempre uns atores.
1: Porque sonhas alto,
0: sonhas
1: é isso?
0: Alto, sim, muito alto. Mas, por exemplo, a imitação dos pássaros partiu de um repto feito pelo mais jovem ator do elenco, que é o Baltasar Marçal, com quem eu tenho trabalhado, fiz o Do Outro Lado do Muro, fiz o Glory Hole agora nos últimos tempos.
1: Que, aliás, vão ser repostos no próximo ano, creio eu.
0: O Do Outro Lado do Muro anda em turnê
1: em digressão, sim.
0: O Glory Hole irá voltar.
1: Já falaremos, deixa-me só contextualizar quem nos está a ouvir e cai a imitação dos pássaros de paraquedas na conversa, que estamos a falar da tua próxima peça, que vai estrear em setembro, que se inspira na Gaivota do Chekhov, e agora sim desenvolve-nos lá esse tema e essa...
0: O ator, estávamos a fazer o Do Outro Lado do Muro, e no ensaio ele diz-me assim: eu adorava falar em russo em palco, acho que o russo tem uma coisa que eu adoraria, ter uma personagem que pudesse falar em russo. E aquilo ficou-me. E então, sem revelar grandes coisas, mas há uma parte do monólogo da Nina que ele, quando a diz vivo, dila em português, mas depois de se suicidar, o pai pergunta-lhe outra vez e ele diz-lhe o monólogo em russo. Porque como já morreu, já não tem tradução, as palavras já não têm tradução, as palavras são as palavras como foram escritas. E foi assim, foi de um repto, de um miúdo de 23 anos, que me veio a ideia de escrever esta peça toda. De um repto assim. Eu gostaria de falar em russo.
1: E falando em russo, partindo dessa deixa, a verdade é que tu vais às feridas do mundo.
0: Vou a algumas feridas. Eu sempre fui, o meu teatro, a minha primeira peça é de 97 e já foram também, apesar de eu não ser tão conhecido, já foram 20 e muitas peças minhas levadas em bons palcos, digamos assim. Eu estreiei-me a encenar no Teatro Nacional, portanto.
1: E aprendeste muito no Teatro Aberto,
0: muito,
1: que é a tua grande escola.
0: Fui assistente de estação do João Lourenço e foi aprendi, porque era num tempo muito diferente do que era hoje. Nós ficávamos a fazer luzes até às 7 da manhã, não havia cá direitos de trabalhadores, não havia cá nada, era até arrebentar a gente ia. E aprendi muito, muito, muito com isso.
1: Aprendeste a montar um espetáculo.
0: Aprendi a montar. Por exemplo, hoje em dia, quando um técnico me diz isso não é possível, oh meu caro, eu já estive lá pendurado muitas vezes em cima, não me digas não é possível, porque eu estive lá. Eles gostam de pensar que o encenador não...
1: Vive noutro mundo.
0: Mas a Gaivota, que é uma das minhas peças prediletas, e na minha juventude houve uma gaivota assim inesquecível, que todas as pessoas que a viram não se podem esquecer dela, que falamos muitas vezes disso, que é a do Teatro da Graça, que era protagonizada pela Alexandra Lencastre a fazer a Nina, com o Zé Valenstein, com a Isabel de Castro. Foi uma peça, aquela encenação foi tão marcante que passou assim a ser quase
1: um propósito,
0: uma peça que eu sempre que posso vou ver, e já viajei pelo
1: todas
0: mundo,
1: as versões, sim,
0: à procura de...
1: Mas metes-te num avião só para ir ver aquela peça, e isso já te aconteceu?
0: Não aconteceu. Olha, né, o ano passado fui a Londres só ver a Gaivota no Barbican, e foi incrível, incrível, incrível. Mas acho a do Teatro da Graça superior.
1: Essa primeira vez, essa tua primeira Gaivota.
0: Sim, sim, sim. Não, mas para mim o Teatro da Graça é a companhia da minha juventude, foi onde eu gostei mais de ver teatro. Essa época, ali uns 5 ou 6 espetáculos

0: protagonizados pela Alceda Alencastre, que ela estava no auge da, do seu talento, da sua criatividade, e é muito marcante para a minha geração que via teatro a chegada dela. Também é um bocadinho a memória disso. No outro dia nos arquivos da RTP, na RTP Play, descobri
1: Sim.
0: um bocadinho da peça, ela a fazer este monólogo, exatamente, e é incrível. Incrível.
1: Bom, mas chegando a 2026.
0: Eu já sei o que eu estava a dizer. Eu estava a dizer que a minha primeira peça é de 97 e as minhas peças são sempre para dar voz a quem não tem voz. É isso, o meu propósito é esse. O Não Digas Nada no Nacional era dar voz aos idosos, a quem lhes é negado o direito à sexualidade. Alfonsina Omar era dar voz aos poetas esquecidos. Barulho das Luzes era dar voz às pessoas trans. O Glory Hole era dar voz às pessoas que se têm que esconder na promiscuidade porque não têm outra forma de viver a sua
1: sexualidade, por um lado, mas também
0: o seu amor,
1: mas
0: o
1: também
0: seu afeto.
1: Sim, autoestima, não é? Exatamente. De serem aceitos.
0: Agora, o do outro lado do muro era sobre as pessoas com deficiência motora, em que fomos bastante criticados porque o ator não era deficiente, mas a peça estava construída de uma maneira com flashbacks que ele ora estava na cadeira, ora levantava-se da cadeira. Não era possível ser um...
1: Sim, não... a não ser que fosse uma outra peça projetada de uma outra forma, não é? E hoje em dia há muitas vezes o recurso à imagem, não é? Ao cinema.
0: Não sei, eu sei que não concordo com isso, que tenha que ser uma pessoa igual à que faz. Eu já te pus
1: esse debate, aliás, coloca-se em relação.
0: Eu já pus um ator a fazer de árvore numa peça. Acho que o...
1: Mas aí não haveria nenhum outro ator que viesse reclamar o seu direito a ser árvore.
0: Mas
1: digo
0: o teatro convoca-nos a uma coisa. Se tu há dois anos, há dois ou três, não sei, a Comuna fez uma Bernarda Alba só com homens. E o espetáculo era lindo. E tu às tantas tinhas um homem nu à tua frente que era uma mulher. E era lindo o espetáculo, lindo, lindo, lindo. Portanto, eu acho que se o encenador decidir que a sua proposta é fazer velhos só com crianças,
1: é legítimo.
0: Nossa, é legítimo. Para mim é legítimo. Mas também percebo que quando o mundo está muito desequilibrado para um lado, tem que desequilibrar para o outro para depois equilibrar ao centro. Portanto, acho que todas estas lutas que têm acontecido nas artes têm mesmo que acontecer para que um dia isto seja mais justo.
1: Justo, sim. Justo. E a arte tem muito essa função, esse lugar.
0: Noutros tempos houve uma revista que fez cair um governo. O palco tem um poder, claro que tem um poder, a arte tem um poder. E é esse poder que eu ando a reclamar há que tempos para os artistas.
1: E tem um poder, já agora, tendo em conta as tuas letras também, e esses dois universos do mundo da arte e da criação, tem um papel que a canção não consegue ter. Tivemos, bem sei, recentemente, na nossa história recente, não é, música de intervenção, mas hoje em dia a música...
0: Eu acho que tem um poder diferente. Também é um grande poder tu fazeres companhia às pessoas na sua solidão, e a música faz muita companhia às pessoas na sua solidão. Também é um poder as pessoas ouvirem uma canção e pensarem: ah, era isto, e eu não tinha percebido que era isto que eu estava a sentir, que era isto que eu... Portanto, são poderes diferentes. Eu acho que tudo é político, mas o teatro não são 3 minutos, percebes? Em 3 minutos é difícil tu dizeres muita coisa. Mesmo nas canções de intervenção, são quase refrões, quase palavras de ordem, coisas maravilhosas. Há canções de intervenção muito, muito, muito bonitas.
1: Mas, e que sobrevivem aos tempos.
0: Sobrevivem aos tempos, sim. Mas nós, as pessoas que têm uma atividade pública na arte, têm que ter muito essa sensação de responsabilidade. Eu tenho uma história. Quando eu era muito jovem, o meu primeiro livro foi o Essa Mais, que é o livro que eu mais gosto, que escrevi até hoje, e que foi muitíssimo bem recebido pela crítica, muitíssimo. Eu estava todo cheio de mim,
1: com o Pai Doce.
0: Vendeu zero. E eu estava super frustrado com isso. E um dia estava a fazer um espetáculo com a Ana Mar não sei se Ana Marques.
1: Sim, sei, sei, sim.
0: Mas os nossos ouvintes, se calhar, já não sabem, era uma figura assim muito importante no bairro Alto dos anos 80 e depois era a porteira do Frágil.
1: Frágil, sim.
0: Era cantora.
1: Sim, cantora, mas cantora, mas sim.
0: E estava a fazer um espetáculo no Frágil, exatamente, dirigido por mim, e no final há um senhor que pede para falar comigo. E, olha, o senhor é o mesmo que escreveu o Essa Mais. Sim, sou eu. Então eu queria contar-lhe uma história. Eu sou psicoterapeuta e tinha um doente de HIV que se recusava a ser tratado. E fomos ler o seu livro nas sessões. E no final, ele aceitou se começar a ser tratado. E eu pensei, uau, o que é sucesso? É vender 70 mil livros ou mudar a vida de uma pessoa? E portanto, alguém que vá ao teatro ver uma peça nossa pode mudar a vida dela. Por exemplo, na estreia do Outro Lado do Muro, nós tínhamos 43 cadeirantes no dia da estreia.
1: Cadeirantes são pessoas que estão em cadeiras de rodas, não é?
0: Uhum. Houve um que foi, pronto, e depois estava muito comovido, e na semana a seguir voltou lá com a mãe. Porque ele disse, eu nunca pensei no que é que a minha mãe sofreu, só pensei no que é que eu sofri. E fez as pazes com a mãe por causa da peça e voltou ao espetáculo para ver a peça com a mãe. Então, o poder que nós temos, que tem toda a gente que escreve, que compõe, que canta, é uma coisa muito misteriosa, mas muito... muito importante, sabe?
1: Sublime, importante, quase, sim. Não é? Essa capacidade de tocar o outro.
0: Se calhar nunca vamos tocar.
1: Uhum.
0: Mas
1: quando se consegue...
0: há a possibilidade de tocar. Eu acho sempre... há uma coisa que o Cohen diz, que é a ser poeta...
1: Leonard Cohen
0: diz, não, ser poeta não é um ofício, é um verdito. E eu acho que é isso. Nós andamos sempre a ver se conseguimos tocar na poesia. Que se a tocarmos duas ou três vezes na vida, já valeu a pena.
1: Voltando à imitação dos pássaros, para nos dares aqui algum contexto, e porque é o teu próximo trabalho, que já está aí a mexer e a andar, porque depois do texto estar composto.
0: Sim. É que começa a dor de cabeça.
1: Tem a ver com a gaivota do Chekhov. Já disseste que há uma gaivota, essa gaivota que existe na tua vida, que vem de lá de trás, essa tua primeira gaivota, mas este nome convoca-nos para, como é que eu vou dizer... porque os pássaros são essas aves migratórias que vão e que voltam.
0: Sabes que eu
1: que andam em bando, não estão sozinhas.
0: Eu tive uma revelação uma vez a falar com um russo sobre a gaivota, porque nós aqui fazemos a gaivota sempre como vemos a gaivota da Amália. Muito poética, muito... nós vemos as gaivotas como um animal poético. Na Rússia, a gaivota é o pássaro do lixo. Portanto, quando ela diz, eu sou uma gaivota, não tem poesia nenhuma, não é nada, eu sou uma gaivota. Não, eu sou o mais baixo da condição humana.
1: Sim.
0: E então, sim, temos a gaivota da Amália, mas sim, temos os pássaros, que são as gaivotas do Hitchcock, que são terríveis, não é? E são só gaivotas que constroem aquele inferno todo à volta daquela pobre... Bárbara Bel Guedes. E portanto, eu acho que os pássaros e as gaivotas têm esta coisa de terem um mistério, terem uma coisa de que vai e volta e que voa, mas por outro lado têm uma coisa...
1: uma maldade.
0: Tu não gostas de estar sozinho em casa a ouvir gaivotas a grasnar. Elas não têm um piar bonito, não são roxinóis nem pintacilgos, não. Aquilo é um bocado tétrico, o barulho que elas fazem. Aquilo de noite, eu como disse, moro ao pé do mar, de noite ouvi-las às vezes é...
1: assusta.
0: Assusta-te. E quando há grandes tempestades, que elas vêm para a terra, estão muito em cima das casas, e não é tudo belo. E eu acho que a gaivota tem essa... coisa que outros pássaros não têm, que é, tem por um lado a beleza, mas por outro lado a fialdade, tem por um lado o mistério do voo e por outro o ataque, o comerem lixo, o serem... Então acho que é um animal que nos dá assim uma metáfora boa da humanidade, porque nós também
1: da
0: somos...
1: humanidade atual.
0: Sim.
1: Que condições da humanidade é que tu trabalhas nisso? O que é que te preocupa verdadeiramente ao escreveres este texto? De que forma é que estás a olhar para o mundo?
0: O principal para mim é o autoritarismo não leva nunca a felicidade nenhuma. O autoritarismo só leva a desgraças. Eu acho que nós estamos a viver num mundo cada vez mais autoritário e temos que começar a pensar se é isso mesmo que queremos, porque eu vejo muita gente a dizer que é isso mesmo que quer. Mas quem diz que é isso mesmo que quer é porque nunca viveu numa casa ou num colégio ou num país autoritário. Depois, acho que também o autoritarismo e ao que o autoritarismo nos leva, que leva-nos a uma velocidade vertiginosa de vida, isso leva a uma solidão gigantesca. Eu ontem estava a ler um artigo de não sei quem que dizia que os homens de 55 anos, que isto é um estudo qualquer, não têm ninguém com quem falar. Não têm uma pessoa, não têm um amigo com quem falar. Assim, a grande maioria. E eu pus-me a pensar sobre isso e de facto, não, nunca fui mulher, não sei, mas os homens são tão habituados a que não se partilham sentimentos, a que não se... que tu vais metendo isso para dentro de tal maneira que a partir de uma certa idade tu não tens ninguém com quem falar. Isso está muito explorado neste texto. Aquilo é uma avó, um pai e um neto, e o pai, a avó diz, ele nunca teve um amigo, ele nunca soube fazer um amigo. E esta raiva toda que ele tem contra tudo, porque nunca teve onde encaminhar a coisa. Eu acho...
1: As suas emoções, no fundo, para que sejam as melhores, sim, e as piores.
0: Acho que é um espetáculo cheio de camadas, mas há uma coisa que nós estamos a criar há muito tempo, que é uma saúde cada vez melhor. Cada vez mais anos...
1: A longevidade, sim.
0: 90 anos. E o que é que nós criamos para as pessoas que chegam?
1: Para dar sentido a essa longevidade, não é?
0: Para ter uma vida, só para dizer que se tem muitos anos, não vale muito a pena. Como é que a sociedade acompanha esse aumentar da longevidade? Eu vejo muito pouca coisa a acontecer nesse sentido e olho para os meus velhos, os velhos da minha, e vejo-os todos irremediavelmente sozinhos. E mesmo eu e algumas pessoas à minha volta que temos essa consciência, não temos tempo, não temos vida para poder...
1: A dar a mão?
0: Sim. É muito pouco. E porque não devia ser isso. Devia ser a sociedade que estivesse organizada nesse sentido. Porque as pessoas, por menos válidas que sejam, são sempre válidas para alguma coisa.
1: E o ser humano...
0: Quer ser validado. E fazer qualquer coisa que se sinta útil, mesmo reformado, mesmo... Temos que...
1: E a vida também nem sempre nos dá condições para prepararmos essa idade maior, eu não gosto nada desta expressão da idade maior, mas esses próximos anos...
0: Sim, não dá.
1: E dá cada vez menos, porque essa velocidade de que falas, sim, a que vivemos todos, vivemos o imediato.
0: Dá para acreditar que a pandemia já foi há 5 anos?
1: E que não aprendemos nada com ela?
0: Zero.
1: Quando se dizia, vamos sair daqui todos melhores, a humanidade, a empatia, a solidariedade. E não.
0: Não.
1: Ficámos mais egoístas?
0: Mais para dentro, sim. Virámos mais para dentro. Com tudo de bom, eu acho que a internet tem muitas coisas de bom, mas as redes sociais vieram-nos obrigar, a mesmo quem não é narcísico, a ser narcísico. Porque a necessidade que há de ter visibilidade nas redes sociais, e é mesmo verdade, eu já tive um livro chumbado numa editora, um livro que foi aprovado pelo Conselho Editorial, e depois, como eu não tenho seguidores suficientes no Instagram, o livro foi chumbado. Portanto, é mesmo necessário tu criares ou
1: cultivares isso, não é?
0: Que é uma coisa horrorosa. Horrorosa. E faz com que tu estejas sempre com o foco em ti. O que é que eu vou pôr hoje? O que é que eu fiz hoje? O que é que eu tenho que fazer hoje? Hoje tenho que fazer alguma coisa? O que é que é instagramável?
1: Mas já te obrigas a fazer esse exercício?
0: Eu já me obriguei e já me desobriguei. Já houve uma altura em que eu pensei, eu já estou a pensar mais nisto do que na minha vida e, portanto, não quero isso. Mas a verdade é que o preço a pagar, em muitas estações de televisão, um ator tem que pôr o número de seguidores no currículo. É muito estranho, porque um autor que tenha agora 70 ou... pessoas maravilhosas como a Tiolinda Gerção, não podem, ou a Hélia Correia, não sei o quê, não podem ter a presença nas redes sociais que tem um miúdo de 20 anos que já nasceu a fazer isto, não é? E tu não estás a vender a tua obra. Tu estás
1: a vender a alma ao diabo, é isso?
0: A vender a alma ao diabo. A ter que mostrar que estás. Que tu, hoje em dia, vês num espetáculo, está tudo a gravar. E para quê? Para pôr no Instagram a dizer que estiveram. É preciso dizer-se que se esteve nos lugares. É preciso. Isto aumentou o egocentrismo de uma maneira assustadora. E eu não sei, porque há de vir alguma coisa depois disso. Uhum. Vem sempre. Há de vir alguma coisa depois das redes sociais. Acho que as redes sociais um dia hão de cair em. Como o e-mail caiu, como
1: o e-mail ainda se usa, caramba.
0: Usa-se pouco.
1: Agora hoje é muito por WhatsApp, que é muito mais imediato.
0: Mais imediato, claro. Ninguém escreve uma carta hoje em dia.
1: Não, isso já não se escreve há muitos anos. E é pena.
0: Eu tenho um amigo alemão com quem me.
1: Escreves? Escrevo. Com quem?
0: Nunca nos mandamos um e-mail, nunca nada, só nos comunicamos por carta.
1: Vais mesmo ao CTT pôr o selinho e.
0: E quando nos vemos, depois combinamos.
1: Sim, claro.
0: Mas de resto é sempre por. Eu gosto imenso disso, Acho isso, porque é outra maneira de escrever, porque num e-mail é blá, blá, blá, blá, vai. Na carta não, há outro.
1: Outro cuidado, tempo, a escrita tem outro cuidado.
0: A Maria de Lourdes de Carvalho, que é uma poeta do fado, que eu, minha querida amiga, nos e-mails ainda termina que eu fico, acho lindo. Aguardo o favor da tua resposta. Acho tão bonito.
1: Bom, falavas agora.
0: Eu queria dizer uma coisa só sobre o espetáculo.
1: A peça, sim.
0: Sobre a peça. Que é, os bilhetes vão estar à venda para a semana. E tem acontecido uma coisa no teatro que eu acho péssima, que é as temporadas são cada vez menores.
1: Mais curtas?
0: Muito curtas. E, portanto, quem quiser ver, apresse, porque tem-me acontecido muito ao fim de uns dias amigos ligarem-me ao Tiago, já não há bilhetes, arranjam-me bilhetes e depois já não há nada a fazer. Porque as temporadas estão cada vez mais curtas e eu acho isso péssimo.
1: A peça estará de 30 até...
0: A 25 de outubro.
1: Mesmo assim, vá, para o que vemos.
0: Sim, para o que vemos.
1: Aliás, isso aconteceu-te muito, creio eu, com
0: o Glória Roll teve cinco espetáculos. Não?
1: Sim, por isso é que agora vai regressar. E é, curiosamente, um espetáculo que tu defines como um dos mais duros.
0: Sim.
1: Que escreveste, por ir a esse lado mais íntimo.
0: Por exemplo, eu acho a promiscuidade o... nome mais feio que a solidão pode ter. Só. Portanto, eu não tenho nenhum julgamento sobre a promiscuidade, a não ser que é o lugar mais triste da solidão.
1: Mas a sociedade tem, e foi isso também que te levou a escrever, não é?
0: Claro,
1: é essa
0: claro,
1: tentação de julgar.
0: Não. E por outro lado, pensarmos que hoje em dia nós estamos todos. As redes sociais são todos glory holes, em que nós espreitamos por um buraquinho, vemos o que querem que nós vejamos, que nós não sabemos se é verdade, se é mentira. Passei este no Instagram, só há pessoas estupidamente ricas, estupidamente felizes e é sempre em férias. É uma coisa que tu ficas, mas que ideia quando estudarem o nosso.
1: Estupidamente novas.
0: Sim. Mas o que é que vão dizer do nosso mundo? Porque deste tempo, porque parece que só há felicidade e alegria e riqueza.
1: Prosperidade, não é?
0: Prosperidade. Mas eu fico louco com a prosperidade. Eu, por exemplo, nada contra a pessoa, mas como é que. Hoje em dia, com a dificuldade com que as pessoas estão a viver, como é que agora há poucos dias o Bad Bunny esgotou
1: dois concertos
0: com bilhetes a 560 euros? Que é possível? Em Portugal, por exemplo. Não, havia mais baratos, eram de novo, acho que era de 90 a 560. Mas quem são essas pessoas que eu não conheço que podem dar 500 euros para ir a um concerto? Eu não posso, com certeza. E depois nós pedimos 15 euros no teatro e acham que o bilhete é caro. Há aqui qualquer coisa que não está bem equacionada, parece-me.
1: Mas agora só para precisar que, para quem não saiba, e provavelmente há algumas pessoas que nos escutem, não saberão, Glory Hole é aquele buraquinho que existe, falavas de buraquinho, não é? E que as redes sociais representam isso também, são esses buraquinhos também, são aqueles buraquinhos que existem, nomeadamente nas casas de banho públicas.
0: E em casas de sexo?
1: E em casas de sexo, sim, em que as pessoas só comunicam sexualmente através desse buraco, literalmente, não é? Desse orifício.
0: Sem saberem
1: quem está do outro lado.
0: Sabes que onde isto me começou a chocar imenso foi num filme japonês que eu vi há muitos anos e que havia uma cena num glory hole e de repente a pessoa que estava do outro lado põe a mão e pelo anel percebe-se que era o pai e que tinha acabado de fazer sexo com o filho. Então eu achei isto, uau, Do outro lado pode estar o Papa, pode estar o Presidente da República, pode estar a tua mãe, pode estar quem for. Pode estar a tua vizinha de lado, a mulher, o teu melhor amigo. Não sabes. E uma pessoa pôr-se nessa posição, até onde é que a tua autoestima desceu para tu já nem quereres ser uma pessoa na frente de outra? Queres só ser um aparelho genital?
1: Mas isso levava-nos para outros caminhos que hoje não temos tempo para falar sobre eles, porque mesmo quando estamos à frente das outras pessoas, o que nós começamos a perceber é que aquilo já não são aquelas pessoas. Uhum. Essas conversas e esses contactos são muitas vezes postiços.
0: Por isso é que eu acho que o Glory Hole é uma metáfora incrível de quase tudo o que nós estamos a viver. Uhum. Porque nós estamos sempre a esconder-nos. Sempre a esconder-nos. E os outros a esconderem-se de nós. Está na hora de sermos gente.
1: Sermos gente. De nos tocarmos, de alimentar o toque.
0: Sim. A palavra é um toque. Há muitas maneiras de tocar.
1: De nos fazermos rir, de nos fazermos chorar. De não termos vergonha de nenhuma dessas emoções.
0: Vai ser tão bom quando as pessoas puderem todas ser o que quiserem ser. Eu sonho um mundo assim, não para mim, mas daqui a umas encarnações. Se eu cá voltar, espero já encontrar isto com as pessoas a...
1: E se cá voltasses, imaginas que voltavas como? Que tipo de pessoa serias tu? Desenhas-te nesse voltar?
0: Não, até porque não acredito na encarnação. Mas...
1: Está bem, mas estamos aqui só com uma...
0: Eu venho-me logo à resposta do Vinícius de Moraes, mas acho que não se pode dizer aqui. Quando o Chico Buarque lhe perguntou como é que ele gostaria de encarnar.
1: Mas pode-se dizer depois, com o microfone desligado, agora vai tudo procurar.
0: Filme do Miguel Faria sobre o Vinícius de Moraes, está lá, é a última cena do filme. Podem puxar logo para o fim, que é a última
1: Pronto,
0: coisa
1: então,
0: do filme.
1: Aí ficam logo esclarecidos. Bom, tens ideia de quantas letras já escreveste na tua vida? Pois.
0: Mil e muitas. E eu tenho uma coisa que gosto bastante, é que eu gosto muito de fazer o que não sei fazer. Então, eu já escrevi assim muito para Portugal e para o Brasil, mas também escrevi para
1: Cabo Verde,
0: para Cuba, escrevi para Almar a Porto Hondo, muito em espanhol, escrevi em francês.
1: E como é que essas geografias acontecem na tua vida? Alguém que ouviu uma letra tua cantada por alguém e que...
0: Normalmente é assim. É muito raro ser eu... Quer dizer, no início
1: sim, claro.
0: Mas hoje em dia é muito raro ser eu a ir ter com um cantor. Se bem que agora nos últimos tempos tem-me acontecido isso, apetecer-me quase, como acho que estou a fazer uma transição de vida, quase deixar uma canção em cada uma das pessoas de quem eu gosto muito. E tenho feito isso, tenho andado a escrever canções para deixar uma canção em cada pessoa, porque eu acho que ando mesmo a ir ao encontro de outra coisa na minha vida.
1: De outra forma de te expressares, uhum, também?
0: Estes últimos anos, o ter vindo com tanta pujança para o teatro outra vez, é isso, é a minha alma a dizer, eu já quero dizer outra coisa, eu estou numa altura em que quero dizer outra coisa.
1: Mas preparas, e acho que não estou equivocada, um próximo disco...
0: Muitos próximos discos.
1: Sim, não, mas um que eu acho que é mais imediato, que andas a tirar da gaveta, músicas que foram sobrando, não, vou dizer sem dono.
0: Sim, mas não é músicas que foram sobrando. Uma vez estava em casa do Francis Heim e resolvemos fazer uma canção. E só fizemos a canção. A canção não era para coisa nenhuma. Tenho uma canção com o Ivan Lins assim também. E acho que essas canções era engraçado desengavetá-las. Vamos ver, também estou a fazer um disco de homenagem à Mísia, porque foi uma fadista para quem eu escrevi muito, muito, muito, muito. E a Mísia obrigava-me a escrever ainda melhor do que eu escrevo. Gostava de lhe prestar esse tributo de como é que um poeta escreveu para a Mísia. Um poeta chamava-me ela. Eu chamo-me letrista.
1: Eu sei.
0: Por exemplo, ela, quando estava já bastante doente, foi gravar o último disco e pediu-me. Já ninguém mais tem coragem de fazer isto, mas eu quero que tu me escrevas um fado como se eu já estivesse morta. Como se eu estivesse do outro lado. Porque eu quero que as pessoas me ouçam a dizer o que eu gostaria de ter dito. E eu escrevi as palavras Vesta em Luto, que foi das coisas mais duras que eu escrevi na vida, porque me obrigou a ir a esse lugar. Qual é o lugar de estar do outro lado da vida? E gosto muito desse fado, mas é um fado para nunca fazer sucesso, porque é de uma dureza...
1: Mas o fado tem muito isso. Aliás, tu costumas, ou já te ouvi dizer algumas vezes, que o fado hoje tal como é muitas vezes escrito, cantado e até requisitado por alguns fadistas, algumas fadistas, já não reflete, ou seja, o fado tem que refletir o mundo à volta também,
0: tem,
1: não é?
0: Tem que ser crónica.
1: E as pessoas continuam a pedir a Lisboa dos anos 40.
0: Mas isso é talvez, mesmo a relação que quer ao fado, quer às marchas, onde eu estou nas marchas há muitos anos, fui 20 anos padrinho da marcha da Bica, escrevo muitas marchas, este ano escrevi A Ajuda, A Graça e São Domingos Benfica, mas são universos de onde eu me estou a afastar um bocadinho por causa disso, por sentir que não estão a vir com o tempo. Pedem-me fado sobre ardinas, sobre varinas. Já não é isso que há por aí, não é esse o imaginário de Lisboa, de hoje em dia. Eu achei lindo que há uns anos fosse o Bossa e Si que escreveu um fado para o Carlos do Carmo e para o Marco Rodrigues sobre o Homem do Adeus que estava na...
1: Sim.
0: Isso era uma figura da Lisboa daquele tempo. É isso que o fado também tem que ser, é crónica. E achei lindo porque o Bossa e Si vem de um lugar onde a música é crónica. E no rap a música continua a ser crónica, no hip hop a música continua a ser crónica, e no fado perdeu-se um bocadinho e continua a cantar o Justino da Tipóia e a Júlia Florista, que eu não sei quem são, portanto. Eu não sei quem são e já nisto há muitos anos.
1: E sobre o que é que te apetece escrever? Por exemplo, essas letras que andas a semear agora de cantor barra cantora, daqueles que são mais próximos, ou de quem tu gostas mais, pode-se gostar e não ser próximo.
0: Próximo,
1: né?
0: sim.
1: Mas no teu caso pessoal tem que existir sempre alguma corrente entre ti e o cantor. Sobre o que é que te apetece escrever?
0: Sobre a mudança, sobre a transformação. Como o que para, morre. A frase que eu mais gosto que escrevi foi numa peça de teatro. Chamava-se O Mar. Alfonsina é o mar e diz: os rios são maiores do que o mar porque correm. É isso que eu queria que acontecesse ao fado, que acontecesse, que corresse. E agora ouço o último disco da Carminho.
1: Eu lembrei-me logo Carminho porque sei que está no teu top, sim.
0: Vou ao espetáculo da Carminho e penso: ah, isto afinal está a correr. Novamente está a correr. Estamos a sair da cena do Museu do Fado. Isto não é nada com o Museu do Fado. É de tudo ser um Museu do Fado para ser uma coisa atual e vigorosa. E ela trazer poemas da Anna Atterley para dentro do fado é uma jogada espetacular.
1: De mestrina.
0: E depois vir buscar a Laurie Anderson para participar disso. É tudo muito, muito, muito bem pensado e muito... muito bem visto, porque a Carminho é disto. A Carminho não veio parar ao fado. A Carminho é do fado, desde que nasceu que ela é do fado. Pode fazer as alterações todas que ela quiser, porque aquilo vem de dentro, não é uma coisa que ela põe postiça no fado, não é uma coisa que vem de dentro do coração do fado.
1: São viagens que fazem sentido e que nos transportam também.
0: E temos de pensar, quando as pessoas dizem: ah, isto não é fado. Quando a Amália cantou Camões também não era fado. Quando a Amália cantou a Gaivota não era fado. Agora é um clássico do fado. Portanto, o tempo separa...
1: Assentar, sim. Separa o trigo do joio. O que é que... Pergunta muito rápida. Falaste agora na Amália, que é uma figura de referência na tua vida, claro. É uma referência para todos nós, mas no teu caso...
0: É muito, muito, muito. Muito,
1: muito, muito, muito, muito próxima. Como é que a Amália estaria a viver este mundo hoje, por um lado? E como é que tu te sentes quando... escutas esta nova, não sei se lhe é de chamar moda, mas acontece a miúdo, volta e meia, esta coisa de irem buscar a voz de alguém que já partiu para estas novas músicas? Agora aconteceu com a Bárbara Bandeira, mas também já aconteceu com o Júlio Rezende.
0: Sim. Se as coisas fizerem sentido, acho que pode ser. Acho que se deve sempre olhar para a personalidade da pessoa e pensar se a pessoa estaria a fazer aquilo. Eu acho que a Amália ainda manda nisto tudo, mas as pessoas imitam-na, não imitam no melhor que ela tinha, que era a curiosidade. A Amália nos últimos tempos continuava, mesmo já sem cantar, continuava a querer que eu lhe levasse poetas novos, a querer ler outras coisas, a querer... Portanto, eu acho que a Amália estaria à procura de gente nova para escrever para ela, à procura de músicos novos, não estaria nada a repetir o seu repertório. Não, ela estava sempre... No último espetáculo que fez ainda estreou 3 ou 4 poemas novos, 3 ou 4 canções novas. Portanto, acho que sem curiosidade não há bons artistas. Que é o que está a faltar à arte, é gente curiosa.
1: Nem bons criadores, como é o teu caso. Tiago Torres de Silva, obrigada por seres pessoa para isso. Não sei se tens algum fado, alguma letra preferida, predileta, que queiras deixar. Pensa um bocadinho só, enquanto eu recordo a quem nos ouve que o programa, como é habitual, teve o cuidado técnico do Diogo Axel, a produção da Cristina Condinho, e fica disponível em antena1.rtp.pt e nas plataformas de podcast. E agora aí assim um...
0: Voltarei à minha terra com a Teresa Salgar, que eu escrevi para a Teresa.
1: Voltaremos.
0: Obrigado.
2: Sou pessoa para isso, com Teresa Dias Mendes.

0: 6 horas no continente. 6 horas no continente e na Madeira. 5 horas nos Açores. Edição do jornalista Gonçalo Costa Martins.
1: O presidente ucraniano vai reunir hoje com os líderes de França, Alemanha e Reino Unido. O encontro é em Londres, na capital inglesa. Os quatro países tentam dar uma nova força à diplomacia numa semana em que Vladimir Putin recusou a proposta de Volodymyr Zelensky para se encontrarem. Esta noite, duas pessoas morreram por causa de ataques russos, uma em Zaporizhia, no sudeste, e outra na região de Dnipropetrovsk, no centro do país. Foi disseram os serviços de emergência ucranianos. Os últimos dias foram também marcados por um ataque sem precedentes da Ucrânia a São Petersburgo, na Rússia, com mais de 140 drones abatidos, disse um governador local. O presidente ucraniano tinha afirmado que os alvos eram depósitos de armas e uma base naval. No Médio Oriente, os Estados Unidos dizem que abateram esta noite mais dois drones iranianos. Foi o que afirmou o Comando Central, que os drones ameaçaram o tráfego marítimo internacional no Estreito de Hormuz. Na sexta à noite tinham sido abatidos quatro drones. Por causa disso, o Irão disparou contra bases norte-americanas no Bahrein e no Kuwait. O Papa juntou

0: milhares de jovens esta noite numa vigília em Madrid, na visita que está a fazer em Espanha. Para muitos foi uma mensagem de esperança. Outros jovens ainda estão a habituar-se a Leão XIV. A enviada especial Diana Craveiro ouviu este momento em que o Papa falou sobre a importância do silêncio.
1: Santo Padre, esta é a juventude da Igreja, esta é a juventude do Papa.
2: O Papa trouxe palavras de esperança a milhares de jovens que estavam ansiosos por ouvi-lo. Numa conversa com seis jovens, Leão XIV falou sobre a capacidade de estar em silêncio e garantiu que ninguém está sozinho.
3: Que nadie está solo creyendo em Jesus. Mirad quantos estáis aqui.
2: O líder da Igreja Católica deixou também uma palavra sobre a importância da família e o matrimónio.
3: Não tenhais medo do matrimónio e de formar família.
2: Palavras de esperança para Elvira.
4: Pois o mensagem que ha dado de esperança ante o futuro e ante as adversidades com as que nos podemos encontrar os jovens e também pois, de que não estamos solos se temos fé.
2: E Clara.
5: Que refuerza el matrimonio, que da muchos consejos a los jóvenes y que no hay que tener miedo a seguir la fe.
2: Entre os milhares de espanhóis estava também Carolina Carvalho. Veio do propósito de Penalva do Castelo para assistir à vigília. Sai daqui rendida.
6: Nós viemos meio com receio porque ainda somos muito adeptos do Papa Francisco e digamos que o Papa Leão ainda não nos tinha conquistado, mas gostámos muito das palavras dele. Gostei da maneira humilde com que ele fala e das palavras que dedicou aos jovens.
2: Algum tema mais específico?
6: Talvez o ele dizer que às vezes a resposta de Deus é encontrarmos o nosso próprio silêncio.
2: Para o Papa, quando procuramos o silêncio, decidimos o que não ouvir e que ruídos deixamos que nos distraiam.
0: Reportagem da enviada especial da Antena 1, Diana Craveiro, nesta visita do Papa que vai até o dia 12 de junho e que passa também por Barcelona e pelas Ilhas Canárias. O problema repete-se. A Ordem dos Contabilistas Certificados diz que ainda há milhares de declarações do IRS por liquidar. Em entrevista à Antena 1 e ao Jornal de Negócios, a bastonária Paula Franco explica que praticamente parou o processo dos reembolsos.
7: Parou, quase que eu diria, e há muitas milhares de declarações por liquidar, o que cria sempre uma certa ansiedade nos portugueses e isso nunca é muito bom. Já no ano passado aconteceu isso e de facto causa aqui constrangimentos. Eu, aliás, até diria que para nós contabilistas causa imensos porque os nossos clientes estão-nos sempre a pressionar para saber se efetivamente já está e nós passamos também e acabamos por ter consequências das entradas no site que bloqueiam depois todas as entradas com constantemente contribuintes a irem ver se a sua situação já está tratada ou não. Portanto, não é desejável e aqui é um dos pontos negativos, não é, que temos em relação a todo o cumprimento declarativo, é os atrasos nas validações.
0: Um processo lento, aponta Paula Franco, depois de os reembolsos terem sido mais rápidos inicialmente para as declarações automáticas. Em meados de maio, a autoridade tributária explicava que o tempo médio de pagamento no modelo 3 rondava os 20 dias, mas nesta entrevista, a Ordem dos Contabilistas fala de um processo estagnado e mais demorado. Foi uma entrevista no programa Conversa Capital que poderá ouvir aqui na rádio depois da 1 da tarde. Em risco de falhar a estreia no Mundial, Rafael Leão diz que não queria magoar o adversário quando foi expulso na partida contra o Chile. Foi o que escreveu o internacional português nas redes sociais. Sublinhou que apenas queria proteger um colega de equipa. Rafael Leão e Ivan Román, do Chile, envolveram-se em empurrões no final da primeira parte, no jogo de ontem. Os dois levaram cartão vermelho. O selecionador Roberto Martínez espera pelas consequências.
8: Tem consequências, mas acho que nesta... espero que o árbitro possa ver as imagens. Eu vi as imagens e não é uma ação violenta, não é uma ação de as mãos acima dos ombros. Então espero que possa ser uma consequência menor.
0: Martínez na dúvida, mas com esperança de poder contar com Rafael Leão no jogo contra a República Democrática do Congo no dia 17. Certo é que vai falhar o próximo jogo de preparação contra a Nigéria. Ontem a seleção venceu por 2-1 o Chile no estádio do Jamor, em Oeiras. Roberto Martínez gostou da atitude da equipa.
8: Somos um grupo experiente, agora precisamos de focar no nosso trabalho. é o momento para falar, para ter opiniões, ter conversa, ter muito barulho à volta nossa. Mas o foco é preparar bem a equipa. Gostei muito, muito da atitude do grupo hoje e o foco é isso.
0: Nota positiva de Roberto Martínez neste jogo que terminou com uma vitória por 2-1. Gonçalo Guedes e Bruno Fernandes garantiram a vitória com os golos que marcaram.
9: Edição do jornalista Gonçalo Costa Martins. 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
2: Olá, muito bom dia. Bem-vindos a esta emissão do programa Eclésia da Igreja Católica, aqui na Antena 1 da Rádio Pública. Em Évora, Dom Francisco Serra Coelho está a realizar a visita pastoral a várias paróquias do Alentejo, antes de lá chegar a um caminho que é desbravado. Para muitos pode parecer um tema óbvio ou meramente institucional, mas a verdade é que estas visitas são feitas de rostos, de histórias, de um encontro profundamente humano. Para nos falar sobre este trabalho de preparar o terreno, temos connosco Rosário Patrício, missionária da Canção Nova, em Évora, que esteve no terreno em várias destas aldeias. Bom dia, Rosário, muito obrigado pela sua presença.
3: Obrigada eu, para mim é uma alegria poder partilhar convosco o que foi as nossas semanas missionárias.
2: Rosário, no material que estive a investigar antes para preparar esta entrevista, e, por exemplo, que a equipa da Canção Nova dedicou 15 dias a preparar os caminhos para uma visita pastoral específica em Évora. Durante esse tempo percorrem as ruas, batem a muitas portas. Como é a experiência de ir ao encontro das populações alentejanas?
3: É uma riqueza. Para nós, estas partilhas de vida só têm a nos acrescentar, né? E, concretamente, no carisma da comunidade Canção Nova, faz-nos voltar às origens, né? Onde não havia meios de comunicação. Hoje a Canção Nova fala-se de Canção Nova e pensa-se televisão, rádio, internet, meios de comunicação, né? Foi uma graça, um chamamento de Deus para a nossa comunidade, servir-se dos meios de comunicação para a evangelização, mas nos inícios não foi assim. Nos inícios era o tu a tu, era esse contacto físico, era porta a porta também, né? Era grupos de oração, era momentos de evangelização assim. De encontro com as pessoas, não é? Muito mais próximo, né? Do que falar numa rádio ou numa televisão, que nós não podemos ver quem é o público do lado de lá, não é? Mas aqui fez-nos voltar às origens, não é? Pensar que os nossos irmãos, ali há 40 e muitos anos, eles começaram desta forma, não é? E esse contacto com o povo torna-nos mais atentos, ensina-nos, não é? Esse contacto, perceber como é que as pessoas estão a viver hoje, neste tempo, neste ano, no tempo que se vive, como que as pessoas reagem aos sofrimentos. Então, só tem a enriquecer, não é? E quanto mais nós conhecemos as pessoas, e concretamente nós aqui no Alentejo, que temos a missão de os evangelizar, então, quanto mais nós conhecemos este povo, a forma de eles viverem, a linguagem deles, melhor será a nossa evangelização. Então, para nós, de facto, foi um aprendizado, foi uma graça, né? E eu acredito que terá muito impacto também na nossa evangelização daqui para a frente, concretamente no Alentejo.
2: É esta dimensão que faz da visita pastoral verdadeiramente missionária?
3: Sim, estar em missão é esse anúncio, né? Eu saio do meu espaço para ir ao encontro do outro, porque eu tenho uma pessoa para anunciar, Jesus. E depois também isto se concretiza com a visita do Senhor Arcebispo.
2: Vamos tomar como exemplo a passagem por São Bartolomeu do Outeiro, onde visitaram cerca de 30 casas, num trabalho feito em estreita colaboração com os paroquianos locais. O que é que se descobre ao entrar nestes lares para momentos de escuta, de oração?
3: Descobrem-se histórias, muitas histórias. Histórias de superação, alegria, sofrimentos. As pessoas mostravam fotografias, bordados, e contavam-nos os fatos da vida com uma abertura muito grande. E claro, terminávamos sempre com um momento de oração,

0: Falo agora de outro ponto onde estiveram, a comunidade de Oriola. Este envolvimento passou por cerca de 45 famílias, vários estabelecimentos locais. Para quem está a ouvir, este é um trabalho discreto, mas essencial para, também para que a visita pastoral funcione, a quanto da passagem de Dom Francisco sem recolho. Como é que as pessoas reagem quando a igreja lhes bate a porta num dia normal de semana, por exemplo?
1: Foi muito engraçado, foi engraçado. Algumas pessoas achavam que andávamos a pedir dinheiro. Outras recebiam-nos à porta para entender quem éramos, o que é que andávamos a fazer. Outras já tinham um bolinho pronto à nossa espera. Mas, enfim, o mais gratificante para ambas as partes foi a escuta. As pessoas passam muito tempo só. Existe muita solidão. Fomos muito bem acolhidas. Íamos mais para ouvir do que até mesmo para falar. Né? Apesar de sempre trazermos uma palavra de consolo, compreensão. E sempre numa ótica do Cristo que é próximo das ovelhas. É, só Deus pode consolar. E nós ali éramos apenas uns instrumentos nas mãos de Deus. A experiência foi fantástica, verdadeiramente um mergulho na cultura, encontrar as pessoas como elas são. Né? Para mim, sendo nortenha, foi uma verdadeira imersão no Alentejo. Né? Estar como missionária, eu e as minhas irmãs, nós éramos três, e ali com um propósito bem definido, né? Anunciar Jesus, trazer uma palavra de esperança, e convidar aqueles que podiam a participar nas cerimónias da semana seguinte.
0: Agradeço de novo a presença do Rosário nesta manhã de domingo aqui na Antena 1 da Rádio Pública. Falávamos ainda há pouco da preparação para a visita. Eu quero falar agora do que acontece durante. É uma visita pastoral do Arcebispo, claro, uma visita pastoral missionária, Dom Francisco Serra Coelho. Não fica apenas pelas igrejas, passa por juntas de freguesia, associações, comércio local. Para quem está junto dele e vai acompanhando estes momentos também, qual é o impacto da presença do representante da Igreja Diocesana no cotidiano das pessoas?
1: A presença do Sr. Arcebispo fez toda a diferença. Né? Cada casa onde entramos com ele foi a presença de Cristo, que se importa com os seus. Foi motivo de alegria. Né? Com ele visitamos doentes, ele pôde dar a unção dos enfermos. Ele é muito humano, é sempre muito carinhoso com os velhinhos e isso realmente faz a diferença. As reações foram semelhantes, víamos que as pessoas ficavam felizes, né? O acolhimento nas instituições, sempre muito alegre, ele, não é? Com os seus cantos, as suas músicas, e isso deixava as pessoas muito à vontade. Então foi, de facto, um momento muito importante e muito marcante para eles.
0: Gostava também de falar do contacto com os mais pequenos, com as crianças. Sabemos que nas visitas pastorais têm sempre momentos dedicados e especiais. Como é que os mais pequenos acolhem a mensagem, que eu acredito seja apresentada de uma maneira muito simples e direta, sobre o amor de Jesus?
2: E abre

com eles um dia, na primeira semana, conviver um pouco com eles, conversar, eles faziam várias perguntas, depois cantamos, tivemos um momento assim, mais musical, eles ficaram-nos a conhecer. E ao longo da semana, muitas vezes íamos encontrando alguns aqui ou ali, tanto em Oriola como no Outeiro, eles vinham ter connosco, enfim, já estavam assim bastante ambientados. Mas quando nós chegamos com o Sr. Arcebispo, foi muito engraçado, porque da rua nós já ouvíamos os cantos, eles já cantavam as musiquinhas que nós cantamos com eles, e eu de fora eles não me viam, né? Então eu vinha na rua, já peguei a viola, e quando eu entrei na escola, já entrei a tocar junto com eles, e que foi à loucura, foi à loucura, eles estavam completamente excitadíssimos, excitados. E começaram a correr em direção a nós e vieram para cima de nós e nós continuamos a caminhar com eles a cantar. O Senhor Arcebispo entrou e já foi acolhido daquela forma, não é? Com os cantos, guiado pela mão com Jesus Eu Vou, que foi assim o hit da nossa semana com os jovens, com as crianças. E depois vivemos todo um momento formativo também com o Senhor Bispo, onde ele contou toda a vida de Jesus de uma forma muito lúdica, com cantos, com sons. E contando a vida de Jesus quando ele nasce, não é? Desde que ele nasce ali, todo aquele momento dos pastores que vão visitar o menino recém-nascido, ele tenta abordar por uma ótica de Jesus criança, né? Então foi muito interessante a atenção deles, assim, os olhos arregalados, assim, à espera das novas, das notícias, do que o bispo ia dizer. Então foi muito, muito giro e eles estavam muito atentos. Então foi a forma também do senhor arcebispo falar, foi conseguindo prender a atenção deles de tal forma que eles nem piscavam. Então foi uma experiência muito, muito, muito boa, muito gratificante, que nós gostamos muito.

0: Outra faixa etária que se fala muitas vezes e que se diz que está longe da igreja são os jovens. Sei que numa das atividades, por exemplo, almoçaram num clube desportivo. A igreja tem de ir a estes espaços para conseguir dialogar com a juventude.
1: Sim, sim. De facto, a igreja precisa, não é? Sair, não é? Como dizia o Papa Francisco, não é? Sair do sofá e ir ao encontro daqueles que, se calhar, naturalmente não vêm, não é? E foi importante, nós visitamos esse grupo desportivo e visitamos também uma associação de caçadores e pescadores. Eles também já estavam à nossa espera, não é? As várias associações. E acolheram-nos muito bem e foi interessante, não é? O senhor arcebispo mostrou também o interesse de conhecer a vida deles, o trabalho, o que é que eles faziam, como é que era, não é? Como é que funcionava a associação. Então eles foram partilhando das dificuldades que encontram, por exemplo, na caça. Eles falaram que tem muitas raças que eles não têm autorização de caçar e também, por exemplo, os coelhos que estão em vias de extinção. Então muitas vezes eles precisavam comprar animais para poder soltar, para depois poder então fazer a caça, não é? Poder sair para a caça. Então são dificuldades que hoje em dia vão se encontrando, né? Mas achei bonito essa partilha, né? Essa naturalidade de partilhar assim, olha, encontramos estas dificuldades, mas para nós é importante caçar e também pescar, não é? Tinha também ali alguns jovens nessa associação e foi bonito ver essa naturalidade assim, nessa conversa. Não foi algo forçado, não havia assim, ai, é o arcebispo. Não, havia essa proximidade. Então achei muito bonito. E de facto é isso, nós precisamos de ir ao encontro do outro.
0: Muito obrigado a si que nos acompanha nesta manhã de domingo. Este é o programa Eclésia da Igreja Católica. Convido-o a permanecer desse lado para ouvir Canto Alegre dos Letare.

0: foi a banda Letária com o seu tema Canto Alegre, a dar um ritmo especial esta manhã de domingo. Muito bom dia para si, este é o programa Eclésia. Nós voltamos agora à conversa com Rosário Patrício sobre as visitas pastorais na Arquidiocese de Évora, que ela acompanha como missionária da comunidade Canção Nova. Uma das marcas mais fortes desta missão, quem é católico e nos está a ouvir certamente pensa nelas de imediato, é a proximidade dos doentes, que são visitados muitas vezes nas suas casas, também as famílias enlutados. Como é acompanhar, viver estes momentos tão íntimos e tão delicados com quem sofre?
1: A visita aos doentes foi de facto dos momentos mais marcantes para nós. Visitar pessoas muito doentes ou muito idosas. Nós visitamos uma senhora que tinha 99 anos. Já não saía mais da cama, já não enxergava bem ou quase nada, mas assim muito bem disposta. Estava ali e até partilhava, eu não posso sair da cama, mas eu quero que a minha sobrinha vá à missa e vá à igreja, faço questão que ela participe. E a senhora muito alegre, ali com o terço ali ao pé da cama, e já nos mostrou, tem aqui o meu tercinho, quando eu quero rezar eu rezo. Então assim, o dar um sentido à vida. A pessoa com 99 anos pode imaginar, não é? Quais são as expectativas, não é? De uma pessoa com 99 anos. Mas ali de uma maneira muito natural, muito simples, ela vivia a sua vida na paz, na serenidade, à espera do momento dela, mas com muita qualidade de vida espiritual, familiar, o apoio da família. Entretanto chegou mais uns sobrinhos com um bebê, e assim a alegria que entrava naquela casa, não é? Por esse relacionamento familiar, né? Que às vezes nas grandes cidades nós não vemos, não é? Então isso tocou-me muito, de forma particular, ver essa forma de acolher os nossos velhinhos como eles devem, de facto, ser acolhidos e respeitados e amados e estimados, né? Então foi muito bonito. Claro, o senhor arcebispo visitou vários doentes, ele pôde dar a unção dos enfermos, né? Sabemos que a unção dos enfermos é um sacramento de cura, né? É um sacramento onde, de facto, Deus pode agir em nós, né? Então muitas pessoas certamente foram aliviadas dos seus males, né? Certamente foram, melhoraram, assim, de alguma situação. Então, até nesse sentido, né, as pessoas muitas vezes têm esse receio da unção dos enfermos, porque antigamente era a extrema unção, não é? Falar assim, recebeu a extrema unção, o padre já foi lá, quer dizer, significa que a pessoa está nas últimas. E não é essa a realidade, não é? O sacramento da unção dos enfermos é um sacramento para nós sermos curados, né, dos nossos males, sermos aliviados, ou nos dar coragem no nosso espírito, não é? De suportar e conseguir acolher as enfermidades e a forma de lidar com elas. Então é um sacramento muito importante. Então só por aí, né, foi uma graça muito grande a presença do Senhor Arcebispo ali e poder ungir as pessoas dessa forma, né, com o óleo que é preparado para isso, né, na Quinta-feira Santa. Então momentos de muita graça. É difícil também, e é sempre difícil lidar com situações de luto, não é? Muitas viúvas, mas também famílias onde perderam filhos, né, que, digamos assim, foram ceifados antes da hora, né? E é muito difícil para um pai, para uma mãe, acolher, né? É uma dor sem nome, não é? A pessoa perde um pai, perde uma mãe, a pessoa fica viúva, mas quando a pessoa perde um filho não tem nome, né? É uma dor que não tem uma comparação, não é uma coisa antinatural, né? Normalmente um filho não morre antes de um pai. Então nós tocamos também nesses sofrimentos assim, e foi muito sábia a intervenção do nosso arcebispo, consolando aquelas famílias, uma de forma particular, e de facto mostrando para a pessoa que aquele que parte, ele não desaparece, né? Ele tem a vida transformada, ele vive de outra forma, né? E quando uma pessoa parte, o desejo dela é que a família continue feliz, não que a família se feche, não que a família desabe, né? Mas é essa palavra de apoio, assim, no sentido de dizer, o filho, né, o vosso filho, ele gostaria que vocês estivessem felizes, né? E o amor que vocês deveriam dividir com esse filho que hoje não está mais, ele precisa na mesma de sair de vós, né? Precisa de ir ao encontro daqueles que ficaram, né? Dos irmãos, dos netos. Então, foi muito sábia a forma dele colocar, não a morte como um fim, mas a morte como uma passagem, né? Um lugar onde todos nos poderemos reunir um dia mais tarde, né? Quando chegar a nossa hora, né? Onde nós viveremos a eternidade. E a eternidade é bom, porque a eternidade não tem fim, não é? É eterna. Então, não este fim como uma desgraça, mas um tempo de passagem, um tempo onde nós nos encontraremos, não é? Estamos aqui ainda a preparar-nos para encontrar, não é, a nossa vida eterna. Então foi um momento muito emocionante, muito forte para os pais, para as irmãs, no caso concreto, e para nós também, que ouvíamos ali aquela sabedoria, né? E a forma de consolar uma pessoa, porque de facto só a sabedoria do Espírito Santo nestas horas pode vir ao coração daquele que sofre. As palavras muitas vezes são vãs, muitas vezes são pobres, é para poder consolar uma pessoa que está num auge de sofrimento, que não consegue ultrapassar um sofrimento. Então foram momentos muito especiais que nos marcaram assim de forma particular.
0: A visita às aldeias, de que falámos ao longo deste programa, não esgota a presença da Canção Nova, que se prolonga através da oração, dos meios de comunicação. É uma companhia constante em muitos lares, como sabemos, quem nos está a ouvir e que está mais próximo da igreja seguramente identifica-se com esta frase. Que sementes é que se deixam nas comunidades e que esperam ver florir?
1: A semente é as sementes do Evangelho, não é? Nossa vida e a nossa regra de vida, ela é pautada pelo Evangelho. E a nossa forma de trabalhar também é pautada pelo Evangelho. Então a semente não pode ser outra, não é? Então nós andamos a preparar a terra, não é? Como o agricultor prepara a terra para receber a palavra de Deus, não é? E o nosso desejo é que esse terreno seja fértil, é que a semente caia em terra boa. Então nós tivemos a oportunidade de conhecer as pessoas na sua intimidade, no seu lar, é? De entrar nas suas casas, falar de Deus, de anunciar este Jesus que é caminho, verdade e vida, não é? E depois, na segunda semana, nós tivemos momentos de encontro à noite. Né? Durante a segunda semana, nós tivemos muitos momentos com o povo, almoçar, jantar com eles. E isso também evangeliza. Não é só falar de Deus que chama a atenção, mas o nosso comportamento, a nossa atenção, o nosso sorriso. Né? Tudo isso ali é passado e tem um papel importante. E de forma muito particular, né? Um dos frutos do Espírito Santo é a alegria, né? E a nossa comunidade, graças a Deus, é bem alegre. Então, quisemos deixar, é uma semente de esperança, quisemos deixar plantar alegria naqueles corações, alguns muito entristecidos, né? Alguns com muita solidão. Essa presença da visita do Cristo, né? Sendo o Senhor Arcebispo, sendo nós também na primeira semana, estávamos ali a representar a Igreja. Então, a presença do Cristo que sai e que vai ao encontro daquele que sofre, daquele que está ali, se calhar só e abandonado. E muitas pessoas agradeceram essa presença, né? De conversar, de escutar. Então a semente é essa semente de que Jesus não nos abandona. E também as nossas noites, elas foram de uma evangelização muito simples, né? Falando quem é Jesus, né? O que é a Igreja como instituição, o que é a Eucaristia, né? Foram temas que fomos falando. Temos muito simples, não é? Aquilo que as pessoas mais têm nas aldeias ali é a Eucaristia semanal. Mas quantas vezes aquela Eucaristia pode ser vivida de uma maneira mais pobre, não é? No sentido de não ter essa consciência da riqueza de Jesus no Santíssimo Sacramento da Eucaristia. Então foi esse Cristo que nós quisemos levar através da nossa alegria, através da nossa música, também lá no Lar da Terceira Idade, onde nós estivemos, é? Dessa música, dessa companhia, e dessa esperança, de saber que há um Deus que não é distante, que não está lá no céu e que não me vê, mas ao contrário, um Deus que é próximo, um Deus que me ama e um Deus que me olha e me vê como eu estou. Então foi esta semente de dizer, a pessoa nunca está só. Eu nunca estou só, eu tenho Jesus que está comigo em cada momento e que eu não posso me sentir abandonada. Então eu preciso de me sentir amada e feliz, porque há um Senhor que me ama e que para Ele eu sou especial. Então cada um de nós é especial para Jesus e moramos no coração dele. Então esta semente que nós tentamos deixar ali nestas duas semanas e que de facto nós voltamos com o coração cheio de alegria, né, por termos podido fazer esta experiência, foi para nós de facto um momento muito forte da ação da graça de Deus, que também nos deixou a nós felizes.
0: Muito obrigado, um bom dia, um santo domingo.
1: Eu é que agradeço esta oportunidade de partilhar com todos os ouvintes, né, esta semana, estes tempos de graça que nós vivemos, né, que Deus vos abençoe e um santo domingo a todos.
0: Muito obrigado a Rosário Patrício, da Comunidade de Canção Nova, pela sua companhia nos últimos minutos. Muito obrigado também a si, que está desse lado. Este é o programa Eclésia da Igreja Católica. Convido agora a escutar o padre José Luís Borga com o seu tema Procura de Ti.

procura de ti, do Padre José Luís Borga, no final desta emissão do programa Eclésia da Igreja Católica. Eu sou Otávio Carmo, jornalista, é sempre um gosto estar deste lado. A nossa emissão volta à sua companhia na Antena 1 da Rádio Pública na madrugada de quarta para quinta-feira, pouco depois da meia-noite. Até lá, despeço-me com votos de um santo domingo e uma vida feliz.

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1: Olá, muito bom dia. Bem-vindo a mais um programa Fé dos Homens da Responsabilidade do COPICA. Fique connosco.
0: As igrejas do COPIC são caracterizadas pela sua dimensão sinodal. O sínodo é a Assembleia Deliberativa por excelência e, como a própria palavra indica, um tempo de encontro para descoberta de um caminhar conjunto, onde todos são importantes aos olhos de Deus. O programa Mosaico Ecuménico esteve no sínodo da Igreja Presbiteriana e traz até vós os sons do evento. Mas, para início do programa, fiquemos com o clássico hino Vencendo Vem Jesus, numa harmonização contemporânea do álbum Aceita o Desafio.

0: No passado dia 23 de maio, na cidade de Lisboa, nas instalações da Igreja Presbiteriana da Ajuda, teve lugar o 80º Sínodo da Igreja Evangélica Presbiteriana de Portugal. Este é um evento anual e da maior importância para a vida da Igreja. É por excelência o órgão deliberativo onde se avalia e planifica a visão da Igreja para a missão.
1: 80 sínodos, 80 encontros, 80 momentos de partilha que marcam a nossa história. E queremos que este não seja mais um sínodo, mas que seja um sínodo também de mudança. Queremos olhar para trás, queremos olhar para o ano que passou, para aquilo que fizemos, mas mais do que isso, firmar os nossos pés, o nosso ser, no dia de hoje, para podermos caminhar para o futuro. Num contexto marcado por guerra, num contexto marcado pela fragmentação, o que nós queremos é afirmar a nossa unidade em Cristo, o nosso amor em Cristo. E este tempo e este espaço deverá servir exatamente para isso, para partilharmos o nosso amor em Deus, para partilharmos o quão importante é falarmos e partilhar e viver este amor em conjunto. Cristo não se vive sozinho, Cristo vive-se em comunidade, Cristo vive-se em assembleia, Cristo vive-se no encontro e este tempo é de encontro, assim Deus o permita.
0: Como tempo de encontro e comunhão de uma igreja sinodal, este evento desperta grande entusiasmo e é visto como um sinal de unidade para toda a igreja.
2: É importante nós sabermos as atividades que são decididas, as atividades que foram feitas no ano anterior e podermos inovar nas atividades que são feitas nas igrejas locais. E assim podemos partilhar experiências e também convidarmos pessoas, não é? Incentivar as pessoas a frequentarem também as igrejas e participarem destas atividades que são feitas.
3: O sínodo é a reunião geral da igreja, a assembleia, onde todas as igrejas se reúnem para discutir a vida, para cada um partilhar a vida que desenvolveu em cada uma das suas comunidades e também planear o futuro não só da Igreja a nível nacional, mas também a nível local e regional. Nós podemos aprender com as experiências das outras regiões, as atividades, e se virmos que elas contribuem para o crescimento pessoal e comunitário, então nós podemos aproveitar essa mais-valia e também trazer de novo para as nossas comunidades.
0: Dos muitos relatórios apresentados, tem sempre especial relevância o trabalho desenvolvido com as crianças e jovens e as iniciativas das mulheres.
4: O projeto de diaconia das mulheres que fazem a diferença chama-se Agulhas e Afetos. Atualmente nós temos três projetos. As bonecas afetivas, que é o projeto Assim Como Eu, são bonecas pedagógicas com dupla face, sem cabelos, porque é para crianças em tratamento oncológico. E essas bonecas, ela tem uma face triste, uma face feliz, para que a criança possa se comunicar com a equipa médica, com a família, sobretudo as crianças que têm dificuldade de exprimir as suas emoções, seus sentimentos naquele momento. Esse é o projeto Assim Como Eu. E no mesmo segmento desse projeto, que é para crianças com cancro, nós temos as almofadas pedagógicas também, que são almofadas afetivas em forma de coração para as mulheres que fazem mastectomia e lidam com o cancro. E agora nós iniciamos o projeto Vestir o Futuro, que visa confeccionar vestidos para meninas de 2 a 12 anos, e todos esses vestidos serão enviados para o continente africano para as meninas com cancro. E Vestir o Futuro é a confecção de vestidos que, além de ser um mimo para essas crianças, é também um gesto de dignidade e de esperança para estas meninas.
5: Aqui entre nós é um projeto sinodal que visa encontros de jovens idosos, um encontro intergeracional, onde jovens visitam os idosos que já não fazem parte das nossas comunidades por causa de uma doença, por causa de um mal-estar. E os jovens têm feito essas visitas conosco e aprendem muito sobre testemunhos de vida. E cantamos, e ouvimos, partilhamos. E no tempo que passamos com estes nossos irmãos, conseguimos testemunhar a fé verdadeira, que uma fé nunca é no passado, mas é sempre presente na nossa vida.
0: Este ano o Sindo teve como tema um convite. O convite a vigiar, permanecer e ter coragem. A presidente da Igreja Presbiteriana falou na maior dificuldade para as comunidades de fé, permanecer.
1: Porque hoje em dia permanecer é a coisa mais complicada. Tudo nos chama. Saímos à rua e temos montras, luzes, músicas, sons, temos atividades, temos festas, temos encontros, desencontros, e Deus diz: permanecei. Como é que nós permanecemos num mundo em constante mudança? Como é que nós permanecemos na nossa fé em Jesus Cristo? Como é que nós alimentamos a nossa fé em Jesus? E este reto para o sino de permanecer na esperança vai exatamente nesse sentido. Como é que nós vamos e respondemos a este mundo? Como é que nós agimos? Como é que nós interagimos? Como é que nós estamos? Qual é a nossa postura? O que é que nós dizemos? E como é que o fazemos? Sem desesperar. Porque nem sempre é fácil permanecer. É muito mais fácil darmos a volta, darmos meia volta, voltarmos para trás, desistir. Mas o desafio é a ficar. O desafio é a persistir, a insistir e não desistir. E manter firme a nossa fé em Jesus Cristo.
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0: 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Muito bom dia, são 7 horas, são 6 horas nos Açores. E nas notícias, o que está em destaque?
1: A bastonária da Ordem dos Contabilistas afirma que está praticamente parado o processo de reembolsos do IRS. Em entrevista à Antena 1, lembra que o mesmo já tinha acontecido no ano passado. O estreito de Hormuz continua a ser palco de disparos. Os Estados Unidos voltaram a bater drones iranianos. Desta vez foram 2. Resta esperar. Roberto Martínez ainda tem esperança de contar com Rafael Leão na estreia do Mundial. Ele que foi expulso ontem no jogo de preparação contra o Chile.
0: 12 graus neste acordar do dia no Porto, 16 em Lisboa, 18 em Ponta Delgada, 19 no Funchal e 20 graus em Faro. Jornal das 7, a edição é de Gonçalo Costa Martins.
1: O problema repete-se. A Ordem dos Contabilistas Certificados diz que ainda há milhares de declarações do IRS por liquidar. Em entrevista à Antena 1 e ao Jornal de Negócios, a bastonária Paula Franco explica que praticamente parou o processo dos reembolsos.
2: Parou, quase que eu diria, e há muitas milhares de declarações por liquidar, o que cria sempre uma certa ansiedade nos portugueses, e isso nunca é muito bom. Já no ano passado aconteceu isso e, de facto, causa aqui constrangimentos. Eu, aliás, até diria que para nós contabilistas causa imensos, porque os nossos clientes estão-nos sempre a pressionar para saber se efetivamente já está, e nós passamos também e acabamos por ter consequências das entradas no site que bloqueiam depois todas as entradas, com constantemente contribuintes a irem ver se a sua situação já está tratada ou não. Portanto, não é desejável, e aqui é um dos pontos negativos, não é, que temos em relação a todo o cumprimento declarativo, é os atrasos nas validações.
1: Um processo lento, aponta Paula Franco, depois de os reembolsos terem sido mais rápidos inicialmente para as declarações automáticas. Em meados de maio, a autoridade tributária explicava que o tempo médio de pagamento no modelo 3 rondava os 20 dias, mas nesta entrevista a Ordem dos Contabilistas fala de um processo estagnado em milhares de casos. É uma entrevista no programa Conversa Capital, que poderá ouvir aqui na rádio depois da 1 da tarde. No Médio Oriente, os Estados Unidos dizem que abateram esta noite mais 2 drones iranianos. Foi o que afirmou o Comando Central, que os drones ameaçavam o tráfego marítimo internacional no Estreito de Hormuz. Na sexta à noite tinham sido abatidos 4 drones. Por causa disso, o Irão disparou contra bases norte-americanas do Bahrein e no Kuwait. Para cobrir os prejuízos dos aliados dos Estados Unidos, a administração norte-americana estará a pensar nos ativos congelados do Irão. A imprensa nos Estados Unidos fala nesta hipótese, que está a ser estudada, de usar os ativos nos danos provocados pelo Irão para cobrir esses danos. Os ativos iranianos são um dos temas nas negociações entre Estados Unidos e Irão, negociações para a paz que ainda não chegaram a bom porto. Ouvir os outros e aprender é uma lição que António José Seguro vai levar do Luxemburgo. No segundo dia de visita ontem, o Presidente da República esteve na apresentação de um livro com testemunhos de imigrantes portugueses. Foi lá também João Alexandre, que voltou a ouvir apelos para que esteja atento à realidade deste país.
3: São encontros mais ou menos fortuitos, mas que podem até transformar-se em verdadeiras oportunidades.
4: Eu queria mostrar um projeto.
3: Há conversa com o chefe de Estado, mais uma cidadã portuguesa a residir em território luxemburguês.
5: Muito bem, e é um projeto em que área, sabe?
4: É na área da água.
5: Eu que me escreva para a Presidência da República, para o Palácio de Belém.
4: Portanto, aquilo é um grupo.
5: Fiquei com curiosidade.
3: Um projeto inovador a aguçar a curiosidade do Presidente da República, a quem os imigrantes no país pedem que esteja atento à realidade do Luxemburgo.
6: Ele tem que melhorar Portugal, porque Portugal está, em nível de saúde, lá está muito mal. Deveria de visitar mesmo os hospitais aqui para ele ver a diferença que aqui faz. Mas pronto, mas é mais para o ministro, acho eu, e o ministro da Saúde também.
7: E que ele levasse para Portugal os exemplos daqui.
3: Portugal e Luxemburgo, unidos também no livro coordenado por São Gonçalves.
8: No Luxemburgo assinalam 60 anos da organização da primeira celebração do 10 de junho.
3: 30 testemunhos de portugueses residentes no Grão-Ducado, chegados ao país ao longo de 6 décadas, reunidos agora numa obra novamente dada a conhecer, mas com a presença de António José Seguro.
9: Ouvir os outros é uma coisa que devemos fazer muitas vezes. As comunidades portuguesas, se as escutarmos, contam-nos histórias assim, prodigiosas e enternecedoras. mesmo quando recordam momentos de amargura e de perda, mesmo quando invocam as dificuldades e a tentação de desistir.
3: No Luxemburgo, numa visita oficial carregada de simbolismo e que este domingo conta também e de forma mais visível com a presença do Primeiro-Ministro Luís Montenegro.
9: Muito obrigado pela vossa presença.
1: Reportagem do enviado especial da Antena 1, João Alexandre. Montenegro e Seguro vão estar juntos precisamente logo por esta manhã num encontro com alunos portugueses. Ontem o Primeiro-Ministro ainda se juntou ao Presidente num jantar oferecido pelo Luxemburgo, mas longe dos olhares dos jornalistas. O Presidente ucraniano vai reunir hoje com os líderes de França, Alemanha e Reino Unido. O encontro é na capital inglesa, em Londres. Os quatro países tentam dar uma nova força à diplomacia numa semana em que Vladimir Putin recusou a proposta de Volodymyr Zelensky para se encontrarem. Esta noite duas pessoas morreram por causa de ataques russos, uma em Zaporizhia, no sudoeste, ou melhor, no sudeste, assim que é, outra na região de Dnipropetrovsk, no centro do país. Os últimos dias foram também marcados por um ataque sem precedentes da Ucrânia a São Petersburgo, na Rússia, com mais de 140 drones abatidos, disse um governador local. O Papa juntou milhares de jovens esta noite numa vigília em Madrid, na visita que está a fazer em Espanha. Para muitos foi uma mensagem de esperança, para outros jovens ainda estão a habituar-se a Leão XIV. A enviada especial Diana Craveiro ouviu este momento em que o Papa falou sobre a importância do silêncio.
10: Santo compadre, esta é a juventude da Igreja, esta é a juventude do Papa.
11: O Papa trouxe palavras de esperança a milhares de jovens que estavam ansiosos por ouvi-lo. Numa conversa com seis jovens, Leão XIV falou sobre a capacidade de estar em silêncio e garantiu que ninguém está sozinho.
12: Que nadie está solo creyendo em Jesus. Mirad quantos estáis aqui.
11: O líder da Igreja Católica deixou também uma palavra sobre a importância da família e o matrimónio.
12: Não tenhais medo de matrimónio e de formar família.
11: Palavras de esperança para Elvira.
13: Pois o mensaje que ha dado de esperança ante o futuro e ante as adversidades com as que nos podemos encontrar os jovens e também pois, de que não estamos solos e temos fé.
11: E Clara.
14: Que refuerza el matrimonio, que da muchos consejos a los jóvenes y que no hay que tener miedo a seguir la fe.
11: Entre os milhares de espanhóis estava também Carolina Carvalho. Veio do propósito de Penalva do Castelo para assistir à vigília. Sai daqui rendida.
15: Nós viemos meio com receio porque ainda somos muito adeptos do Papa Francisco e digamos que o Papa Leão ainda não nos tinha conquistado, mas gostámos muito das palavras dele. Gostei da maneira humilde com que ele fala e das palavras que dedicou aos jovens.
11: Algum tema mais específico?
15: Talvez o eu dizer que às vezes a resposta de Deus é encontrarmos o nosso próprio silêncio.
11: Para o Papa, quando procuramos o silêncio, decidimos o que não ouvir e que ruídos deixamos que nos distraiam.
1: Reportagem da enviada especial Diana Craveiro nesta visita à Espanha do Papa Leão XIV, que vai até ao dia 12 de junho. Em risco de falhar a estreia no Mundial, Rafael Leão diz que não queria magoar o adversário quando foi expulso na partida contra o Chile. Foi o que escreveu o internacional português nas redes sociais. Sublinhou que apenas queria proteger um colega de equipa. Rafael Leão e Ivan Román, do Chile, envolveram-se em empurrões no final da primeira parte no jogo de ontem. Os dois levaram cartão vermelho. O selecionador Roberto Martínez espera pelas consequências.
16: Tem consequências, mas acho que espero que o árbitro possa ver as imagens. Eu vi as imagens e não é uma ação violenta, não é uma ação de as mãos acima dos ombros. Então espero que possa ser uma consequência menor.
1: Martínez na dúvida se pode ou não contar com Rafael Leão no jogo contra a República Democrática do Congo no dia 17. Certo é que vai falhar o próximo jogo de preparação contra a Nigéria. Ontem a seleção venceu por 2-1 o Chile no estádio do Jamor em Oeiras. Roberto Martínez gostou da atitude da equipa.
16: Somos um grupo experiente, agora precisamos de focar no nosso trabalho. É o momento para falar, para ter opiniões, ter conversa, ter muito barulho à volta nossa. Mas o foco é preparar bem a equipa. Gostei muito da atitude do grupo hoje, o foco é isso.
1: Nota positiva do selecionador nacional para este jogo de preparação que terminou ontem então com uma vitória. Os golos foram de Gonçalo Guedes e Bruno Fernandes.
0: É o fecho deste jornal, numa edição de Gonçalo Costa Martins, em simultâneo com a RTP Antena 1, Madeira, Açores e Mundo. 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
0: Muito bom dia. Passam 12 minutos das 7. Seguimos em frente nesta emissão com a Árvore da Música de Ana Sofia Carvalhal.
25: Liga Portugal.
28: Este festival já vem na sua 20ª edição. Começou com pequenas oficinas dedicadas à afinação da gaita de fole, portanto à afinação das palhetas, daí o nome Palheta Bendita.

0: Música este ano associa-se bem ao Palheta Bendita, que celebra 20 anos de músicas, de tradições e de muita animação para descobrirmos. RTP Antena 1 e também a RTP Mundo juntos nesta edição, agora em junho, de 12 a 14 de junho. Napoleão Ribeiro, temos que fazer um balanço, voltar atrás para depois falarmos nesta edição. Também vou falar com a Sara Yasmin da Sopa de Pedra e o projeto O Gajo do João Moraes para juntos fazermos a festa ainda antes de a festa começar. É uma pré-festa aqui na rádio. Napoleão Ribeiro, como é que tudo começou há já alguns anos? Quais eram os principais objetivos?
1: Este festival já vem na sua 20ª edição. Começou com pequenas oficinas dedicadas à afinação da gaita de fole, portanto, a afinação das palhetas, daí o nome Palheta Bendita, que não é assim um nome muito convencional ou até muito comercial, mas é o que ficou e é aquilo que tem a identidade do próprio festival. Rapidamente começámos a fazer mais oficinas de construção de instrumentos, de afinação de instrumentos, de execução, de toque, de canto, com danças, e era um festival não com concertos, mas um festival de oficinas instrumentais. Ao longo dos anos começou a crescer, começou a ter também uma feira de construtores, creio que em 2008 ou 2009. Essa feira de construtores de instrumentos musicais, ou de violeiros, como queiramos chamar, começou também a ganhar uma preponderância enorme no festival. E fomos mudando de instalações cada vez maiores. Começámos num moinho muito pequeno, depois passámos por uma escola, depois passámos por uma nave multiusos da fábrica de Santo Tirso. E esta é a quarta edição no exterior, num parque urbano que foi construído há poucos anos, há 5 ou 6 anos, que fica mesmo ao lado da nossa associação, que é a Associação Cultural Tircense. E este parque, portanto, tem todas as condições, tinha todas as condições para fazermos um festival já com concertos, e preferimos dedicar esses concertos às músicas do mundo, porque são as músicas que mais nos satisfazem. Portanto, trazer este diálogo intercultural dos diferentes povos do mundo até nós, e mesmo nós também ir até todos esses lugares, é sempre muito interessante. Portanto, o festival foi crescendo gradualmente e agora tem outra dimensão, tem vários concertos. Continua a ter oficinas que estão na identidade e na gênese aqui do festival, e tem outras atividades. Por exemplo, este ano vamos ter uma exposição sobre emigrantes e imigrantes locais, que acaba por estabelecer um paralelismo bastante interessante com as pessoas que escolhem outro país para trabalhar. E vamos ter, por exemplo, também um espetáculo comunitário com a comunidade cigana de Sequeiró, com o Francão, portanto, uma pessoa vinda do Brasil para Portugal a fazer um trabalho com a cultura cigana, portanto, mostrar aqui o funk brasileiro com o flamenco e outras coisas muito mais contemporâneas que a comunidade cigana também faz, acabam por ser um espelho desta mescla de culturas que nós gostamos de ter no festival.
0: Mas sentiram essa necessidade de, ao recuar 20 anos, de troca de experiências, nomeadamente a troca de informações sobre palhetas, porque é fundamental para quem toca gaita de fole e outros instrumentos de sopro a escolher a palheta certa, toca a maneira como foi construída, tudo isso. Sentiram em Santo Tirso que era fundamental trabalhar essa parte?
1: Sim, na altura era muito necessário, porque o revivalismo da gaita de fole estava a começar em Portugal. Todos os conhecimentos técnicos que havia

0: Mas há alguma explicação?
1: Eu creio que há 20 anos não havia. Eu creio que sim, porque houve um trabalho de várias associações que pegaram neste instrumento, que aliás fascinava muita gente. Creio que mais para trás não havia tanta gente a tocar, porque também não havia quem ensinasse. Era algo difícil e os músicos estavam todos muito isolados. Mas creio que a partir do momento em que houve um movimento associativo muito liderado na altura pela Associação Portuguesa para o Estudo e Divulgação da Gaita de Fol e por diversas escolas, porque a nossa associação também tem uma escola de música, portanto, de música com instrumentos de cariz popular, como o caso da sanfona, da gaita de fol, da caixa, do adufe, ou até do canto, mas essas associações distribuídas pelo país, no meio aqui, por exemplo, Alérias e Galandunga Lundaina de Miranda do Douro, os gaiteiros de Coimbra e outras, foram tendo um papel preponderante na divulgação do conhecimento deste instrumento e, portanto, daí que tenha havido um boom deste revivalismo e de um momento para o outro começou muita gente a tocar. Mas são modas, mas também se calhar os gaiteiros de Lisboa tiveram aí também um papel preponderante, porque a sua música fascinou muita gente, não é? E portanto juntou-se portanto esta vontade de conhecer ao ter prazer de ouvir boa música, não é?
0: Ô Napoleão, e há um crescendo de meninos e meninas que querem aprender gaita de fole, dizem-me, e eu nunca abracei nenhuma gaita de fole, que é um instrumento difícil para meninas por causa do encaixe do peito.
1: Sim, eu creio que tecnicamente há uma questão que não tem a ver com questões de género, é idêntico para os meninos e para as meninas, mas mais com o tamanho e com a volumetria do corpo. As crianças têm um corpo mais pequeno, não é? Como é óbvio, e muitas vezes o fol para elas é algo que é muito grande e não conseguem abraçar bem. Portanto, nós aconselhamos isso mais depois dos 12 anos, porque nem sempre as crianças têm boas experiências e ter uma má experiência muitas vezes não é melhor. Há eventualmente países que têm foles mais pequenos, adaptados para as crianças, que aqui é uma coisa em Portugal que ainda não há muito. Porque depois também é preciso algum esforço, que isso tem a ver também com o tamanho dos pulmões, e com uma técnica própria que nem sempre as crianças conseguem muito bem, mas depois de crescidas conseguem com muita facilidade, como toda a gente que toca, não é?
0: Eu, o ano passado, estive num festival que tinha precisamente uma oficina e um construtor de gaita de fole e que tinha diferentes tamanhos para ir acompanhando o crescimento dos mais pequeninos e até usava alguns corações aqui e ali também para serem mais atrativas para quem é mais novo e diferenciador, para não ser aquele instrumento que todos conhecemos e muitas vezes igual. Vamos começar a detalhar aqui na árvore da música, que pode ser também sempre recordada na plataforma da RTP Play. É um festival RTP Antena 1 e também Rádio Mundo. Vamos começar por dia 12 de junho, que estamos já quase à porta deste festival. O que é que vai acontecer na programação tão especial no dia 12 de junho em Santo Tirso, nesta edição do Palheta Bendita?
1: No dia 12 de junho temos a abertura da Feira dos Construtores às 18 horas. Depois, logo às 19 horas, temos um concerto de alma menor, que aconselho. É um concerto de gaita de fole e de acordeão, com dois músicos que reinterpretam muitas das formas e muitos dos temas portanto, da música portuguesa. Seguidamente, às 21h30, teremos o Gajo, com o João Moraes e com a sua trupe, que até tem uma pequena história que deixo para ele contar, relacionada com a nossa associação, e portanto também temos muito gosto em receber este concerto. E depois temos Bukuk, vindos da África do Sul, e que é uma banda saída dos subúrbios de Joanesburgo e que tem muito a ver com esta mescla da música urbana e com a música folk, e que têm uma interpretação muito própria, portanto, das suas práticas musicais, e são algo que não devemos perder. E no fim acabamos com o DJ Gaiteirinho, já é um clássico no nosso festival, e em muitos lados, não é? Com o Ricardo Coelho.
0: está na altura de saber essa história.

0: história, João Moraes, o gajo, que história é que tem ligado aqui ao Palheta Bendita, a este festival? Queres partilhar aqui?
1: Eu acho que o que o Napoleão estava a referir deve ser a um encontro que eu tive com um grupo de sanfonas. É isso, não é, Napoleão?
2: É da nossa escola.
1: Exatamente. Exatamente. E isso foi uma reviravolta aqui na minha caminhada, porque pronto, os primeiros anos deste projeto foram essencialmente a solo, com pontualmente assim uns convidados, mas quando fui ali à zona de Santo Tirso, lá ao festival, como é que se chamava? Era Sonoridades, não era?
2: Sonoridades,
1: exato. Fui desafiado a fazer uma intervenção, vá lá, com o grupo da escola de sanfonas, um grupo de sanfonas. E eu, com o espírito aventureiro que para já ainda continuo a ter, lá fui e contactei então com o João Martins, que é a pessoa que está à frente deste grupo, e lá fizemos uma experiência com algumas músicas e pronto, basicamente a partir daí eu, digamos que agrafei o João Martins à minha memória, e quando vim para baixo vim com muita vontade de me voltar a cruzar com ele, e claro, pouco tempo depois liguei-lhe na perspectiva de continuarmos a trabalhar, eu com o grupo também e com ele, e pronto, e cá estamos agora com este novo trabalho que tem essa particularidade, né? Tem estas sanfonas que vieram, que me estão a acompanhar agora, já não as larguei, porque acho que é um instrumento simplesmente já fabuloso, né? E cria sempre uma atmosfera muito, muito interessante, e foi mesmo um concerto marcante, porque estar sozinho em palco, eu sozinho, mas depois com as 8 sanfonas à minha volta a tocar aquilo, e leva assim para uma região qualquer esotérica, estranha, lá para cima, que de facto me hipnotizou bastante e foi muito impactante. Portanto, eu agradeço muito essa oportunidade, Napoleão. Foi mesmo marcante, honestamente.

0: Eu tenho acompanhado desde quase o início o projeto O Gajo, a tua viola campanice, que tem cada vez me surpreendido mais, porque já atravessou o Atlântico e trouxe música produzida, criada dos dois lados do Atlântico, primeiro via internet, mas depois já tiveste a oportunidade de apresentar ao vivo no Brasil e trazer novas memórias e novas pistas musicais. Agora juntas a tua voz, mais que o instrumento, juntas também, porque o gajo também canta, outros instrumentos. É esse percurso que queres para o projeto O Gajo? Ir crescendo, ir trazendo novas cumplicidades. Já não te vês no palco sozinho abraçado à campanícia e a umas pequenas percussões e a uns pedais? Não, O Gajo está a ser um coletivo.
1: Sim, é assim, o que eu vejo realmente é sempre um bocado difuso e nunca sei muito bem o que é que vai acontecer a seguir, e é assim que eu gosto que a coisa se mantenha. Não tenho uma fórmula pré-definida, né, que vou seguir.
0: Esse é o segredo,
1: e todos os anos eu tento surpreender de alguma forma a minha, espicaçar também a minha criatividade e obviamente surpreender quem me acompanha, para tentar trazer sempre coisas novas. Claro que se calhar depois tem o outro lado, que também com a agência com que trabalho, às vezes eles dizem, pá, mas o que é para a gente trabalhar, afinal? E eu, olha, este ano é isto, para o ano logo se vê. Mas eu acho que sempre fui assim meio, como é que é dizer, bicho carpinteiro, sempre tive assim um bocado o bicho carpinteiro, para falarem nos bichos carpinteiros também.
0: O projeto musical também é muito
1: exatamente,
0: inovador.
1: Exatamente. E portanto, isto não tem uma fórmula. Eu sei que agora os próximos passos vão ser dados com banda, porque senti necessidade, ao fim de 7 anos, quase sempre sozinho em palco, senti necessidade de trazer estes instrumentos com os quais me fui cruzando, não é? E também poder, lá está, ir a um festival como a Palheta Bendita e conseguir pôr as pessoas também a dançar, cantar com elas e pôr um bocadinho as pessoas a mexer, não ser sempre aquele ambiente de auditório sentado onde tossir é quase um erro, né? E isso não é bom, às vezes em algumas ocasiões, mas de uma forma geral gosto que haja mais liberdade de expressão, e não só do meu lado, como também do lado do público. E a banda ajuda muito digamos que a fazer crescer o som e penetrar um pouco mais as pessoas, pelo menos com mais intensidade, não é? Por isso é isso, tem sido esta aventura. E eu há bocado estava a ouvir o Napoleão a explicar aqui os 20 anos deste festival, e pá, estou também sensibilizado, porque é muito importante hoje em dia, principalmente nos dias que correm, termos esta perspectiva também muito social, de integração. E pronto, fico muito contente, porque eu não conhecia o festival Palheta Bendita até há um ano atrás, e portanto fico muito contente de poder participar também e cruzar o caminho com um evento desta qualidade.
0: O que é que me podes desvendar do projeto O Gajo? O que é que levam na bagagem para nos surpreender nesta apresentação ao vivo, logo no primeiro dia do festival?
1: Costumo dizer que não é coisa boa, porque nós levamos a trovoada. Portanto, se tiver uma noite bonita, vamos levar a trovoada, que é o nome do nosso novo trabalho, né, do nosso novo disco. E pronto, a trovoada obviamente é uma referência ao som da guerra. Claro que não é isso que levamos para a Palheta Bendita, o nosso espírito é muito mais.
0: Mas é bom sempre ter presente que
1: infelizmente,
0: há guerra,
1: nós somos um reflexo daquilo que se passa, e de facto o que se passa e o que se vê nas notícias todos os dias são estas coisas. Mas o espírito, obviamente, em palco é sempre de festa, e tem sido muito bom experimentar estas músicas ao vivo. De facto, há uma diferença grande do que o que era o projeto há um ano e o que é hoje. Estamos muito mais entrosados e acho que vamos conseguir pôr as pessoas a cantar, pôr as pessoas a dançar e pronto, e trazer estes temas, que eu acho que é sempre importante também estarem. Lá está, num festival que também tem preocupações sociais, eu acho que é importante que também possamos ter essa, trazer um bocadinho esse ingrediente, mas claro, sem tornar as coisas pesadas, não é?
0: Nestes concertos em que há um ensaio de som e depois há umas horas de paragem, de meditação até voltar a palco, consegues sempre arranjar novos cúmplices musicais? Consegues trocar experiências até com outros músicos do mundo para trazeres mais novidade para a tua música, para as tuas composições? Tens tempo para descobrir, lá está, a feira de instrumentos, aquele músico, mais que não seja, claro, uma especiaria, uma comida especial que te leva a outras viagens? Consegues desfrutar,
1: sim,
0: de um festival?
1: Sim, e, aliás, a imagem, como há bocado estavam a explicar aqui a questão da feirazinha que têm os construtores e que vendem, pronto, este material, estes instrumentos, aquilo reporta-me um bocadinho aos tempos de criança a entrar numa loja de brinquedos, né, que apetece ter apontas para todo lado, tipo, eu quero aquele, quero aquele, quero aquele. Portanto, eu vou tentar não esticar muito, mas de facto estou muito, muito interessado em usufruir do festival, quero chegar cedo, quero sair tarde e poder explorar todos esses cantinhos que aquilo terá ali para oferecer. Só tenho pena no dia a seguir ter outro concerto e não poder ficar mais tempo, mas sim, estou mesmo a querer organizar as coisas de forma a poder usufruir do espaço. Também é isso, isto não é só chegar, tocar e ir embora, né? Eu, pelo menos, para mim nunca é. Eu aviso sempre os músicos que vamos cedo, pá, se for preciso vamos de manhã, vamos almoçar, vamos curtir um bocado o ambiente e curtirmos a nós e aos outros e conhecer pessoas novas. Isso tem sido sempre uma mais-valia, portanto há que repetir essas boas ideias.
0: Napoleão Ribeiro, voltamos então à programação do Palheta Bendita, que está a celebrar 20 anos de músicas, de histórias, de cumplicidades. Já sabemos parte, não, também não se pode desvendar tudo na rádio, da programação do dia 12. Vamos para dia 13 de junho.
2: Sim, dia 13 de junho, a Feira de Construtores está aberta entre as 14 e as 22 horas. Tal como referiu o João, é um grande espaço de conhecimento. Também é um atrativo para todas as pessoas. Se muitos de nós pudéssemos, comprávamos aquilo tudo. Isso é impossível, não é? Mas, e depois, durante a tarde, teremos diversas oficinas, desde construção de cabeçudos, a experimentação e toque de adufe, experimentação de gaita de fole. Na percussão, teremos uma oficina de maracatu de baque virado. E também temos experimentação de tábuas indianas. Portanto, é um local muito experimental para quem quiser ter contacto com diversos instrumentos. Às 19 horas teremos a atuação de Baque Flores do Porto, um grupo que no fundo representa muito a comunidade brasileira aqui no Porto e que traz um bocadinho desta tradição nordestina até o Entre Douro e Minho, que eu acho muito interessante, porque o maracatu tem muito a ver com os toques de José Pereiras. E portanto há aqui também uma confraternidade atlântica em relação a esta prática musical, que até poderia ser de outros sítios, mas tudo bem. Depois teremos a Chopa de Pedra às 21h30, aqui com a Sara, e os Doados Gipsies do Regestão às 23 horas e encerraremos com os Dobranotes. E depois, durante a noite, haverá uma grande folheada, como já é costume, com muitos músicos a trazer os seus instrumentos e a tocarem. Ressalvo aqui um pequeno parênteses. Este ano o festival tem muito a ver também com a música cigana. Além de termos este espetáculo comunitário, temos ciganos do Rajastão, que vêm da Índia, também se calhar uma ponte entre as comunidades que de ciganas de cá com as de lá, porque, como é sabido, a comunidade cigana que se espalhou pelo Ocidente e depois também pelas Américas era proveniente da Índia. E também os Dobranotes, que são um coletivo de músicos da Inglaterra, da Alemanha e da Rússia, que também tocam muito da música cigana do leste da Europa. Portanto, é esta a programação do sábado, dia 13 de junho.
0: Já voltamos de novo a conversar, Napoleão Ribeiro, porque eu quero saber como é que é o dia-a-dia desta associação, da Associação Cultural Tircense, que não são profissionais de produção e promoção de concertos e de festivais, mas que trabalham o ano inteiro para depois, em 3 dias, desfrutarmos de tanto e tanto trabalho e que, no fundo, acaba com ser gratuito a partilha de 3 dias de festa.

0: Sara Yasmin, já conhecias o Palheta Bendita?
1: Olá, Sofia, olá quem nos ouve. Sim, eu hoje estou aqui em representação das Sopa de Pedra, mas já estive no Palheta Bendita noutras edições, em concreto há 2 anos, quando os Retimbrar também estiveram a tocar no festival. E por isso sim, tive o prazer de já ter de alguma forma experienciado o festival.
0: E o que te ficou na memória?
1: Eu lembro-me de passar o dia do concerto, já depois de feito som e largarmos o palco, de ter passado uma boa parte da tarde numa espécie de rally na Feira dos Construtores, andar de tenda em tenda, a experimentar vários instrumentos, a picar músicos e amigos e amigas com quem me cruzei, e a ver assim uma espécie de desafio. Ora, trazia alguém um par de tranquinholas, olha, experimenta esta, agora outra. Depois de repente havia alguém que aparecia com um adufo, depois de repente não, já era um bombo. E então havia os construtores a falar entre si e pessoas também a tocar os diferentes instrumentos, a ver o que é que levavam dali. Depois a desviar o olhar e a ver uma espécie de roda de improviso de pessoas interessadas em tocar bombo e surgir dali assim uma espécie de outro encontro paralelo, e andar assim mesmo bastante deslumbrada com um lado e outro desta oferta tão variada que é o festival, embora fosse dia de concerto, eu já estava ali para ficar. E depois uma das outras memórias assim muito bonitas e marcantes foi ter assistido a um concerto antes do nosso. Nós íamos ser um dos últimos projetos a subir ao palco, e antes de nós tocou uma banda de Marrocos. E eu lembro-me do impacto que foi estar a curtir este concerto e a ver, ou seja, era uma banda de Marrocos e havia uma data de pessoas provenientes desta cultura musical que eles estavam a trazer, a música sobretudo de África, portanto música de Tuareg, com que eu vibro muito, e havia montes de pessoas assim de bandeiras hasteadas, e sabes, e estares a curtir um concerto ao lado destas pessoas e todas, não é, parte do mesmo mundo, não é? Mas
2: permite-me, Sara, é uma comunidade vinda do sul de Marrocos que trabalha em Santo Tirso.
1: Okay.
2: E isso foi muito satisfatório para nós.
1: Então imagina, eu, ou seja, aquilo para mim foi mesmo bastante singular, ou seja, de estar num festival que é ali, apesar de tudo, pronto, numa zona. Isto é próximo do Porto, mas pronto, mas não é propriamente um centro urbano, e é ao mesmo tempo, e de repente há ali uma expressão cultural tão presente e de facto aquela presença para mim foi bastante inspiradora, de modo que a seguir a nossa subida ao palco já foi, não é, imbuída destes estímulos todos, no fundo dizer que é realmente importante podermos estar em contextos destes onde as culturas dialogam verdadeiramente e por outro lado é aberto a todas as pessoas, uma vez que é gratuito e nos permite também poder ter contacto com tantas outras culturas. Neste caso, a edição deste ano também rica como está, com grupos de vários continentes, da África do Sul à Índia, à Europa. E até do Brasil. Portanto, acho que para nós também é um gosto enorme, neste caso agora voltando à edição deste ano e como Sopa de Pedra, podermos fazer parte da celebração destes 20 anos.
0: E o que leva na bagagem a Sopa de Pedra para o festival 12, 13 e 14 de junho em Santo Tirso? O que é que podes levantar a pontinha do véu? Só a pontinha.
1: Cada concerto de Sopa de Pedra é bastante único, dependendo do espaço, da hora, do dia, da formação em que vamos, porque apesar de sermos 10 mulheres, a formação volta e meia não é sempre a mesma, mas e nós temos um concerto pensado para aquecer a noite, ou seja, isto às 9:30 da noite com bandas que ainda seguem a seguir, propõe que saibamos fazer uma espécie de aquecimento, e o concerto obviamente tem momentos variados, procuramos sempre conseguir uma comunhão com o público, e muitas vezes isso vai deambulando entre momentos de contemplação e às vezes de soltar a lágrima, mas prometer também com isso dar a volta e propor a festa, portanto, comunhão sem dúvida alguma. E aquilo que temos vindo a explorar ultimamente, uma vez que temos dois discos editados e algum trabalho que temos vindo a experimentar mais em contexto até de concertos, portanto, repertório novo que estamos a testar ao vivo, também gostaríamos de poder levar parte desse repertório que estamos finalmente a poder tocar para um dia virmos a gravar.
0: Aguardo com grande expectativa um disco, um objeto disco.
1: Sim, também está na mira. Muito embora ultimamente temos surgido mais até no âmbito das colaborações que temos Exato. Feito, nomeadamente com a Capicua, com a Bia Maria. Este ano também se prometem algumas. Luísa Sobral e Silvia Pérez Cruz. E então é o projeto que nos leva também a trabalhar na Madeira este ano numa colaboração com o André Santos. E portanto, muitos desafios que às vezes põem de parte o nosso trabalho, pronto, em nome próprio, como Sopa de Pedra. Mas sim, mas está esse desejo de voltar aos discos, está também muito latente.
0: Napoleão Ribeiro, é um trabalho de um ano inteiro, assim que termina uma edição, começa um logo de certeza na associação a preparar a próxima, porque há que ver concertos, há que também estar atento na internet o que é que se faz nos quatro cantos do mundo, ver o que nos rodeia, porque é fundamental. Eu costumo utilizar a palavra festivalar, porque muitas das vezes naqueles minutos eu não estou propriamente a trabalhar, estou a usufruir daquilo que está a ser partilhado, para depois aqui e ali no futuro poder aplicar. Mas como é que o dia-a-dia na associação, cada vez que se parte para a edição e o trabalho de uma nova, de um novo festival que já lá leva 20 anos?
2: Sim, para que tenha a noção, nós agora, antes de entrar para o terreno e para a logística do Festival 2026, programámos e fizemos a candidatura à DG Artes de 2027. Portanto, para o ano já temos a programação toda fechada e agora já estamos, no fim deste, já estamos a pensar no de 2028.
0: Ui! Para quem não é profissional destas coisas, faz inveja de certeza a muitos produtores consagrados.
2: Sim, aliás, se calhar também é por causa disso mesmo, e por causa desse esforço nós temos que planear muito bem e organizar as coisas com antecedência. E creio que cada vez mais em Portugal se trabalha assim, e saber programar obriga a muita reflexão e ouvir muitas coisas com atenção e ter sobretudo em atenção a qualidade musical. E isso é sempre o nosso fator X para que o festival se mantenha com a qualidade que tem tido. Mas a associação também em si tem a Escola de Música da Ponte Velha, funciona regularmente, semanalmente, com aulas de gaita de fole, tem várias turmas de sanfona, de percussão, de aduficanto e também de flauta travessa. São estas as disciplinas que nós oferecemos, e muitas vezes também durante o ano temos atividades como concertos, bailes e também oficinas. Temos oficinas de construção de instrumentos, pequenos cursos, tudo muito relacionado com a construção de pequenos instrumentos, com o canto, com a dança, com a execução de alguns, portanto, também instrumentos musicais. Em dezembro organizamos um evento mais pequenino, que são os Encontros do Moinho, muito direcionado também para oficinas. Mas enquanto aqui no Palheta, hoje em dia, estas oficinas que eram do Palheta são oficinas mais de experimentação e de contacto com o público, não é? Essas de dezembro, esse pequeno evento de dezembro, dedica-se mais a oficinas de de dois dias mais intensas, mais intensivas, e onde, portanto, podemos passar várias horas com os formadores a aprofundar as técnicas de execução, as técnicas de canto, ou construir um instrumento um bocadinho mais arrojado, portanto, também para que essa vertente mais conhecedora das coisas não se perca, não é? É esta atividade regular da associação, que também tem várias bandas que vão tocando por aí ao longo do ano, não é?
0: Napoleão, então vamos à programação do último dia do festival, 14 de junho. O que é que me pode desvendar?
2: Neste dia temos a Feira de Construtores, que está aberta das 14 às 18h30. Temos também uma oficina, a Oficina de Construção de Cabeçudos, que acaba por ser uma oficina muito infantil e também é muito satisfatório ver crianças pelo recinto do festival. Depois temos uma oficina de experimentação de sanfona e outra de cantos tradicionais. Teremos também um espetáculo de circo, que será a Bugiganga. Portanto, nós fazemos questão, em todos os domingos à tarde do festival, ter sempre um bocadinho de tempo deste festival para ser dedicado às crianças e às famílias. Isto, creio que é uma vertente muito importante. E também teremos um espetáculo comunitário com o projeto Gringo Sou Eu, com os Sons do Bairro. Este projeto do Gringo Sou Eu é do Francão, que é um músico brasileiro, que trabalhará neste espetáculo com os Sons do Bairro, que é um trabalho muito digno que a Câmara Municipal de Famalicão criou e tem feito com a comunidade cigana local, e que terá também aqui a mão da comunidade cigana de Sequeiró, também lá de Santo Tirso. E depois encerraremos com o concerto de Palanca Lama, que é uma banda aqui do Porto e que também tem alguns músicos nossos conhecidos e que tem feito também um trabalho experimentalista bastante interessante. A par dos três dias, haverá também uma exposição que decorrerá no recinto com, portanto, uma exposição fotográfica. Tem emigrantes e imigrantes. Portanto, esta exposição reflete aqui, ela chama-se Two Places at Once, que, portanto, estas duas caras e espelhadas, e que terá o apoio do jornal Entre Margens e do jornal do Ave, e que também as pessoas visadas nesta exposição fotográfica também darão entrevistas do seu testemunho de vida e das voltas que deram pelo mundo para trabalhar, tanto para chegar cá como ir de cá para lá, e portanto serão entrevistas sobre as histórias de vida desta gente que procura outros lugares no mundo para ter uma vida melhor, não é? E portanto, deixando aqui também este legado humanista do festival, em especial nos tempos que correm, creio que queremos todos que é muito importante.
0: De 12 a 14 de junho, todos os caminhos vão dar ao Parque Urbano de Gião, em Santo Tirso. São 20 anos de cumplicidades do Palheta Bendita, este ano também com a cumplicidade e muito bem da Árvore da Música, da RTP Antena 1, da RTP Mundo. Estamos juntos. Agora só falta mesmo festivalar em Santo Tirso.

0: É a nossa representante no Festival da Eurovisão, este é Rosa com Bandidos do Rap. Temos notícias daqui a pouco, às 8 da manhã. Aí sim-se, depois transmitimos a habitual Eucaristia Dominical. Bom dia.
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0: Muito bom dia, são 8 horas, 7 horas nos Açores. Uma Ciência Notícias, com a edição de Miguel Soares.
2: A Ordem dos Contabilistas Certificados alerta que há ainda milhares de declarações do IRS por liquidar. Em entrevista à Antena 1 e ao Jornal de Negócios, a bastonária Paula Franco explica que o processo dos reembolsos está quase parado. Em meados de maio, a Autoridade Tributária explicava que o tempo médio de pagamento no modelo 3 rondava os 20 dias. Nesta entrevista, a Ordem dos Contabilistas fala de um processo estagnado em milhares de casos. Pode escutar esta entrevista ao Conversa Capital, aqui na Antena 1, depois da 1 da tarde. O exército israelita diz ter interceptado 2 drones enviados do Líbano para o território de Israel. Os confrontos entre Israel e o Hezbollah têm continuado com o movimento islamista a recusar propostas de cessar-fogo e Tel Aviv a manter as incursões no Líbano. O presidente ucraniano reúne hoje com os líderes de França, Alemanha e Reino Unido em Londres. Os 4 países tentam dar uma nova força à diplomacia numa semana em que Vladimir Putin recusou a proposta de Volodymyr Zelensky para se encontrarem. Esta noite 2 pessoas morreram por causa de ataques russos, uma em Zaporizhia no sudeste, outra na região de Dnipropetrovsk, no centro do país. Os últimos dias foram também marcados por um ataque sem precedentes da Ucrânia a São Petersburgo, na Rússia. O Papa juntou ontem à noite milhares de jovens numa vigília em Madrid. Em castelhano, Leão XIV falou sobre a importância dos silêncios depois do início da visita de uma semana à Espanha, o líder da Igreja Católica ter apelado ao fim dos discursos que promovem divisões e radicalismos. Portugal venceu ontem o Chile por 2-1, jogo de preparação do Jamor para o Mundial. As equipas jogaram toda a segunda parte com apenas 10 jogadores. Rafael Leão foi quem viu o vermelho do lado de Portugal. Roberto Martins está na dúvida se pode contar com Rafa Leão para o jogo de estreia de Portugal no Mundial frente à República Democrática do Congo. Certo é que falha o próximo jogo de preparação contra a Nigéria. Está marcado para quarta-feira em Leiria. Morreu a atriz e bailarina Lili Neves, tinha 94 anos. Lili Neves foi uma das primeiras atrizes a trabalhar em televisão em Portugal. Há 2 anos ainda participou na série Matilha, transmitida na RTP.
0: Para as notícias em síntese, com Miguel Soares, em simultâneo com a RTP, Antena 1, Madeira, Açores e Mundo. Passo agora.
3: Bom dia.
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3: Passam neste momento 3 minutos das 7 da manhã. Bom dia, bom domingo. Avançamos agora com o programa Novas de Alegria.
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Cuidando de tudo, respira bem fundo e olha pra cima. Tem um Deus lá no alto que tá cuidando de tudo.

É momento que a gente só precisa parar, respirar e lembrar que nós temos um Deus que está cuidando de tudo. Então agora por 10 segundos, nós vamos todos juntos apenas respirar, olhar para cima e lembrar que nós temos um Deus que está cuidando de tudo.

Deus é bom. E nesta manhã eu queria que meditássemos num dos salmos mais maravilhosos que encontramos da coleção de Davi, o Salmo 51. Ele reflete a oração, o pedido, o clamor, aquilo que Davi derramou diante de Deus quando se arrepende e busca a restauração de Deus perante o seu pecado. No primeiro ponto deste salmo que queria meditássemos é que Davi ele tem um reconhecimento sincero do seu pecado e encontramos isso nos versículos 1 a 4. Davi não tenta dar desculpas e culpar as circunstâncias ou minimizar o que fez. Ele usa termos pesados como transgressão, iniquidade e pecado. Ele reconhece que, acima de tudo, a sua ofensa foi contra o próprio Deus. Ele disse, contra ti somente pequei. Eu gostava que refletíssemos sobre esta atitude de Davi, porque o verdadeiro arrependimento começa quando paramos de justificar os nossos erros, reconhecemos a nossa falha diante de Deus, sem máscaras. É o primeiro passo para encontrar a verdadeira libertação. Por outro lado, dos versículos 7 a 10, no Salmo 51, vemos que houve um clamor por purificação e renovação. Sabendo que Davi ele não se podia limpar sozinho, Davi implora pela ação soberana de Deus, ele pede para ser purificado com hísope, que era um arbusto usado em rituais de purificação, e clama por algo ainda mais profundo no versículo 10. Cria em mim, ó Deus, um coração puro e renova dentro de mim um espírito inabalável. A palavra cria é a mesma usada em Gênesis para bara, que significa criar algo novo ou algo do nada. Davi sabe que o seu velho coração está corrompido, ele precisa de uma nova criação de Deus. Nós não mudamos a nós mesmos por pura vontade ou força de vontade. Precisamos pedir que Deus faça um milagre cirúrgico em nosso interior, trocando os nossos desejos egoístas por um coração que pulse de acordo com a vontade dele. Por fim, nos versículos 12 a 13, Davi fala sobre a alegria da salvação e o testemunho da sua vida. Porque o pecado rouba a nossa paz e a nossa alegria, e Davi sentia este peso, por isso pede, restitui-me a alegria da tua salvação. Mas o processo não termina no perdão recebido, ele transborda para o próprio, para o próximo. Davi afirma que, uma vez restaurado, ele ensinará aos transgressores o caminho de Deus para que os pecadores se convertam. O perdão de Deus cura o nosso passado e nos dá um propósito para o futuro. As nossas maiores fraquezas superadas podem se transformar nas maiores ferramentas de acolhimento e testemunho para ajudar outras pessoas que estão caídas. Por fim, eu quero apelar e concluir dizendo que Davi encerra o seu raciocínio, quebrando a lógica religiosa da época. Ele estendeu e percebeu as suas mãos para Deus e percebeu que Deus não queria sacrifícios de animais ou rituais vazios para compensar o erro. E o versículo 17 resume o coração do Salmo 51. Ele diz, os sacrifícios para Deus são o espírito quebrantado. A um coração quebrantado e contrito não desprezarás, ó Deus. Deus nunca rejeita alguém que se aproxima dele com humildade e sinceridade. E o Salmo 51 não é uma história sobre o fracasso de um homem, mas sim sobre o tamanho da misericórdia de Deus. Não importa a distância da queda, o caminho do arrependimento sempre nos leva de volta para os braços do Pai. E Deus deseja restaurar a nossa vida. Deus, como um pai que espera pelo seu filho pródigo que abandonou a casa, continua à espera de que por cada um de nós que tenhamos um relacionamento, tenhamos a nossa vida restaurada. Ele deseja perdoar os nossos pecados, deseja nos abençoar. Por isso, deixa que Cristo entre na tua vida e que Ele crie um coração novo, que Ele te dê

Filipenses 4. Portanto, meus queridos irmãos, de quem tenho tantas saudades, vocês que são a minha alegria e o meu prémio, continuem assim firmes no Senhor. Peço a Evódia e a Síntique que vivam em harmonia, segundo a vontade do Senhor. E peço-te a ti, meu fiel companheiro, que as ajudes, pois elas lutaram ao meu lado na pregação do Evangelho, juntamente com Clemente e todos os meus companheiros de trabalho que têm os seus nomes escritos no livro da vida. Alegrem-se sempre no Senhor. Repito, alegrem-se nele. Sejam amáveis para toda a gente. O Senhor virá em breve. Não se aflijam com coisa nenhuma, mas em todas as orações peçam a Deus aquilo de que precisam com espírito de gratidão. E a paz de Deus, que vai mais além do que nós podemos entender, guardará os vossos corações e os vossos pensamentos em união com Cristo Jesus. Por último, meus irmãos, prestem atenção ao que é verdadeiro, honesto, digno, puro, amável, ao que tem boa fama, ao que é virtuoso e digno de louvor. Ponham em prática o que aprenderam de mim, o que me ouviram e viram fazer, e estará convosco o Deus da paz. Muito me alegrei no Senhor por me terem manifestado novamente sentimentos de carinho. Não quero dizer que eu pense que me tivessem esquecido,

0: mas não tinham tido ocasião de se manifestarem. Não digo isto por precisar de alguma coisa, pois aprendi a contentar-me com o que tenho. Sei viver na pobreza e também na abundância. Aprendi a viver em toda e qualquer situação, a ter fartura e a ter fome, a ter em abundância e a não ter o suficiente. Posso enfrentar todas as dificuldades naquele que me fortalece. Contudo, fizeram bem em compartilhar as minhas dificuldades. Irmãos filipenses, bem sabem que no início da pregação do Evangelho, quando parti da Macedónia, vocês foram a única igreja a ajudar-me. Compartilharam comigo no dar e no receber. Por mais que uma vez, quando eu estava em Tessalónica, me enviaram ajuda para as minhas necessidades. Não é que eu procuro ofertas, mas desejo que seja acrescentado o mérito à vossa recompensa. Eu possuo tudo e em abundância. Agora que recebi tudo o que me enviaram por meio de Epafrodito, tenho mais do que o necessário. Essa oferta foi como o perfume de um sacrifício que Deus aceita e lhe agrada. O meu Deus há de conceder-vos com largueza tudo aquilo de que precisarem, segundo a sua riqueza gloriosa em Cristo Jesus. Glória a Deus, nosso Pai, para sempre. Amém.
1: É isso mesmo. Nós vemos que só a graça, a misericórdia, o amor de Deus e a sua força em nós é que nos ajudam em todos os momentos difíceis. Deus foi com Davi no momento difícil em que ele lidou com o seu pecado, com as suas lutas. Deus também foi com Paulo, conforme ouvimos agora no capítulo 4 de Filipenses, em que ele podia testemunhar em viva voz e em experiência real com Deus, que ele podia e suportava todas as coisas, todas as dificuldades, todas as lutas que ele enfrentou na vida, naquele que o fortalecia. E quem é que fortalecia Paulo? Quem é que fortaleceu Davi? É Deus. É o nosso Senhor e Salvador, Jesus Cristo. E Ele está aqui também nesta manhã nos nossos corações, trazendo este ânimo para também vos levar uma palavra de amor e fé. Fica com a graça e com o amor de Deus.
2: E chegamos ao fim de mais um programa Novas de Alegria. Espero que tenhas sido abençoado com este programa e que tenhas sido tocado pelo amor que só Deus pode dar. 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Em Calhetas da Ribeira Grande, reunimo-nos todas as quintas-feiras às 19h30 e aos domingos às 9h da manhã. E em Ponta Delgada, em Arrifes, na Rua da Piedade, número 73, temos uma programação para famílias e crianças todos os domingos das 10h30 às 12h30 e o nosso culto público de celebração pelas 16h. Também nos reunimos nesta localidade todas as quartas-feiras às 19h30. E estamos também presentes nas redes sociais, YouTube, Facebook e Instagram. É só procurar por Assembleia de Deus São Miguel e ficar por dentro de todas as novidades e mensagens. Da minha parte é tudo. Fica bem, fica com Deus.
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4: Bom dia, 7h28. Um bom domingo com a RTP Antena 1 Açores. Marco Moreira, Ana Rosa, companheiros até às 14h.

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1: E a esta hora, com um olhar sobre a previsão do estado do tempo, sobretudo para si, que, como é habitual, acaba por levantar cedo nas manhãs de domingo. E a previsão do estado do tempo aponta para todas as ilhas períodos de céu muito nublado, no entanto, por vezes com abertas nas Flores e Corvo, com abertas também no Grupo Central e com boas abertas no Grupo Oriental. Temperatura da água do mar para hoje está nos 19 graus. Quanto à temperatura do ar, as mínimas 17 graus em todas as ilhas, poderá chegar aos 22 em Angra, Horta e Santa Cruz das Flores, 21 em Ponta Delgada. Olhando para as temperaturas a esta hora, digo-lhe que estamos já com 18 graus em Ponta Delgada, 19 em Angra e Horta, 20 graus em Santa Cruz das Flores. Umidade bastante elevada. Quase a atingir o ponto de saturação em Ponta Delgada, está nos 99%, 94% na Horta, 92% em Angra, a mais baixa a registar-se a esta hora em Santa Cruz das Flores, ou seja, com 84%. Vamos, ao longo das próximas horas, atualizando então a previsão do estado do tempo e as temperaturas.
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Projeto Amália hoje, com esta formiga bossa nova. Estamos a 16 minutos das 8 da manhã, como sempre à hora certa, atualizamos as notícias do país e do mundo. E já que falamos de bossa nova, leva-nos ao Brasil. Escolhi este Felicidade, de Adriana Calcanhoto. Bom domingo!

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parceiro de óculos escuros. Difícil falar dele. É tudo de bom, mas é casado. Dade Carvalho.

0: Carolina. A caminho das 8, faltam alguns segundos suficientes para dizer que neste domingo vamos ter períodos de céu muito nublado, por vezes com abertas no grupo ocidental, com abertas no grupo central e com boas abertas em São Miguel e Santa Maria. Em São Miguel e Santa Maria.
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2: Muito bom dia, 9 da manhã, 8 horas nos Açores. Vamos para as notícias. O que está em destaque a esta hora, Miguel?
3: O alerta é feito pela bastonária da Ordem dos Contabilistas em entrevista anterior em Jornal de Negócios. Há ainda milhares de declarações do IRS por liquidar. O Pentágono eleva para o nível máximo a ameaça de contra-espionagem israelita. O Papa Leão XIV prepara-se para celebrar missa em Madrid perante cerca de 1 milhão de pessoas.
2: 17 graus a esta hora no Porto, 20 em Lisboa, 24 em Faro, nas Ilhas, Ponta Delgada com 18, Funchal com 19. Jornal das 9, a edição é de Miguel Soares.
3: Antes de irmos até Madrid, onde o Papa prepara-se para celebrar missa perante cerca de 1 milhão de fiéis, o alerta da Ordem dos Contabilistas Certificados. Há ainda milhares de declarações do IRS por liquidar. Em entrevista à Antena 1 e ao Jornal de Negócios, a bastonária Paula Franco explica que o processo dos reembolsos está quase parado.
4: Agora parou, quase que eu diria, e há muitas milhares de declarações por liquidar, o que cria sempre uma certa ansiedade nos portugueses, e isso nunca é muito bom. Já no ano passado aconteceu isso e, de facto, causa aqui constrangimentos. Aliás, até diria que para nós contabilistas causa imensos, porque os nossos clientes estão-nos sempre a pressionar para saber se efetivamente já está, e nós passamos também e acabamos por ter consequências das entradas no site que bloqueiam depois todas as entradas, com constantemente contribuintes a irem ver se a sua situação já está tratada ou não. Portanto, não é desejável, e aqui é um dos pontos negativos, não é, que temos em relação a todo o cumprimento declarativo, é os atrasos nas validações.
3: Em meados de maio, a Autoridade Tributária explicava que o tempo médio de pagamento no modelo 3 rondava os 20 dias. Nesta entrevista, que pode escutar aqui na Antena 1 depois da 1 da tarde no programa Conversa Capital, a Ordem dos Contabilistas fala de um processo estagnado em milhares de casos. Nível de alerta máximo, o Pentágono eleva ao nível mais alto a ameaça de contra-espionagem israelita, revelam vários meios de comunicação social norte-americanos. A Agência de Inteligência Militar do Ministério Norte-Americano da Defesa considera que a capacidade de Israel para conduzir operações de espionagem humana e recolha técnica situa-se num nível crítico, adianta a NBC News, com base em informações de responsáveis norte-americanos. Esta decisão surge na sequência de preocupações de que Israel teria tentado espionar altos responsáveis americanos de forma a obter informações sobre deliberações internas e decisões da administração Trump quanto aos conflitos no Médio Oriente. Há também relatos de tentativas israelitas de pôr sob escuta altos responsáveis, como o principal negociador do presidente Donald Trump, Steve Witkoff, e o alto responsável político do Pentágono, Elbridge Colby. Os Estados Unidos e Israel lançaram ataques conjuntos contra o Irão a 28 de fevereiro, que deu início à guerra. Desde então, a relação entre Trump e o primeiro-ministro israelita Benjamin Netanyahu parece tensa, e agora então esta suspeita sobre tentativas de espionagem. Israel procura espiar altos responsáveis americanos. No Médio Oriente, os Estados Unidos dizem que abateram esta noite mais 2 drones iranianos. O Comando Central sublinha que os drones ameaçavam o tráfego marítimo internacional no Estreito de Hormuz. O exército israelita diz ter interceptado 2 drones enviados do Líbano para o território de Israel. Os confrontos entre Israel e o Hezbollah têm continuado, com o movimento islamista a recusar propostas de cessar-fogo e Tel Aviv a manter as incursões no Líbano. O presidente ucraniano reúne hoje em Londres com os líderes de França, Alemanha e Reino Unido. Os 4 países procuram dar-se uma nova força à diplomacia numa semana em que Vladimir Putin recusou a proposta de Volodymyr Zelensky para um encontro.

0: 2. Ontem à noite, 2 pessoas morreram por causa de ataques russos, uma em Zaporígia, no sudeste da Ucrânia, outra na região de Dnipropetrovsk, no centro do país. Os últimos dias ficaram também marcados por um ataque sem precedentes da Ucrânia a São Petersburgo, na Rússia, com mais de 140 drones abatidos, de acordo com as autoridades locais. O Papa está prestes a celebrar missa em Madrid, ao segundo dia da visita à Espanha, a primeira visita de um líder da Igreja Católica ao país em 15 anos. Leão XIV juntou ontem à noite na capital espanhola mais de 500 mil de jovens numa vigília em que falou sobre a importância do silêncio. Agora prepara-se Diana Craveiro para celebrar missa perante uma multidão.
1: Espera-se que cerca de 1 milhão de pessoas assista a esta missa a céu aberto que vai acontecer na Praça Cibeles. As pessoas ainda estão a entrar. Aqui à minha volta estão milhares de pessoas que estão em fila, pacientemente, à espera para ir entrando no setor que lhes foi atribuído. Outras andam aqui com um ar um bocadinho perdido, estão a tentar perceber por onde é que podem entrar. Há muito ruído de pessoas, de helicópteros que estão sempre a sobrevoar esta área e também muitos vendedores. Vendem-se cascóis com a cara do Papa, bandeiras espanholas, chapéus de chuva para proteger do sol e também muitas águas. Há muitos grupos de jovens e muitas famílias, nota-se que estão entusiasmadas. À espera, na fila, está a Emma, veio com a mãe e o irmão e ela disse-me há pouco que quer muito ouvir o discurso do Papa Leão XIV.
2: Pues espero que diga que luchemos todos por un futuro mejor y que haya un poco más de paz, porque como está el mundo no hay mucha.
1: Uma mensagem de esperança e de paz, é isso que muitos espanhóis pedem que o Papa traga. Sente-se no ar que há aqui algum nervosismo para conseguir assistir à missa. Depois dessa celebração, as pessoas vão também ver a procissão do Corpo de Deus na Praça Cibeles. O canto litúrgico nesta celebração vai estar a cargo de um coro e uma orquestra de quase 400 pessoas.
0: Enviada especial à Espanha, Diana Craveiro, a acompanhar a visita do Papa. Ontem, à chegada à Espanha, o líder da Igreja Católica apelou ao fim dos discursos que promovem divisões e radicalismos. Ouvir os outros e aprender é uma lição que António José Seguro diz que vai levar do Luxemburgo. No segundo dia de visita ao país, ontem, o Presidente da República esteve na apresentação de um livro com testemunhos de imigrantes portugueses. Foi lá também João Alexandre que voltou a ouvir apelos para que esteja atento à realidade luxemburguesa.
3: São encontros mais ou menos fortuitos, mas que podem até transformar-se em verdadeiras oportunidades.
4: Eu queria mostrar um projeto.
3: Há conversa com o chefe de Estado, mais uma cidadã portuguesa a residir em território luxemburguês.
5: Muito bem, e é um projeto em que área, sabe?
4: É na área da água.
5: Eu que me escreva para a Presidência da República, para o Palácio de Belém.
4: Portanto, aquilo é um grupo.
5: Fiquei com curiosidade.
3: Um projeto inovador a aguçar a curiosidade do Presidente da República, a quem os emigrantes no país pedem que esteja atento à realidade do Luxemburgo.
6: Ele tem que melhorar Portugal, porque Portugal está em nível de saúde, lá está muito mal. Deveria de visitar mesmo os hospitais aqui para ele ver a diferença que aqui faz. Mas pronto, mas é mais para o ministro, acho eu, e o ministro da Saúde também.
7: E que ele levasse para Portugal os exemplos daqui.
3: Portugal e Luxemburgo unidos também no livro coordenado por São Gonçalves.
8: No Luxemburgo assinalam 60 anos da organização da primeira a celebração do 10 de junho.
3: 30 testemunhos de portugueses residentes no Grão-Ducado, chegados ao país ao longo de 6 décadas, reunidos agora numa obra novamente dada a conhecer, mas com a presença de António José Seguro.
9: Ouvir os outros é uma coisa que devemos fazer muitas vezes. As comunidades portuguesas, se as escutarmos, contam-nos histórias assim, prodigiosas e enternecedoras, mesmo quando recordam momentos de amargura e de perda, mesmo quando invocam as dificuldades e a tentação de desistir.
3: No Luxemburgo, numa visita oficial carregada de simbolismo e que este domingo conta também e de forma mais visível com a presença do Primeiro-Ministro Luís Montenegro.
9: Muito obrigado pela vossa presença.
0: Luís Montenegro e António José Seguro vão estar juntos precisamente nesta manhã num encontro com alunos portugueses. Ontem o Primeiro-Ministro ainda se juntou ao Presidente num jantar oferecido pelo Luxemburgo, mas longe dos jornalistas. É no Luxemburgo que arrancam as comemorações oficiais do Dia de Portugal no estrangeiro. Depois as comemorações prosseguem em território nacional na Ilha Terceira, nos Açores. Portugal venceu ontem o Chile por 2-1 em jogo de preparação no Jamor para o Mundial de Futebol. As equipas jogaram toda a segunda parte com apenas 10 jogadores. Rafael Leão foi quem viu o vermelho do lado de Portugal. O risco de falhar a estreia no Mundial, o jogador português diz que não queria magoar seu adversário, apenas proteger um colega de equipa. Rafael Leão e Ivan Román do Chile envolveram-se em empurrões no final da primeira parte da partida. Roberto Martins está na dúvida se pode contar com o jogador português para a partida de estreia frente à República Democrática do Congo. Roberto Martins espera pelas consequências.
10: Tem consequências, mas acho que nesta... espero que o árbitro possa ver as imagens. Eu vi as imagens e não é uma ação violenta, não é uma ação de as mãos acima dos ombros. Então espero que possa ser uma consequência menor.
0: A dúvida do selecionador se pode ou não contar com Rafael Leão no jogo contra a República Democrática do Congo no dia 17. Certo é que vai falhar o próximo jogo de preparação contra a Nigéria, marcado para quarta-feira em Leiria. Roberto Martínez, apesar deste percalço, gostou da atitude da equipa no estádio do Jamor.
10: Somos um grupo experiente, agora precisamos de focar no nosso trabalho. É o momento para falar, para ter opiniões, ter conversa, ter muito barulho à volta nossa. Mas o foco é preparar bem a equipa. Gostei muito, muito da atitude do grupo hoje e o foco é isso.
0: Gonçalo Guedes e Bruno Fernandes marcaram os golos da vitória portuguesa frente ao Chile.
11: Várias notícias com Miguel Soares, num simultâneo com a RTP Antena 1, Madeira, Açores e também RTP Mundo. Próxima edição às 10, entretanto a informação está sempre disponível em permanência na internet em noticias.rtp.pt.
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16: Bom dia, bom domingo. Passam 11 minutos das 8 da manhã. Começamos esta hora da melhor forma com o amor de domingo, Cuca Rosita.

8:16. Com Carroceta. Outra escolha, Miguel Anjo, que recupera aqui os sons originais de Eduardo Nascimento.

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1: No mercado da Ribeira há um romance de amor entre o André que é peixeiro e o Chico que é pescador.

namorico do André Fado Bicha. Já passaram também pelos Açores em edições anteriores do Tremor. 8h23, chamo a atenção para a informação regional às 8h30 com Lília Almeida.

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1: E também à informação. São 8 horas e 30 minutos. Bom dia, vamos então aos títulos desta edição.
2: Câmara de Angra do Heroísmo tem o maior prazo médio de pagamentos a fornecedores entre os municípios açorianos. Em 2025 pagava a 50 dias. A autarca de Angra garante que esse prazo já diminuiu. Presidente da Associação Comercial do Pico defende medidas urgentes para inverter a tendência negativa nas dormidas na região. Direção da Associação de Voleibol de São Miguel recebeu uma moção de censura. Carlos Silveira suspendeu o mandato.
1: A esta hora estamos com 18 graus em Ponta Delgada, 19 nas cidades de Angra e Horta, 20 em Santa Cruz das Flores. Avançamos agora para os desenvolvimentos da edição das 8h30 com a jornalista Lília Almeida.
2: Angra do Heroísmo é a única autarquia dos Açores que paga acima dos 30 dias. A autarquia terceirense demora, em média, 50 dias a pagar aos seus fornecedores. Nordeste e Corvo pagam em apenas um dia. Linda Luz.
3: Entre os 19 municípios açorianos, no final de 2025, Angra do Heroísmo tinha o maior prazo médio de pagamentos a fornecedores, 50 dias, ainda dentro do prazo legal de 60 dias. A situação piorou em comparação com 2024. Na altura, pagava a 41 dias. Povoação paga a 27 e Lagoa passou de 29 para 18 dias em 2025. As restantes autarquias açorianas levam menos de 15 dias a pagar aos seus fornecedores. Corvo e Nordeste são dos melhores pagadores no país, um dia de prazo médio de pagamento. Olhando para o mapa nacional, entre os 300 municípios do país, Setúbal é quem tem o pior desempenho, paga a 174 dias, seguido de Melgaço, que paga a 115 dias. São dados da Direção-Geral das Autarquias Locais.
2: A Presidente da Câmara de Angra justifica este aumento do prazo de pagamentos mais alargado em 2025 com o elevado investimento que a autarquia está a realizar na habitação e com a dificuldade em ser ressarcida pelo Instituto de Habitação, mas também com atrasos nos pagamentos do Governo.
4: O município de Angra está com uma taxa de investimento muito elevada e tem a ver com o investimento na habitação e... Só para ter uma noção, são 35 milhões de investimento na habitação. E o que acontece é que isto é sujeito a transferências por parte do Instituto de Habitação e Reabilitação Urbana. O que não está a acontecer com a celeridade que deveriam acontecer. Levam muito tempo para que depois termos ressarcidos, o que nos causa alguns constrangimentos. Associado a isto, nós temos transferências do Governo Regional que não estão a ser realizadas. Nós temos valores ainda do último semestre de 2024 e de 2025, já não falando em 2026, por receber por parte do Governo Regional. Falo relativamente à habitação, aos bairros sociais do passado e também valores referentes ao IVA, que ainda não foram transferidos, o valor de 2025 ainda não foi transferido.
2: Fátima Amorim garante, no entanto, que a autarquia já conseguiu diminuir o prazo médio de pagamentos este ano.
4: Estão neste momento a 30 dias, porque nós solicitámos um empréstimo relativamente à habitação PRR, solicitámos um empréstimo, uma vez que as transferências do Instituto de Habitação e Reabilitação Urbana não eram com a celeridade que nós precisávamos. Nós solicitámos um empréstimo à banca para regularizar as situações e não termos, por exemplo, os empreiteiros à espera que o IRU nos fizesse o respectivo pagamento.
2: A autarquia de Angra do Heroísmo garante que nesta altura já está a pagar a 30 dias. Em 2025, o prazo médio de pagamentos rondava os 50 dias. Redução do número de dormidas está a provocar apreensão entre os empresários da Ilha do Pico. Estão preocupados com os efeitos da quebra da procura na hotelaria e no alojamento local. Os dados divulgados pelo Serviço Regional de Estatística revelam que o Pico registou em abril uma diminuição de 13% nas dormidas. Rui Lima, o presidente da ACIP, defende medidas urgentes para inverter esta tendência negativa. David Borges.
5: Para Rui Lima, os sinais de quebra turística não surgiram de forma inesperada e acabam por refletir as deficiências das acessibilidades aéreas e o afastamento gradual da região do modelo de crescimento sustentável.
6: O que temos alertado na última década e meia é que sabíamos onde estávamos e para onde queríamos ir e as dificuldades que tínhamos, e quando falámos durante muitos anos e muito tempo e continuamos a falar dos transportes aéreos é porque eles não respondiam de forma eficaz ou que nós entendíamos ser a forma eficaz à procura que a ilha tinha.
5: O presidente da ACIP admite que a saída da Ryanair dos Açores teve um forte impacto na atividade turística, afetando todas as ilhas, e alerta que sem um sistema de transportes aéreos confiável e eficiente, a região pode ser mais penalizada num futuro próximo.
6: Não há esse equilíbrio, senão não se sentia de sobremaneira a saída da Ryanair dos Açores. E o estrangulamento das portas de entrada e de saída, porque é execuível dizer que nós não conseguimos suprimir a oferta de alojamento com os lugares que são disponibilizados. Não conseguimos no Pico, como não conseguiríamos nas outras ilhas todas.
5: Para inverter o momento atual de quebras na atividade turística, o dirigente associativo defende a implementação de uma política integrada entre transportes aéreos e turismo que seja comum a todas as ilhas da região.
6: Essa parte da política dos transportes aéreos tem que estar perfeitamente colada com a política de turismo, uma política integrada e regional que faça a região crescer a uma única velocidade.
5: O presidente da ACIP defende ainda um reforço da promoção em mercados estratégicos, o aumento dos apoios a eventos desportivos, culturais e de natureza para a época média e baixa, bem como a valorização de produtos diferenciadores, como a paisagem da vinha, a observação de cetáceos e o montanhismo.
2: O secretário da Agricultura lamenta a exclusão dos agricultores açorianos dos apoios da República para mitigar os efeitos dos aumentos dos custos dos fertilizantes e outros fatores de produção devido ao conflito no Médio Oriente. António Ventura espera que a situação seja revertida em breve.
7: E quando os Açores são esquecidos, é Portugal que falha. Já estamos todos os esforços institucionais, diplomáticos, e o termo é escolhido de propósito, e também políticos, para que esta resolução seja alterada o mais rapidamente possível e os agricultores dos Açores não sejam novamente esquecidos como foram esquecidos em 2023. Estamos a crer que na próxima semana a resolução será alterada. E se não for alterada, estará cá o Governo Regional para elevar a sua voz relativamente à República e aquilo que é o esquecimento dos açorianos enquanto portugueses. Nós não somos portugueses de segunda nem de terceira, nem o país deve andar a duas velocidades.
2: Declarações de António Ventura na Feira Agrícola de São Jorge. A Associação de Agricultores da Ilha defende mais investimento nos caminhos agrícolas e no abastecimento de água à lavoura. João Sequeira diz que é um assunto urgente que já motivou vários pedidos à Secretaria da Agricultura e ao IROA. O alerta deixado durante a Feira Agrícola.
8: Nós precisamos e é necessário caminhos agrícolas, abastecimento de água à lavoura, porque São Jorge tem água. São Jorge tem água, tem falta de armazenar água. Temos sítios próprios para isso, já manifestámos todos, já matámos todos sabem isso e não é de agora. Esperamos que em breve se inicie. Pensei que não se pode construir todos de uma vez só, mas o apelo que eu faço aqui ao Sr. Presidente do IROA é que o sítio da Ribeira Seca é urgente em avançar com uma lagoa de grande dimensão.
2: Declarações na Feira Agrícola de São Jorge, que termina hoje. Em Santa Maria, decorreu mais uma sessão de esclarecimento sobre os investimentos espaciais na ilha. Oportunidade para perceber o que está a ser planeado. António Pacheco.
9: Santa Maria recebeu o Fórum O Espaço em Santa Maria, onde estamos e para onde vamos. Uma sessão que teve como objetivo apresentar à comunidade mariense os principais projetos, iniciativas e oportunidades previstas no setor espacial, como enuncia Ricardo Conte, presidente da Agência Espacial Portuguesa.
10: Trouxemos aqui as empresas, que são os atores, e as iniciativas que estão a desenvolver. Foi visível aqui as várias dimensões, desde o Hub de Santa Maria, o ecossistema de Santa Maria, o retorno de missões espaciais, o acesso ao espaço, as constelações que Portugal está a preparar dentro das agendas do Plano de Recuperação e Resiliência, e todo um ciclo de conhecimento e tecnologia que também a partir de Santa Maria, também a partir dos Açores, Portugal e na Europa, constitui aquilo que são as dimensões do Programa Espacial Europeu.
9: Bárbara Chaves, presidente da autarquia mariense, quer que este setor espacial traga os jovens marienses de volta à ilha, mas não descurante algumas questões importantes.
11: As questões relacionadas com a segurança da população, a saúde pública e as questões ambientais são fundamentais e primordiais em todo esse processo.
9: Para André Craveiro, da EMA Espaço, os marienses sempre estiveram e vão continuar a acompanhar de perto todos os projetos espaciais programados para Santa Maria.
12: Esta caminhada toda que temos feito ao longo de mais de 20 anos do desenvolvimento do setor espacial aqui na ilha, nos Açores, mas aqui na ilha em particular, só pode ser feito com a população e através da população.
9: Neste fórum participaram vários representantes de empresas e instituições do setor espacial português que já marcam presença na ilha.
2: Desporto. Carlos Silveira suspendeu o mandato como presidente da direção da Associação de Voleibol de São Miguel. O organismo recebeu uma moção de censura apresentada por três clubes filiados. Henrique Linhares.
13: Internacional Volei Açores, Antigos Alunos e Atlético de Rabo de Peixe com várias queixas ao trabalho da Associação de Voleibol de São Miguel. Arsénio Medeiros, presidente do Internacional Volei Açores, é uma das vozes críticas.
14: Muitas coisas correram mal durante calendários são feitos praticamente em cima de joelho, falta de árbitros nos jogos. Por exemplo, acontecer num jogo, um pai de uma atleta saltar da bancada para o recinto de jogo a querer bater no árbitro e tudo. A associação fez vídeos de mug, tem que ser mais virada para os clubes, tem que ter muito mais abertura com os clubes.
13: Carlos Silveira explica porque suspendeu o mandato como presidente da direção.
15: Não me desvinculo da parte da associação por causa da moção de censura, porque carece determinados pressupostos face aos estatutos da associação e alguns outros atendimentos jurídicos, se a gente quiser chamar assim. Achei que por bem seria a altura, se calhar, de tentar-se criar um movimento para ver se surge algo ou alguém que tenha capacidade de tempo e de pessoal operacional pôr as coisas num ritmo que seja estável e que seja em prol de toda a modalidade e de todos os clubes.
13: A Assembleia Geral marcou eleições para os novos órgãos sociais para dia 7 de julho.
2: No automobilismo, Luís Miguel Rego foi o grande vencedor da edição 37 do Rally Ilha Azul Cidade Mar. Pedro Câmara venceu nas duas rodas motrizes. A acompanhar o Rally Ilha Azul, organizado pelo Clube Automóvel do Faial, esteve a jornalista Sofia Brum.
16: Foram precisos 45 minutos e 38 segundos, o tempo exato de um domínio sem contestação. Luís Miguel Rego venceu as 10 classificativas do Rally Ilha Azul. O campeão regional repete o triunfo do ano passado, continua invicto no campeonato e geriu a prova ao milímetro, sem dar margem à concorrência.
17: As condições estiveram difíceis, alternaram bastante, o nevoeiro, a chuva, não foi fácil para todos, mas nós fizemos e a nossa equipa um grande trabalho, fomos rápidos quando tínhamos que ser, gerimos quando tínhamos que gerir e alcançamos o nosso objetivo, que era a vitória.
16: No final, a diferença para o segundo classificado foi de 3 minutos, 12 segundos e uma décima. João Borges subiu ao segundo lugar, beneficiando da desistência de José Paula no final da manhã.
18: O segundo lugar é sempre bom, em casa é melhor ainda. A forma como nós encaramos as provas de uma forma amadora e esporádica, o resultado é um brinde ótimo, melhor do que estávamos à espera.
16: Nas duas rodas motrizes, a vitória sorriu a Pedro Câmara. Terceiro da geral, reforçou também a liderança da categoria.
19: Conseguimos mais uma vitória no Campeonato Regional das duas rodas motrizes, estou bastante feliz. Conseguimos fazer um bom rally, geri bastante porque foi a minha primeira vez aqui no Rally Ilha Azul e eu não podia estar a cometer nenhum erro.
16: Mas a luta esteve longe de ser tranquila. Rafael Botelho recuperou ao longo do rally e terminou a apenas 6,3 segundos do líder das duas rodas.
20: A nossa parte é um segundo lugar, vencemos na Power Stage, portanto são pontos importantes para o campeonato, andamos bem, sobretudo da parte da tarde.
16: Diferenças mínimas, contas feitas ao segundo, Gustavo Silva fechou o top 5 da geral, a somente 4,6 segundos do campeão regional em título da categoria.
21: O rally em si correu bem, começámos sexta à tarde bem, com uma vantagem sobre as duas rodas motrizes, porém uma má escolha de pneus no dia seguinte levou-nos a alguns segundos e sair em quarto lugar na estrada, mas o que importa é que chegamos ao fim.
16: O campeonato dos Açores de Rallys segue agora para a Ilha Branca. O 16º Rally da Graciosa vai para a estrada a 3 e 4 de julho.
22: Rally Ilha Azul, terminaram 15 pilotos.
1: Foram as notícias da região, edição das 8h30, com a jornalista Lília Almeida. 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

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E já bem próximo das 9, Quinta do Bill com Voa. 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
1: A caminho das 9, vamos novamente atualizar as notícias do país e do mundo que marcam a atualidade. E depois temos Marco Torro com Filarmonia. Não esqueça que ainda esta manhã temos igualmente Ana Isabel Reis, a provedora do Ouvinte. Depois das 10, em direto da Sede Angra, Eucaristia Dominical. Por volta das 11 e ao início da tarde, Igreja Açores, um programa da Diocese de Angra. Voltamos à música com a HMB, que vão estar no Grupo Central, nomeadamente em São Jorge, neste verão de 2026.

0: Muito próximos das 9 da manhã, ainda antes das notícias, o tempo, céu muito nublado em todas as ilhas, por vezes com abertas nas Flores e Corvo e com boas abertas no Grupo Oriental. Vamos então atualizar as notícias do país e do mundo.
1: Muito bom dia, são 10 horas no continente e na Madeira são 9 horas nos Açores. Em destaque nas notícias.
2: Ataque em Chernobyl. Um drone russo atingiu um depósito de combustível nuclear. Tiroteio em Israel. Há pelo menos um morto e 5 feridos. O diagnóstico é feito pela bastonária da Ordem dos Contabilistas. A entrevista antena um jornal de negócios. Há ainda milhares de declarações do IRS por liquidar.
1: 18 graus agora em Ponta Delgada. 19 no Porto. 21 no Funchal. 22 em Lisboa e 26 em Faro. A informação com Miguel Soares.
2: Um depósito de combustível nuclear perto da central de Chernobyl, na Ucrânia, foi atingido por um drone russo, adiantam autoridades ucranianas. Quer o Estado-Maior de Kiev, quer a Agência Nuclear Estatal asseguram que os níveis de radiação se mantêm estáveis, não há feridos. A Agência Internacional de Energia Atómica faz saber que foi informada pela Ucrânia do ataque na madrugada de hoje e que há estragos significativos no edifício de recepção de combustível. Outros prédios nas imediações foram também afetados pela onda de choque. Peritos da agência vão em breve visitar a central nuclear para avaliarem o impacto deste ataque. Volodymyr Zelensky acusa a Rússia de uma ação deliberada e vil. O presidente ucraniano reúne hoje em Londres com os líderes de França, Alemanha e Reino Unido. Os quatro países procuram dar uma nova força à diplomacia numa semana em que Vladimir Putin recusou a proposta de Zelensky para se encontrarem. Em Israel, junto à Cisjordânia ocupada, pelo menos uma pessoa morreu e 5 ficaram feridas num tiroteio. Tudo se passou numa área de serviço. A polícia neutralizou o autor dos disparos. As autoridades israelitas encaram este tiroteio como um atentado terrorista. Nível de alerta máximo. O Pentágono eleva ao nível mais alto a ameaça de contra-espionagem israelita, revelam vários meios de comunicação social norte-americanos. Esta decisão surge na sequência de preocupações de que Israel teria tentado espiar altos responsáveis americanos de forma a obter informações sobre deliberações internas e decisões da administração Trump quanto aos conflitos no Médio Oriente. A Agência de Inteligência Militar do Ministério Norte-Americano de Defesa considera que a capacidade de Israel para conduzir operações de espionagem humana e recolha técnica situa-se num nível crítico, adianta a NBC News, com base em informações de responsáveis norte-americanos. Há também relatos de tentativas israelitas de pôr sob escuta altos responsáveis, como o principal negociador do presidente Donald Trump, Steve Witkoff, e o alto responsável político do Pentágono, Elbridge Colby. Os Estados Unidos e Israel lançaram ataques conjuntos contra o Irão a 28 de fevereiro, o que deu início à guerra. Desde então, a relação entre Trump e o primeiro-ministro israelita Benjamin Netanyahu parece tensa. Mais de 1 milhão de pessoas assiste à missa que Leão XIV celebra a esta hora em Madrid, ao segundo dia da primeira visita de um Papa ao país em 15 anos. Enviada especial à Espanha, Diana Craveiro está perto da Praça Cibeles, onde se realiza a Eucaristia.
3: Eu estou numa das ruas que dá acesso à Praça de Cibeles, onde está a decorrer a missa e a procissão do Corpo de Deus. Eu estou quase a 1 quilómetro dessa praça e a partir daqui eu só consigo ver peregrinos. São milhares que estão a encher estas ruas. A maior parte das pessoas estava sentada, mas quando a celebração começou, levantaram-se e estão agora em silêncio a seguir a cerimónia em televisões que estão espalhadas ao longo destas ruas. Eu falei há pouco com uma peregrina espanhola, a Maria Rosa, e ela contou-me que acredita que o Papa vem à Espanha trazer uma mensagem de esperança a um mundo caótico e também me confessou que está muito nervosa.
4: Pues espero que nos transmita un mensaje de muchísima esperanza y que nos aliente y que nos dé ánimos porque el mundo está muy caótico y espero que nos sepa transmitir fuerza y esperanzas para ver cómo podemos solucionar todo lo que tenemos.
5: ¿Estás nerviosa?
4: Súper, súper nerviosa, sí.
5: ¿Por qué?
4: Pues porque ver a tanta gente, que todo esto nos une, que todos vamos a lo mismo, creo que es una cosa muy especial.
3: Uma ocasião muito especial que está a unir milhares de pessoas que estão aqui nas ruas, em Madrid. Depois da missa há uma procissão do Corpo de Deus. O Papa vai percorrer mais de 3 quilómetros no Papa Móvel. Vai passar por ruas que têm tapetes de flores feitos por artesãos da Galícia, uma tradição do Corpo de Deus que está classificada como festa de interesse turístico.
2: Enviada especial à Espanha de Ana Craveiro, a acompanhar a visita do Papa. Ontem, à chegada à Espanha, o líder da Igreja Católica apelou ao fim dos discursos que promovem divisões e radicalismos. Hoje é dia de eleições na Arménia, um tradicional aliado da Rússia, mas que se voltou para o Ocidente. As legislativas de hoje servem de teste ao apoio da população à reorientação iniciada pelo primeiro-ministro Nikol Pashinyan desde a reconquista à força do enclave de Karabakh pelo Azerbaijão, que a Rússia não impediu. A Arménia tem multiplicado as críticas a Moscovo. A Ordem dos Contabilistas Certificados alerta que há ainda milhares de declarações do IRS por liquidar. A entrevista anterior e ao Jornal de Negócios, a bastonária Paula Franco explica que o processo dos reembolsos está quase parado e não encontra justificação.
5: Não temos noção do que é que está a tratar. Claro que, repara, há sempre algumas questões mais complexas a nível de IRS e que obviamente atrasa as liquidações, mas de uma forma geral elas estão atrasadas nesta altura. Há muitas declarações de IRS por liquidar. O contribuinte recebeu logo a sua informação de que a declaração até está certa, mas ela não está liquidada. E, portanto, não está liquidada, ainda não tem o valor ou do reembolso ou do valor a pagar, embora possa ter feito uma simulação, tem sempre aquela expectativa de saber se depois corresponde ou não à realidade.
2: Questionada sobre a continuidade da descida do IRS, Paula Franco admite que o equilíbrio é sempre difícil, mas possível se houver, por outro lado, aumento dos salários. Em relação à prestação social única, a representante dos contabilistas reconhece o mérito da medida para travar abusos, mas é preciso ser bem explicada, sublinha, e continuar a aposta num atendimento presencial. Nesta entrevista, Paula Franco faz ainda uma avaliação do pacote fiscal para a habitação. É positivo, tem méritos, como o reinvestimento das mais-valias em casas que se destinam a arrendamento, mas não é um milagre e vem acompanhado de muitas condicionantes que podem bloquear a execução. A bastonária da Ordem dos Contabilistas dá como exemplo da dificuldade de aplicação a redução do IVA para os 6% na autoconstrução.
5: É uma confusão enorme. Há tantas condicionantes que é efetivamente difícil os contabilistas já terem noção de todas as condições que estão por trás. E se passarmos isto para o promotor e para o cidadão comum que está a autoconstruir, mais complicado é. Uma diferença de taxa de 23% para 6% é muitíssimo significativa. São 17% sobre o valor das empreitadas, que normalmente são valores elevados. Portanto, até aos 660, portanto, temos aqui uma margem e é significativo. E, portanto, é muito importante que estes particulares que constroem de raiz façam este exercício e que se informem para não perder este benefício.
2: A bastonária da Ordem dos Contabilistas Certificados, excertos da entrevista, que pode escutar aqui na Antena 1 depois da 1 da tarde no programa Conversa Capital. O Presidente da República e o Primeiro-Ministro juntam-se esta hora em Sanem, no Luxemburgo. O ponto de encontro é um centro cultural onde vão estar com alunos de português. Depois de ontem, António José Seguro ter dito que ouvir os outros e aprender é uma lição que leva do país. O enviado especial da Antena 1 ao Luxemburgo, João Alexandre, está em direto nesta edição. O encontro com os alunos, João, já começou?
6: Está prestes a começar, estamos apenas à espera do Presidente da República e do Primeiro-Ministro, que devem, ao que tudo indica, chegar juntos a este centro cultural aqui em Sanem. É um dos momentos mais importantes desta visita oficial integrada nas comemorações do Dia de Portugal. Vai juntar, então, o Primeiro-Ministro e o Presidente da República. Já ontem à noite estiveram juntos num jantar, mas um jantar fechado aos jornalistas. Hoje, o dia é para falar de educação, do ensino de português, da língua portuguesa, e comigo tenho o Custódio Portazzo, é um dos conselheiros da comunidade portuguesa aqui no Luxemburgo. Já tínhamos falado consigo na antecipação desta visita. O balanço que faz agora, pergunta-se se é positivo e também como é que encara este dia, que é um dia que se espera também que seja de sintonia entre Belém e São Bento, entre o Presidente da República e o Primeiro-Ministro.
7: A visita está a correr muito bem, portanto o Presidente da República respeita aqui um programa que permite ver o que é o Luxemburgo na toda a sua diversidade e a comunidade portuguesa aqui, do movimento associativo, aos empresários, às associações e à comunidade em geral. E é isso que se espera também com o programa de hoje. Está agora com os alunos e está com os professores, mas logo à tarde estará com a nossa comunidade na recepção que oferece aos nossos portugueses.
6: A questão do ensino do português e da língua portuguesa tem sido uma questão falada. Houve até nos últimos dias uma carta aberta dos leitores do ensino de português no estrangeiro preocupados com as propostas relacionadas com as condições de trabalho.
7: É claramente. Como sabe, estão em discussão o regime jurídico dos professores do ensino de português no estrangeiro. Está em discussão. A próxima ronda de negociação é já no próximo dia 15 e, portanto, é palpável a tensão para tentar perceber porque o projeto que está em discussão não tem estado a corresponder àquilo que era o sindicato, portanto temos aqui uma maratona.
6: É uma janela de oportunidade também para colocar essa questão hoje.
7: É para isso que serve a vinda do Sr. Presidente da República, é por isso que os sindicalistas aqui estão, para entregar um documento ao Sr. Presidente com as suas reivindicações e...
6: Muito bem, agradeço ao Custódio Portazzi, é um dos conselheiros da comunidade portuguesa aqui no Luxemburgo, é um dos portugueses também aqui a aguardar, Miguel, a chegada do Presidente da República e do Primeiro-Ministro neste dia conjunto de Belém em São Bento, no Luxemburgo.
2: As comemorações do Dia de Portugal no Estrangeiro começaram no Luxemburgo, depois a festa prossegue em território nacional na Ilha Terceira, nos Açores.
1: Ora, as notícias às 10 com Miguel Soares, num simultâneo com a RTP Antena 1, Madeira, Açores e Mundo. Próxima edição às 11, entretanto, vá sempre acompanhando o que está na informação em noticias.rtp.pt.
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0: 9 horas e 11 minutos, bom dia, um bom domingo que na RTP Antena 1 Açores faz sempre às 9 horas com Marco Torre, Filarmonia.
16: 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Em direto, aos domingos, a seguir ao noticiário das 9.

da Vitória. Não estivemos presentes, mas tenho a certeza que terá sido um excelente concerto. Nós daqui a pouco vamos dar a conhecer um pouco mais também o programa destas festividades, que não deixam de ser, são 4 dias de festa a comemorar Portugal e as Forças Armadas. Portanto, vamos até à Terceira com Portugal. Este local, que não é à toa, que tem o lema antes morrer livres do que em paz sujeitos, já nessa altura, foi o único local que era ainda Portugal. Portanto, eu acho que está no sítio certo. Ao nível da música, começamos por ouvir a Banda Sinfónica do Exército num álbum muito antigo, de 2004, intitulado Música Portuguesa, a tocar Camoniana, de Rui Coelho. Aí está, hoje a música também tem a ver com a temática. Começamos com Camões, com esta Camoniana e com este grande compositor, Rui Coelho, que infelizmente não tem o reconhecimento que eventualmente mereceria. Começamos com a Banda Sinfónica do Exército e agora vamos para a banda que ontem e hoje vai realizar concerto na Ilha Terceira, que é a Banda da Força Aérea Portuguesa, e com um trabalho da década de 80 em disco. E então vou fazer aqui já esta ressalva, pois a nível de qualidade poderá não ser a melhor qualidade, mas este tema foi passado de um LP para digital. E porquê? E porquê? Porque a Banda da Força Aérea Portuguesa, e eu sinceramente não sei a razão do porquê deste disco existir, na década de 80 e após a morte do Tenente José Dias, gravou um disco apenas com música do Tenente José Dias, portanto do antigo chefe da Banda Militar dos Açores. É desta forma algo incrível. É a banda que de alguma forma tem a responsabilidade de representar todas as bandas das Forças Armadas nestas festividades do Dia de Portugal na Ilha Terceira, que é a Banda da Força Aérea Portuguesa, e um compositor açoriano, mais propriamente da Ilha de São Miguel e dos Mosteiros, e que foi chefe de banda durante muitos anos. Ele chefiou a Banda Militar dos Açores durante muitos anos, o Tenente José Dias. Vamos ouvir Sapateia, do álbum Pôr do Sol, tocado pela Banda da Força Aérea Portuguesa, com música do Tenente José Dias. Sapateia.

E acabamos de ouvir Sapateia, um tema do Tenente José Dias, este grande músico açoriano que foi chefe de banda militar, chefe da banda militar dos Açores, também passou na banda militar da Madeira e deixou lá também algumas composições que duram até aos dias de hoje. O tema que ouvimos é Sapateia e está no álbum Pôr do Sol da banda da Força Aérea Portuguesa, um vinil que foi digitalizado para estarmos aqui a ouvir esta música. Ao nível da programação para a comemoração do Dia de Portugal, o Dia de Camões de Portugal e das comunidades portuguesas no, na Ilha Terceira, temos o seguinte: temos todos os dias, ou seja, de 6 a 10 de junho, uma Expo das Forças Armadas, onde haverá demonstração e inativação de engenhos explosivos, demonstração cinotécnica, torre de escalada, pista de airsoft, pista de cordas, passeio de botes, batismo de polares, demonstração de pilotagem de drone de baixa altitude, visita programada ao meio naval e rastreios de hipertensão e diabetes. Isto vai decorrer na Praia da Vitória em todos os dias, dia 6, dia 7, dia 9 e dia 10. Ontem tivemos o concerto da Banda de Música da Força Aérea com o Coro Pactis no auditório do Ramo Grande, na Praia da Vitória. Além destas, estão a haver, e faço aqui uma ressalva, outras atividades. Por exemplo, eu vi o quarteto de saxofones a tocar nos Passos do Concelho em Angra do Heroísmo. Portanto, além desta programação, existem também outros momentos a decorrer. Hoje, dia 7 de junho, vamos ter novo concerto da Banda de Música da Força Aérea com Sónia Pereira e João Barros. Vai decorrer na Praça Velha, em Angra do Heroísmo, pelas 21h30. Portanto, quem estiver na Ilha Terceira, a não perder na Praça Velha, em Angra, o concerto da Banda de Música da Força Aérea com a Sónia Pereira e João Barros. No dia 9, portanto, terça-feira, teremos a cerimónia de hastear da bandeira nacional no pátio da Alfândega, em Angra do Heroísmo, pelas 15 horas. Depois, um concerto de Cantigas ao Desafio e Coro Amit com Mirica Faia, na Praça Velha, em Angra, às 21h15. E também um espetáculo de fogo de artifício na Baía de Angra, às 23h. No dia mais importante, que é na próxima quarta-feira, dia 10 de junho, teremos a cerimónia militar, que será realizada no Cerrado do Bailão, pelas 10h15, e a cerimónia do arriar da Bandeira Nacional no Pátio da Alfândega, às 18 horas. Portanto, em Angra do Heroísmo, Pátio da Alfândega. São estas as atividades, são estes os 4 dias de atividades relacionadas com o Dia de Camões, o Dia de Portugal de Camões e das comunidades portuguesas. Nós estamos a acompanhar também a nível musical este dia tão importante, o Dia de Portugal, o nosso 10 de junho, e neste caso já ouvimos a Banda Sinfónica do Exército, já ouvimos a Banda da Força Aérea, vamos ouvir uma banda civil açoriana, obviamente, e a tocar música de um açoriano. Portanto, vamos ouvir a Sociedade Filarmónica União e Progresso Madalense, sob a direção de Ruben Silva, a tocar Ilha Maior de Antero Ávila, este compositor que é do Pico, mas há muitos anos radicado na Ilha Terceira, logo esta ligação também até à Ilha Terceira. Vamos ouvir então Ilha Maior de Antero Ávila com a Sociedade Filarmónica União e Progresso Madalense.

E depois de ouvirmos Ilha Maior de Antero Ávila com a Sociedade Filarmónica União e Progresso Madalense sob a direção de Ruben Silva, vamos terminar o nosso programa desta manhã na RTP Antena 1 Açores com o tema Amor a Portugal. Este magnífico, fantástico tema de Ennio Morricone, neste caso a música de Ennio Morricone, a letra foi feita posteriormente, inclusivamente esta música já existia, há sempre esta história, ela não foi feita de propósito, era de um filme chamado Era Uma Vez no Oeste, e então aproveitaram esta melodia fantástica do Ennio Morricone, na altura que trabalhou exatamente com a Dulce Pontes, que é quem está a dar voz a este magnífico tema. Quem está a tocar é a banda da Armada Portuguesa, sob a direção do comandante Délio Gonçalves, uma gravação já de 2012, realizada no Teatro Municipal de Bragança. Portanto, Dulce Pontes a dar voz a este magnífico Amor a Portugal. Ainda antes de nos despedirmos, além de todas estas atividades que há pouco referi, de relembrar que hoje temos concerto na Praça Velha em Angra do Heroísmo com a Banda de Música da Força Aérea, com Sónia Pereira e João Barros. No dia 10 vai haver concerto em Ponta Delgada, no Conservatório Regional de Ponta Delgada, e o porquê de ser importante, além de ser um concerto de 10 de junho, é um concerto aberto a todo o público, no Auditório Camões, no Conservatório, e é um concerto de solistas, portanto quem vai estar a tocar são os alunos que se vão despedir do conservatório, ou seja, que estão a terminar o 8º grau do conservatório e que é a última vez que vão estar a integrar este agrupamento. Portanto, para quem estiver em Ponta Delgada, é às 17 horas do dia 10 de junho que vamos ter o concerto de Ponta Delgada para o Mundo, concerto de solistas do Conservatório Regional de Ponta Delgada. Despedimos-nos então com Amor a Portugal, não podia ser de outra forma, neste programa dedicado exatamente ao 10 de junho, ao Dia de Portugal de Camões, das comunidades portuguesas. Amor a Portugal, a Banda da Armada com Dulce Pontes. Bom dia.

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1: E à música nacional, já depois de Filarmonia, que deixou aqui várias propostas de concertos, preparatórias também do Dia de Portugal, que será também celebrado no próximo dia 10, na Ilha Terceira.

0: 3% dedicados. E dedicados também a orientar-lhe com o tempo. Céu nublado com abertas. Será assim ao longo deste domingo em todo o arquipélago.
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2: Muito bom dia, são 11 horas no continente e na Madeira são 10 horas nos Açores. Em destaque nas notícias.
3: Não há feridos nem níveis de radiação alterados, adiantam as autoridades ucranianas depois de um ataque em Chernobyl. Volodymyr Zelensky acusa a Rússia de um ataque vil. Vários tiroteios em Israel, pelo menos uma pessoa morreu e 5 ficaram feridas. Há milhares de declarações de IRS ainda por liquidar, diz a bastonária da Ordem dos Contabilistas em entrevista à Antena 1 e Jornal de Negócios. Sobre o pacote fiscal para a habitação, Paula Franco diz que não é um milagre e que traz muitas condicionantes difíceis.
2: 18 graus agora em Ponta Delgada, 20 no Porto, 21 graus no Funchal, 24 em Lisboa e 26 em Faro. O Jornal das 11, com a edição de Miguel Soares.
3: Volodymyr Zelensky acusa a Rússia de um ataque deliberado e vil. Um depósito de combustível nuclear perto da central de Chernobyl, na Ucrânia, foi atingido por um drone russo, adiantam autoridades ucranianas. O Estado-Maior de Kiev e a Agência Nuclear Estatal asseguram que os níveis de radiação se mantêm estáveis, não há feridos. A Agência Internacional de Energia Atómica fala em estragos significativos no edifício de recepção de combustível e que outros prédios nas imediações foram também afetados pela onda de choque. Peritos da agência vão em breve visitar a central nuclear para avaliarem as consequências exatas do ataque. Já a Rússia diz ter abatido nas últimas 24 horas cerca de meio milhar de drones. O presidente ucraniano reuniu hoje em Londres com os líderes de França, Alemanha e Reino Unido. Os quatro países tentam dar uma nova força à diplomacia numa semana em que Vladimir Putin recusou a proposta de Volodymyr Zelensky para se encontrarem. Uma pessoa morreu e 5 ficaram feridas esta manhã em vários tiroteios na região central de Israel, perto da Cisjordânia ocupada. O exército israelita foi enviado para a região à procura de um segundo suspeito dos disparos. Um suspeito foi morto pela polícia israelita. Entre os 5 feridos, 2 estão em estado grave. Os 5 foram internados. Os tiroteios aconteceram em 3 cidades. Várias centenas de pessoas que estavam sequestradas desde o início do ano na Nigéria foram libertadas. A informação está a ser avançada pelo exército nigeriano e por fontes locais desde 2009, que uma insurreição jihadista liderada pelo movimento Boko Haram e depois pelo Estado Islâmico na África Ocidental causou dezenas de milhares de mortos e milhões de deslocados no nordeste do país mais populoso de África. Os sequestros em massa são feitos com regularidade pelos islamitas. Mais de 1 milhão de pessoas assistiram esta manhã à missa que Leão XIV celebrou no centro de Madrid, ao segundo dia da primeira visita de um Papa ao país em 15 anos. Uma missa seguida pela enviada especial à Espanha, Diana Craveiro.
4: Milhares de pessoas seguiram atentamente as palavras de Leão XIV nesta missa e procissão do Corpo de Deus. Muitos peregrinos estão ao sol, estão a tentar refrescar-se com águas ou com leques, mas para eles vale tudo a pena para conseguir seguir a celebração. A missa foi seguida de forma também muito atenta por Sebastián.
5: Pues bueno, habló un poquito, o sea, hicimos la Eucaristía, que estuvo bastante bien porque no estamos acostumbrados a hacer una Eucaristía con una persona tan importante. Bueno, habló también un poco de cómo está yendo el mundo ahora mismo, de cómo están las cosas, o sea, todo muy bien, la verdad, sí.
4: Para este jovem, o Papa deixa aqui palavras importantes que devem ser ouvidas por todos, independentemente da religião.
5: Sí, palabras importantes que se deben escuchar en todos los lugares de este planeta.
4: ¿Por qué?
5: Porque bueno, yo creo que el Papa es una persona que siempre va a decir las verdades para todo el mundo y sin importar religiones, color de piel y todo eso, porque al final todos tenemos que tener los mismos derechos, ¿no?
4: Há também muitos grupos de turistas que optaram por ficar por aqui por perto para seguir. Há um grupo que veio da Costa Rica. Isidro Solos contou-me que tem gostado muito das palavras deste Papa.
6: De momento sim, porque tem a parte de la parte religiosa, também tem algo de político e é muito importante agora a geopolítica no mundo para arreglar os problemas do mundo, não só a religião.
4: Nem todos conseguiram estar diretamente na praça onde o Papa Leão XIV celebrou a missa de Corpo de Deus. Mesmo com televisões tem sido difícil ver porque há muita concentração de pessoas. A alternativa tem sido seguir tudo no telemóvel.
3: Enviada especial à Espanha, Diana Craveiro, a acompanhar-se a visita do Papa, que esta manhã em Madrid celebrou uma missa, falou da importância da caridade. De resto, em mensagem escrita enviada à União das Misericórdias Portuguesas, o líder da Igreja Católica felicitou o aniversário, 50 anos das Misericórdias em Portugal, e pediu firmeza na missão das Misericórdias de difusão da caridade de Cristo. A Ordem dos Contabilistas Certificados alerta que há ainda milhares de declarações do IRS por liquidar. Sem entrevista à Antena 1 e ao Jornal de Negócios, a bastonária Paula Franco explica que o processo dos reembolsos está quase parado e não encontra justificação.
7: Não temos noção do que é que está a tratar. Claro que, repara, há sempre algumas questões mais complexas a nível de IRS e que obviamente atrasa as liquidações, mas de uma forma geral elas estão atrasadas nesta altura. Há muitas declarações de IRS por liquidar. O contribuinte recebeu logo a sua informação de que a declaração até está certa, mas ela não está liquidada. E, portanto, não está liquidada, ainda não tem o valor ou do reembolso ou do valor a pagar, embora possa ter feito uma simulação, tem sempre aquela expectativa de saber se depois corresponde ou não à realidade.
3: Questionada sobre a continuidade da descida do IRS, Paula Franco admite que o equilíbrio é sempre difícil, mas possível se houver, por outro lado, um aumento dos salários. Em relação à prestação social única, a representante dos contabilistas reconhece o mérito da medida para travar abusos, mas considera que é preciso ser bem explicada e continuar a apostar num atendimento presencial. Nesta entrevista, Paula Franco faz ainda uma avaliação do pacote fiscal para a habitação. É positivo, tem méritos, como o reinvestimento das mais-valias em casas que se destinam a arrendamento, mas não é um milagre e vem acompanhado de muitas condicionantes que podem bloquear a execução. A bastonária dá como exemplo da dificuldade de aplicação a redução do IVA para os 6% na autoconstrução.
7: É uma confusão enorme. Há tantas condicionantes que é efetivamente difícil os contabilistas já terem noção de todas as condições que estão por trás. E se passarmos isto para o promotor e para o cidadão comum que está a autoconstruir, mais complicado é. Uma diferença de taxa de 23% para 6% é muitíssimo significativa. São 17% sobre o valor das empreitadas, que normalmente são valores elevados. Portanto, até aos 660, portanto, temos aqui uma margem e é significativo. E, portanto, é muito importante que estes particulares que constroem de raiz façam este exercício e que se informem para não perder este benefício.
3: A bastonária da Ordem dos Contabilistas Certificados, numa entrevista que pode escutar aqui na Antena 1, depois da 1 da tarde no programa Conversa Capital. Numa altura em que estão em negociação as propostas do Governo relativas à revisão do regime jurídico do ensino de português no estrangeiro, António José Seguro e Luís Montenegro prometeram hoje analisar a situação destes docentes. No Luxemburgo, onde esta manhã se encontram com dezenas de alunos numa visita integrada nas comemorações do 10 de junho, Presidente da República e Primeiro-Ministro tinham à espera dirigentes sindicais e prometeram estar atentos.
8: Primeira proposta.
9: Que a negociação corra bem e que esse assunto se
8: faça. É assim que nós queremos e do governo queremos uma atitude cooperativa também e honesta para acautelarmos esta situação.
10: Apelámos ao coração mesmo.
11: Vamos analisar.
9: Muito bem. Obrigado. Um gosto grande.
11: Obrigado.
9: E bom trabalho também.
3: Em maio, o ministro dos Negócios Estrangeiros, Paulo Rangel, defendeu que a revisão do regime jurídico, que não é revisto desde 2009, pretende tornar o cargo de professor e de leitor num cargo mais atrativo, garantindo melhores condições de trabalho. Em declarações à Antena 1, Bruno Silva, o secretário-geral do Sindicato dos Professores no Estrangeiro, mostra-se preocupado e pede esclarecimentos.
12: A administração pública que está nestas negociações, a cooperação e a Secretaria de Estado, o Ministério dos Negócios Estrangeiros, terão que nos também esclarecer em muitos dos quadros que nós detectamos, nas falhas que nós já detectamos na primeira proposta que nos foi apresentada, e nós queremos mesmo que depois nos ouçam as nossas contrapropostas que vamos apresentar de seguida. Mas primeiro também queremos um esclarecimento sobre aquilo que nos apresentam, que é neste momento estarmos a pôr em causa todo o ensino português no estrangeiro.
3: As preocupações dos professores e leitores de português no estrangeiro, transmitidas ao vivo a António José Seguro e Luís Montenegro, o Primeiro-Ministro e o Presidente da República estão em Zanem, no Luxemburgo, num centro cultural, a falarem com alunos de português e também com os professores. É uma visita integrada nas comemorações do Dia de Portugal no estrangeiro, que começaram no Luxemburgo, depois a festa prossegue em território nacional na Ilha Terceira, no arquipélago dos Açores.
2: Foram as notícias de Miguel Soares, em simultâneo com a Antena 1 Madeira, Açores e Mundo. As notícias voltam ao meio-dia. 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
0: Bom dia, bom domingo.
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1: 10 horas e 11 minutos, domingo, é hora de ouvirmos o programa da provedora do ouvinte, Ana Isabel Reis.
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7: É obrigatório transmitir o sinal horário? Pode falar-se por cima do hino nacional? É possível interromper um discurso oficial ou a Eucaristia Dominical? E um minuto de silêncio tem de ser respeitado? Dúvidas que chegam ao gabinete da provedora, algumas acompanhadas por críticas dos ouvintes. Neste programa, damos resposta a estas perguntas.
5: A Eucaristia Dominical foi interrompida e dada inusitadamente por terminada para sinalização do sinal horário das 9 horas, seguido de síntese de informação noticiosa. A ocorrência não é única neste programa. Sendo que a transmissão decorre em direto, sugiro que o alinhamento do noticiário e do programa seguinte gravado, que decorre no período das 9 às 10, se conjuguem na sua duração para a devida tolerância da transmissão da missa dominical.
8: Não posso deixar de protestar ao que me foi dado ouvir esta manhã na Antena 1, no final da cerimónia comemorativa do dia 25 de Abril, na Assembleia da República, a jornalista de serviço fez calar a audição do hino nacional para dar voz às opiniões de uma comentadora.
5: Durante a tomada de posse do Presidente da República, a repórter não se calou um momento.
8: Estava a ouvir o Primeiro-Ministro a falar e a jornalista ia fazendo-a à partes. Será que tem que ser mesmo assim? O normal seria deixar acabar a intervenção e depois falar o que quisesse.
7: Ouvimos exemplos de algumas críticas e dúvidas dos ouvintes que escrevem à provedora. Vamos às respostas. Por vezes, a Eucaristia Dominical não é transmitida na íntegra e à hora certa a emissão acaba ao som do sinal horário, mesmo que a missa não tenha terminado. Perguntei ao diretor adjunto da rádio, Ricardo Soares, se existe alguma norma quando a missa se prolonga para lá da hora certa.
9: Eu gostava de esclarecer que o tempo que nós estabelecemos para a transmissão da Eucaristia Dominical, desde sempre na Antena 1, há vários anos, portanto, eu estou na direção há 20 e isto já precede a minha presença na direção, anda na casa dos 55, 56 minutos. Eu estou a apontar para depois de uma síntese de notícias às 8, que habitualmente tem 2 minutos, isto são horas indicativas, e às 9 da manhã. Portanto, esta duração foi definida entre as partes envolvidas e é aquela que se cumpre, na maior parte das vezes, nas emissões da Antena 1, da RTP Antena 1, ao domingo da parte da manhã. Mas, como sabe, tratando-se de uma transmissão em direto, esta encontra-se sempre sujeita alguns imprevistos que podem alterar ligeiramente aquilo que está estipulado. Estas oscilações, que eu gostava de reiterar uma vez mais que são exceções e que podem acontecer, partem sempre do princípio que estamos em direto. E isto é mais propício a que o tempo definido possa ser ligeiramente alterado por algumas questões ou incidências. Por exemplo, um atraso da nossa parte, nas notícias, uma síntese que tem 2 minutos, se tiver 2 minutos e meio ou 3 minutos, pode atrasar de forma imediata a nossa passagem para a Igreja de São João de Brito. Deixe-me dizer-lhe também que a missa ou a Eucaristia Dominical só começa quando nós passamos formalmente a emissão para a Igreja. Ora, se esta síntese, para retomar um bocadinho o fio à meada, tiver um bocadinho mais de tempo, vai haver logo uma alteração do tempo que está estipulado. Depois, podem existir também outras questões pelo próprio decorrer da cerimónia, que pode não ter sempre a mesma duração. Mas estas são as regras fundamentais que têm a ver com a transmissão da missa na Antena 1.
7: O ouvinte que escreveu à provedora pede que a transmissão da missa não seja interrompida, mesmo que isso signifique alterar o sinal horário e a programação da hora seguinte. Levei a sugestão a Ricardo Soares.
9: Possível é, mas isso é uma cascata, não é? Porque a partir daí toda a emissão fica desformatada daí para a frente. Volto a dizer, as exceções são justamente exceções e podem ser, claro, tidas em conta, mas o melhor é nós cumprirmos, é melhor cumprirmos a regra, porque isso depois ia trazer uma cascata tremenda àquilo que é o alinhamento da programação que se segue.
7: De qualquer das formas, não é uma mera transmissão, tem sempre um comentador, não é?
9: Uhum.
7: Assinala-se de alguma forma que esta transmissão terminou, não é?
9: É justamente, é exatamente isso.
7: É essa a função do comentador.
9: É essa a função do comentador, ou seja, narrar ao fim e ao cabo aquilo que se passa na Eucaristia Dominical, portanto, fazer ao fim e ao cabo o guia daquilo que é uma transmissão muito específica, de facto, e depois, como faz a abertura, dar por terminada também a Eucaristia Dominical.
7: O pedido do ouvinte sobre a transmissão da missa leva-nos à questão do sinal horário, fielmente emitido à hora certa, mesmo durante as emissões especiais, como explica Ricardo Soares.
9: Eu acho que há aqui um procedimento não formal no canal, é uma coisa histórica, de não o suprimir, ou no limite de o atenuar em algumas situações. Agora, para responder de forma clara àquilo que me perguntou, não há nenhuma norma formal, há apenas um registro histórico. Eu tenho, como já lhe disse, quase 4 décadas de empresa e lembro-me que quando entrei me diziam que o sinal horário era algo que nós não podíamos, era uma coisa marcante naquilo que era o alinhamento da emissão. Mas para responder àquilo que me perguntou inicialmente, não há nenhuma obrigatoriedade formal inscrita no contrato de concessão ou na lei da rádio que nos obrigue a ter que passar o sinal horário.
7: Mas é, de certa forma, uma instituição. Portanto, sendo a Rádio Pública, é a referência.
9: Sim, é uma coisa de instituição, uma coisa institucional, de facto, que marca em rigor a hora oficial do país. E talvez por isso estou em crer que esta obrigatoriedade institucional tenha nascido lá atrás e se mantenha até hoje, se bem que seja, como diz, institucional, histórica, mas não formal.
7: Ricardo Soares, diretor adjunto da Rádio. Está escrito na pedra, mas não é obrigatório por lei. É um hábito enraizado que se perde no tempo, mais do que um hábito, o sinal horário da Rádio Pública marca a hora oficial portuguesa. É a referência da hora certa em Portugal continental, Madeira e nos Açores. O gabinete da provedora recebeu uma queixa pelo facto de o hino nacional ter sido interrompido por uma jornalista para dar lugar a um comentário sobre a cerimónia que estava a decorrer. O ouvinte manifestou indignação, por isso perguntei ao diretor de informação, Mário Galego, se há regras para situações como esta.
3: Há uma norma interna em vigor há muitos anos, na direção de informação da rádio, que é não interromper o hino nacional numa emissão em direto quando estamos em reportagem. Não se interrompe, é essa a regra. No entanto, há sempre exceções por motivos de cumprir a emissão que está no ar. Pode haver uma necessidade urgente de interromper por motivos de horários ou por motivo de entradas em direto de pessoas que estão previstas, como foi o caso recente, no dia 25 de abril. Mas a regra, e todos os jornalistas a conhecem, é não interromper o hino nacional. Mas não é de agora que há interrupções. A título de curiosidade, ainda ontem estive a ouvir arquivo histórico de 1976, a propósito das eleições de Madeira e Açores e também das eleições presidenciais, em junho de 76. E na reportagem que então RDP fez, ouvia-se a banda da GNR tocar, julgo que era a banda da GNR, tocar o hino nacional e o repórter estava a falar sobre o hino à espera dos discursos. E de repente a banda começa a tocar e o repórter não se calou. Não é de agora que há interrupções, mas a norma é essa, é quando o hino começa a tocar, nós ouvimos o hino nacional na íntegra. Se houver uma grande necessidade de interromper o hino, nós decidimos interromper o hino. Mas isso é mesmo uma exceção que não tem uma norma. É por necessidade de emissão da rádio.
7: Editada pelo direto e pelo decorrer dos acontecimentos em direto.
3: Exatamente pelo direto, sim.
7: As exceções à regra são ditadas pelo direto e pelo desenrolar dos acontecimentos, mas a norma determina que não se interrompe o hino nacional. Situação diferente acontece com o minuto de silêncio. O diretor de informação explica porquê.
3: O minuto de silêncio é cumprido, às vezes ouve-se, por exemplo, nos estádios de futebol, o minuto de silêncio, mas esse minuto de silêncio no ar tem sempre um som de fundo em que se percebe que há alguma coisa que se passa e, naturalmente, o repórter, mesmo durante esse minuto que se cumpre, tem sempre tendência, e é bom que o faça, que diga porque é que há um minuto de silêncio e explique o minuto de silêncio. Portanto, não se ouve, certamente, todos os 60 segundos,

0: quando há um silêncio muito grande. E estamos a falar de segundos, é verdade. Mas quando há um discurso que é interrompido e se houve silêncio, a necessidade de quem está a fazer reportagem é falar e dizer que há, de facto, um compasso de espera, há alguns segundos, o orador pode estar a beber um copo de água, pode estar a fazer outra coisa qualquer, e há sempre necessidade de explicar ao ouvinte o que é que se está a passar. Portanto, o silêncio é terrível em rádio, embora seja também imagem do que se está a passar no momento da transmissão de um discurso ou de uma cerimónia.
1: Nomeadamente as cerimónias e sessões solenes, por exemplo, quando é o 10 de junho, ou é o 5 de outubro, ou outras do 25 de abril, por exemplo, há uma interrupção para trabalho jornalístico. O facto de ser um enquadramento jornalístico muda essa regra?
0: Os enquadramentos jornalísticos são bons para quem está em casa. Ajudam a perceber o que está a passar. E quando há necessidade de os fazer e tempo para os fazer, pois a regra é exatamente fazê-los, fazer esses comentários.
1: É um trabalho de mediação.
0: É um trabalho de quem está em direto. Nós temos que perceber com o olhar o que é que se está a passar, ir contando e percebendo se podemos fazer um comentário, se podemos chamar outra pessoa à antena para comentar. Naturalmente, ajudamos o ouvinte que está lá em casa ou no carro a ouvir a rádio a perceber o que é que está a passar.
1: As explicações do diretor de informação, Mário Galego. O enquadramento jornalístico ajuda a situar o ouvinte no desenrolar dos acontecimentos. A função do repórter é explicar, descrever e contextualizar o que está a acontecer. Ou seja, o jornalista não é um mero retransmissor. Assume o papel de mediador. Neste programa, demos voz às dúvidas levantadas pelos ouvintes sobre as regras que norteiam o trabalho dos profissionais da Rádio Pública em situações muito específicas. Sinal horário, hino nacional, minuto de silêncio e interrupções de cerimónias religiosas ou oficiais. Regras que, habitualmente, estão contidas num livro de estilo que a Rádio Pública não tem, nem nunca teve. Um assunto que abordei no início do meu mandato e a que voltarei em breve. A caixa de correio da provedora está aberta aos ouvintes das rádios, web rádios e podcasts. Pode escrever a partir do sítio da RTP, em rtp.pt, enviar mensagem à provedora do ouvinte. Em nome do ouvinte, um programa de Ana Isabel Reis, com apoio dos jornalistas Célia de Sousa e Inês Fujás, gravação e montagem de Diogo Axel.
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3: Dez horas 24 minutos. Programa da Provedora regressa no próximo domingo à mesma hora.

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Maria Rita num corpo só, Luan Santana com Inesquecível. Lembro que dentro de 15 minutos, após o sinal horário das 11 horas, vamos ter Eucaristia Dominical em direto da Sé Catedral de Angra.

0: Depois de Célia Cruz, Joan Baez, Gracias a la Vida.
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0: Dentro de 5 minutos vamos transmitir em direto da Sé Catedral de Angra, Eucaristia Dominical, com o cônego Hélder Miranda e apoio técnico áudio do nosso colega Rui Pereira.

11 horas nos Açores, a qualquer momento vamos transmitir em direto da Sé Catedral de Angra, Eucaristia Dominical.

0: Em nome do Pai, do Filho e do Espírito Santo.
1: Amém.
0: O Deus da esperança, pela ação do Espírito Santo, nos alegra com a sua paz, esteja convosco. Caríssimos irmãos, estamos a celebrar o 10º domingo do tempo comum, depois do tempo pascal que nós vivemos e que, de certa maneira, culminou na celebração da festa do Corpo de Deus que celebrávamos na quinta-feira passada. Hoje o Senhor chama Mateus a segui-lo e convida-nos a ter um coração misericordioso. Por isso, para celebrarmos dignamente estes mistérios, reconheçamos que somos pecadores. Confessemos os nossos pecados. Confesso a Deus Todo-Poderoso e a vós, irmãos, que pequei muitas vezes por pensamentos e palavras, atos e omissões. Por minha tão grande culpa, e peço à Virgem Maria, aos anjos e santos, e a vós, irmãos, que rogueis por mim a Deus nosso Senhor. Deus Todo-Poderoso tenha compaixão de nós, perdoe os nossos pecados e nos conduza à vida eterna.

Glória a Deus nas alturas e paz na terra aos homens por Ele amados. Senhor Deus, Rei dos céus, Deus Pai Todo-Poderoso, nós vos louvamos, nós vos bendizemos, nós vos adoramos, nós vos glorificamos, nós vos damos graças por vossa imensa glória. Senhor Jesus Cristo, Filho Unigénito, Senhor Deus, Cordeiro de Deus, Filho de Deus Pai, vós tirais o pecado do mundo, tende piedade de nós. Vós tirais o pecado do mundo, acolhei a nossa súplica. Vós que estais à direita do Pai, tende piedade de nós. Só vós sois o Santo, só vós o Senhor, só vós o Altíssimo Jesus Cristo, com o Espírito Santo, na glória de Deus Pai. Amém.

Leitura da profecia de Oseias. Procuremos, Senhor, conhecer o Senhor. A sua vinda é certa como a aurora. Virá a nós como aguaceiro de outono, como a chuva da primavera sobre a face da terra. Que farei por ti, Efraim? Que farei por ti, Judá? Diz o Senhor. O vosso amor é como o nevoeiro da manhã, como o orvalho da madrugada que logo se evapora. Por isso vos castiguei por meio dos profetas e vos matei com palavras da minha boca, e o meu direito resplandece como a luz. Porque eu quero a misericórdia e não o sacrifício, o conhecimento de Deus mais que os holocaustos. Palavra do Senhor.

Leitura da Epístola do Apóstolo São Paulo aos Romanos. Irmãos, contra toda a esperança, Abraão acreditou que havia de tornar-se pai de muitas nações, como tinha sido anunciado. Assim será a tua descendência. Sem vacilar na fé, não tomou em consideração nem a falta de vigor do seu corpo, pois tinha quase 100 anos, nem a falta de vitalidade do seio materno de Sara. Perante a promessa de Deus, não se deixou abalar pela desconfiança, antes se fortaleceu na fé, dando glória a Deus, plenamente convencido de que Deus era capaz de cumprir o que tinha prometido. Por este motivo é que isto lhe foi atribuído como justiça. Não é só por causa dele que está escrito "foi-lhe atribuído", mas também por causa de nós que acreditamos naquele que ressuscitou dos mortos, Jesus nosso Senhor, que foi entregue à morte por causa das nossas faltas e ressuscitou para nossa justificação. Palavra do Senhor.

Naquele tempo, Jesus ia passar, quando viu um homem chamado Mateus, sentado no posto de cobrança dos impostos, e disse-lhe: segue-me. Ele levantou-se e seguiu Jesus. Um dia em que Jesus estava à mesa em casa de Mateus, muitos publicanos e pecadores vieram sentar-se com ele e os seus discípulos. Vendo isto, os fariseus diziam aos discípulos: por que motivo é que o vosso mestre come com os publicanos e os pecadores? Jesus ouviu-os e respondeu: não são os que têm saúde que precisam de médico, mas sim os doentes. E de aprender o que significa prefira misericórdia ao sacrifício, porque eu não vim chamar os justos, mas os pecadores.

Prefiro a misericórdia ao sacrifício, porque eu não vim chamar os justos, mas os pecadores. Caríssimos irmãos, esta passagem do Evangelho que acabamos de escutar é uma grande lição para nós. Aí Jesus mostra o que é que significa a misericórdia. E hoje aprendemos nesta escola do amor de Deus o que é que significa seguir Jesus. Deve vir de dentro, das entranhas. A palavra misericórdia tem na sua etimologia a palavra coração. Vem do coração, vem de dentro. E é nesta escola que nós somos convidados a aprender a transformar a nossa vida. Não é Jesus, não é um mestre qualquer que está sentado numa secretária a ensinar os seus discípulos, nada disso. Nós vimos o que aconteceu. Aparece-nos Mateus, um cobrador de impostos, uma profissão odiada, porque os cobradores de impostos não só retiravam do povo para dar o império, mas eram tidos por ladrões, por pecadores públicos. E diziam os rabis que estes homens não tinham salvação possível. Não eram tidos sequer como discípulos. E os rabinos do tempo de Jesus nem sequer lhes dirigiam a palavra. Jesus olha para este homem sentado no posto de cobrança. E deve ter sido tão impactante o seu

E seguir Jesus foi para ele aprender a seguir o seu exemplo. Jesus é um rabi diferente. Para ele, os discípulos não vão atrás, porque era costume, o rabi ia à frente num cavalo e os discípulos seguiam. Jesus não é assim. Para ele, os discípulos são amigos. Lava-lhes os pés. Coloca-se ao seu serviço. E aí este homem tem uma resposta firme e decidida. Levantou-se e seguiu Jesus. Seguir Jesus é para ele aprender a servir. De cobrador de impostos, habituado ao dinheiro, tem de aprender a dar. A dar-se. Porque Deus não é um cobrador de impostos. Nada disso. Não nos vai pedir nada. Só quer que aprendamos a amar. E perante a abundância da misericórdia do seu infinito, coração, só podemos ser devedores. Amar e deixar-se amar. Durante esta semana celebramos a solenidade do Sagrado Coração de Jesus, que é precisamente olharmos para este coração imenso de Jesus e seguirmos os seus passos. Não fazer julgamentos nem juízos temerários sobre quem quer que seja. E aprender a amar é assim transformar o coração. O profeta Ezequiel diz-nos que, Deus vai transformar o nosso coração de pedra e tirar esse coração de pedra, esse coração duro, esse coração empedernido e colocar lá um coração de carne, um coração que ame, um coração que compreenda. Nesta cena do Evangelho encontramos os fariseus. A palavra fariseu significa separado. São os puros, são os ideais. São aqueles que apontam os dedos aos outros, mas não olham para si. E criticam Jesus por depois ir comer a casa deste Mateus. Porque é que o vosso mestre come com os publicanos e os pecadores? No entanto, jantar com os publicanos e pecadores, para Jesus, significa envolver-se com eles, como se envolver com Mateus e como se envolve com cada um de nós. Aliás, nós quando participamos da Eucaristia, começamos por admitir uma coisa muito simples. Somos pecadores. Eu sou pecador. E é isto que nos abre as portas da misericórdia, de um Deus que come connosco, que faz festa connosco. Jesus não nos vem dar um sermão, não foi lá à casa deles dar-lhes um sermão porque eles não faziam as coisas certas, nada disso. Jesus junta-se a gente irrecuperável, a gente pouco recomendável, a gente testada por todos. Não são os que têm a saúde que precisam de médico, mas sim os doentes. E esta é a beleza da nossa vivência cristã. Jesus envolve-se com a nossa humanidade. Envolve-se com até os nossos defeitos, com os nossos pecados. E essa, como nos diz São Paulo, o pecado é ocasião de graça. Porque onde abundou o pecado, superabundou a graça. E de aprender o que significa, aqui está a escola do Mestre. Prefiro a misericórdia ao sacrifício. Isto é, não me servem de nada os cultos, as religiões, as aparências. O que é que era a misericórdia? A mesma coisa que ele dizia no profeta Oseias, que os escutávamos. Aliás, o povo de Deus, passando num momento difícil, depois das consequências catastróficas das guerras entre as tribos do norte e do sul, recorrem ao Senhor. Vão ter com ele, pensando que o culto, que o sacrifício que eles iriam fazer, seria respondido. E o que é que Deus responde? O vosso amor é como o nevoeiro da manhã, como o orvalho da madrugada, que logo se evapora. É uma coisa superficial. Quantas vezes somos tentados a ser assim? Quantas vezes a nossa vivência não é verdadeiramente autêntica? Somos superficiais também. E aí aparece a tal frase: o que Deus quer, a misericórdia, não o sacrifício. O conhecimento de Deus.

mais que os holocaustos. Por isso, caríssimos irmãos, aprendamos nesta escola a não desprezar, a não julgar, a não condenar os outros, como fizemos os fariseus. Se excluímos, não estamos a ser verdadeiramente cristãos. E a nossa missão é envolvermos-nos com todos, envolvermos-nos conosco próprios, com a nossa realidade, com aqueles que mais precisam de nós. E a mandar calar aqueles que apontam os dedos. E se nós o fizermos, tenhamos a coragem de emendar estes gestos. Que esta escola da misericórdia nos ensine a autenticidade da nossa fé.

0: Creio em um só Deus, Pai Todo-Poderoso, Criador do céu e da terra, de todas as coisas visíveis e invisíveis. Creio em um só Senhor Jesus Cristo, Filho unigênito de Deus, nascido do Pai antes de todos os séculos. Deus de Deus, luz da luz, Deus verdadeiro, gerado não criado, consubstancial ao Pai. Por ele todas as coisas foram feitas, e por nós homens, e para a nossa salvação, desceu dos céus, e encarnou pelo Espírito Santo, no seio da Virgem Maria, e se fez homem. Também por nós foi crucificado, sob Pôncio Pilatos, padeceu e foi sepultado. Ressuscitou ao terceiro dia, conforme as Escrituras, e subiu aos céus, e nos está sentado à direita do Pai. Não vá de vir em sua glória, para julgar os vivos e os mortos, e o seu reino não terá fim. Creio no Espírito Santo, Senhor da vida, que procede do Pai e do Filho, e com o Pai e o Filho é adorado e glorificado. Ele falou pelos profetas. Creio na Igreja, una, santa, católica e apostólica. Peço-vos ao batismo para a remissão dos pecados. Espera a ressurreição dos mortos e a vida mundial de vida. Irmãos e irmãs em Cristo, nós que somos pecadores, imploremos a misericórdia de Deus Pai e roguemos-lhe que atenda às nossas súplicas, dizendo com fé e humildade: lembrai-vos, Senhor, do vosso povo.
1: Para que o Papa Leão, os bispos e os presbíteros a ele unidos se fortaleçam na fé, deem glória a Deus e creiam no poder de Cristo ressuscitado, oremos.
0: Lembrai-vos, Senhor, do vosso povo.
1: Para que os homens procurem conhecer o Senhor, cooperem entre si com lealdade e reconheçam a sua parte no pecado do mundo, oremos.
0: Lembrai-vos, Senhor, do vosso povo.
1: Para que cesse o desprezo pelos imigrantes, a perseguição aos refugiados e estrangeiros, e se respeitem as crianças sem família, oremos.
0: Lembrai-vos, Senhor, do vosso povo.
1: Para que Deus dê coragem aos desiludidos, ensine aos homens o que é a misericórdia e os leve a respeitar as minorias, oremos.
0: Lembrai-vos, Senhor, do vosso povo.
1: Para que não nos julguemos mais que os outros e saibamos, à maneira de Jesus Cristo, ser simples e verdadeiros para com todos, oremos.
0: Lembrai-vos, Senhor, do vosso povo.
2: Escutai, Senhor, a nossa oração e dai-nos a graça de ser firmes na fé, para que o testemunho da nossa vida leve outros homens e mulheres a reconhecer-vos como um único Deus verdadeiro. Por Cristo nosso Senhor.

Orai, irmãos, para que o meu e o vosso sacrifício seja aceito por Deus Pai Todo-Poderoso. Olhai com bondade, Senhor, para os dons que apresentamos ao vosso altar e fazei que esta oblação vos

Vós, Senhor, sois verdadeiramente santo, e todas as criaturas cantam os vossos louvores, porque dais a vida e santificais todas as coisas, por nosso Senhor Jesus Cristo, vosso Filho, com o poder do Espírito Santo. E não cessais reunir para vós um povo, que de um extremo ao outro da terra vos ofereça uma oblação pura. Reunidos na vossa presença, em comunhão com toda a Igreja, ao celebrarmos o primeiro dia da semana em que nosso Senhor Jesus Cristo ressuscitou dos mortos, humildemente vos suplicamos, Senhor, santificai pelo Espírito Santo estes dons que vos apresentamos, para que se convertam no corpo e sangue de nosso Senhor Jesus Cristo, vosso Filho, que nos mandou celebrar estes mistérios. Na noite em que ele ia ser entregue, tomou pão, dando graças vos bendisse, partiu e deu aos seus discípulos, dizendo: tomai todos e comei, isto é o meu corpo que será entregue por vós.

De igual modo, no fim da ceia, tomou cálice, dando graças, vos bendisse e deu aos seus discípulos, dizendo: Tomai todos e bebei. Este é o cálice do meu sangue, o sangue da nova e eterna aliança, que será derramado por vós e por todos para a remissão dos pecados. Fazei isto em memória de mim.

Celebrando agora, Senhor, o memorial da paixão e deitura de vosso Filho, da sua admirável ressurreição e ascensão aos céus, e esperando a sua vinda gloriosa, nós vos oferecemos a ação de graças este sacrifício vivo e santo. Olhai benignamente para a oblação da vossa Igreja, vede nela a vítima que nos reconciliou convosco, e fazei que, alimentando-nos do corpo e sangue do vosso Filho, cheios do seu Espírito Santo, sejamos em Cristo um só corpo e um só Espírito. O Espírito Santo faça de nós uma oferenda permanente a fim de alcançarmos a herança eterna em companhia dos vossos eleitos, com a Virgem Santa Maria, Mãe de Deus, São José, seu Esposo, os bem-aventurados apóstolos e gloriosos mártires e todos os santos, por cuja intercessão esperamos sempre o vosso auxílio. Por este sacrifício de reconciliação, dai, Senhor, a salvação e a paz ao mundo inteiro. Confirmai a vossa Igreja na fé e na caridade ao longo da sua peregrinação na terra, com o vosso servo, o nosso Papa Leão, o nosso Bispo Armando, e todos os bispos e ministros sagrados, e todo o povo por vós redimido. Atendei benignamente às preces desta família que vos dignaste reunir na vossa presença. Reconduzi a vós, Pai de misericórdia, todos os vossos filhos dispersos. Lembrai-vos dos nossos irmãos defuntos, Isidro Nunes Parreira, Arlindo Pacheco Brasil, José Manuel Oliveira e Fátima Costa. E todos que morreram na vossa amizade, acolhei-os com bondade no vosso reino, onde também nós esperamos ser recebidos, para vivermos com eles eternamente na vossa glória, por nosso Senhor Jesus Cristo. Por Ele, concedeis ao mundo todos os bens.

Livrai-nos de todo o mal, Senhor, e dai ao mundo a paz em nossos dias, para que, ajudados pela vossa misericórdia, sejamos sempre livres do pecado e toda a perturbação, enquanto esperamos a vinda gloriosa de Jesus Cristo, nosso Salvador. Senhor Jesus Cristo, que disseste aos vossos apóstolos: deixo-vos a paz, dou-vos a minha paz. Não olheis os nossos pecados, mas a fé da vossa Igreja, e dá-lhe a união e a paz segundo a vossa vontade. Vós viveis e reinais pelos séculos dos séculos. A paz do Senhor esteja sempre convosco. Como filhos do Deus da paz, saudai-vos com um gesto de comunhão fraterna.

Provai e vede como o Senhor é bom. Eis o Cordeiro de Deus que tira o pecado do mundo. Senhor, eu não sou digno que entreis a minha morada, mas dê-me uma palavra e eu serei salvo.

Oremos. Nós vos pedimos, Senhor, que a ação santificadora deste sacramento nos liberte das más inclinações e nos conduza a uma vida santa. Por Cristo nosso Senhor. Na próxima terça-feira teremos missa com a bênção dos finalistas do Colégio de São Gonçalo, aqui na igreja, às 17 horas. Próxima quinta irei visitar os doentes, da parte da manhã, e à tarde teremos reunião da Conferência Vicentina no horário do costume. Próxima sexta-feira celebramos a solenidade do Sagrado Coração de Jesus, teremos missa de festa aqui às 9 horas de manhã e depois às 18 horas na igreja do Convento de São Gonçalo. No próximo domingo, 11º do Tempo Comum, celebramos às 16 horas a ordenação presbiteral do diácono Fábio Silveira e celebramos os jubileus sacerdotais. Será um dia de festa grande também para a nossa diocese e também para a nossa comunidade. Recordo, será às 16 horas, não haverá missa às 18. E neste momento permitam-me agradecer ao nosso grupo coral, que tem aguentado todo o ano num serviço contínuo de apoio à liturgia. Ao nosso maestro Walter, ao nosso organista Francisco, à professora Olga, que também por vezes nos aparece para ajudar. E sinceramente agradecer aos novos membros, parece-me, se não contei mal, serão 6 membros novos que têm aparecido no nosso grupo coral. Sejam bem-vindos, sintam-se em casa. E se alguém mais quiser colaborar, pois tem que passar ali pelo crivo de maestro, mas desde que saiba cantar, não é preciso saber cantar muito bem, desde que saiba cantar, é um serviço a Deus, porque o serviço do grupo coral não é um espetáculo, é um serviço à liturgia, é um serviço à Assembleia e à comunidade cristã. Pois que apareçam, mesmo quem queira ajudar também e se sinta bem. Claro que é um serviço contínuo, todas as quartas-feiras temos ensaio às 19h30. E isto é digno de mérito. Queria dar uma grande salva de palmas ao nosso grupo coral. Já agora também a nossa confraria, que já aceitamos novos irmãos na passada quinta-feira. É também uma alegria ver estes grupos crescer e sentir a nossa igreja renovada. O Senhor esteja convosco. Abençoe-vos Deus Todo-Poderoso, Pai, Filho e Espírito Santo. Um bom domingo para todos vós. Glorificai a Deus com a vossa vida e dê em paz. O Senhor vos acompanhe.

0: Acabamos de transmitir Eucaristia Dominical em direto da Sé Catedral de Angra do Heroísmo. Uma Eucaristia celebrada pelo cónego Hélder Miranda e, claro, teve o apoio técnico do nosso colega na Praia da Vitória e Rui Pereira. Estamos a aproximar-nos do meio-dia. Como sempre, vamos atualizar as notícias que fazem a atualidade neste domingo e depois temos também o programa da Diocese de Angra, Igreja Açores.
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2: Muito boa tarde, é uma hora no continente e na Madeira, meio-dia nos Açores. E o que está em destaque nas notícias a esta hora?
3: Sintonizados, Presidente da República e Primeiro-Ministro dizem que Belém e São Bento se completam. O Presidente da República apela ao Luxemburgo que alargue a opção curricular de ensino de português. Já Luís Montenegro promete tudo fazer para dar condições aos que ensinam a língua de Camões no estrangeiro. Mais à frente nesta edição vamos de novo até Madrid escutar quem assistiu, e foram muitos, à missa celebrada pelo Papa.
2: Numa altura em que estão 21 graus em Ponta Delgada e no Porto, 22 no Funchal, 25 em Faro, 27 em Lisboa. Jornal da Uma, numa edição de Miguel Soares.
3: Em sintonia, o Presidente da República e o Primeiro-Ministro assinalaram no Luxemburgo o bom entendimento entre ambos. À entrada para um encontro com alunos de português na cidade de Salém, António José Seguro e Luís Montenegro foram interpelados por um imigrante, Pedro Teixeira, que ao longo dos anos tem colecionado numa bandeira nacional vários autógrafos de figuras de relevo do país. E foi durante o registro do Primeiro-Ministro que ficou garantido que, se dúvidas há, Montenegro e Seguro querem complementaridade.
4: Então que assinaturas é que tem aí?
5: Olha, tenho do Presidente, tenho do Presidente Aguiar Branco, que ele quando teve cá na visita também.
4: Eu ia escolher... Onde é o melhor sítio?
5: Onde quiser. O Presidente escolheu no verde, que era Esperança.
4: Então pronto, eu vou aqui para o lado do vermelho.
6: Assim completamos.
4: É assim que tem que ser.
3: A boa disposição de Presidente e Primeiro-Ministro à entrada de um centro cultural onde foram recebidos por dirigentes sindicais preocupados com a situação dos professores que dão aulas de português no estrangeiro e também por alunos, João Alexandre.
7: O Sr. Primeiro-Ministro e eu não conseguimos falar tantas línguas. Fantástico, estão a ver?
8: Eles são muito bons.
9: No Centro Cultural de Salém, no Luxemburgo, amanhã até começou com uma breve conversa entre António José Seguro, Luís Montenegro e um grupo de jovens alunos de português.
7: Então já foram a Portugal ou não?
10: Sim!
9: Mas quem também aguardava o chefe de Estado e o chefe do Governo eram dirigentes sindicais preocupados com uma situação que até motivou uma carta aberta nos últimos dias, a revisão do regime jurídico do ensino de português no estrangeiro.
11: Primeira proposta.
4: Que a negociação corra bem e que esse assunto...
11: É assim que nós queremos, e do governo queremos uma atitude cooperativa também e honesta.
9: Na conversa à entrada para o Centro Cultural, António José Seguro e Luís Montenegro prometeram analisar a situação.
10: Podíamos, apelámos ao coração mesmo.
7: Vamos analisar.
4: Muito bem. Obrigado.
9: E foi já no discurso que o Primeiro-Ministro deixou a garantia.
4: Aqueles que continuam a querer ensinar português, aquilo que eu também vos quero transmitir é que nós não deixaremos de tudo fazer para garantir as condições para que esse trabalho possa ser continuado.
9: O Presidente da República insiste.
7: Deixei os responsáveis luxemburgueses um apelo claro, que alarguem a disponibilização do português como liga de opção no programa curricular do nosso ensino aqui, onde o português é a segunda língua principal falada em casa pelos alunos do ensino público, e isso é relevante.
9: Em declarações à RTP Antena 1, Bruno Silva, secretário-geral do Sindicato de Professores no Estrangeiro, mostra-se preocupado e pede esclarecimentos.
11: Eu também queremos um esclarecimento sobre aquilo que nos apresentam, que é, neste momento, estarmos a pôr em causa todo o ensino português no estrangeiro.
9: Preocupações manifestadas no Luxemburgo, onde Presidente da República e Primeiro-Ministro prometeram estar atentos ao ensino do português.
3: Luís Montenegro promete tudo fazer para que haja condições para os docentes de português no estrangeiro prosseguirem com o trabalho. Foi uma multidão de gente que inundou o centro de Madrid para seguir-se a missa celebrada pelo Papa. Mais de 1 milhão de pessoas ouviram esta manhã as palavras de Leão XIV, enviada especial à Espanha. Diana Craveiro foi uma delas e falou com algumas dessas pessoas.
12: Nem todos conseguiram assistir na primeira fila à celebração, mas nem por isso deixaram de ouvir as palavras do Papa. Mesmo afastados da Praça Cibeles, milhares de peregrinos seguiram tudo em televisões espalhadas ao longo das ruas. Maribel viu, atenta, e conta que ficou arrepiada com as palavras de Leão XIV.
13: Impressionantes, mira.
14: Impressionante, estou arrepiada, que bonito. Há tantas palavras que o Papa disse, mas acima de tudo temos de ser humanos. A bondade, a esperança, o amor, o une-nos a todos e é verdade tudo isso. O amor, sobretudo, une-nos. Tanto me faz se as pessoas são de Portugal, da Guiné ou do México. Somos todos iguais.
13: Portugal, que de Guiné, que de México. Todos ante Deus somos iguais.
12: Houve também muitos peregrinos a seguir tudo no telemóvel. Caetana, de 17 anos, está feliz por ver tanta gente na cidade por causa do Papa.
8: Este viaje que ha hecho aqui a Madrid.
15: Pois... Esta viagem que ele fez aqui a Madrid, vieram 2 milhões de pessoas de fora para o ver, sobretudo jovens da nossa idade. E as suas palavras tocaram-nos. Teve uma visão empática em relação a nós. Temos de viver a fé e não devemos ter medo de acreditar em Deus e de expressar aquilo que sentimos pela fé.
8: Crer em Deus e expressar o que sentimos pela fé.
12: Ao seu lado, Sofia, 16 anos, fala em palavras importantes que o líder da Igreja Católica tem deixado em Madrid.
16: Bem, pareceram-me palavras muito importantes para podermos crescer todos na fé, todos juntos, e que todos somos uma família, mesmo que não tenhamos nenhum laço de sangue.
12: O Papa conseguiu juntar mais de 1 milhão de pessoas na celebração da Missa do Corpo de Deus em Madrid.
3: O entusiasmo e a emoção de quem pôde escutar a homilia do Papa no centro da capital espanhola. Um drone russo atingiu esta manhã edifícios junto à central nuclear de Chernobyl. O presidente ucraniano já veio acusar a Rússia de um ataque deliberado e vil. Não há, ao que parece, alterações nos níveis de radiação nem registro de feridos, mas os estragos, Sandra Henriques, vão ser ainda avaliados.
15: Em comunicado, a Agência Internacional de Energia Atómica afirma que uma equipa vai visitar em breve a zona da central de Chernobyl para verificar o impacto. A agência refere que o ataque à instalação, localizada a cerca de 15 km da central de Chernobyl, causou danos significativos a um edifício que serve para guardar combustível, situado a metros de onde estão armazenadas grandes quantidades de material nuclear. A Agência Internacional de Energia Atómica diz ter sido avisada do ataque pela Ucrânia, que admite que não houve aumento dos níveis de radiação. A Agência Estatal Nuclear da Ucrânia adianta que não havia combustível usado armazenado no edifício no momento do ataque. O incêndio provocado foi extinto e não foram registados feridos. O presidente ucraniano, Volodymyr Zelensky, classifica o ataque como extremamente vil, porque se trata de uma infraestrutura extremamente crítica e porque foi usado um drone de ataque Shahed, o mesmo tipo de drone que danificou a estrutura de confinamento do reator de Chernobyl em fevereiro do ano passado.
3: Já Moscovo diz ter abatido só nas últimas 24 horas cerca de 500 mil de drones ucranianos. É neste clima de tensão que o presidente ucraniano reúne hoje em Londres com os líderes de França, Alemanha e Reino Unido. Os quatro países procuram dar uma nova força à diplomacia após a recusa de Putin se sentar à mesa com Zelensky para negociar a paz. Em Israel, um homem de 35 anos foi esta manhã morto. 5 pessoas ficaram feridas, 2 das quais estão em estado grave. Vítimas feitas por vários tiroteios que a polícia descreve como ataques terroristas. 2 suspeitos foram, de resto, já abatidos. Há muitos elementos das Forças de Segurança e do Exército Israelita na região onde tudo aconteceu. 3 cidades que ficam na zona central de Israel, junto à Cisjordânia ocupada. Entretanto, um ataque aéreo israelita contra uma esquadra da polícia controlada pelo Hamas na faixa de Gaza matou 5 palestinianos e feriu pelo menos outros 16. A União Europeia está a estudar novas sanções contra os colonos israelitas. A hipótese é assumida pelo ministro francês dos Negócios Estrangeiros. A decisão poderá ser tomada nos próximos dias, avança Jean-Noël Barrot à cadeia RTL. Apesar de já terem vistos, permanece a incerteza em torno da participação da seleção iraniana no Mundial de Futebol. A poucos dias do início da competição, as autoridades do país denunciam um tratamento injusto. Um embaixador do Irão no México explica que o visto concedido implica que a seleção terá de entrar e sair dos Estados Unidos no próprio dia dos jogos. O porta-voz da Federação Iraniana tinha, no entanto, dito antes que os jogadores chegariam a solo americano um dia antes do primeiro jogo e 2 dias antes das partidas seguintes. Nem os Estados Unidos nem a FIFA se pronunciaram até agora sobre o assunto. A maior parte da comissão técnica da seleção iraniana não obteve visto, só os jogadores. O passe ferroviário verde passa agora a estar disponível na aplicação gov.pt. Deixa assim de ser necessário um cartão físico. É uma informação adiantada em comunicado conjunto pelos Ministérios das Infraestruturas e da Reforma do Estado. O passe ferroviário verde custa 20 euros, permite ao titular viajar em toda a rede de comboios regionais intercidades e nos troços urbanos que não estão incluídos nos títulos intermodais.
14: Miguel Soares com as notícias à uma na RTP Antena 1, simultâneo com a RTP Antena 1 Madeira, Açores e Mundo. 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
4: Boa tarde, passam 10 minutos do meio-dia, um bom domingo. Tem agora lugar o programa da Diocese de Angra, Igreja Açores.
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6: Olá, seja muito bem-vindo a mais uma edição do Igreja Açores. O convidado desta edição é Fábio Silveira, o último seminarista formado unicamente no Seminário Episcopal de Angra. Será ordenado no próximo dia 14 de junho e estará à conversa neste espaço de entrevista. Mas antes, vamos à atualização da Diocese Açoriana. Na próxima terça-feira, dia 9 de junho, a Clínica do Bom Jesus celebra os seus 60 anos a cuidar com um propósito. A efeméride será assinalada com uma missa seguida de uma tertúlia na capela da clínica para celebrar o seu fundador, Dr. Aníbal Furtado Lima.
7: A clínica tem um objetivo fundamental, que aliás foi-nos deixar do Dr. Furtado Lima. Isto aparece aliás nos estatutos da Fundação Pia Diocesana de Bom Jesus, que tem a ver com a componente social, né? A componente social é a mais importante na clínica. Tudo o resto que nós vamos fazendo, quer em termos de exames convencionais, quer em termos de bloco operatório, quer em termos de fisioterapia, quer em termos de consultas médicas, então toda a nossa outra atividade, no fundo, é para gerar alguns fundos que nos permitem depois ter a componente social. Isso, curiosamente, foi previsto desde o início da Fundação, portanto era de facto este e está plasmado nos estatutos, era de facto este o objetivo do Dr. Furtado Lima. Está mesmo lá escrito que as outras atividades que a clínica possa eventualmente realizar deverão ter sempre como objetivo a parte social, financiar a parte social. E portanto, no fundo, este é o nosso grande objetivo. E é para aqui que nós nos diferenciamos.
6: Internamento com 75 camas, bloco operatório com 2 salas, exames, pequenas cirurgias, tratamento de enfermagem, exames complementares, fisioterapia, centro médico e um serviço menos conhecido do público, diz o seu diretor, Francisco Silva.
7: Temos a Casa Betânia, né? Talvez seja menos conhecida do público em geral. A Casa Betânia era a casa onde residia o Dr. Furtado Lima, que também foi-nos deixada, também com um objetivo muito específico, já definido pelo Dr. Furtado Lima para a sua esposa, que era a de receber padres, sacerdotes, que já se encontram na idade avançada e precisam de alguns cuidados. Então temos a Casa Betânia, atualmente está com 4 sacerdotes, a capacidade para 6, corremos o risco daqui a alguns anos também a Casa Betânia já não poder albergar todos os sacerdotes que necessita, mas que para já ainda temos sido capazes.
6: Pouco mais de uma centena de funcionários, a clínica tem apostado na contratação de enfermeiros e outro desafio foi a chegada da CUF aos Açores, o que tem dificultado a fixação de médicos. Aníbal Furtado Lima morreu em 2007, médico, cirurgião, visionário e benemérito. Deixou uma marca de referência na saúde açoriana. A celebração no próximo dia 9 acontece pelas 18 horas, seguida de uma tertúlia com o radiologista Pedro Cordeiro, o sobrinho-neto Filipe Maurício, Monsenhor José Constância e amigo do homenageado, e Manuela Mota, coordenadora do grupo de voluntários da clínica. O Espírito Santo dos Pequeninos é o nome do novo livro infantil de Cláudia Borges, professora, catequista e mãe em Santa Luzia. A obra tem prefácio do Bispo Dom Armando e será apresentado este domingo na Igreja de Santa Luzia de Angra do Heroísmo.
8: Este ano, na Catequese de Santa Luzia, tentámos que houvesse um tema anual para não nos focarmos só no catecismo e vivermos também um bocadinho as nossas tradições. E efetivamente nos Açores celebramos muito o Espírito Santo, quer pela temática das coroações, quer pelos bulos e toda a tradição envolvente aqui na ilha e também nas outras ilhas. Então pensámos no Espírito Santo também como o tema central da catequese, que culminaria depois numa semana dedicada ao Espírito Santo, de terço, de partilha, e daí ter surgido aqui a minha ideia de procurar o Espírito Santo falado para crianças. E tive muita dificuldade. Tive muita dificuldade em arranjar material, ou seja, livros, e comecei a pensar, por que não eu falar um bocadinho do Espírito Santo e voltá-lo para as crianças? E que também tive que pesquisar bastante, porque o Espírito Santo é muito rico e há tanto por dizer e ficou muito por dizer, não consegui falar de tudo.
6: Um livro cuja pesquisa entusiasmou Cláudia de tal forma que em poucos meses já estava no papel.
8: É uma avó que tem dois netos, um casal de netos de idades distintas e que eles são curiosos, vão colocando aqui algumas perguntas à avó e a avó vai desenvolvendo na sua linguagem, uma linguagem muito simples, muito do dia-a-dia, em que partilha quer a sua vivência, quer do dia-a-dia, quer coisas de tradições, e portanto é a relação entre a avó e os netos, em que o dia-a-dia deles surgem perguntas e surgem conversas sobre o Espírito Santo.
6: A apresentação tem lugar em Santa Luzia pelas 15 horas deste domingo e contará com uma encenação de Lúcia Muniz e Paulo Freitas e o apontamento musical ficará a cargo do Coro Alegro. O livro Espírito Santo dos Pequeninos é editado pela Flamingo Edições, a chancela infanto-juvenil da Atlantic Books. A Câmara Municipal de Angra do Heroísmo vai promover a inauguração da exposição inédita da coleção Francisco Ernesto de Oliveira Martins. A mostra será inaugurada no Centro Interpretativo e contém um acervo singular dedicado à preservação da cultura açoriana.
9: De facto, a exposição Francisco Ernesto de Oliveira Martins, um percurso sentimental, vai repor um bocadinho, vai relembrar à cidade, à Terceira e aos Açores, uma figura que foi contornada na sinalização e na identificação e na divulgação de muito do seu património móvel, que em certa medida era desconhecido, e que Francisco Ernesto deu a conhecer. Desde o seu falecimento em 2012, essa coleção estava fora dos circuitos de visita na generalidade e, em boa hora, a Câmara Municipal de Angra e os herdeiros do Sr. Francisco Ernesto resolveram levar a cabo esta iniciativa. E, portanto, é esse o papel que se reconhece agora a esta mostra.
6: Maria Manuel Velásquez Ribeiro, curadora da exposição, explica que Francisco Ernesto de Oliveira Martins tinha o típico perfil de colecionador.
9: Os colecionadores... É frequente que sejam movidos por paixões e por impulsos e por sentimentos fortes. Essa é uma característica do colecionismo e dos colecionadores obsessivos. E, não fugindo à regra, Francisco Ernesto também foi esse tipo de colecionador. Um colecionador obsessivo, persistente e que funcionou também com base em sentimentos de paixão que tinha por pelas peças e pelas coisas que ia descobrindo. Ele primeiro apaixonou-se pela numismática, depois apaixonou-se pela cerâmica inglesa, depois apaixonou-se pelos marfins, pelo meio foi-se apaixonando pelo mobiliário açoriano e, portanto, foi de obsessão em obsessão, construindo uma coleção.
6: Mas, afinal, quem foi este investigador terceirense?
9: Um autodidata que teve a persistência e o mérito de perseguir um sonho, perseguir uma ideia não se afastou da academia, ele conseguiu ter uma relação próxima com a academia, não só açoriana, mas a academia lisboeta, de Coimbra, etc. Aproximou-se dos intelectuais e fez propostas de periodização e de estudo de bens e de coleções que fizeram com que ele se mantivesse atual. Portanto, não foi um colecionador ajuntador, digamos, de peças. Foi alguém que se apaixonou pelas peças, as colecionou e fez propostas de interpretação da razão pela qual se encontravam no território açoriano e tentou com isso construir uma ideia daquilo que seria a história da arte dos Açores.
6: O que podemos, portanto, ver no Centro Interpretativo de Angra a partir desta terça-feira impressiona pela dimensão.
9: Há peças, de facto, interessantes, muito interessantes, porque muitas vezes não é só o facto de serem raras, mas é o facto de serem conjuntos significativos. Dou-lhe um exemplo. Não é frequente encontrarmos uma coleção de marfins de caráter religioso ou de imaginária flamenga no século XV e XVI com esta quantidade, ou seja, neste caso, a quantidade torna o conjunto todo ele impressionante, porque não é uma ou duas peças que se possam encontrar, é um conjunto de centenas.
6: Nascido na freguesia da Fonte do Bastardo, em 1930, Francisco Ernesto de Oliveira Martins foi colecionador e investigador do património açoriano.

0: para os exploradores e os pioneiros, são estas duas secções que são o foco dessa, ou seja, o foco desta atividade, embora vão participar os caminheiros, mas no âmbito de uma prestação de serviços de apoio às dinâmicas e a de suporte toda esta, como podemos dizer, um staff, ou seja, conjunto com os dirigentes, colaboração de toda as dinâmicas da atividade do Jamboree.
1: João Carlos Tavares, chefe da Junta Regional do CNE Açores, disse que as inscrições foram encerradas antecipadamente devido à grande afluência. A festa do escutismo regional vai contar com agrupamentos da Madeira e do continente.
0: Sim, isto mostra realmente que o facto de nós, das últimas atividades regionais, temos sido surpreendidos sempre com o limite. O número que nós projetamos é sempre ultrapassado. Neste momento fizemos uma cota também na atividade para contingentes extra-região. Temos agrupamentos, um agrupamento da região da Madeira e temos também do continente português, também alguns agrupamentos a participar. Foi criada uma cota específica para isso. Pois dentro da organização há um limite de equipas ou patrulhas, porque tem a ver com a rotação dos jogos e tudo isso pronto já aqui. Temos vindo a aceitar mais inscrições no âmbito que venham preencher equipas ou patrulhas, não muito mais que as patrulhas e equipas estão inscritas, porque já atingimos o número da quadra da rotação e das atividades e toda a dinâmica que o encontro vai estar organizado.
1: De 20 a 27 de julho, os participantes viverão experiências de aventura, serviço, trabalho em equipa e contacto com a natureza, pilares fundamentais do método escutista. O programa inclui ainda dezenas de atividades, jogos temáticos e momentos de animação pensados para promover competências pessoais, espírito de liderança e cidadania ativa. O encontro servirá ainda de palco para o lançamento de um livro dedicado aos Jogos Escutistas, uma compilação de atividades desenvolvidas ao longo dos anos pelo chefe Pedro Amaral do Núcleo de São Miguel. O agrupamento 436 do Corpo Nacional de Escutas de Vila Franca do Campo celebrou 50 anos numa cerimónia que reuniu membros e entidades locais na segunda-feira, dia 1 de junho, à noite. Sara Real, chefe de agrupamento, explicou o processo do surgimento do 436 do CNE.
2: 50 anos de filiação no Corpo Nacional de Escutas, porque na realidade nós começamos em 73. 73 foram os primeiros passos, 74 as primeiras promessas, nós estamos a comemorar o número, o 436, a filiação ao CNE. Uhum. Já começamos desde de outubro, com a primeira atividade de agrupamento, com os miúdos todos, a tentar que eles percebessem a história, que conhecessem cada um dos antigos chefes de agrupamento, cada um dos assistentes, tudo a história do crescimento, como foi a aquisição da sede, do campo, para eles conhecerem a história. Já no segundo acampamento, que foi na Páscoa, foi mais o atual. Eles conheceram os atuais, eles já conhecem, mas foram os atuais chefes que estão no agrupamento. No entretanto, na segunda-feira será a sessão oficial. Teremos um selo comemorativo, umas lembranças. Serão presentes o diretor regional da juventude, presidente da Câmara Municipal, chefe de núcleo e todos os convidados.
1: O agrupamento tem atualmente 71 membros de todas as divisões. Já dirigentes é que são mais escassos.
2: Teve altos e baixos, mas estamos sempre com um número que eu considero positivo. Dados os dias de hoje, que é difícil cativar com tanta tecnologia, com imensas atividades que eles têm. É difícil às vezes reunir, porque há o futebol, há o vôlei, há o basquete. Eles têm imensas atividades e nós tentamos gerir e arranjar a melhor hora, o melhor dia para as atividades, mas tem sido positivo. Eu penso que em 50 anos continuarmos aqui sem parar. É difícil também, há 50 anos sempre no ativo. Fazemos muitas atividades. A altura que paramos, se calhar mais não vou chamar férias, mas são mini férias em junho, porque aqui é o feriado municipal, festas, estão todos ligados às marchas, têm muito menos disponibilidade, mas isso é geral, desde os libites até os chefes, estamos todos a viver mais o fazemos sempre que somos contratados por editores da Caritas, Liga Portuguesa contra o Cancro.
1: Desafios estes já enfrentados há 50 anos pela sua fundadora, a chefe Maria de Lourdes Ramos.
3: Porque eles deram continuidade àquilo que eu fiz. Fiz com muito sacrifício algumas coisas porque os meus pais já eram velhinhos. E eu estava na escola, tinha ido para a escola. Além da escola também tinha catequese. E...

0: 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Comigo mesmo e com dificuldades em algumas coisas foram difíceis, mas nós todos temos sempre uma, dentro de nós, algo que a gente quer ser, fazer o melhor para nós e para os outros. E deixar então esse movimento escotista que tem tanto significado, porque daqui sai muita coisa, porque daqui se viu os exemplos que eles lhe deram, nós aprendemos tudo. Um bocadinho, camaradagem, viver em conjunto, dar vida pelo outro.
1: Carlos Santos, chefe de núcleo de São Miguel, garante que as amizades que nascem no escotismo são para a vida.
2: O escotismo, acima de tudo, o objetivo é tentarmos educar os nossos jovens contra aquilo que é o mundo atual. A digitalização e a globalização de a individualidade, tudo hoje é tudo feito com um telemóvel na mão e o resto não interessa, ou a televisão, e o objetivo do escotismo não é nada disto. O objetivo do escotismo queremos essencialmente que eles se lembrem porque é que Baden-Powell criou o escotismo, viver-se ao ar livre e aprender fazendo, que é esse o objetivo. O agruparem-se em pequenos grupos e cada um dos elementos ter uma função específica no seu grupo que traz a união e a amizade, criam-se amigos no escotismo por esta vida. Eu tenho 50, eu faço 50 anos de escotismo para o ano que vem. E todos os meus amigos têm amigos que perduram desde os meus 10 anos e 11 anos e que mantêm ligações. E é isto que nós queremos transmitir aos jovens de hoje, que é a amizade profunda, o respeito pelo próximo, portanto, entre e ajuda, isto são valores que nós achamos fundamentais para o escotismo.
1: Atualmente, a Junta do Núcleo de São Miguel aglomera 32 agrupamentos de escoteiros. Manuel Rodrigues foi o primeiro lobito do agrupamento 436 de Vila Franca.
3: Na verdade, inicialmente eu me atraía porque não havia grande acesso à informação. O que nós sabíamos era o que nos diziam, que era uma oportunidade de estar com outros jovens, de fazer caminhadas, fazer acampamentos, de estar em contato com a natureza e de fazer atividades que toda a gente dizia que era muito entusiasmante. E nós íamos basicamente à procura da descoberta. Era isso que nos motivava.
4: E teve durante quanto tempo nos escuteiros? Quando é que fez as suas primeiras promessas?
3: A primeira promessa, se não me falha a memória, foi em 78, porque nós entrávamos em setembro e só em maio do ano seguinte é que fazíamos as promessas, geralmente na sexta-feira das festas de São Miguel, padroeiro da ilha, uma festa grande aqui em Vila Franca do Campo.
4: E ficou até?
3: Eu fiquei até, mesmo estando na universidade, já a estudar, eu continuava ligado aos escoteiros e nos primeiros anos mesmo a trabalhar, eu julgo que até 24 anos por aí, estive 17, 18 anos ligado ao grupo de escoteiros. Posto isto, já casado e com filha, tinha uma filha na altura já, fui convidado pela Junta de Núcleo para integrar o grupo que liderava na altura, José Maria Cardoso Jorge, e eu fiquei como responsável pelo jornal Gerações. É um jornal criado para passar e divulgar toda a informação daquilo que se fazia ao nível dos todos os agrupamentos na Ilha de São Miguel. Recolhíamos todas as informações, um jornal muito rudimentar, não havia tecnologia, mas as notícias eram entusiasmantes e esperava-se sempre pelo jornal com muito entusiasmo.
1: Na cerimónia dos 50 anos, o 436 do CNE homenageou antigos dirigentes e reforçou a importância da formação pessoal e social ao longo dos últimos 50 anos.
5: Entre vistas com o padre Teodoro Medeiros.
6: O filme desta semana é Salomão e a Rainha do Sabá. Produzido em 1959, é um filme de inspiração bíblica dos livros de Reis e Crónicas. Nestes livros, a rainha africana visita Salomão dá-lhe presentes, admira a sua sabedoria e regressa ao seu país. O filme conta uma história bem diferente. A rainha é enviada pelos egípcios para fazer derrubar o grande rei israelita. Não apenas ela o seduz e tem dele um filho, ela chega mesmo a trazer rituais pagãos para Jerusalém. Yul Brynner e Gina Lollobrigida brilham neste misto de épico, espionagem, história, fé, tragédia e uma grande batalha final entre os dois exércitos rivais. Os valores de produção são excelentes, os atores competentes, a história dramática, mas consistente. Por estes motivos, Salomão e a Rainha do Sabá merece ser visto. Bom visionamento, bom domingo e uma boa semana para todos.
1: E agora sim, vamos ao nosso espaço de entrevista, em que Carmo Rodeia conversa com o seminarista Fábio Silveira, que será ordenado no próximo dia 14 de junho.
7: A primeira questão que eu tinha para lhe colocar era esta. O Fábio vai ser ordenado agora dia 14. Como é que está a viver este momento?
8: Este momento que aproxima a minha ordenação presbiteral está a ser vivido com a alegria das paróquias que me acolhem durante este ano. Ainda ontem à noite alguns perguntavam-me, alguns membros desta paróquia onde estou, perguntavam se eu estava ansioso. Eu disse que ainda não estava, mas as pessoas começam a perguntar mais e a ansiedade realmente começa a vir. Porquê é que eu disse sempre não estou ansioso? Porque este contexto atual do seminário e a forma como nós nos integramos antes da ordenação nas paróquias embebe-nos um pouco do trabalho e da própria pastoral que já vai ser o futuro. E como eu estou longe da minha casa de residência, não é? E onde se vai passar tanto a ordenação como a missa nova, eu ainda não estou com esse foco, porque os preparativos estão a ser feitos à distância. Eu estou a tentar ao máximo, junto com as comunidades, preparar-me, claro, espiritualmente e interiormente, e agora que está-se a aproximar também a minha entrada no retiro, aí sim terei a oportunidade de me focar ainda mais nesta reta final, que realmente já só faltam uns breves dias para isso acontecer. Uhum. A ansiedade começa realmente a chegar, mas ainda muito disfarçada no meio do que são as lides da pastoral.
7: Uhum. A ordenação será no dia 14 de junho, às 16 horas, na Sé. A missa nova, imagino que seja no Pico?
8: Exatamente, a missa nova é no dia 21, portanto, 8 dias após, na igreja onde batizei e onde frequentei a catequese e cresci, na igreja de Santo António do Monte, na paróquia da Candelária.
7: Uhum. O Fábio foi o único aluno do seminário que não quis ir para o Porto. Mais do que as razões que o levaram a tomar esta decisão, pergunto-lhe o que é que sente que ganhou efetivamente em permanecer nos Açores?
8: Que eu sinto que ganhei. Eu acho que não sou eu que ganho ou que perco. Eu senti que não era o momento de eu sair, também dada a idade que eu já tinha e já tinha outros estudos e não quereria ou não teria interesse em ganhar mais nada com os estudos, mas eu senti que a nossa diocese, que não estava, e pronto, não está não digo numa melhor fase ou pior fase, mas estamos com uma crise vocacional, a própria crise vocacional dentro do clero, as comunidades estão a sofrer com isso, e eu senti na altura que não precisava de virar costas à diocese nesta fase, estando tão próximo do final do meu percurso de seminário. Claro que se fosse lá para fora, não seria totalmente um virar de costas, era um apostar diferente. No entanto, depois de ter tomado a minha decisão, aconselhado por superiores, inclusive também pelo Sr. Bispo, hoje em dia não penso ter perdido nada. Também não sei se ganhei mais do que ganharia ir para o Porto, mas sinto-me muito bem a estar ao serviço da Diocese durante este ano que fiz de estágio como diácono, durante o meu último ano pastoral, ainda com algumas aulas e ao exercício nas comunidades. Sinto-me bem a trabalhar nas comunidades que vitam crescer, que são responsáveis pela minha vocação também, porque rezam por ela, e sinto-me bem a entregar-me a elas nesta última fase antes da ordenação.
7: Uhum. O Fábio chegou ao seminário numa fase adulta, já mais madura, pelo menos em relação a outros colegas e àquilo que é a tradição, não quer dizer que seja caso único, mas é de facto aquilo que é a tradição nos Açores. Pergunto-lhe de que forma é que sente que isso possa ter ajudado também a discernir melhor um caminho que há de ter tido altos e baixos.
8: Sim. Quando eu entrei, como acabou de dizer, eu já tinha a idade mais avançada, 28 anos, e deparei-me com uma turma muito vasta, tanto a nível de residências de ilhas, que éramos 5 alunos, um de cada ilha, e também de 5 idades diferentes. Eu era o mais velho, e era mais velho do que o mais novo, 11 anos. Portanto, tinha uma grande diferença do mais novo da minha turma, os outros não tanto, éramos todos mesmo diferentes em idades. Isso causou-me algum medo na altura, portanto, eu já tinha acabado estudos, estava a trabalhar, e tinha algum receio, de no seio da minha turma, pelo menos, eu não ter o rendimento que os meus colegas mais novos poderiam ter, porque tinham a cabeça mais fresca para os estudos e estavam mais prontos para aquilo do que eu. Esse era um receio da minha parte, mas que, graças a Deus, ultrapassei com esforço, e o facto de ser um aluno médio, digamos assim, fez-me manter sempre o foco e não desmotivar por ser o pior da turma de modo algum. Na ação pastoral que nós já exercíamos um pouco quando estávamos no seminário, e mesmo na minha forma de encarar a minha própria vocação, eu via que o facto de ter entrado com alguma experiência de vida, nomeadamente na área do trabalho, na área das relações com pessoas nas comunidades, me terá ajudado imenso, porque eu via problemas que os meus colegas mais novos colocavam, que para mim era um não problema, era uma coisa que eu nem sequer pensava. Da mesma maneira que havia coisas que com a minha idade eu já pensava e que os meus colegas ainda não pensavam. Eu sinto, no entanto, agora, tantos anos depois de ter entrado e já ter terminado este percurso de seminário e estando no meio das comunidades, que a minha experiência de vida, a minha experiência de relação com as pessoas, também muito enraizada na arte e na cultura, que é o meu berço de formação, geram alguma confiança nas pessoas. Porque quando nós, no seminário, éramos ordenados muito novos, às vezes íamos para as paróquias sem saber bem o que nos esperava, e a inexperiência causa sempre algum medo e às vezes alguns problemas que infelizmente surgem. Que não quer dizer que não vá haver também na minha condição. No entanto, eu sinto o feedback das pessoas num sentido de confiança, do acreditar naquilo que eu estou a fazer ali. Acho que as pessoas sentem que eu sou uma pessoa mais normal porque vivi um pouco daquilo que as pessoas vivem antes de entrar para o seminário.
7: E porventura mais madura. E porventura mais madura.
8: É o que eu sinto no feedback. Não quer dizer que seja menos maduro sendo ordenado com 24 anos como alguns eram, mas eu sinto isso no feedback das pessoas. Espero fazer jus deste sentimento que causa nas pessoas.
7: Então deixe-me fazer-lhe a pergunta: como é que gostaria que as comunidades o vissem e o respeitassem no seu sacerdócio?
8: Ok, as pessoas quando me abordam aqui às vezes ainda têm dúvidas como é que me abordar. Não querem de modo algum faltar ao respeito, porque aqui nos sítios onde estou, na ouvidoria da povoação, ainda há muito respeito pela figura do ministro ordenado, e as pessoas não querem faltar ao respeito e depois não sabem se me chamam de padre, se chamam de Fábio, se chamam de diácono, porque isto não é normal. Não é normal termos um diácono assim tanto tempo a trabalhar numa comunidade e a ajudar na liderança de uma comunidade. Eu digo sempre que quero que eles me tratem como um deles. Se me chamarem pelo meu nome, se me chamassem, se chamam padre muitas vezes, Eu às vezes não olho, outras vezes olho. Eu digo sempre, a educação é mútua, a educação, o respeito tem de ser mútuo, a gente é respeitado se nos dermos ao respeito. Eu quero que as pessoas me vejam, como me veem até agora aqui nas comunidades onde eu estou, não como uma pessoa que está acima da comunidade, mas uma pessoa que faça parte da comunidade. E isso acho que é a chave para as pessoas se sentirem ligadas ao sacerdote que está à frente da comunidade e à própria comunidade que é liderada ou ajudada na liderança pelo sacerdote. É assim que eu quero que as pessoas me vejam, como uma pessoa que faz parte da comunidade e não uma pessoa que está à margem da comunidade para os ajudar a ser comunidade.
7: Nós somos sempre nós e as nossas próprias circunstâncias e, portanto, naturalmente que qualquer juízo de valor ou qualquer percepção que o Fábio tenha é sempre feito também a partir do seu contexto e da sua própria visão de vida. Naturalmente o Fábio já serviu e teve essa vantagem em relação aos seus colegas que foram ordenados antes de si, a possibilidade de fazer o último ano, o sexto ano do seminário, já integrado numa paróquia, ou em duas paróquias, neste caso, na Ilha Terceira, e agora está a cumprir o seu diaconado aqui em São Miguel, também servindo uma ouvidoria que é dispersa, que tem especificidades próprias. Mas a unir estas paróquias, na Fonte Bastardo, penso que São Sebastião, e também agora as Furnas e na ouvidoria da povoação mais Lato Senso, o Fábio tem percepção de que a sociedade está cada vez mais secularizada e as comunidades cada vez mais reduzidas. Como é que vê o papel do padre nas comunidades e no contexto da nossa diocese em particular e no contexto destas comunidades ainda mais em particular?
8: Aqui no Conselho da Povoação, na Ouvidoria da Povoação, somos 6 freguesias, 6 paróquias, cada uma com a sua particularidade, mas ainda muito enraizadas na tradição da Igreja. Mesmo na juventude, embora não haja grande participação, há um respeito pelo sagrado, um respeito pelas pessoas que estão ligadas ao sagrado, que eu não tenho visto por muitos dos sítios que tenho passado. Portanto, é uma grande surpresa e é um alimento também para a minha vocação. Não deixa de ser um desafio, e exatamente por todo o contexto que acabou de citar, porque, igualmente a todas as outras comunidades que temos aqui na nossa diocese, a Igreja está, as comunidades estão muito secularizadas. Eu acho que o truque passa por a Igreja esquecer-se que tem uma porta só para a entrada, mas que tem uma porta para a saída. Isto pode ser um clichê, mas a Igreja tem de ser uma Igreja cada vez mais em saída para entrar no século e não estar estagnada à espera que o século entre dentro da Igreja. Eu acho que nós fazemos uma Igreja muito mais bonita se nós estivermos na rua onde as pessoas estão do que estarmos na Igreja à espera que as pessoas vão nos procurar. Acho que o truque é esse. Se as pessoas estão na rua a fazer uma determinada atividade, é importante a nossa presença. Nós não vamos fazer coisas extraordinárias. O ministro ordenado não vai fazer coisas extraordinárias no meio das pessoas e no meio da sua cultura. O que eles nos pedem é algo tão simples. Estar. O estar faz toda a diferença.
7: Mas tem consciência, desculpe interrompê-lo só para lhe fazer mais esta adenda à pergunta, que é, tem consciência de que os lamentos que se fazem ouvir são de que as estruturas da Igreja estão envelhecidas, há cada vez menos gente na prática dominical, cada vez menos gente a desejar comprometer-se, ou seja, nós continuamos ainda a olhar para a Igreja muito para as portas, para dentro e não para fora.
8: Acho que
7: este pode ser, de facto, o nó górdio que pode ser desatado, digamos assim, olharmos cada vez mais para fora em vez de nos fixarmos naquilo que não está tão bem dentro.
8: Eu acho que sim, eu tenho esperança nisso e espero conseguir trabalhar ou continuar a trabalhar, porque esforço-me mesmo no meu diaconado por mudar esse paradigma. As pessoas sim comentam o que todos nós sabemos e bem, que a Igreja está baseada ainda numas estruturas que estão ultrapassadas, mas eu tento desafiar as pessoas que sem elas também não conseguimos ultrapassar e passar para aquilo que eles esperam como igreja. Porque isso às vezes é um bloqueio. Nós recebemos as maiores críticas, realmente são das pessoas que não estão perto, nem tão perto assim da igreja. Mas depois, quando nós perguntamos o que é ou qual é a igreja que vocês queriam ou o que era preciso, essas pessoas também não sabem responder. Portanto, é importante nós também termos este diálogo com estas pessoas, não é um diálogo ecuménico, mas um diálogo assim vasto, mesmo com pessoas que são batizadas, mas que deixaram de acreditar, fazê-los lembrar que eles têm um papel nesta tão desejada mudança que almejam, e fazê-los ver que são importantes. Nós vivemos em comunidades de pessoas extremamente afastadas, não só por si, mas afastadas por outros, se calhar por líderes das comunidades que nem são só padres, nem ministros ordenados, líderes naturais das comunidades que afastam outros e que às vezes estamos a engordar aqueles que já estão gordos e aqueles que estão a definhar a magreza, nós não estamos atentos. E eu acho que isso é muito importante, darmos importância, darmos atenção a todas estas pessoas. Por isso eu introduzia estar onde elas estão, não estar só no meio onde estão as pessoas relacionadas com a igreja, seja movimentos da igreja, seja catequistas, mas estar onde as pessoas da comunidade estão, nem que seja para nos darmos a conhecer. Vermos que um padre é uma pessoa normal como as outras, que está nos sítios onde as pessoas também estão, porque a igreja tem de estar na sociedade. Aliás, a igreja faz parte da sociedade e nós, como líderes, como cabeças também um pouco das igrejas, temos de estar onde as pessoas estão na sociedade para nos fazer apresentar, para nos fazer ver e que somos pessoas de confiança que estão a ajudar a levar em frente a igreja que é daquelas pessoas, a igreja comunitária que é daquelas pessoas.
7: Nós estamos mesmo na reta final da nossa entrevista, o tempo é padrasto neste campo e nós estamos também limitados por esse tempo. Deixe-me só fazer-lhe uma última pergunta e que tem a ver justamente com isto que acabou de dizer, estar onde as pessoas estão e estar no meio das pessoas. Como é que vai viver o seu sacerdócio?
8: Eu vou viver o meu sacerdócio exatamente assim, ou assim espero, como lhe acabei de dizer, porque o sentido mais autêntico da minha vocação eu encontrei nas pessoas. E para mim não faz sentido ser sacerdote se não tiver as pessoas à minha volta. Porque sozinho dentro da igreja não faço nada. As nossas igrejas, aliás, se formos a pensar em igreja, igreja edifícios, estão a precisar mais de obras do que pessoas dentro delas. Então, eu acho que meu percurso vocacional iniciado já no diaconado, esta parte final, e depois continuada para o sacerdócio, só faz sentido se for a fazer evangelho encarnado. É colocar o evangelho na vida das pessoas, estar onde elas estão, sofrer aquilo que elas sofrem, mas também me alegrar quando elas estão alegres. Isso para mim é a energia que eu preciso para manter a minha vocação, para não desfalecer, e se não forem as pessoas, um dia que eu contacto com menos pessoas, é aquele dia que eu sei que vai correr menos bem e que a minha vocação pode vacilar. Portanto, acho que as pessoas, a comunidade, sejam elas comunidade praticante e não praticante, são o alimento vocacional para o meu sacerdócio.
1: A conversa com Fábio Silveira a colocar um ponto final no programa de hoje. Nós estamos de regresso no próximo domingo. Até lá.
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10: Meio-dia, 52 minutos. Boa tarde, bom domingo. Às 13 horas temos A informação regional em desenvolvimento, edição de Lília Almeida. E depois, a partir das duas, o especial Queen, a propósito dos 40 anos da edição do disco A Kind of Magic, numa realização de Nuno Galpin.
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0: Próximos das 13 horas, aproveito para, ainda antes das notícias, dizer-lhe que em termos de tempo vamos continuar com céu muito nublado, mas também com abertas.
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0: Boa tarde, são 13 horas nos Açores. Vamos conhecer os títulos desta edição.
2: Secretário da Agricultura espera alteração na próxima semana da resolução que deixa agricultores açorianos de fora dos apoios da República. Câmara de Angra do Heroísmo com o maior prazo médio de pagamentos a fornecedores entre os municípios açorianos. A autarca de Angra garante que em 2026 esse prazo agora é de 30 dias. Presidente da Associação Comercial do Pico defende medidas urgentes para inverter tendência negativa nas dormidas.
0: A esta hora estamos nos Açores, com 19 graus na cidade da Horta, 20 em Ponta Delgada, 21 em Angra do Heroísmo e em Santa Cruz das Flores. Avançamos então com a edição das 13, com a jornalista Lília Almeida.
2: Angra do Heroísmo, com o maior prazo médio de pagamentos a fornecedores entre os municípios açorianos. Em 2025, a autarquia terceirense demorou em média 50 dias a pagar aos seus fornecedores. Já o Nordeste e o Corvo pagam em apenas um dia. Linda Luz.
3: Entre os 19 municípios açorianos, no final de 2025, Angra do Heroísmo tinha o maior prazo médio de pagamentos a fornecedores, 50 dias, ainda dentro do prazo legal de 60 dias. A situação piorou em comparação com 2024. Na altura, pagava a 41 dias. Povoação paga a 27 e Lagoa passou de 29 para 18 dias em 2025. As restantes autarquias açorianas levam menos de 15 dias a pagar aos seus fornecedores. Corvo e Nordeste são dos melhores pagadores no país, um dia de prazo médio de pagamento. Olhando para o mapa nacional, entre os 300 municípios do país, Setúbal é quem tem o pior desempenho, paga a 174 dias, seguido de Melgaço, que paga a 115 dias. São dados da Direção-Geral das Autarquias Locais.
2: A Presidente da Câmara de Angra do Heroísmo justifica este prazo de pagamentos mais alargado em 2025, com o elevado investimento que a autarquia está a realizar na habitação e com a dificuldade em ser ressarcida pelo Instituto da Habitação, mas também com atrasos nos pagamentos do Governo.
4: O município de Angra está com uma taxa de investimento muito elevada e tem a ver com o investimento na habitação e, só para ter uma noção, são 35 milhões de investimento na habitação. E o que acontece é que isto é sujeito a transferências por parte do Instituto de Habitação e Reabilitação Urbana, o que não está a acontecer com a celeridade que deveriam acontecer. Levam muito tempo para que depois sermos ressarcidos, o que nos causa alguns constrangimentos associados a isto. Nós temos transferências do Governo Regional que não estão a ser realizadas. Nós temos valores ainda do último semestre de 2024 e de 2025, já não falando em 2026, por receber por parte do Governo Regional. Falo relativamente à habitação, aos bairros sociais do passado e também valores referentes ao IVA, que ainda não foram transferidos, o valor de 2025 ainda não foi transferido.
2: Fátima Amorim garante, no entanto, que a autarquia já conseguiu diminuir o prazo médio de pagamentos este ano.
4: Estou neste momento a 30 dias, porque nós solicitámos um empréstimo relativamente à habitação PRR, solicitámos um empréstimo, uma vez que as transferências do Instituto de Habitação e Reabilitação Urbana não eram com a celeridade que nós precisávamos, nós solicitámos um empréstimo à banca para regularizar as situações e não termos, por exemplo, os empreiteiros à espera que o Iru nos fizesse o respectivo pagamento.
2: A autarquia de Angra garante que nesta altura já está a pagar a 30 dias. Em 2025, o prazo médio rondava os 50 dias. Secretário da Agricultura lamenta a exclusão dos agricultores açorianos dos apoios da República para mitigar os efeitos do aumento dos custos dos fertilizantes e outros fatores de produção. António Ventura espera que a situação seja resolvida em breve. Se não for, a contestação do Governo Regional vai continuar.
5: E quando os Açores são esquecidos, é Portugal que falha. Já estamos todos os esforços institucionais, diplomáticos, eu termo escolhido que posso, e também políticos, para que esta resolução seja alterada o mais rapidamente possível e os agricultores dos Açores não sejam novamente esquecidos como foram esquecidos em 2023. Estamos em crer que na próxima semana a resolução será alterada. E se não for alterada, estará cá o Governo Regional para elevar a sua voz relativamente à República e aquilo que é o esquecimento dos açorianos enquanto portugueses. Nós não somos portugueses de segunda nem de terceira, nem o país deve andar a duas velocidades.
2: Declaração de António Ventura na Feira Agrícola de São Jorge. A Associação Agrícola da Ilha defende mais investimento nos caminhos agrícolas e no abastecimento de água à lavoura. João Sequeira diz que é um assunto urgente e que já motivou vários pedidos à Secretaria da Agricultura e à IROA.
6: Nós precisamos e é necessário caminhos agrícolas, abastecimento de água à lavoura. São Jorge tem água, tem falta de armazenar água. Temos sítios próprios para isso, já manifestámos todos, já matámos todos sabem isso e não é de agora. Esperamos que em breve, eu sei que não se pode construir todos de uma vez só, mas o apelo que eu faço aqui ao Sr. Presidente do IROA é que o sítio da Ribeira Seca é urgente em avançar com uma lagoa de grande dimensão.
2: Alerta deixado durante a Feira Agrícola de São Jorge, que termina hoje. Apreensão entre os empresários da Ilha do Pico com a redução do número de dormidas. Estão preocupados com os efeitos da quebra da procura na hotelaria e no alojamento local. Os dados divulgados pelo Serviço Regional de Estatística revelam que o Pico registou em abril uma diminuição de 13% nas dormidas, um dos piores resultados a nível regional. Rui Lima, o presidente da ACIP, defende medidas urgentes para inverter esta tendência negativa. David Borges.
7: Para Rui Lima, os sinais de quebra turística não surgiram de forma inesperada e acabam por refletir as deficiências das acessibilidades aéreas e o afastamento gradual da região do modelo de crescimento sustentável.
8: O que temos alertado na última década e meia é que sabíamos onde estávamos e para onde queríamos ir e as dificuldades que tínhamos. E quando falámos durante muitos anos e muito tempo e continuamos a falar dos transportes aéreos é porque eles não respondiam de forma eficaz ao que nós entendíamos ser a forma eficaz à procura que a ilha tinha.
7: O presidente da ACIP admite que a saída da Ryanair dos Açores teve um forte impacto na atividade turística, afetando todas as ilhas, e alerta que sem um sistema de transportes aéreos confiável e eficiente, a região pode ser mais penalizada num futuro próximo.
8: Não há esse equilíbrio, senão não se sentia de sobremaneira a saída da Ryanair dos Açores. E o estrangulamento das portas de entrada e de saída, porque é execuível dizer que nós não conseguimos suprimir a oferta de alojamento com os lugares que são disponibilizados. Não conseguimos no Pico, como não conseguiremos nas outras ilhas todas.
7: Para inverter o momento atual de quebras na atividade turística, o dirigente associativo defende a implementação de uma política integrada entre transportes aéreos e turismo que seja comum a todas as ilhas da região.
8: Essa parte da política dos transportes aéreos tem que estar perfeitamente colada com a política de turismo, uma política integrada e regional que faça a região crescer a uma única velocidade.
7: O presidente da ACIP defende ainda um reforço da promoção em mercados estratégicos, o aumento dos apoios a eventos desportivos, culturais e de natureza para a época média e baixa, bem como a valorização de produtos diferenciadores, como a paisagem da vinha, a observação de cetáceos e o montanhismo.
2: A preocupação da Associação Comercial e Industrial do Pico. Em Santa Maria decorreu mais uma sessão de esclarecimento sobre os investimentos espaciais na ilha. Oportunidade para perceber o que está a ser planeado. António Pacheco.
9: Santa Maria recebeu o Fórum O Espaço em Santa Maria, onde estamos e para onde vamos, uma sessão que teve como objetivo apresentar à comunidade mariense os principais projetos, iniciativas e oportunidades previstas no setor espacial, como enuncia Ricardo Conte, presidente da Agência Espacial Portuguesa.
10: Trouxemos aqui as empresas, que são os atores, e as iniciativas que estão a desenvolver. Foi visível aqui as várias dimensões, desde o Hub de Santa Maria, o ecossistema de Santa Maria, o retorno de missões espaciais, o acesso ao espaço, as constelações que Portugal está a preparar dentro das agendas do Plano de Recuperação e Resiliência, e todo um ciclo de conhecimento e tecnologia que também a partir de Santa Maria, também a partir dos Açores, Portugal e na Europa, constituem aquilo que são as dimensões do Programa Espacial Europeu.
9: Bárbara Chaves, presidente da autarquia mariense, quer que este setor espacial traga os jovens marienses de volta à ilha, mas não descurante algumas questões importantes.
11: As questões relacionadas com a segurança da população, a saúde pública e as questões ambientais são fundamentais e primordiais em todo esse processo.
9: Para André Craveiro, da EMA Espaço, os marienses sempre estiveram e vão continuar a acompanhar de perto todos os projetos espaciais programados para Santa Maria.
12: Esta caminhada toda que temos feito ao longo de mais de 20 anos do desenvolvimento do setor espacial aqui na ilha, nos Açores, mas aqui na ilha em particular, só pode ser feito com a população e através da população.
9: Neste fórum participaram vários representantes de empresas e instituições do setor espacial português que já marcam presença na ilha.
2: No desporto, Carlos Silveira suspendeu o mandato como presidente da direção da Associação de Voleibol de São Miguel. O organismo recebeu uma moção de censura apresentada por 3 clubes filiados. Henrique Linhares.
13: Internacional Volei Açores, Antigos Alunos e Atlético de Rabo de Peixe com várias queixas ao trabalho da Associação de Voleibol de São Miguel. Arsénio Medeiros, presidente do Internacional Volei Açores, é uma das vozes críticas.
14: Muitas coisas correram mal durante a época. Calendários são feitos praticamente em cima de joelho, falta de árbitros nos jogos. Por exemplo, aconteceu num jogo, um pai de uma atleta saltar da bancada para o recinto de jogo a querer bater no árbitro e tudo. A associação fez vídeos de mugo, tem que ser mais virada para os clubes, tem que ter muito mais abertura com os clubes.
13: Carlos Silveira explica porque suspendeu o mandato como presidente da direção.
15: Não me desvinculo da parte da associação por causa da moção de censura, porque quero determinados pressupostos face aos estatutos da associação e alguns outros atendimentos jurídicos, se a gente quiser chamar assim. Achei que, por bem, seria a altura, se calhar, de tentar-se criar um movimento para ver se surge algo ou alguém que tenha a capacidade de tempo e de pessoal operacional pôr as coisas num ritmo que seja estável e que seja em prol de toda a modalidade e de todos os clubes.
13: A Assembleia Geral marcou eleições para os novos órgãos sociais para dia 7 de julho.
2: Luís Miguel Rego foi o grande vencedor da edição 37 do Rally Ilha Azul Cidade Mar. Pedro Câmara venceu nas duas rodas motrizes. A acompanhar o Rally Ilha Azul, organizado pelo Clube Automóvel do Faial, esteve a jornalista Sofia Brum.
16: Foram precisos 45 minutos e 38 segundos, o tempo exato de um domínio sem contestação. Luís Miguel Rego venceu as 10 classificativas do Rally Ilha Azul. O campeão regional repete o triunfo do ano passado, continua invicto no campeonato e geriu a prova ao milímetro, sem dar margem à concorrência.
17: As condições estiveram difíceis, alternaram bastante, o chover, a chuva, não foi fácil para todos, mas nós fizemos e a nossa equipa um grande trabalho, fomos rápidos quando tínhamos que ser, gerimos quando tínhamos que gerir e alcançamos o nosso objetivo, que era a vitória.
16: No final, a diferença para o segundo classificado foi de 3 minutos, 12 segundos e uma décima. João Borges subiu ao segundo lugar, beneficiando da desistência de José Paula, no final da manhã.
18: O segundo lugar é sempre bom, em casa é melhor ainda. A forma como nós encaramos fizemos as provas de uma forma amadora e esporádica. O resultado é um brinde ótimo, é melhor do que estávamos à espera.
16: Nas duas rodas motrizes, a vitória sorriu a Pedro Câmara. Terceiro da geral, reforçou também a liderança da categoria.
19: Conseguimos mais uma vitória no Campeonato Regional das duas rodas motrizes, estou bastante feliz. Conseguimos fazer um bom rally, geri bastante porque foi a minha primeira vez aqui no Rally Ilha Azul e não podia estar a cometer nenhum erro.
16: Mas a luta esteve longe de ser tranquila. Rafael Botelho recuperou ao longo do rally e terminou a apenas 6,3 segundos do líder das duas rodas.
20: A nossa parte é um segundo lugar, vencemos na Power Stage, portanto são pontos importantes para o campeonato, andámos bem, sobretudo da parte da tarde.
16: Diferenças mínimas, contas feitas ao segundo, Gustavo Silva fechou o top 5 da geral, a somente 4,6 segundos do campeão regional em título da categoria.
21: O rally em si correu bem, começámos sexta à tarde bem, com uma vantagem sobre as duas rodas motrizes, porém uma má escolha de pneus no dia seguinte levou-nos a alguns segundos e sair em quarto lugar na estrada, mas o que importa é que chegamos ao fim.
16: O campeonato dos Açores de Rallys segue agora para a Ilha Branca. O 16º Rally da Graciosa vai para a estrada a 3 e 4 de julho.
2: Luís Miguel Rego saiu vencedor da edição 37 do Rally Ilha Azul Cidade Mar.
0: Foram as notícias da região, edição das 13 horas, com a jornalista Lília Almeida. 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
3: Passam já 16 minutos das 13 horas. Boa tarde. Um ótimo domingo com Antena 1 Açores. Achi e Bandidos do Canto são as primeiras escolhas para esta nova hora.

a recordar aqui George Harrison e outra banda dos anos 80. A lembrar que depois das 14 há especial Queen, A Kind of Magic, a propósito dos 40 anos da edição do álbum dos Queen, numa realização de Nuno Galpin.

Algumas vozes mais recentes da música internacional: James Morrison, Miley Cyrus, com o último trabalho ao lado de Lindsey Buckingham, dos Fleetwood Mac, Craig David e agora Olivia Dean. 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

0: Outras músicas para ouvir depois das notícias das 14 com Nuno Galopim, A Kind of Magic, a celebrar os 40 anos do álbum dos Queen. Em relação ao tempo, vamos continuar em todas as ilhas com períodos de céu muito nublado, mas por vezes com abertas. Será assim em todo o arquipélago. Depois de Nuno Galopim, às 15 ainda tem a companhia de César Pinheiro e Marco Moreira. Eu sou a Ana Rosa, estou de volta amanhã às 19 horas.
1: Três horas em Portugal Continental e na Madeira, são duas nos Açores. Quinta hora, esta hora em destaque nas notícias.
2: Mais de 1 milhão de pessoas encheram o centro de Madrid para ouvir o Papa Leão XIV, o Papa que deixa elogios à cidade espanhola por ser inclusiva. O passe verde para andar nos comboios da CP passa a poder ser usado em formato digital. Na guerra no Médio Oriente, Donald Trump mantém pressão sobre o Irão, diz que não vai levantar sanções sem que haja um acordo de paz.
1: Nesta altura, em Ponta Delgada e no Porto estão 20 graus, 22 no Funchal, 24 em Coimbra, 26 em Lisboa e 27 em Faro. As notícias às 3, a edição é de Rita Fernandes.
2: Com o Papa em Espanha, o centro de Madrid transformou-se numa igreja a céu aberto. Mais de 1 milhão de pessoas esteve presente na capital espanhola para estar na presença do Papa Leão XIV. O espaço tornou-se mesmo pequeno para que todos conseguissem ver o Papa, mas como conta a enviada especial Diana Craveiro, o momento foi ainda assim muito marcante para os fiéis.
3: Nem todos conseguiram assistir na primeira fila à celebração, mas nem por isso deixaram de ouvir as palavras do Papa. Mesmo afastados da Praça Cibeles, milhares de peregrinos seguiram tudo em televisões espalhadas ao longo das ruas. Maribel viu, atenta, e conta que ficou arrepiada com as palavras de Leão XIV.
4: Impressionantes, mira.
5: Impressionante, estou arrepiada, que bonito. Há tantas palavras que o Papa disse, mas acima de tudo temos de ser humanos. A bondade, a esperança, o amor une-nos a todos e é verdade tudo isso. O amor, sobretudo, une-nos. Tanto me faz se as pessoas são de Portugal, da Guiné ou do México. Somos todos iguais.
4: Portugal, que de Guiné, que de México. Todos ante Deus somos iguais.
3: Houve também muitos peregrinos a seguir tudo no telemóvel. Caetana, de 17 anos, está feliz por ver tanta gente na cidade por causa do Papa.
6: Esta viagem que ele fez aqui a Madrid, vieram 2 milhões de pessoas de fora para o ver, sobretudo jovens da nossa idade. E as suas palavras tocaram-nos. Teve uma visão empática em relação a nós. Temos de viver a fé e não devemos ter medo de acreditar em Deus e de expressar aquilo que sentimos pela fé.
3: Ao seu lado, Sofia, 16 anos, fala em palavras importantes que o líder da Igreja Católica tem deixado em Madrid.
7: Bem, pareceram-me palavras muito importantes para podermos crescer todos na fé, todos juntos, e que todos somos uma família, mesmo que não tenhamos nenhum laço de sangue.
3: O Papa conseguiu juntar mais de 1 milhão de pessoas na celebração da Missa do Corpo de Deus em Madrid.
2: Um momento marcante para os fiéis que estiveram no centro de Madrid para ouvir e presenciar esta missa do Papa. O centro de Madrid transformou-se numa igreja a céu aberto. Mais de 1 milhão de pessoas quiseram estar nesta missa dada pelo Papa Leão XIV, o Papa que está em Espanha. É a primeira viagem do Papa Leão XIV a um país da União Europeia. A guerra no Médio Oriente volta a escalar. O exército israelita atacou nas últimas horas o Líbano, um centro de comando do Hezbollah, no sul de Beirute. O governo de Israel diz que a operação foi uma

0: resposta aos disparos contra território israelita. Num dia marcado por estes novos ataques israelitas em Beirute, no Líbano, Donald Trump pressiona o Irão. Diz que não vai levantar sanções sem que haja um acordo de paz. O presidente dos Estados Unidos dá uma entrevista à televisão norte-americana NBC. Donald Trump considera que o Irão está mais fragilizado e explica a razão pela qual considera que o Irão não conseguiu ainda chegar a um acordo de paz.
1: Porque é algo muito difícil para eles. Têm tido uma grande independência. Lidaram com uma liderança muito fraca e ineficaz por parte dos Estados Unidos e, honestamente, de outros países, o que lhes permitiu escapar impunes. E acho que eles não conseguem acreditar que estão na situação atual em que foram praticamente decapitados.
2: Mas se estão assim tão desesperados, Sr. Presidente, porque é que ainda não aceitaram os termos que está a propor?
1: São orgulhosos. Há coisas que nunca pensaram que fariam e agora vão ter de fazer. Não têm alternativa e isso leva tempo. Estamos a falar de 47 anos a fazerem o que queriam. Isto já devia ter sido resolvido há muito tempo.
0: Declarações de Donald Trump numa entrevista à televisão norte-americana NBC. A guerra no Médio Oriente tem afetado sobretudo o preço dos combustíveis. No próximo mês, os principais países produtores de petróleo vão aumentar a produção de petróleo, o que pode aliviar a pressão sobre o preço dos combustíveis. O grupo dos países exportadores de petróleo, liderado pela Arábia Saudita e pela Rússia, diz que está comprometido com a estabilidade do mercado do petróleo. O passe verde para andar nos comboios da CP vai passar a estar na aplicação gov.pt e por isso deixa de ser preciso o cartão físico para as viagens. A aplicação gov.pt é a aplicação oficial do Estado português. É lá que é possível ter documentos como o cartão de cidadão ou a carta de condução em formato digital e por isso dispensar os documentos físicos na carteira. O passe ferroviário verde pode ser carregado no site da CP, Comboios de Portugal, e adicionado à carteira digital da aplicação gov.pt. O governo diz que esta é uma aposta na mobilidade mais digital e sustentável. Joga-se esta hora a final feminina da Taça de Portugal de handball, jogo entre Benfica e o handball feminino Almeida Garrete, jogo acompanhado pelo Carlos Manuel Santos. Carlos, já se joga a segunda parte.
3: Já se joga, Rita, estamos no início da segunda parte e o Benfica vence por 22-16. Primeira parte com muitos golos, 34 no total, num jogo muito bem jogado por parte a parte. O Benfica esteve sempre à frente do marcador, mas nunca conseguiu uma diferença superior a 6 golos. Aos 20 minutos vencia por 17-11. Mas nos últimos 10 minutos foram da equipa de Vila Nova de Gaia que conseguiu recuperar no marcador, com a central Ângela Pessoa em destaque, com 4 golos, a fazer com que o Almeida Garrete chegasse ao intervalo apenas a perder por 2 golos, 16-18. Nas bancadas está o secretário de Estado, Pedro Dias, para ver se ao Benfica a vencer o triplete ou ao Almeida Garrete a conseguir um troféu histórico, o que seria o seu primeiro de sempre. Agora, com 5 minutos da segunda parte, o Benfica voltou a disparar no marcador e já vence por 23-16.
0: Final feminina da Taça de Portugal de handball e mais logo às 7:30 da tarde há a final masculina também da Taça de Portugal de handball, Benfica Sporting.
4: E fica por aqui a edição às 3 com Rita Fernandes, as notícias na RTP Antena 1, simultâneo com a RTP Antena 1 Madeira e Açores e também Mundo. Toda a informação disponível na internet em noticias.rtp.pt. Dentro de instantes viajamos até 1986, ano de lançamento de A Kind of Magic dos Queen, no 33 rotações por minuto.
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4: 46 minutos dedicados ao disco que consolidou o sucesso dos Queen. Em 1986, A Kind of Magic, destacado por Nuno Galpin.
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13: Olá, sejam bem-vindos. Hoje vamos ouvir, e a 33 rotações por minuto, A Kind of Magic. Este foi o álbum que os Queen lançaram em 1986.

Hoje, a 33 rotações por minuto, estamos a ouvir os Queen. Eles foram coroados na década de 70, foram pioneiros na utilização do teledisco como ferramenta promocional e, claro, elevados ao estatuto de estrelas globais. Pois os Queen entraram então, na década de 80, na linha da frente das atenções. Mas, apesar da sua alma rock, a década nova, ou seja, a de 80, essa juntou à sua história uma mão cheia de novos êxitos pop. E um deles era precisamente o que dava título ao seu álbum de 1986, It's a Kind of Magic. E é este o disco que hoje vamos escutar aqui, a 33 rotações por minuto.

Estamos a ouvir os Queen em 1986 e este One Vision foi, na verdade, o single de avanço de A Kind of Magic, um single lançado ainda em finais de 1985. Quanto a Kind of Magic, este foi o primeiro álbum que os Queen lançaram após a sua mítica atuação no Live Aid, que, de certa forma, tinha confirmado naquele dia, 13 de julho de 1985, que a década de 80 os tinha entre a curta lista das maiores estrelas à escala mundial. Curiosamente, a primeira metade desta década tinha mostrado mais ousadia do que mais do mesmo para os Queen. E vamos assim lembrar alguns desses momentos.

Estamos a ouvir aqui os Queen, a banda sonora de uma adaptação ao cinema de uma história que vinha da banda desenhada dos anos 30, Flash Gordon. Este era um filme de Mike Hodges, com Sam J. Jones como protagonista, e quanto à criação da música para o filme, essa coube aos Queen, que então revelaram ali um certo fascínio pelas novas eletrónicas. Ora, um ano depois, mais uma surpresa, e desta vez, um dueto com David Bowie.

Estamos a ouvir aqui os Queen com David Bowie em Under Pressure. E este foi um resultado de uma muito feliz coincidência. Ora, os Queen estavam a gravar o seu álbum Hot Space num estúdio em Montreux, na Suíça. E David Bowie, por aqueles dias, estava também ali a gravar a sua contribuição para a banda sonora de A Felina, ou seja, Cat People, para a qual entregou a canção Cat People, Putting Out Fire. E do cruzamento entre os Queen e David Bowie naquele estúdio, nasceu uma colaboração e a canção, essa foi o resultado de uma verdadeira maratona, uma maratona de gravações, com a mistura terminada uma semana depois, já na cidade de Nova Iorque. E claro, este Under Pressure foi um êxito gigantesco. Ora, ainda há pouco falávamos aqui de Hot Space, não é? Esse foi um álbum diferente e soava assim.

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Este é o som de Hot Space, álbum dos Queen, editado em 1982. Aqui temos disco, pop, funk, new wave, elementos que definem de facto o álbum mais atípico na história dos Queen. Este, sem surpresa, não foi o seu maior êxito, é certo, mas abriu novas possibilidades. E, na verdade, com o disco seguinte, ou seja, The Works, editado já em 1984, colher os louros de uma nova etapa mais pop na vida dos Queen.

Se falamos dos Queen da década de 80 e dos Queen aliados à música pop, não podemos deixar de fora, de facto, este I Want to Break Free. Estamos agora, então, em 1984 e, por esta altura, além do álbum The Works, os Queen dividiram o seu tempo em trabalhos a solo. Brian May, por exemplo, já tinha editado um single solo, Starfleet, em 1983. John Deacon tinha colaborado em Picking Up Sounds de Jive Jr. and Man Friday. Depois, já em 1984, Roger Taylor editou um segundo álbum a solo, chamou-lhe Strange Frontier, e Freddie Mercury, também em 1984, estreava-se finalmente em nome próprio. E foi com esta canção.

Estamos aqui a recordar a estreia a solo de Freddie Mercury em 1984, Love Kills, canção que então surgiu na banda sonora de uma nova versão do filme Metrópolis, o clássico de Fritz Lang, é certo, mas desta vez com George Moroder no leme das várias decisões criativas. Mas voltemos agora a 1986 e àquele que foi então o 12º álbum dos Queen. Voltamos por isso a A Kind of Magic. Sem surpresa, isto foi um êxito global, um disco que incluiu, além do tema-título, outras canções como One Vision, que já escutámos, Friends Will Be Friends e Who Wants to Live Forever. E já lá vamos. Para já, vale a pena lembrar que este foi o último grande lançamento de um disco dos Queen, isto nos tempos de Freddie Mercury, a ser acompanhado por uma grande diversão.

Ouvimos agora aqui os Queen ao vivo, gravação efetuada a 12 de julho de 1986 no estádio do Wembley, em Londres. Ora, tirando as antologias que então surgiram, este disco ao vivo, lançado em 1992, foi de facto o primeiro álbum editado pelos Queen após a morte de Freddie Mercury em 1991. Mas voltemos aos anos 80 e vamos ao passo em estúdio que se seguiu a Kind of Magic. Vamos voltar àquele que foi então o 13º álbum dos Queen. Chamava-se The Miracle e foi o penúltimo com Freddie Mercury.

Estamos aqui a ouvir The Miracle, tema-título do álbum que os Queen lançaram em 1989, e fechamos este ciclo em volta dos Queen nos anos 80 com uma canção que tinha surgido na banda sonora de Highlander, um filme de Russell Mulcahy, lançado em 1986, mas esta foi uma canção que ganhou um outro peso depois da morte de Freddie Mercury. De resto, tornou-se então numa das canções de referência da produção do grupo na década de 80. É claro, estamos a falar de mais uma das canções do alinhamento de A Kind of Magic. Este é Who Wants to Live Forever. Para todos, boa noite e até de hoje, 8 dias.

0: Os Queen com Freddie Mercury em destaque no 33 rotações por minuto de Nuno Galpin. Estamos agora a 4 minutos das 4.
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Foi um dos grandes sucessos dos escoceses Travis, o Sync, na reta final desta hora de emissão na RTP Antena 1. Dentro de instantes vamos atualizar as notícias neste domingo 7 de junho.

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1: Quatro horas em Portugal Continental e na Madeira, são três nos Açores. Fita esta hora em destaque nas notícias.
2: António José Seguro faz um apelo para que o português continue a ser falado nas comunidades imigradas. O Luxemburgo, com forte presença portuguesa, marca o arranque das comemorações do Dia de Portugal. No próximo mês vai aumentar a produção de petróleo, o que pode aliviar a pressão sobre o preço dos combustíveis. O Benfica é a equipa vencedora da Taça Feminina de Handball.
1: E nesta altura, no Porto e em Ponta Delgada, estão 20 graus, 22 no Funchal, 23 em Coimbra, 25 em Lisboa e 27 em Faro. As notícias às 4, a edição é de Rita Fernandes.
2: António José Seguro apela que a língua portuguesa continue a ser falada nas comunidades imigradas. O Presidente da República está no Luxemburgo, numa visita que faz parte das comemorações do Dia de Portugal e que é acompanhada pelo enviado especial João Alexandre. Foi num encontro com alunos de português que o Presidente da República e também o Primeiro-Ministro sublinharam a importância de manter vivo o português.
3: Ele já me disse que gosta muito de aprender português e de ir a Portugal nas férias, não é?
4: São palavras ditas em português, mas fora do território nacional.
5: Bem, mas a praia é aquilo que gosta mais, não é?
6: Sim.
5: Que não há aqui. Nós temos praias fantásticas.
4: No Luxemburgo, onde mais de 13% da população é portuguesa, promover o português é um objetivo e uma necessidade. António José Seguro admite que o esforço é grande para as famílias, mas deixa o apelo.
7: Trazer os vossos filhos às aulas de português, depois do horário escolar ou aos fins de semana, exige esforço, exige organização, exige muitas das vezes sacrifício. O que estão a fazer é sublime. Estão a dar-lhe raízes, e as raízes não limitam, libertam. Fazem crescer.
4: Uma língua que, acredita o Presidente da República, alarga horizontes.
7: É uma viagem no espaço e no tempo de Portugal. Às nossas praias, à nossa história, à nossa cultura. É também uma chave que abre portas no mundo inteiro, porque o português é falado por 260 milhões de pessoas em quatro continentes.
4: Em sintonia, o Primeiro-Ministro Luís Montenegro, que aponta o português como alavanca para muitas empresas.
8: A língua é um elemento fundamental para nos aproximar, para nos fazer encontrar. É também um ativo económico importante para abrir mais horizontes de interação entre o nosso país, a nossa comunidade, as nossas empresas, a nossa rede espalhada pelo mundo.
4: Com Luís Montenegro e António José Seguro alinhados na defesa da língua portuguesa além fronteiras, no último dia da visita oficial ao Luxemburgo, onde são mais de 90 mil os portugueses e onde são cada vez mais as famílias a querer aprender o português.
2: É também nesta visita ao Luxemburgo que Luís Montenegro voltou à eleição de Portugal para o Conselho de Segurança nas Nações Unidas e agradeceu o contributo que considera que os portugueses no estrangeiro tiveram para essa escolha.
8: Esperamos muito daquilo que fazem na promoção da nossa cultura, na projeção da nossa imagem, de um Portugal que é hoje também moderno, sempre aberto ao mundo, um Portugal inovador. Um Portugal com sucessivas provas de reconhecimento, como ainda aconteceu recentemente, nos últimos dias, com a nossa eleição, de forma inédita, à primeira volta, para membro não permanente do Conselho de Segurança das Nações Unidas. Temos esse nível de respeitabilidade e reconhecimento muito graças ao vosso trabalho, muito graças ao poder do nosso movimento associativo. E o primeiro elemento da nossa capacidade tem a ver precisamente com esta forma de ser português, que é respeitar os outros.
2: Primeiro-Ministro, no último dia da visita oficial ao Luxemburgo, uma visita integrada nas comemorações do Dia de Portugal. Em Espanha, mais de 1 milhão de pessoas encheram o centro de Madrid para a missa com o Papa Leão XIV. O espaço foi pequeno para tanta gente que quis ouvir o Papa Leão XIV, nesta que é a primeira visita do Papa Leão XIV a um país da União Europeia. É esta hora, Diana Craveiro, enviada especial. Quem está nas ruas espera a passagem do Papa, que vai estar num pavilhão desportivo.
0: Sim, estão aqui já centenas de pessoas para ver passar o Papa, mas a realidade é que ele aqui não vai passar de Papa móvel, por isso deverão ter apenas um vislumbre de Papa Leão XIV. Ele vai ter aqui um encontro a que deu o título Construir Redes com o Mundo da Cultura, da Arte, da Economia e do Desporto. Há por isso pessoas e entidades de todas estas áreas ali dentro do pavilhão Movistar Arena. A intenção do Papa aqui é sublinhar que há um diálogo entre a Igreja e a sociedade civil e de que forma é que estas pessoas e a Igreja podem crescer juntas. Aqui fora há cada vez mais pessoas, não param de chegar. Uma delas é Rafael, ele veio até aqui sozinho para ver o Papa e fez o mesmo há 15 anos, na altura, por ocasião da visita de Bento XVI.
6: Vou venir a ver al Papa desde ayer y mañana me voy, si Dios quiere. Porque esto se vive solo una vez. Hace 15 años vine con San y ahora me toca ver a León, 14.
0: Este peregrino veio até aqui cumprir uma promessa pela sobrinha que tem uma doença e ele contou-me, quis falar comigo sobre quais são as palavras mais importantes para ele de Leão 14.
6: La paz, hermanos y ser, pues, lo que tenemos que ser todos hermanos entre el mundo entero y que no haya daño, eso es difícil, pero hay que intentar.
0: Sempre ser irmãos e falar sobre paz, são estas as palavras que os peregrinos mais têm repetido quando falam comigo e sempre com a esperança na voz e esperança também em conseguir ver aqui novamente o Papa Leão XIV mal chega a este encontro que só começa daqui a uma hora.
2: E que vai ser acompanhado, pelo menos nas ruas, pela enviada especial Diana Craveiro, ruas que a esta hora já se enchem para ter, pelo menos, nem que seja um vislumbre do Papa Leão XIV, que está numa visita oficial à Espanha. A guerra no Médio Oriente volta a escalar. O exército israelita atacou nas últimas horas o Líbano, um centro de comando do Hezbollah no sul de Beirute. O governo de Israel diz que a operação foi uma resposta aos disparos contra território israelita. Neste dia, marcado por estes ataques israelitas, Donald Trump pressiona o Irão, diz que não vai levantar sanções sem que haja um acordo de paz. Numa entrevista à televisão norte-americana em NBC, Donald Trump explicou quais as razões que tenha impedido o Irão de chegar a um entendimento.
9: Porque é algo muito difícil para eles. Têm tido uma grande independência. Lidaram com uma liderança muito fraca e ineficaz por parte dos Estados Unidos e, honestamente, de outros países, o que lhes permitiu escapar impunes. E acho que eles não conseguem acreditar que estão na situação atual em que foram praticamente decapitados.
10: Mas se estão assim tão desesperados, Sr. Presidente, porquê é que ainda não aceitaram os termos que está a propor?
9: São orgulhosos. Há coisas que nunca pensaram que fariam e agora vão ter de fazer. Não têm alternativa e isso leva tempo. Estamos a falar de 47 anos a fazerem o que queriam. Isto já devia ter sido resolvido há muito tempo.
2: O presidente dos Estados Unidos, numa entrevista à televisão norte-americana NBC, a guerra no Médio Oriente tem afetado sobretudo o preço dos combustíveis. No próximo mês, os principais países produtores de petróleo vão aumentar a produção, o que pode aliviar a pressão sobre o preço dos combustíveis. O grupo dos países exportadores de petróleo, liderado pela Arábia Saudita e pela Rússia, diz que está comprometido com a estabilidade do mercado do petróleo e confirma que no próximo mês vão aumentar a produção de petróleo. O Benfica foi a equipa vencedora da Taça Feminina de Handball, jogou frente ao Handball Feminino Almeida Garrete. O jogo foi acompanhado pelo Carlos Manuel Santos.
11: O Benfica é o vencedor da Taça de Portugal de Handball, venceu esta tarde em Alcobaça ao Almeida Garrete por 34-25, conseguindo assim a sua 10ª Taça de Portugal, a 4ª nos últimos 5 anos. Se na primeira parte a equipa de Vila Nova de Gaia deu réplica às pentacampeãs nacionais, o início da segunda foi desastrosa, sofrendo 7 golos seguidos, marcando apenas o seu primeiro golo aos 9 minutos, o que em Handball é fatal. E foi, porque nos últimos 20 minutos o Benfica limitou-se a gerir o marcador com Luís Monteiro, técnico técnico desencarnados a rodar toda a equipa. Resultado justíssimo, o Benfica dominou do início ao fim e consegue assim o chamado triplete, conquistar a Supertaça, Campeonato e Taça de Portugal no mesmo ano. E por falar em triplete, o Sporting em masculinos vai tentar fazer o mesmo já a seguir frente ao Benfica, quando forem 19 horas e 30 minutos. Resultado final nos femininos, Benfica 34, Almeida Garrete 25, o Benfica vencedor da Taça de Portugal.
2: E é o Carlos Manuel Santos que vai também acompanhar essa final masculina às 7:30 da tarde, final da Taça de Portugal de handball, Sporting Benfica.
1: Do lado das notícias, Rita Fernandes está de regresso às 5 para atualizar estas e outras notícias na RTP Antena 1, simultâneo com a RTP Antena 1 Madeira, Açores e Mundo. 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
12: Boa tarde, 15 horas e 10 minutos.
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12: Um ótimo fim de semana, está ligado à RTP Antena Açores. Sou César Pinheiro, no apoio técnico vai estar o Marco Moreira.

junho, Maninho vai estar no Rock in Rio Lisboa. É uma das muitas vozes portuguesas, em português, aliás, neste caso, que vão estar no palco de um dos eventos mais pedalados deste verão.

sucesso do Já Fumego aos discos com Líquidas Fronteiras. E entretanto, Luísa Sobral já anunciou o lançamento do seu 8º álbum de estúdio, já para o próximo dia 9 de outubro. Este novo trabalho promete marcar uma viragem na sua carreira, focando-se numa forte aproximação à música tradicional portuguesa.

0: Bandidos do Campo nesta tarde de domingo.
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0: Temos a informação para conferir às 16. Fique ligado à Rádio Pública. Já a seguir temos Jimmy P para ouvir.

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1: Já não falta muito para atualizarmos a informação do país e do mundo, mas antes, convém ficar a saber a previsão do estado do tempo para as próximas horas em todo o arquipélago. Poderá contar com períodos de céu muito nublado com abertas em todas as ilhas. As máximas hoje irão chegar aos 22 graus.

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1: Cinco horas em Portugal Continental e na Madeira, são quatro nos Açores. Fita esta hora no topo da atualidade.
2: Kimi Antonelli ganha o Grande Prémio do Mónaco de Fórmula 1 e aumenta a vantagem na liderança no Mundial. António José Seguro faz um apelo para que o português continue a ser falado nas comunidades imigradas. O Luxemburgo, com forte presença portuguesa, marca o arranque das comemorações do Dia de Portugal. No próximo mês vai aumentar a produção de petróleo, o que pode aliviar a pressão sobre o preço dos combustíveis.
1: Já vamos ao desenvolvimento destas e outras notícias. Para já, e olhando para as temperaturas a esta hora, estão 20 graus em Ponta Delgada e no Porto, 21 no Funchal, 23 em Coimbra, 25 em Lisboa e 26 em Faro. As notícias às 5, a edição é de Rita Fernandes.
2: É o piloto mais jovem da história a ganhar no Mónaco. Kimi Antonelli ganha o Grande Prémio do Mónaco de Fórmula 1 e aumenta a vantagem na liderança do Mundial desta modalidade. O piloto italiano da Mercedes bateu Lewis Hamilton da Ferrari e fica com 66 pontos de vantagem. Foi a quinta vitória seguida de Antonelli no Mundial de Fórmula 1. Ele ganha o Grande Prémio do Mónaco. No handball, o Benfica venceu a Taça Feminina. A equipa ganhou, Carlos Manuel Santos, o jogo frente ao handball feminino Almeida Garrete.
3: O Benfica é o vencedor da Taça de Portugal de handball, venceu esta tarde em Alcobaça ao Almeida Garrete por 34-25, conseguindo assim a sua décima Taça de Portugal, a quarta nos últimos 5 anos. Se na primeira parte a equipa de Vila Nova de Gaia deu réplica às pentacampeãs nacionais, o início da segunda foi desastrosa, sofrendo 7 golos seguidos, marcando apenas o seu primeiro golo aos 9 minutos, o que em handball é fatal. E foi, porque nos últimos 20 minutos o Benfica limitou-se a gerir o marcador, com Luís Monteiro, técnicos encarnados a rodar toda a equipa. Resultado justíssimo, o Benfica dominou do início ao fim e consegue assim o chamado triplete, conquistar a Supertaça, Campeonato e Taça de Portugal no mesmo ano. E por falar em triplete, o Sporting em masculinos vai tentar fazer o mesmo já a seguir frente ao Benfica, quando forem 19 horas e 30 minutos. Resultado final nos femininos, Benfica 34, Almeida Garrete 25, o Benfica vencedor da Taça de Portugal.
2: Taça feminina de handball foi para as mãos da equipa do Benfica às 7:30 da tarde. À final masculina, também da Taça de Portugal de handball, vão jogar Sporting Benfica. No voleibol feminino, joga-se o apuramento para o Campeonato da Europa de 2028, é a Liga Europeia de Voleibol Feminino. Está a ser acompanhada pelo Paulo Vidal. Paulo, boa tarde. Nesse Portugal-Macedónia do Norte, qual é o resultado a esta hora?
4: Boa tarde. Nesta altura, vantagem para a Seleção Nacional de Portugal neste segundo set. Começou há instantes. Empata agora a Macedónia do Norte. 3-3 é o parcial nesta altura, mas Portugal venceu já o primeiro set deste encontro perante a Macedónia. 25-16, vantagem de 9 pontos para a seleção orientada por Hugo Silva nesse primeiro set. Portugal, recordo, perdeu na passada sexta-feira, nesta jornada concentrada em Vila do Conde, perdeu por 3-0 perante a Hungria. Está aqui a realizar este segundo jogo do torneio 5 da fase de grupos de apuramento para esse europeu de 2028. Nesta altura, empate 3-3 no segundo set entre Portugal e Macedónia do Norte, sendo que Portugal está a vencer por 1-0 perante a seleção adversária.
2: Joga-se o apuramento para o Campeonato da Europa de Voleibol Feminino de 2028, jogo que está a ser acompanhado pelo Paulo Vidal. Em Espanha, multidão atrás de multidão para ver e ouvir o Papa Leão XIV, nesta que é a primeira visita do Papa Leão XIV a um país da União Europeia. Durante o dia, mais de 1 milhão de pessoas encheram o centro de Madrid para ouvir uma missa do Papa, o espaço foi pequeno para tanta gente. E a esta hora, Diana Craveiro, enviada especial da RTP Antena 1, estás pelas ruas também com muita gente que já está pronta, pelo menos, para ver o Papa. Ele vai estar num pavilhão desportivo. Foi possível ver também o Papa? Ele passou por ti?
5: Foi possível ver, sim, por mim e por centenas de pessoas que estão aqui. Vamos ouvir o momento em que as pessoas perceberam que o Papa Móvel se estava a aproximar. Há sempre muitos gritos de Viva o Papa e também muitas palmas, e este é sempre também um momento de muita confusão. Isto porque nunca se sabe bem por que rua é que o Papa vai chegar, porque todas estão cortadas e com polícias, e por isso todas são uma opção. Portanto, há aqui uma espécie de corrida sempre de um lado para o outro e uma espécie de suspense, porque começamos a ouvir os helicópteros aproximarem-se, que é sinal que o Papa já está por aqui pela zona, e as pessoas tentam perceber por onde é que ele vai passar. Aqui nesta rua onde eu estou, há prédios em obras com andaimes, e as pessoas estavam dezenas de pessoas penduradas nestes andaimes para conseguir ter um vislumbre do Papa a passar. Isto porque todos querem ver Leão XIV para se sentirem abençoados. Há uma senhora, a Isabel, que estava um pouco mais afastada para estar à sombra porque está muito, muito calor aqui, mas mesmo afastada, ela disse-me que não se importa porque o que conta mesmo é conseguir ver Leão XIV.
6: Pero vengo con tanta ilusión y con tanta devoción que me he sentado aquí y que solamente con que le vea pasar y su bendición ya tengo de sobra. Estoy sudando muchísimo porque hace mucho calor.
5: Pero... ¿Y es para usted es suficiente solo verlo?
6: Sí, solamente verlo. Verle ya para mí es la mayor ilusión. Yo colaboré cuando vino Juan Pablo II, colaboré con la catedral y vi a Juan Pablo II, pero claro, ahora ya no, ya soy mayor y ya no puedo.
5: As expectativas e a felicidade dos peregrinos que conseguem e tentam ver Leão XIV, que já chegou aqui ao pavilhão Movistar Arena, vai ter um encontro que deve demorar cerca de uma hora. Vai estar com entidades da cultura, da arte, da economia e do desporto. Vão tentar perceber como podem crescer juntos com a Igreja.
2: E com muitas pessoas que fazem tudo, Diana, para ter esse vislumbre do Papa Leão XIV, como ouvimos, pessoas até em andaimes de obras para tentarem ver o Papa Leão XIV que passa pelas ruas de Espanha. Ele está nesta viagem oficial a Espanha, primeira viagem do Papa Leão XIV a um país da União Europeia. Reportagem da enviada especial Diana Craveiro. António José Seguro está no Luxemburgo e apela a que a língua portuguesa continue a ser falada nas comunidades emigradas. O Presidente da República está no Luxemburgo numa visita que faz parte das comemorações do Dia de Portugal. É uma visita acompanhada pelo enviado especial João Alexandre. Foi num encontro com alunos de português que o Presidente da República e também o Primeiro-Ministro sublinharam a importância de manter vivo o português.
7: Ele já me disse que gosta muito de aprender português e de ir a Portugal nas férias, não é?
8: São palavras ditas em português, mas fora do território nacional.
9: Mas a praia é aquilo que gosta mais, não é?
10: Sim.
9: Que não há aqui. Nós temos praias fantásticas.
8: No Luxemburgo, onde mais de 13% da população é portuguesa, promover o português é um objetivo e uma necessidade. António José Seguro admite que o esforço é grande para as famílias, mas deixa o apelo.
11: Trazer os vossos filhos às aulas de português depois do horário escolar ou aos fins de semana exige esforço, exige organização, exige muitas das vezes sacrifício. O que estão a fazer é sublime. Estão a dar-lhe raízes e as raízes não limitam, libertam, fazem crescer.
8: Uma língua que, acredita o Presidente da República, alarga horizontes.
11: É uma viagem no espaço e no tempo de Portugal. Às nossas praias, à nossa história, à nossa cultura. É também uma chave que abre portas no mundo inteiro, porque o português é falado por 260 milhões de pessoas em 4 continentes.
8: Em sintonia, o Primeiro-Ministro Luís Montenegro, que aponta o português como alavanca para muitas empresas.
12: A língua é um elemento fundamental para nos aproximar, para nos fazer encontrar. É também um ativo económico importante para abrir mais horizontes de interação entre o nosso país, a nossa comunidade, as nossas empresas, a nossa rede espalhada pelo mundo.
8: Com Luís Montenegro e António José Seguro alinhados na defesa da língua portuguesa além fronteiras, no último dia da visita oficial ao Luxemburgo, onde são mais de 90 mil os portugueses e onde são cada vez mais as famílias a querer aprender o português.
2: Também no Luxemburgo, o primeiro-ministro Luís Montenegro voltou a falar sobre a eleição de Portugal para o Conselho de Segurança das Nações Unidas e agradeceu o contributo que considera que os portugueses no estrangeiro deram para esta escolha.
12: Esperamos muito daquilo que fazem na promoção da nossa cultura, na projeção da nossa imagem, de um Portugal que é hoje também moderno, sempre aberto ao mundo, um Portugal inovador. Um Portugal com sucessivas provas de reconhecimento, como ainda aconteceu recentemente, nos últimos dias, com a nossa eleição, de forma inédita, à primeira volta, para membro não permanente do Conselho de Segurança das Nações Unidas. Temos esse nível de respeitabilidade e reconhecimento muito graças ao vosso trabalho, muito graças ao poder do nosso movimento associativo. E o primeiro elemento da nossa capacidade tem a ver precisamente com esta forma de ser português, que é respeitar os outros.
2: O agradecimento e o elogio às comunidades portuguesas espalhadas pelo mundo por parte de Luís Montenegro nesta visita ao Luxemburgo. Não fosse esta uma visita que faz parte das comemorações do Dia de Portugal. A guerra no Médio Oriente tem afetado sobretudo o preço dos combustíveis. No próximo mês, as principais economias produtoras de petróleo vão aumentar a produção. Esse anúncio foi confirmado durante o dia de hoje. Este aumento de produção pode aliviar a pressão sobre o preço dos combustíveis. O grupo dos países exportadores de petróleo, liderado pela Arábia Saudita e pela Rússia, diz que está comprometido com a estabilidade do mercado do petróleo.
1: Agora sim, ao fim das notícias às 5 com Rita Fernandes, simultâneo da RTP Antena 1 com a RTP Antena 1 Madeira, Açores e Mundo. 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
10: Boa tarde, 16 horas e 12 minutos.
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10: Nesta tarde de domingo, contamos com o apoio técnico de Marco Moreira. Eu sou César Pinheiro e vou estar por aqui até às 19h.

0: os The Happy Mess com Perder o Pé, agora com 24 minutos depois das 16. Um excelente fim de semana ligado à Rádio Pública. Vai ouvir já a seguir Matt Simons, Justin Bieber e ainda Teddy Swims.
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1: Prosseguimos nesta tarde de domingo com o Matias Damásio e os Dama.

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0: Carlão com Paralelo da Espuma, agora 11 minutos das 17, altura em que voltamos a atualizar toda a informação do país e do mundo.
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1: Em relação ao tempo, este é um domingo sem chuva, o que são realmente boas notícias. Para todas as ilhas, poderá contar com períodos de céu muito nublado com abertas. Daqui a pouco iremos atualizar toda a informação do país e do mundo. Um excelente fim de semana com a Rádio Pública.

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1: Seis horas em Portugal Continental e na Madeira, são cinco nos Açores. Esta hora, Rita, no topo da atualidade.
2: Kimi Antonelli ganha o grande prémio do Mónaco de Fórmula 1. Aumenta a vantagem na liderança no Mundial da competição desta modalidade. Na Liga Europeia Feminina de Voleibol, Portugal venceu por 3-0 frente à Macedónia do Norte. O Primeiro-Ministro e o Presidente da República fazem um apelo conjunto para que emigrantes regressem a Portugal.
1: E nesta altura, no Porto estão 19 graus, 20 em Ponta Delgada, 21 no Funchal, 22 em Coimbra, 24 em Lisboa e 26 em Faro. As notícias às 6, a edição é de Rita Fernandes.
2: É o piloto mais jovem de sempre a ganhar no Mónaco. Kimi Antonelli vence o Grande Prémio de Fórmula 1. O piloto italiano de 19 anos, da Mercedes, aumenta a vantagem na liderança do Mundial da Fórmula 1. Fica com 66 pontos de vantagem sobre Lewis Hamilton, da Ferrari. Esta é a quinta vitória consecutiva de Kimi Antonelli, que já tinha ganho na China, no Japão, em Miami, também no Canadá e agora

0: Prémio de Fórmula 1. Na Liga Europeia Feminina de Futebol, Portugal venceu por 3-0 frente à Macedónia do Norte. Portugal está a jogar para o apuramento para o Campeonato da Europa de 2028, Campeonato de Voleibol Feminino, um jogo acompanhado pelo Paulo Vidal.
1: Ao segundo jogo, a primeira vitória de Portugal nesta jornada de estreia da Liga Europeia Feminina de Voleibol. Depois da derrota de sexta-feira passada diante da Hungria por 3-0, Portugal aplicou igual resultado nesta partida frente à Macedónia do Norte. Parciais de 25-16, 25-16 e 25-11 para a formação orientada por Hugo Silva. Vitória indiscutível da seleção portuguesa, que agora, após esta etapa em Vila do Conde, viaja para a Grécia, onde vai disputar o torneio 15 entre os dias 12 e 14 deste mês, defrontando a seleção anfitriã da Grécia e também o Kosovo nesta Liga Europeia de apuramento para o Campeonato da Europa de 2028 em voleibol feminino.
0: Paulo Vidal, que acompanhou o jogo entre Portugal e a Macedónia do Norte. Portugal venceu por 3-0 na Liga Europeia Feminina de Voleibol. Em Espanha, multidão atrás de multidão para ver o Papa Leão XIV. Ele está em Madrid. Nesta altura, num evento cultural e de desporto, na Movistar Arena. É uma visita que está a ser acompanhada pela enviada especial Diana Craveiro. À chegada ao pavilhão desportivo, claro, uma multidão para ver o Papa.
2: Há sempre muitos gritos de viva o Papa e também muitas palmas, e este é sempre também um momento de muita confusão. Isto porque nunca se sabe bem por que rua é que o Papa vai chegar, porque todas estão cortadas e com polícias, e por isso todas são uma opção. E as pessoas tentam perceber por onde é que ele vai passar. Aqui nesta rua onde eu estou, há prédios em obras com andaimes, e as pessoas estavam dezenas de pessoas penduradas nestes andaimes para conseguir ter um vislumbre do Papa a passar. Isto porque todos querem ver Leão XIV para se sentirem abençoados. Há uma senhora, a Isabel, que estava um pouco mais afastada para estar à sombra, porque está muito, muito calor aqui, mas mesmo afastada, ela disse-me que não se importa, porque o que conta mesmo é conseguir ver Leão XIV.
3: Mas venho com tanta ilusão e com tanta devoção que me sentado aqui e que solamente com que ele veja passar e sua bendição, já tenho de sobra. Estou sudando muchísimo porque hace mucho calor.
2: E é para usted é suficiente solo verlo?
3: Sí, solamente verlo. Verle ya para mí es la mayor ilusión. Yo colaboré cuando vino Juan Pablo II, colaboré con la catedral y tuve vi a Juan Pablo II, pero claro, ahora ya no, ya soy mayor y ya no puedo.
2: As expectativas e a felicidade dos peregrinos que conseguem e tentam ver Leão XIV.
0: Reportagem da enviada especial Diana Craveiro, ela que acompanha esta visita do Papa Leão XIV a Espanha. O Papa está em Madrid e foi no centro da cidade que esta manhã o Papa juntou mais de 1 milhão de pessoas numa missa a céu aberto. O espaço acabou por ser pequeno para tantas pessoas que queriam ver o Papa Leão XIV. É um apelo conjunto do Presidente da República e do Primeiro-Ministro para que os imigrantes regressem a Portugal. A mensagem foi deixada nas últimas paragens da visita de António José Seguro e Luís Montenegro ao Luxemburgo, uma visita integrada nas comemorações do Dia de Portugal. E a fechar o roteiro, João Alexandre, fica também um agradecimento ao Primeiro-Ministro.
4: No último dia da visita, numa cerimónia que juntou centenas de imigrantes, António José Seguro começou por fazer uma confissão.
5: Não só cumprimento o Sr. Primeiro-Ministro, como saúdo pela sua presença e pela disponibilidade desde a primeira hora, quando conversámos e lhe transmiti da minha primeira opção para comemorar o 10 de junho, ser aqui no Luxemburgo. E o Sr. Primeiro-Ministro me disse, boa opção. E lá estaremos com certeza.
4: Juntos com a comunidade portuguesa no Luxemburgo e alinhados num apelo para que Portugal seja, para muitos, a próxima paragem.
5: É um país que quer receber de volta os seus, os que emigraram e os que nasceram fora, mas que sentem Portugal como uma parte de si. Portugal é um extraordinário país para viver e deve ser também um país extraordinário para se trabalhar.
6: Portugal precisa de todos vós. Contamos muito convosco para o nosso futuro.
4: Sintonia entre Presidente da República e Primeiro-Ministro numa cerimónia em que ambos definiram os imigrantes e lusodescendentes como embaixadores do país, com o Primeiro-Ministro a admitir, no entanto, que apesar da forte ligação entre Portugal e Luxemburgo, há ainda trabalho a fazer.
6: Queremos um Estado cada vez mais próximo dos portugueses no estrangeiro. Muito, muito há ainda a cultivar e a fazer para sermos mais próximos e aproveitarmos todo o potencial.
4: Numa cerimónia marcada ainda pela condecoração de Orlando Pinto, empresário e filantropo, emigrado há 4 décadas, um dos maiores nomes da construção civil no Luxemburgo.
5: É um reconhecimento merecido para alguém que representa tantos outros.
7: Comecei na construção com uma pá e uma picareta. Bem, haja a minha mãe, que veio de Portugal ontem, com 93 anos, está aqui. Muito obrigado.
4: Cerimónia emotiva perante centenas de portugueses e lusodescendentes numa filarmónica do Luxemburgo, abrilhantada ainda pelo concerto de António Zambujo.
0: Os últimos eventos desta viagem oficial de António José Seguro e Luís Montenegro ao Luxemburgo, uma viagem integrada nas comemorações do Dia de Portugal.
8: Rita Fernandes com as notícias às 6 na RTP Antena 1, simultâneo com a RTP Antena 1 Madeira, Açores e Mundo. 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
9: Boa tarde, 17 horas e 8 minutos.
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9: Seja muito bem-vindo, um excelente fim de semana. Está com a Rádio Pública. Eu sou o César Pinheiro. No apoio técnico vai estar o José Gamboa.

0: Acordamos os chutes e pontapés com Manhã Submersa. Eles que vão estar presentes no Rock in Rio edição para 2026, mais especificamente no dia 27 de junho, acompanhados ainda pelos clássicos GNR, UHF e ainda o Jaf Mega.
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0: My Wonder Moon com os Hands on Approach. Uma ótima tarde de domingo com a RTP Antena Açores.
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0: notas em tom do Juíci. À hora certa voltamos a atualizar toda a informação do país e do mundo.
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0: Temos Maria Fernandes, Lady Gaga e Bruno Mars para ouvir já a seguir.

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Encerramos esta hora aqui na RTP Interimações com Fernando Daniel e Sara Correia. Em relação ao tempo para hoje, poderá contar com períodos de céu muito nublado com abertas em todo o arquipélago. Não há previsão de chuva.

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1: Sete horas em Portugal Continental e na Madeira, são seis nos Açores. Rita, esta hora em destaque nas notícias.
2: Uma pessoa morreu e outra está desaparecida depois de terem entrado nas águas do Rio Douro e no Guadiana. Tarde de feitos históricos no desporto, no ténis. Zverev vence pela primeira vez na carreira um torneio do Grand Slam. Na Fórmula 1, Kim Antonelli torna-se o piloto mais jovem de sempre a ganhar o Grande Prémio do Mónaco. É um apelo conjunto do Presidente da República e do Primeiro-Ministro. Querem que os imigrantes regressem a Portugal.
1: E nesta altura no Porto estão 18 graus, 20 em Ponta Delgada e em Coimbra, 22 no Funchal, 23 em Lisboa e 26 em Faro. As notícias às 7, a edição é de Rita Fernandes.
2: Uma pessoa morreu e outra está desaparecida depois de terem ido a banhos no Rio Douro e no Guadiana. No Douro, um homem morreu na praia fluvial de Bitetos, concelho de Marco de Canaveses. No Guadiana, o homem desapareceu na zona de Azanhas, em Mértola. As buscas estão a ser coordenadas pela Autoridade Marítima com a ajuda da Proteção Civil. No desporto, no ténis, Alexander Zverev venceu o torneio de Roland Garros. A final durou mais de 4 horas. O tenista alemão derrotou o italiano Flavio Cobolli por 3-7-2. Foi a primeira vez na carreira que Zverev ganhou um torneio do Grand Slam. Na Fórmula 1, Kimi Antonelli é o piloto mais jovem de sempre a ganhar no Mónaco. Vence o Grande Prémio de Fórmula 1. O piloto italiano de 19 anos, da Mercedes, aumenta a vantagem na liderança do Mundial da Fórmula 1. Fica com 66 pontos de vantagem sobre Lewis Hamilton, da Ferrari. Esta é a quinta vitória consecutiva de Kimi Antonelli. Ele já tinha ganho nas China, no Japão, em Miami, também no Canadá e agora soma esta vitória no Mónaco, no Grande Prémio de Fórmula 1. No basquetebol, o Benfica venceu o Futebol Clube do Porto no primeiro de três jogos da final da Liga. O segundo jogo está marcado para a próxima terça-feira, no Pavilhão da Luz. São jogos do play-off que decidem quem é o campeão nacional de basquetebol. Na Liga Europeia Feminina de Voleibol, Portugal venceu por 3-0 frente à Macedónia do Norte. São resultados que abrem o caminho ao apuramento para o Campeonato da Europa de 2028. Paulo Vidal.
3: Ao segundo jogo, a primeira vitória de Portugal nesta jornada de estreia da Liga Europeia Feminina de Voleibol. Depois da derrota de sexta-feira passada diante da Hungria por 3-0, Portugal aplicou igual resultado nesta partida frente à Macedónia do Norte. Parciais de 25-16, 25-16 e 25-11 para a formação orientada por Hugo Silva. Vitória indiscutível da seleção portuguesa, que agora, após esta etapa em Vila do Conde, viaja para a Grécia, onde vai disputar o torneio 15 entre os dias 12 e 14 deste mês, defrontando a seleção anfitriã da Grécia e também o Kosovo nesta Liga Europeia de apuramento para o Campeonato da Europa de 2028 em voleibol feminino.
2: Jogo acompanhado pelo Paulo Vidal nesta que foi uma tarde cheia de desporto nas várias modalidades. Em Espanha, por onde passa o Papa Leão XIV, há uma multidão para ver esta passagem do Papa, Papa Leão XIV, que visita pela primeira vez um país da União Europeia. O Papa, nas últimas horas, esteve na Movistar Arena, num evento cultural e também de desporto. A enviada especial, Diana Craveiro, está nas ruas de Madrid. Diana, boa tarde. Estás com uma portuguesa que reservou este dia especial também para ver o Papa.
4: Sim, uma portuguesa que acompanhou de forma muito breve, porque o Papa passou de forma muito rápida, mas também de muito perto, esta passagem de Leão 14. Esta loja é uma loja de queques desta portuguesa que está a viver aqui em Madrid, e ela normalmente nunca trabalha ao domingo, mas esta dona Joana Bismarck ainda hesitou muito, mas a decisão acabou mesmo por ser a melhor, a de abrir a loja hoje.
5: E hoje tivemos excepcionalmente abertos porque o Papa vinha aqui à esquina, ao Movistar Arena, e o negócio correu bem, muita gente.
4: O Papa passou aqui muito pertinho, sente que a sua loja ficou abençoada, se calhar?
5: Bem, pode ser. Deus queira que sim, só estamos abertas há 3 meses e bem que precisávamos de uma ajuda para que o negócio continue a correr bem.
4: A Joana vive aqui em Madrid há alguns anos. Ela diz que nos últimos dias não tem tido muito tempo para seguir todas as notícias sobre o Papa, porque tem tido muito trabalho, mas identifica-se muito com o que Leão 14 fala.
5: Mas o que eu estou de acordo muito com o Papa, que é a política dos imigrantes, o apoio que dá à parte imigrante, porque no fim e ao cabo eu sou uma imigrante, parecendo que não. Estou na Europa, já vivi em vários países europeus, mas somos sempre imigrantes e claro que não é fácil, depende também em condições as pessoas vêm, mas não é fácil ser imigrante, adaptar-se às culturas, tudo isso. Então eu acho que o Papa nesse aspecto faz uma, não vou dizer política, porque não é uma política, mas apoia muito o imigrante e acho que isso é muito importante.
4: Os migrantes têm tido muita atenção de Leão 14 e vão continuar a ter também ao longo desta semana, nas visitas que o Papa vai fazer a Barcelona e às Canárias. O Papa daqui já saiu, as pessoas já começaram a dispersar, segue para um jantar na residência do Arcebispo de Madrid e fecha a agenda por hoje. Amanhã de manhã tem um encontro privado com Pedro Sánchez e depois segue para o Parlamento Espanhol.
6: Diana Craveiro, a enviada especial que acompanha esta visita do Papa Leão 14, ele que esteve ao longo da tarde num evento cultural e de desporto na Movistar Arena em Madrid. Já de manhã o Papa conseguiu juntar mais de 1 milhão de pessoas numa missa no centro de Madrid. Por parte do Presidente da República e do Primeiro-Ministro, há um apelo conjunto para que os imigrantes regressem a Portugal. A mensagem é deixada nas últimas paragens da visita ao Luxemburgo, integrada nas comemorações do Dia de Portugal. A fechar este roteiro, João Alexandre, fica também um agradecimento ao Primeiro-Ministro.
7: No último dia da visita, numa cerimónia que juntou centenas de imigrantes, António José Seguro começou por fazer uma confissão.
8: Não só cumprimento o Sr. Primeiro-Ministro, como saúdo pela sua presença e pela disponibilidade desde a primeira hora, quando conversámos e lhe transmiti da minha primeira opção para comemorar o 10 de junho, ser aqui no Luxemburgo. E o Sr. Primeiro-Ministro me disse, boa opção, e lá estaremos com certeza.
7: Juntos com a comunidade portuguesa no Luxemburgo e alinhados num apelo para que Portugal seja, para muitos, a próxima paragem.
8: É um país que quer receber de volta os seus, os que emigraram e os que nasceram fora, mas que sentem Portugal como uma parte de si. Portugal é um extraordinário país para viver e deve ser também um país extraordinário para se trabalhar.
9: Portugal precisa de todos vós. Contamos muito convosco para o nosso futuro.
7: Sintonia entre Presidente da República e Primeiro-Ministro numa cerimónia em que ambos definiram os imigrantes e lusodescendentes como embaixadores do país, com o Primeiro-Ministro a admitir, no entanto, que apesar da forte ligação entre Portugal e Luxemburgo, há ainda trabalho a fazer.
9: Queremos um Estado cada vez mais próximo dos portugueses no estrangeiro. Muito, muito há ainda a cultivar e a fazer para sermos mais próximos e aproveitarmos todo o potencial.
7: Numa cerimónia marcada ainda pela condecoração de Orlando Pinto, empresário e filantropo, emigrado há 4 décadas, um dos maiores nomes da construção civil no Luxemburgo.
8: É um reconhecimento merecido para alguém que representa tantos outros.
10: Comecei na construção com uma pá e uma picareta. Bem, haja a minha mãe, que veio de Portugal ontem, com 93 anos, está aqui. Muito obrigado.
7: Cerimónia emotiva perante centenas de portugueses e lusodescendentes numa filarmónica do Luxemburgo, abrilhantada ainda pelo concerto de António Zambujo.
6: são as últimas paragens da visita do Presidente da República e do Primeiro-Ministro António José Seguro e Luís Montenegro ao Luxemburgo, uma visita integrada nas comemorações do Dia de Portugal. Volto à notícia que abriu este noticiário, que falava de duas pessoas que, depois de terem entrado nas águas do Rio Douro e do Rio Guadiana, tinham ficado desaparecidas. Uma delas morreu, tivemos essa confirmação mesmo antes deste noticiário. Agora chega a confirmação sobre o segundo caso, o homem que tinha desaparecido no Guadiana, na zona de Azanhas, em Mértola. Foi também encontrado morto. Estes dois casos, estas buscas, estavam a ser coordenadas pela Autoridade Marítima com a ajuda da Proteção Civil.
11: Foi o Jornal das Sete, numa edição da jornalista Rita Fernandes. Próxima edição às 8 da noite e a informação em permanência em noticias.rtp.pt.
12: Boa tarde, 18 horas e 10 minutos.
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1: Muito boa tarde, está ligado à RTP Antena 1 Açores, sou César Pinheiro, no apoio técnico vai estar o José Gamboa. Regressamos à música com Carolina de Deus e Jimmy P.

Márcia, nas tardes da RTP Antena Açores, e a partir das 21h10 iremos estar em direto da Cidade Desportiva da Maia para acompanhar o Norte Festival 2026 com a reportagem de Rui Alves de Sousa e Herberto Quaresma. Por lá vão passar os de que hora?

Agora há 8 minutos das 19. Contamos nesta tarde de domingo com o apoio técnico de José Gamboa. Eu sou César Pinheiro. Volto amanhã a partir do meio-dia.

O Júlio B, no final desta hora aqui na RTP Antena 1 Açores. Quanto ao tempo para o dia de hoje, para o final deste domingo, poderá contar com períodos de céu muito nublado com abertas em todo o arquipélago.

0: 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São 8 horas, 7 da tarde nos Açores.
1: O Presidente da República e o Primeiro-Ministro fizeram no Luxemburgo um apelo conjunto a que os imigrantes regressem a Portugal. O futebolista dinamarquês Christian Eriksen voltou a colapsar em campo durante um jogo de futebol.
0: Destaques da informação Antena 1, notícias para desenvolvermos já a seguir no Jornal das 8. É esta hora, no Porto e em Coimbra estão 19 graus, Lisboa com 21, Faro 26, nas Ilhas, Funchal com 18 graus, em Ponta Delgada estão 20. Jornal das 8, a edição é de Mário Rui Cardoso.
1: António José Seguro e Luís Montenegro fizeram no Luxemburgo um apelo conjunto a que os imigrantes no estrangeiro regressem ao país. A reportagem no Luxemburgo do enviado João Alexandre.
2: No último dia da visita, numa cerimónia que juntou centenas de imigrantes, António José Seguro começou por fazer uma confissão.
3: Não só cumprimento o Sr. Primeiro-Ministro, como saúdo pela sua presença e pela disponibilidade desde a primeira hora, quando conversámos e lhe transmiti da minha primeira opção para comemorar o 10 de junho de ser aqui no Luxemburgo. O Sr. Primeiro-Ministro me disse, boa opção, e lá estaremos com certeza.
2: Juntos com a comunidade portuguesa no Luxemburgo e alinhados num apelo para que Portugal seja, para muitos, a próxima paragem.
3: É um país que quer receber de volta os seus, os que emigraram e os que nasceram fora, mas que sentem Portugal como uma parte de si. Portugal é um extraordinário país para viver e deve ser também um país extraordinário para se trabalhar.
4: Portugal precisa de todos vós. Contamos muito convosco para o nosso futuro.
2: Sintonia entre Presidente da República e Primeiro-Ministro numa cerimónia em que ambos definiram os imigrantes e lusodescendentes como embaixadores do país, com o Primeiro-Ministro a admitir, no entanto, que apesar da forte ligação entre Portugal e Luxemburgo, há ainda trabalho a fazer.
4: Queremos um Estado cada vez mais próximo dos portugueses no estrangeiro. Muito, muito há ainda a cultivar e a fazer para sermos mais próximos e aproveitarmos todo o potencial.
2: Numa cerimónia marcada ainda pela condecoração de Orlando Pinto, empresário e filantropo, emigrado há 4 décadas, um dos maiores nomes da construção civil no Luxemburgo.
3: É um reconhecimento merecido para alguém que representa tantos outros.
5: Comecei na construção com uma pá e uma picareta. Bem, haja a minha mãe, que veio de Portugal ontem, com 93 anos, está aqui. Muito obrigado!
2: Cerimónia emotiva perante centenas de portugueses e lusodescendentes numa filarmónica do Luxemburgo, abrilhantada ainda pelo concerto de António Zambujo.
1: Orlando Pinto, que foi condecorado pelo Presidente da República, falou depois aos jornalistas.
6: Quando recebi a condecoração, foi uma coisa que eu tenho que dividir e partilhar com todos os portugueses e os luxemburgueses. Foi uma emoção enorme. Eu, quando andava a trabalhar com o pai de picareta, nem sequer pensava nisto. Isso pode-se dizer que era imaginável. Tem que ser muita esperança sempre. Também nós temos essa qualidade, guardar a esperança, e eu pensei sempre que um dia que chegava o que chegou hoje.
1: Orlando Pinto, condecorado no Luxemburgo pelo Presidente da República, terminou a visita oficial de António José Seguro a este país onde os portugueses constituem a maior comunidade estrangeira ali residente. Uma multidão este domingo em Madrid para ver o Papa, que continua a visita à Espanha, e entre a multidão uma portuguesa a residir na capital espanhola, com quem a enviada da Antena 1, Diana Craveiro, falou.
7: Uma portuguesa que acompanhou de forma muito breve, porque o Papa passou de forma muito rápida, mas também de muito perto, esta passagem de Leão 14. Esta loja é uma loja de queques desta portuguesa que está a viver aqui em Madrid, e ela normalmente nunca trabalha ao domingo, mas esta dona Joana Bismarck ainda hesitou muito, mas a decisão acabou mesmo por ser a melhor, a de abrir a loja hoje.
8: E o negócio correu bem? Muita gente.
7: O Papa passou aqui muito pertinho, sendo que a sua loja ficou abençoada, se calhar?
8: Bem, pode ser. Deus queira que sim, só estamos abertas há 3 meses e bem que precisávamos de uma ajuda. para que o negócio continue a correr bem.
7: A Joana vive aqui em Madrid há alguns anos. Ela diz que nos últimos dias não tem tido muito tempo para seguir todas as notícias sobre o Papa, porque tem tido muito trabalho, mas identifica-se muito com o que Leão XIV fala.
8: Que é a política dos imigrantes, o apoio que dá à parte imigrante, porque no fim e ao cabo eu sou uma imigrante, já vivi em vários países europeus, mas somos sempre imigrantes e claro que não é fácil, depende também em condições as pessoas vêm, mas não é fácil ser imigrante, adaptar-se às culturas, tudo isso. Então eu acho que o Papa nesse aspecto faz uma, não vou dizer política, porque não é uma política, mas apoia muito o imigrante e acho que isso é muito importante.
7: Os migrantes têm tido muita atenção de Leão XIV e vão continuar a ter também ao longo desta semana, nas visitas que o Papa vai fazer a Barcelona e às Canárias. O Papa daqui já saiu, as pessoas já começaram a dispersar, segue para um jantar na residência do Arcebispo de Madrid e fecha a agenda por hoje. Amanhã de manhã tem um encontro privado com Pedro Sánchez e depois segue para o Parlamento Espanhol.
1: Reportagem de Diana Craveiro em Madrid. Mais de uma centena de bombeiros apoiados por 7 aeronaves combatem esta hora um incêndio rural no concelho de Moura, no distrito de Beja. A Proteção Civil disse à agência Lusa que as chamas estão a ceder aos meios de combate. Dois homens morreram este domingo afogados quando estavam a banhos no Rio Douro e no Rio Guadiana. No Douro, o homem de 35 anos morreu na praia fluvial de Bitetos, em Marco de Canaveses. No Guadiana, o homem, também na casa dos 30 anos, morreu em Azanhas, na zona de Mértola. Christian Eriksen voltou a cair inanimado num relvado, agora no particular da Dinamarca frente à Ucrânia, que acabou por ser cancelado. O internacional dinamarquês, de 34 anos, agarrou-se o peito e colapsou os 66 minutos de jogo, numa altura em que a Dinamarca vencia por 2-1. Eriksen já tinha sofrido um colapso há 5 anos, durante o Campeonato da Europa. Nessa altura, ele teve de ser assistido em campo por causa de uma paragem cardiorrespiratória. A primeira vez de Alexander Zverev, o tenista alemão, venceu o torneio de Roland Garros após um embate de mais de 4 horas com o italiano Flavio Cobolli. Zverev ganhou por 3-7-2 e venceu, pela primeira vez, um torneio do Grand Slam. Na Fórmula 1, Kimi Antonelli venceu o Grande Prémio do Mónaco. Piloto italiano, 19 anos, da Mercedes, é o mais jovem de sempre a vencer neste circuito. Esta foi a 5ª vitória consecutiva de Antonelli, que assim aumenta a vantagem na liderança do Mundial de Fórmula 1. Tem agora 66 pontos de vantagem sobre Lewis Hamilton, da Ferrari. No basquete, o Benfica venceu o Porto no primeiro jogo do play-off, que vai decidir o campeão nacional. Segundo jogo do play-off, que se discute à melhor de 5, está marcado para terça-feira, outra vez no Pavilhão da Luz. No vôlei, Portugal venceu 3-0 a Macedónia do Norte na Liga Europeia Feminina, um resultado que coloca as portuguesas no caminho do apuramento para a fase final do Europeu de 2028. A esta hora joga-se a final da Taça de Portugal de handball masculino entre Benfica e Sporting, em Alcobaça. Como é que está o jogo, Carlos Manuel Santos?
9: Estamos a 3 minutos do intervalo e o Sporting vence por 18-13, jogo que começou como toda a época, com o domínio total do Sporting, que aos 15 minutos já tinha uma vantagem de 4 golos, 4-8 para o Sporting. O Benfica está até a fazer um bom jogo, mas esta equipa Sporting joga muito e agora vai vencendo então por esses 5 golos. Sporting que tenta aqui um inédito triplete, vencer Supertaça, Campeonato e Taça em 3 anos seguidos. E mais, terminar a época só com vitórias. Neste momento tem 34 vitórias em 34 jogos e vão querer repetir a façanha do Porto de 2021, que conseguiram 35 vitórias em 35 jogos. Dar nota que Francisco Costa recebeu o prémio de MVP do campeonato antes do início desta final. Agora, quando estamos a 2 minutos do intervalo, Sporting 18, Benfica 14.
1: Carlos Manuel Santos a acompanhar em Alcobaça a final da Taça de Portugal de handball masculino entre o Sporting e o Benfica. Esta tarde, na final feminina, o Benfica venceu o Almeida Garrete por 34-25 e conquistou a sua 10ª Taça de Portugal de handball feminino. Esta noite vai saber-se quem vence as eleições para a presidência do Real Madrid. As urnas fecharam há cerca de uma hora mas a contagem não começou de imediato porque ainda se estava à espera que chegassem os votos por correspondência para que todos os boletins fossem contados ao mesmo tempo. Florentino Pérez e Henrique Riquelme discutem a presidência. O favorito é Florentino Pérez e, se vencer, já se sabe, vai-se confirmar a ida de José Mourinho outra vez para Madrid. Vamos acompanhar aqui na Antena.
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5: Sejam bem-vindos a mais uma edição dos Sons Perdidos dos anos 80. Esta que foi uma década de grande transformação musical, onde a eletrónica e o movimento New Romantic transformaram a cultura popular. Um dos bons exemplos é este Save a Prayer dos Duran Duran.

Wayne Ferry com Slave to Love, a canção que é a definição de sofisticação romântica e um dos símbolos dos anos 80. E por falarmos em símbolos, I Fly For You dos Pando Ballet é um desses exemplos. Apresenta a transição de um som de discoteca para algo mais maduro, elegante e vocacionado para grandes palcos.

Foram os Fiction Factory com Feels Like Heaven, um clássico de New Wave, com uma melodia contagiante e teclados brilhantes. É o exemplo perfeito do One Hit Wonder, ou única canção de grande sucesso, de grande qualidade, que povoou as rádios dos anos 80, mantendo-se como um hino nostálgico. Entretanto, houve um projeto que fez o caminho precisamente contrário. Estamos a falar dos Talk Talk e a canção Such a Shame. Estávamos em 1984. Marca a evolução da banda do synth-pop para o art rock. É uma obra-prima de tensão e ritmo, destacando-se pela voz única de Mark Hollis e pela produção meticulosa que definia os melhores artistas da era.

Pale Shelter dos Tears for Fears, a canção que representa a vertente psicológica e introspectiva da banda. A sua produção, limpa mas emocionalmente carregada, serviu de modelo para o art pop inteligente que dominou a segunda metade da década de 80.

Na edição de hoje dos Sons Perdidos dos Anos 80, andamos à procura da melhor pop eletrónica e do movimento musical New Romantic que caracterizaram a década. E chegamos ao fim com os Depeche Mode e Stripped. É uma canção que marca a transição da banda para uma sonoridade mais industrial e sombria. Demonstra o domínio do sampling e a capacidade do projeto de criar atmosferas densas e inquietantes que influenciariam a música alternativa nas décadas seguintes. Até para a semana.

0: 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São 9 da noite, 8 da noite nos Açores.
1: Esta noite marcada pelas eleições no Real Madrid, os merengues já votaram, as sondagens têm sido divulgadas. Dão a vitória a Florentino Pérez, a confirmar-se essa vitória, Mourinho ruma outra vez ao Real Madrid. O Presidente da República e o Primeiro-Ministro fizeram no Luxemburgo um apelo conjunto a que os imigrantes regressem a Portugal. E o futebolista dinamarquês Christian Eriksen voltou a colapsar em campo durante um jogo de futebol.
0: São os destaques da informação Antena 1, temas que vamos desenvolver já a seguir no Jornal das 9. E a esta hora, no Porto e em Coimbra estão 17 graus, Lisboa está com 19, em Faro 23, nas Ilhas, Funchal com 17, Ponta Delgada com 20 graus. Jornal das 9, a edição é de Mário Rui Cardoso.
1: Esta noite sabe-se quem vence as eleições para a presidência do Real Madrid. As urnas fecharam há duas horas já, mas a contagem atrasou-se porque foram anulados 400 votos em Florentino Pérez devido a irregularidades, uma situação que obrigou a recontar os votos, mas até há poucos minutos essa recontagem ainda não se tinha iniciado. Florentino Pérez e Henrique Riquelme discutem a presidência. As sondagens indicam que o vencedor é Florentino. Se acontecer, confirma a saída de José Mourinho outra vez para Madrid. Christian Eriksen voltou a colapsar num relevado de futebol, agora no particular da Dinamarca frente à Ucrânia, que acabou por ser cancelado. O internacional dinamarquês de 34 anos agarrou-se ao peito e colapsou os 66 minutos de jogo, numa altura em que a Dinamarca vencia por 2-1. Eriksen já tinha sofrido um colapso idêntico há 5 anos durante o Campeonato da Europa. Nessa altura ele teve de ser assistido em campo por causa de uma paragem cardiorrespiratória. Nesta segunda situação que aconteceu hoje, Eriksen esteve sempre consciente. O Irão atacou Israel este domingo com mísseis, mas Tel Aviv diz que os interceptou a todos. O Irão tem exigido que Israel pare os ataques no Líbano, o que não tem acontecido, e então este domingo houve essa barragem de mísseis iranianos contra Israel. O governo israelita anunciou o encerramento amanhã das escolas em todo o país por causa destes ataques do Irão. António José Seguro e Luís Montenegro fizeram no Luxemburgo um apelo conjunto a que os imigrantes portugueses no estrangeiro regressem ao país. A reportagem no Luxemburgo do enviado João Alexandre.
2: No último dia da visita, numa cerimónia que juntou centenas de imigrantes, António José Seguro começou por fazer uma confissão.
3: Não só cumprimento o Sr. Primeiro-Ministro, como saúdo pela sua presença e pela disponibilidade desde a primeira hora, quando conversámos e lhe transmiti da minha primeira opção para comemorar o 10 de junho, ser aqui no Luxemburgo. E o Sr. Primeiro-Ministro me disse, boa opção, e lá estaremos com certeza.
2: Juntos com a comunidade portuguesa no Luxemburgo e alinhados num apelo para que Portugal seja, para muitos, a próxima paragem.
3: É um país que quer receber de volta os seus, os que emigraram e os que nasceram fora, mas que sentem Portugal como uma parte de si. Portugal é um extraordinário país para viver e deve ser também um país extraordinário para se trabalhar.
4: Portugal precisa de todos vós. Contamos muito convosco para o nosso futuro.
2: Sintonia entre Presidente da República e Primeiro-Ministro numa cerimónia em que ambos definiram os imigrantes e lusodescendentes como embaixadores do país, com o Primeiro-Ministro a admitir, no entanto, que apesar da forte ligação entre Portugal e Luxemburgo, há ainda trabalho a fazer.
4: Queremos um Estado cada vez

0: mais próximo dos portugueses no estrangeiro. Muito, muito há ainda a cultivar e a fazer para sermos mais próximos e aproveitarmos todo o potencial.
1: Numa cerimónia marcada ainda pela condecoração de Orlando Pinto, empresário e filantropo, emigrado há 4 décadas, um dos maiores nomes da construção civil no Luxemburgo.
2: É um reconhecimento merecido para alguém que representa tantos outros.
3: Comecei na construção com uma pá e uma picareta. Bem, haja a minha mãe, que veio de Portugal ontem, com 93 anos, está aqui. Muito obrigado.
1: Cerimónia emotiva perante centenas de portugueses e lusodescendentes numa filarmónica do Luxemburgo, abrilhantada ainda pelo concerto de António Zambujo.
4: Orlando Pinto, que ouvimos e que foi condecorado pelo Presidente da República, falou aos jornalistas depois dessa condecoração.
5: Quando recebi a condecoração, foi uma coisa que eu tenho que dividir e partilhar com todos os portugueses e os luxemburgueses. Foi uma emoção enorme. Eu, quando andava a trabalhar com o pai picareta, nem sequer pensava nisto. Isso pode-se dizer que era imaginável. Tem que ser muita esperança sempre. Também nós temos essa qualidade de guardar a esperança, e eu pensei sempre que um dia que chegava o que chegou hoje.
4: Orlando Pinto, condecorado no Luxemburgo pelo Presidente da República, terminou a visita oficial de António José Seguro a este país, onde os portugueses constituem a maior comunidade estrangeira ali residente. O Papa Leão XIV terminou a agenda pública deste domingo em Madrid, num pavilhão desportivo com cerca de 15 mil pessoas. Foi um evento apenas para convidados. A repórter Diana Craveiro falou com dois desses convidados.
6: O Papa reuniu pessoas e instituições da cultura, da economia e do desporto para refletir sobre como construir redes e trabalhar em conjunto. Leão XIV quis falar com a sociedade civil, a quem pediu para construir uma sociedade renovada onde a cultura preserve a memória e o diálogo. Uma das instituições convidadas pelo Papa a estar presente foi a Universidade Católica de Ávila. Eu falei à saída com o Pablo, ele é diretor do coro desta universidade, que destacou o que para ele foram as palavras mais importantes de Leão XIV.
7: Ele falou um pouco sobre como estabelecer laços entre os mundos da cultura, da arte, do desporto e da fé, salientando que isso tem estado presente na cultura ao longo da história da Igreja e que Jesus Cristo pode ser considerado o maior expoente desta arte e destas expressões.
8: Arte dessas manifestações.
6: Já para a professora Mercedes, o destaque vai para as palavras do Papa, que convidam a Europa a ter mais diálogo com toda a diversidade que existe.
7: O Papa insistiu muito para que a Europa recupere as suas raízes cristãs, para que trabalhemos no diálogo e na unidade, sabendo que há diversidade e ideias distintas, mas que temos que trabalhar pela unidade de todos os cristãos e pela Igreja no mundo, porque devemos ter uma palavra, sobretudo em relação à dignidade da pessoa humana, para não se perderem valores e o sentido da vida.
6: Perante cerca de 15 mil pessoas, Leão XIV pediu escuta, diálogo e respeito. O encontro contou também com o ator António Bandeiras, que disse que no mundo que por vezes é simplificado em excesso, a arte ajuda a recuperar a profundidade e a alma que a inteligência artificial tenta roubar.
4: Reportagem de Diana Craveiro, em Madrid, com o Papa Leão XIV. A Itália é campeã da Europa de futebol, de sub-17. Os italianos venceram a Bélgica na final, na Estónia, por 4-3, nas grandes penalidades, depois de um empate, uma bola, no final dos 90 minutos. Uma estreia para Alexander Zverev. O tenista alemão venceu o torneio de Roland Garros após um embate de mais de 4 horas com o italiano Flavio Cobolli. Zverev ganhou por 3-7-2 e venceu pela primeira vez um torneio do Grand Slam. Na Fórmula 1, Kimi Antonelli venceu o Grande Prémio do Mónaco. O piloto italiano de 19 anos, da Mercedes, é o mais jovem de sempre a vencer naquele circuito. Esta foi a 5ª vitória consecutiva de Antonelli, que desta forma aumenta a vantagem na liderança do Mundial de Fórmula 1. Tem agora 66 pontos de vantagem sobre Lewis Hamilton da Ferrari. Está quase a terminar, presumo, a final da Taça de Portugal de handball masculino entre o Sporting e o Benfica em Alcobaça. Repórter Carlos Manuel Santos, o jogo à beira do fim?
9: à beira do fim, Mário, com 27 minutos e 32 segundos, faltam 2 minutos e meio, e o inimaginável a acontecer. Até há poucos minutos o Benfica perdia por 5 a meio da segunda parte e conseguiu empatar esta partida a 4 minutos do fim, 33-33. E agora é um livre de 7 metros para o Sporting, que está a ter o jogo mais difícil desta época, por garantia, porque o Sporting nunca esteve nesta situação. A 2 e agora, Cabo da Vila defende e o Benfica tem bola para passar para a frente. Inimaginável, poderá ser o primeiro jogo desta época que o Sporting não vai ganhar. Mas em handball, 1 minuto e meio é muito tempo. Vamos esperar para ver o que é que vai dar a esta final da Taça de Portugal. Benfica 33, Sporting 33.
4: Repórter Carlos Manuel Santos a acompanhar esta final reunida da Taça de Portugal de handball masculino entre o Sporting e o Benfica em Alcobaça. Antes houve a final da Taça de Portugal de handball feminino. O Benfica venceu o Almeida Garrett por 34-25 e conquistou a 10ª Taça de Portugal de handball feminino para o clube. No basquete, o Benfica também venceu o Porto no primeiro jogo do play-off, que vai decidir o campeão nacional. O segundo jogo do play-off, que se discute à melhor de 5, está marcado para terça-feira e outra vez no pavilhão da Luz. E no vôlei, Portugal venceu 3-0 a Macedónia do Norte na Liga Europeia Feminina, um resultado que coloca as portuguesas no caminho do apuramento para a fase final do Europeu de 2028. Mais de uma centena de bombeiros, apoiados por 7 aeronaves, continuam a combater um incêndio rural numa herdade no concelho de Moura, no distrito de Beja. Neste momento as aeronaves já não devem estar no ar a ajudar ao combate, porque à noite as aeronaves não participam no combate a incêndios. A Proteção Civil disse à Agência Lusa que as chamas estão a ceder aos meios de combate. Voltamos ao contacto com o repórter Carlos Manuel Santos. Terminou o jogo, Carlos?
9: Ainda não, Mário, ainda não acabou, faltam 40 segundos, o Benfica está na frente por 35-34, estamos a 30 segundos, Sporting com posse de bola e agora é time-out para o treinador do Sporting. Gostava de dar o resultado final, mas o jogo está muito equilibrado, Mário, e para já é 1 minuto agora de desconto, Benfica 35, Sporting 34.
4: Pois o repórter Carlos Manuel Santos irá trazer-nos aqui o resultado desta final da Taça de Portugal em handball masculino. Dois homens, termino com esta informação ainda, dois homens morreram este domingo afogados quando estavam a banhos no Rio Douro e no Rio Guadiana. No Douro, o homem de 35 anos morreu na praia fluvial de Bitetos, em Marco Canaveses. No Guadiana, o homem, também na casa dos 30 anos, morreu em Azanhas, Mértola.
10: Foi o Jornal das 9, edição de Mário Rui Cardoso. 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

0: a gente vê as obras dela e dificilmente não nos agrada.
1: Sim.
0: A gente às vezes vê obras e a gente diz, epá, ou eu não percebo bem. E ficamos um bocadinho desagradadas ou desagradados. E ela é muito difícil, ela tem muito bom gosto.
2: Estávamos aqui a falar, Maria José, de uma convidada que já cá esteve.
0: Já cá esteve. Mas hoje,
2: convidada. Apesar de dizermos que os nossos convidados são especiais, hoje é mesmo especial, porque é uma honra e um prazer ter aqui connosco alguém que tendemos que nos conte e fale da sua vida, que é inspiradora, se desenvolveu em apoio cívico em prol das pessoas e da sua comunidade. E é homem. Bruno Alexandre Aguiar Costa. Bem-vindo.
1: Obrigado.
2: Tem um percurso de vida muito interessante, desempenhou já diversas funções e continua. É motivo de orgulho da sua comunidade, Funais da Luz, que para si é especial. Ela está com uma cara muito séria. Não é dos Funais da Luz, muito pelo contrário. Nasceu em São José, em Ponta Delgada, portanto, mas a vida levou por outros caminhos. Teve uma boa infância, mas já uma adolescência atribulada.
1: Sim.
2: Que é muito provavelmente a adolescência de muitos ouvintes, de quem nos está aqui a escutar, que passou pelo mesmo enquanto pais e enquanto filhos. Nomeadamente aquelas adolescências num meio familiar que passa por um divórcio.
1: Sim. Antes de mais, agradecer o convite. É para mim, uma honra estar aqui na vossa presença, ainda por cima para falar da minha pessoa, que não é nada mais do que a minha história e, obviamente, cada um.
2: Uma história de vida inspiradora.
1: Pelo menos é como eu a vejo. É inspiradora, embora na altura não pensasse dessa forma, não é? Quando estamos nos momentos é que não temos o discernimento, digamos assim, de perceber. Mas depois ficamos com a história feita e ficamos também com uma bagagem através desta. E acho que foi isso que me fez o homem que eu sou hoje, foi ter passado por aquelas provações todas. Não sou perfeito, longe disso, mas, de qualquer das formas, julgo que ser muito melhor hoje por ter passado o que passei. Sim, foi uma infância, não sei sequer que eu falo já adiantando aqui algumas coisas, mas sim, foi uma infância normal, de uma família, num seio familiar saudável, com condições, já com dois pais com uma mentalidade até para a altura avançada, para aquela altura, estou a falar de década de 90, com ambos a trabalhar, na altura também não se via as mulheres assim com a liberdade, digamos assim, ou o querer também fazer parte da solução, não é? Financeira do agregado. Eu com os meus irmãos morei, depois de ter nascido, fiquei alguns poucos anos na freguesia de Pico da Pedra, na casa da minha avó, e depois sim, a primeira aquisição, digamos assim, dos meus pais foi uma casa na Feijão de Cima, onde lá fiz sim a minha infância toda, onde tomei a primeira comunhão, comecei a minha escola, não é? Até à quarta classe. Ainda era classe, participar nas associações, no judo, no futebol. Foi lá que eu também, de certa forma, vivi aquela infância. A partir daí, depois, quando chega ali a pré-adolescência, já aí a estudar na Escola de Conto da Maia, quem era da Feijão de Cima
2: vinha estudar
1: para a Ponta Delgada. E então aí sim as coisas começaram assim um bocadinho a sair do eixo, digamos assim, e sem fruto de um divórcio, que hoje é normalíssimo se falar, mas na altura não vou dizer que era tabu,
0: não era, mas
1: era pouco comum.
2: Ou não era muito bem visto.
1: Não era assim tão bem visto.
2: E nós estamos a falar de algo muito longe.
0: Sim,
2: porque nos anos 90 já eu trabalhava.
0: 20, 25 anos atrás.
2: Essa separação originou determinados problemas na sua cabeça.
1: Sim.
2: Como em qualquer adolescente, hoje em dia também deve acontecer. E daí, ao contar, está também a dizer que é possível ultrapassar, seguir em frente.
1: Sim. Eu não sei se vai encontrar.
2: E que os homens são também emotivos e que sentem, não apenas jovens.
1: Sim. Eu não sei se vai encontrar as palavras certas, porque quando eu transmito alguma coisa, quero que quem me ouve do outro lado perceba sempre o lado bom da questão. Um divórcio na altura, lá está, como eu disse, não era tabu, mas que não era bem visto e que não era usual haver esses divórcios, porque um casamento era para a vida, não é? Também nós, eu e os meus irmãos, também tivemos alguma dificuldade em perceber aquilo na altura, não é? Embora hoje já não é assim. E eu já tive também variedíssimas vezes que utilizei essa minha experiência para transmitir aos jovens de hoje, colegas, conhecidos, que não vem mal ao mundo, porque é preciso pôr as coisas na mesa, que é, ou queremos viver com pais separados, saudáveis, a transmitir, a falar entre ambos, a conviver e a viver a vida do filho, do que manter as aparências e ter um agregado familiar, um seio familiar
0: completamente de costas,
1: de costas voltadas e com problemas todos os dias. Portanto, eu tento transmitir isso. Não foi bem isso que se passou na minha altura. Não houve ninguém que me dissesse. Tivemos que inventar, tivemos que aprender da pior forma. Talvez a pior situação foi sem aceitar que houve um divórcio num casal que era visto por nós até muito, muito à frente do seu tempo, com pessoas muito cultas, e isso era difícil de perceber. A nossa educação foi muito cuidada. Quando havia visitas, aquilo vestíamos de gala para receber as pessoas, e era assim mesmo. E depois foi a diferença, depois do divórcio, a diferença da noite para o dia, porque depois andamos praticamente com a casa às costas. Eu e os meus irmãos fomos praticamente nómadas, chegamos aqui a viver algumas temporadas. Eu não quero estar a exagerar, mas 7, 8, 9 freguesias, meses, anos, máximo de um ano e meio em cada uma. Dentro disso, ou seja, as amizades que construíamos eram provisórias, tínhamos que estar constantemente a fazer novas amizades, adaptar a cada local. Foi por isso é que eu, quando falei consigo, disse que foi uma juventude ali, uma pré-adolescência, adolescência atribulada, por isso.
2: E nómada.
1: E nómada.
2: Portanto, sem criar raízes.
1: Nem sabia isso ao que era. Porque na Feijão de Cima, apesar de ter sido o local onde cresci, também não foi tanto tempo quanto isso. Estamos a falar de, sei lá, da primeira classe ao sexto ano. Estamos a falar de 8 anos, 5 anos, 6 anos por aí. Então, exato, também não foi muito. Ou seja, desde sempre eu tive-me que reinventar. Ou seja, se cheguei à Feijão de Cima, por exemplo, e não conhecia ninguém e tive que criar as raízes, 8 anos não dá para criar raízes, ok? Mas qualquer das formas, naquela, não é uma vida, não é?
0: Faixa etária.
1: Exatamente. E depois de estar integrado, voltar a estaca zero outra vez. E depois um ano, estaca zero. E outro ano, estaca zero. Ou seja, não havia as telecomunicações, que há hoje, nem telemóveis havia. Ou seja, não mantinha aquela ligação com os meus colegas. E curioso que isso depois veio dar fruto a que hoje, com alguma bagagem, com mais idade, viesse a conhecer colegas que entretanto conheci nas outras freguesias e só nos partilhávamos os mesmos espaços, e só depois de convivermos nesses novos espaços há coisa de 6 meses ou um ano é que demos conta que, afinal de contas, as nossas vidas se tinham cruzado em alguma altura. E isso foi engraçado. Tem sido engraçado.
0: Mas também tem a perfeita consciência de que o homem que é hoje é um somatório de tudo isso que passou.
1: Sem sombra de dúvidas. Eu hoje, e apesar de estar aqui um bocadinho vulnerável e me abrir para quem nos ouve, volto a repetir, faço porque podem tirar daqui várias ilações.
0: Exatamente.
1: E é para isso que este espaço serve. E se algum dia os meus pais virem essa entrevista, não me vão contrariar se eu disser que eu agradeço hoje ou há algum tempo a esta parte, agradeço a ambos por aquilo que passei. Porque pela facilidade que nós tínhamos quando éramos família debaixo do mesmo teto, digamos assim, eu não sei o que é que seria hoje. Porque um casal novo, um casal à frente do seu tempo, um casal culto, com trabalhos, meu pai era já está reformado, era polícia, era agente da PSP, a minha mãe liderava uma equipa de limpeza na ANA, no aeroporto, grandes ordenados, ou seja, procuravam sempre fazer part-times, mas seja, o dinheiro na altura não era de forma nenhuma problema. E eu não sei se fosse criado naquela facilidade. Ah, e de certeza absoluta não era o Bruno que sou hoje, sem sombra de dúvida.
2: E é numa freguesia como os Fenais da Luz que no final dos anos 90 sentiu que estava em casa e criou raízes.
1: Pela primeira vez, apesar de ter passado a minha infância e ter crescido na Feijão de Cima, nunca me senti como me senti nos Fenais. E atenção, eu sou autarca e não estou a dizer isso para... não há eleições próximas. Atenção.
2: Sim, e já lá está na autarquia há vários anos. Mas já está lá.
1: Mas para dizer... quem me conhece sabe, que foi o... e estimo muito e respeito muito, e por isso é uma honra para mim, tudo o que tem passado e vivido naquela terra, porque passei muitos, ou seja, sei sair dos sapatos, digamos assim. Normalmente isso acontece em todas as freguesias, vá lá, eu posso dizer isso, eu passei imensas, que é normalmente o vizinho é sempre melhor do que nós, não é?
2: Sim.
1: E não é, não é. Acredite, senti coisas naquela freguesia que não senti nenhum. Pode ter sido só comigo, mas eu já tive outros colegas meus que entretanto foram morar para os Fenais da Luz, e outros até bem recente, que aprovaram, que disseram, realmente aqui sente-se uma abertura, um acolhimento. E é, são pessoas pacatas, é verdade. Temos um bocadinho de tudo na freguesia, como é outra freguesia qualquer, é igual. Mas a nível de recepção, a nível de tratamento, mesmo sem conhecer, é diferente. Há uma conversa de um nosso conterrâneo que já vive no Canadá há muitos anos, que ele disse: "Oh Bruno, os Fenais não é pior nem é melhor, os Fenais é diferente."
0: Está tudo dito.
1: Isso é outra frase que fiquei comigo para sempre, e isso já tem uns anos, porque isso, é isso.
2: E já lá vamos, mas entretanto já se passaram mais de 12 minutos. Em termos de música, nós vamos intercalando a conversa com a música. O que é que gostaria agora de ouvir?
1: Olha, como sabe, eu não vim preparado com nenhuma música.
2: Mas
1: talvez, eu ouço um bocadinho de tudo. Sou apaixonado pela década de 80, mas como falei da minha infância, falei na separação dos meus pais, falei aquilo que me fez hoje homem, talvez a música do... que é a música de vida do meu pai, Tony Carreira, que é...
2: Sonhos de menino. Ah, claro. E como não vai preparado com música e não, ficou não combinado que era o que lhe inspirasse, vamos então ouvir.

0: Muito bom.
1: Há pouco o nosso convidado dizia que estava aqui vulnerável. E é verdade. Nós agradecemos.
0: Muito.
1: Porque aqui também procuramos desconstruir mitos de que o homem não chora, que o lugar da mulher é na cozinha, o homem é forte, tem que estar sempre pronto para acudir a tudo e socorrer a tudo e ser duro.
0: Uhum.
1: E não é assim. É tão vulnerável quanto a mais vulnerável das crianças, porque não deixamos de ser humanos e de sentir. E se falamos da infância e da adolescência, em que foi muito nómada, encontrou as suas raízes nos fanais da luz, que para si é diferente, e chegou a autarca. Foi durante vários anos secretário e já vai no segundo mandato como presidente da junta de freguesia dos fanais da luz. Diz que é uma freguesia, não foi, Maria José? Especial.
2: E diferente.
1: E tem procurado dar o seu melhor e tem, também ao longo da vida, para além de ser autarca, integrado diversas instituições e associações e, inclusive, e vamos conversar disto depois, mestre do Rancho de Romeiros. Ou seja, pode-se dizer que houve uma integração plena da sua vida nos fanais da luz.
0: Uhum.
1: E este percurso até autarca, por reconhecerem o seu esforço na comunidade.
3: Sim, embora até há bem pouco tempo não percebesse isso. E ainda tenho algumas dúvidas. Eu digo isso porquê? Porque como eu me senti em casa e fui abraçado pelaquela comunidade, senti o dever de retribuir de alguma forma. Sempre fui extrovertido, nunca fui de ficar em casa, e então sempre ofereci mais duas mãos e mais um cérebro para ajudar, seja quem for na comunidade. Mas também nunca pedi para liderar nada. E quem me conhece sabe que dei sempre primazia que outras pessoas surgissem e que eu ficasse na base, digamos assim, a fazer o que fosse preciso fazer. Eu comecei por ser convidado a fazer parte da Assembleia de Freguesia, já não me recordo bem o ano, mas isso há 10 anos por aí. Depois, lá está, devido a esta minha dinâmica, ou seja, alertou ou chamou a atenção de quem estava na autarquia, que havia ali
2: mais um elemento
3: ativo. Isso vem na sequência de ter estado nas diversas associações. Nomeadamente, eu fui músico e depois, há bem pouco tempo, fiz parte da direção da banda.
1: Que é já agora a Banda Filarmónica?
3: A Banda Filarmónica Nossa Senhora da Luz, que é uma das mais antigas da ilha, mas devido aos estatutos e à união de outra banda que existia no local, a Banda dos Finais faz este ano 50 anos. Por isso aproveito também para dar os parabéns aqui à nossa banda, que vai muito para além de 50 anos. Sou sócio da Casa do Povo, fui secretário durante muitos anos, sócio e secretário do Centro Social e Cultural, que é a outra IPSS, são as duas IPSS que temos na freguesia, que têm idosos, um centro de convívio de idosos e ATA, o CAT, ambos têm as mesmas valências. Sou sócio fundador do grupo desportivo dos Finais da Luz, eu e mais 8 elementos. Cá está, é demonstrativo
1: que... Ou seja, 3 ou 4 instituições, uhum, em que foi proativo e, portanto, dinâmico e, claro, chega a autarca, a junta de freguesia, e conhece a freguesia, conhece as suas dificuldades, mas também as suas pessoas e o que tem de melhor. Neste momento, enquanto autarca, qual a maior preocupação e o maior problema de uma freguesia como os Finais da Luz?
3: É uma palavra pesada. Pesada. Obviamente que os Finais da Luz enfrentam os desafios de outras freguesias da mesma dimensão. Obviamente que cada um tem as suas características e isso envolve situações inerentes a esta dimensão. Os Finais é uma freguesia neste momento, atenção, que nada tem a ver com o meu mandato, tem a ver com a sequência de mandatos, melhor do que aquilo que eu encontrei quando cheguei aos Finais. Os tempos também são outros, atenção, e não está também relacionado com o que fez os anteriores autarcas.

0: coisas. Porque cada tempo há um tempo. E eu não acredito, e como sou autarca hoje, eu não acredito que haja um na história dos finais, como eu também não acredito que haja nas outras freguesias, que não fossem para aquele cargo para dar o melhor de si. Todos o fazem. Só que há alturas boas, há alturas más, há mais dinheiro, há menos dinheiro, há mais apoio, há menos apoio. Não há, eu não acredito, eu não quero acreditar que haja alguém que vai ali para...
1: passar tempo.
0: Para quê? Digam, para quê?
1: Claro.
0: Dinheiro não é.
2: Pois.
0: Por isso é que eu acredito que cada um teve aquilo que conseguiu fazer. E que eu, pelo lugar de cada um, não fazia melhor. Mas devido a essa sequência, e também de melhores tempos, encontro uma freguesia melhor, encontro uma freguesia mais receptiva, encontro uma freguesia um bocadinho diferente também, a nível demográfico, a questão da entrada das outras pessoas, É preciso não esquecer que, de acordo com os censos de 2021, eu não quero errar, mas os finais foi a freguesia que mais cresceu nos Açores, foram cerca de 11%, ou seja, um bom número. Isso demonstra que os finais é procurado. E é procurado porquê? Pela sua proximidade às cidades. Não só a Ponta Delgada, como a Ribeira Grande. Lagoa um bocadinho mais distante, mas também não fica assim tão desfasado quanto isso. Pelo seu microclima, também, que é importante dizê-lo, que é muito agradável, embora agora estamos a viver um bocadinho de extremos, digamos assim, mas isso em toda a região. E eu quero acreditar que também pela sua população, porque até o momento, quem veio para cá morar, os feedbacks têm sido ótimos e são pessoas que não iriam mentir só porque eu sou autarca.
2: E quando diz o aumento, um crescimento de 11%, julgo que serão casais mais novos. Isso é bom para a freguesia ou não? Transformou, houve, digamos, barreiras que se mantiveram estanques ou foram bem acolhidos e integraram-se?
0: Obviamente, como em tudo na vida, há os dois lados. O lado negativo, ou pelo menos o único lado negativo que eu posso encontrar aqui, é a questão da identidade. Ou seja, é a questão da pessoa não ser ou não ter o ADN. Mas isso faz-se, isso cresce-se. Eu não tinha ADN finais. E depois fiquei. A questão está aqui, o único problema que eu encontro aqui é nas ligações que existe de vizinhança, que também se cria, mas a maior dificuldade talvez seja a não abertura ou disponibilidade dessas pessoas que estão a morar num meio diferente de se propor ou de se mostrar ou de se oferecerem a integrar a vida comunitária.
2: Ou de se abrirem.
0: Porque aí dificulta, perdemos ali algumas ligações. A nível positivo, trazem também consigo, aliás, a evolução do espaço, não é? Quer a nível do nosso património, digamos assim, o edificado, obviamente que traz a freguesia para cima, isso é óbvio, mas traz outras experiências, trazem outras vivências, outra cultura. Eu julgo que, e dei agora há pouco, dei o exemplo do local onde eu vivo. Eu moro no bairro que não tem nada a ver com o que era, e não precisamos de andar tão atrás, talvez há 10 anos.
2: Era o faroeste.
0: Sim, era uma zona muito, muito vivida, era uma zona muito mexida, com pessoas algumas pessoas complicadas, digamos assim, para a altura, porque continuam lá a viver, atenção.
1: Claro. Mas que na altura tinham comportamentos diferentes.
0: Tinham comportamentos diferentes dos que têm hoje. E essa evolução foi também pelos tempos, obviamente, mas também pela chegada de outras pessoas aos locais. Quem diz isso desse bairro, deste micro-local que eu estou a falar, obviamente que estou aqui a falar da freguesia em si, das freguesias, da cidade, da região. Obviamente que quem traz algo novo, quem vem traz algo
1: São
0: novo.
1: As pessoas que fazem os locais.
2: E vamos continuar a falar até de um projeto que tem muito interessante, que visa justamente agregar, ao mesmo tempo que ajudar, mas eu podia-lhe mais uma música, porque nós estamos aqui a conversar e já se passaram mais de 12 minutos. Falando da sua freguesia e de enquanto autarca, o que é que agora lhe apetecia ouvir?
0: Olha, realmente não tinha nada preparado, mas como a iniciativa era deixar-me levar,
1: exatamente,
0: então eu sugiro para o momento, e porque foi uma música importante e o título diz tudo, mas também para quem nos ouve, talvez Coldplay Fix You.
2: Muito bem, vamos ouvir Coldplay.

0: Tempo é escasso.
1: Coldplay é uma das bandas que gosta de ouvir. Aliás, tendo estado junto e participado de diversas instituições e associações, nomeadamente a banda filarmónica, o desporto, autarca do qual já falou um pouco, e há uma coisa interessante que diz na sua biografia: sem formação superior nem títulos académicos, é técnico de telecomunicações e design e técnico de desenho de mobiliário, tem um doutoramento na Escola da Vida e já partilhou uma parte dela, e esta última conversa é a prova daquilo que vem da primeira parte da etapa da sua vida. É como a Maria José costuma dizer, prova de resiliência, de maturidade
0: e de crescimento.
1: E continua ainda com o desenho de mobiliário?
2: Não. Foi uma etapa muito pequena, porque, e agora muito rapidamente, foi devido a ter ficado desempregado na altura de 2012, na altura da grande recessão. Não estava prestes a ficar no quadro da empresa onde estava, e então tive que vir para casa, como muitos, infelizmente. E então eu precisava de melhorar as minhas competências, e então era um curso que estava disponível na altura. Também dava para concluir a minha escolaridade, porque importa dizer que foi através desse curso que terminei o 12º, não por falta de aptidão, mas porque lá está, lá atrás, na adolescência, tive que iniciar o trabalho bem cedo. Uhum. Quando eu digo bem cedo, eu comecei a trabalhar aos 17, 18 anos. Não dei para terminar o secundário. E então foi através dessa formação que terminei o 12º, terminei o secundário e fiquei com essa habilitação.
1: E há algo que diz sempre, que é: o seu percurso nunca foi feito sozinho. Sempre com apoio de gente que está ao seu lado e que tem contribuído para a sua história. É isto que leva também às romarias, porque é rancho de romeiros e já leva quase 2 décadas. O seu filho, porque constituiu família, já tem 2 filhos, um deles já o acompanha na romaria, procura transmitir a sua experiência de vida nestas romarias. As romarias são fundamentais naquele ser que é o seu ser, a sua forma de estar perante a vida e os outros?
2: Claramente. Indo um bocadinho atrás, a questão de ter surgido ao longo da minha vida várias mãos, só houve uma, foi Deus, através de cada pessoa. Eu acredito piamente nisso. Graças a Deus também tive o discernimento de perceber que era aquela oportunidade, poderia ser a última. E tenho a felicidade de hoje de ter vários pais, várias mães, vários irmãos. A título de brincadeira, se ganhasse o Euromilhões, eu ficava sem nada, com a quantidade de gente que eu tenho para agradecer. Mas surgiram nos momentos mais difíceis. Normalmente a pessoa diz: não, eu consegui dar a volta à minha vida sozinho. Sim, eu dei a minha volta à minha vida, mas ao longo da vida surgiram-me sempre alguém nos momentos mais difíceis, e foi essas pessoas que me suportaram. A romaria surge por curiosidade, não mais do que isso, mas cedo sabia que era ali que eu tinha que estar. Para meu bem psicológico, emotivo, espiritual, menos físico, obviamente, que exige mais um bocadinho. Mas infelizmente o ser humano precisa de sofrer para aprender, e ali na romaria, como ficamos muito debilitados fisicamente, possibilita abrir outras portas e a pensarmos na vida, no que é que fazemos de bem e o que é que fazemos de mal, de uma forma muito mais consciente, digamos assim. Eu costumo dizer aos meus irmãos que a romaria é a única pausa que temos na vida, porque ali fica tudo em stand-up, e nós vamos, partimos, temos aquela experiência e voltamos e está tudo na mesma. E aquilo é uma oportunidade. E a romaria, sim, eu também faço, como eu tenho o coração na boca, digamos assim, eu também faço de tudo para que os irmãos naquela semana tenham tudo o que precisam para pensar na sua vida. E isso também foi o que fez o meu filho ir. O meu filho é muito parecido comigo, é melhor ser humano do que eu. É um ser humano fantástico mesmo. E ele, o que lhe fez não foi só o facto de andar ou de ir rezar. Obviamente tem a componente religiosa, mas é o reset que se faz. É o tempo que temos para pensar em nós. É as madrugadas, eu vi os pássaros a chirriar e não ouvirmos mais nada, e estarmos ali do nada a rezar, ou então a chorar sem motivo algum. E a romaria, sim, a romaria talvez seja das coisas mais importantes a seguir da minha família e de todos aqueles que me são próximos, que irei levar enquanto eu tiver saúde. Embora também tenha sido promessa, porque a minha mãe teve uma doença também grave e eu prometi que, se o trabalho permitisse, e também a minha saúde, que se iria sempre, se ela assim ficasse bem. E até à data, sim.
1: Este ano houve algo especial na Romaria. Nós já tínhamos pensado nesta entrevista. Exato. E no convite já muito antes disto acontecer. De uma forma muito curta, tiveram um elemento especial, que foi a boneca, a cadelinha da Mariana. O que é que retira desta experiência de um cão que, ou de uma cadelinha que, ao ouvir os Romeiros, continua a seguir e faz a Romaria convosco? O que é que lhe ficou dessa experiência com este animal?
2: Eu não me vou atrever a dizer o que é que aquilo poderá ser. Eu vou deixar para cada ouvinte pensar o que é que poderá ser um animal, uma cadela, a boneca, seguir um rancho de romeiros durante 6 dias, com comportamentos estranhos, quando eu digo estranhos no bom sentido, na disciplina, nos comportamentos idênticos, consecutivos, sem nunca ladrar, sem nunca pedir comida, sem nunca atrapalhar os irmãos. Eu vou deixar isso para os ouvintes. Da minha parte, obviamente que foi também, e fiz este ano 20 romarias, 20ª romaria, e a boneca foi também uma parte desta grande romaria que nós fizemos este ano, talvez, se não a melhor, das melhores de sempre. E ela ajudou a catapultar, obviamente, esta experiência, porque no início era só mais um cão a seguir atrás de um rancho, que vai de freguesia em freguesia, ou seja, uma ou duas freguesias, mas a presença constante, a sua proximidade, o carinho que se foi criando, toda aquela bola de neve que se criou à volta da mesma, que nos dificultou em alguns momentos também, a nível de trânsito e a nível de introspeção, não é? Porque tinha que proteger os irmãos para terem tempo de pensar em si e nas suas vidas, encaixou tudo perfeitamente e ela não foi um fardo. Ela muitas vezes foi, como eu disse, foi mais um. E a recepção, a receptividade das pessoas que passavam por nós. São poucas as vezes que vejo uma comunidade inteira, uma ilha inteira. Aliás, extravasou a ilha. Não sei, é o nosso desafio. Digam uma vez que se juntou tanta gente por um motivo. É difícil hoje. Infelizmente, o ser humano está cada vez mais... A vida também é uma correria e não nos possibilita parar um bocadinho para pensar nas nossas ações. Mas sim, amei. Porque nós não sabíamos o que se passava por fora. O rancho não leva telemóveis. E eu, quando descobri o que é que se passava por fora, emocionei-me. O meu filho viu. E foi por isso. Foi preciso vir, a ver dizer o que disse. Foi preciso vir um cão para juntar essa gente toda. E levamos tanto tempo para fazer isso em tantas outras ocasiões, por doença, por dificuldades de familiares e amigos.
0: Por desgraças
2: da vida. Desgraças da vida. E continuamos divididos e continuamos com orgulho e continuamos com uma data de coisas. E aquela cadela deu-me isso. Deu-me a satisfação de ver pela primeira vez uma comunidade, uma população toda à volta de uma missão. A missão da boneca era uma missão de todo um povo. E isso foi lindo de se ver e de viver.
1: São palavras que
0: nos comovem.
1: Nos comovem, é verdade. Nos têm comovido a experiência de vida do Bruno Aguiar Costa, que é o convidado de hoje. 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Temos falado muito, haveria muito mais coisas para nós conversarmos. Uma sugestão de leitura antes de nos despedirmos, porque sei que gosta de ler, alguns mais técnicos, e um filme ou série que deixasse aqui como sugestão.
2: O livro tem O Peregrino, que por acaso gosto bastante. O
1: Monstro... Tem a ver um pouco com...
2: Sim, exatamente. Coincidência, não é? Coincidência. Mas gosto preferencialmente de séries e filmes de histórias verídicas, algo que eu possa também não só estar a desfrutar o meu lazer ali, mas também aprender. eu sou muito emotivo, eu estou sempre atento a essas coisas. E então tenho vários filmes, e para além destes que eu tenho aqui apontados, tenho aqui Escritores da Liberdade, adoro esse filme. Falha-me agora o nome da atriz. O herói de Axon Rich. Tem outros, tem uma infinidade, mas com uma imensa dificuldade em lembrar-me de metade. Mas todos eles que sejam de componente para aprender, de tirar-nos algumas ilações, eu vejo tudo, eu consumo tudo e devoro tudo. Não sou muito de ir atrás
0: das modas, das tendências.
2: Sou um bocadinho mais comedido nessas questões. Mas sim, preferencialmente tudo o que eu possa tirar para mim e para a minha restante experiência nesta terra.
1: É inspirador, ouviu? A Maria José, que habitualmente
0: costuma falar mais um bocadinho, e eu estou aqui só como ouvinte. Está a ser fantástico.
1: Aguiar Costa, tem sido um prazer tê-lo aqui nesta conversa, ouvi-lo falar. É um ser humano fantástico e que nos ajuda aqui a desmistificar um pouco o homem que tem que ser duro, que tem que aguentar tudo. Não, não é assim. E o Bruno é o nosso bom exemplo. Espero que quem nos esteja a escutar repita e volte atrás e ouça, porque isto já é possível em rádio. Muito obrigada. E pedia-lhe, por último, uma música para terminarmos. É sempre assim que finaliza o programa.
2: Agora é mais difícil. Uma música. Eu estou mesmo apagado. Deixei-me levar pela emoção também. Mas agora também não me veio nada à cabeça. Mas há uma data de músicas que me foram marcando ao longo do tempo, porque fiquei bloqueado mesmo. Pelas tuas palavras também, que agradeço.
1: É verdade.
2: Eu agradeço, mas eu fiquei
1: e
2: mesmo.
1: E nós aqui vamos desmistificando algumas coisas da sociedade e dos homens, porque meu pai nasceu antes da Segunda Guerra Mundial, mas era diferente no seu tempo. Apesar de ser um homem bem considerado e ser conservador, era conservador quanto baste para permitir que as filhas trabalhassem a terra, mas estudassem, ele chegar a casa e partilhar tarefas e não ouvir a comentários alheios, porque era ele que sabia o que estava dentro de casa. Há aqui coisas em si que me lembram um bocadinho, talvez por ter dito também que os seus pais eram pessoas com educação, que se preocupavam com educação, mas sobretudo há uma coisa que traz aqui que comove, que são valores, emoções que acumulou ao longo da vida e que vai transmitindo. E por isso diz que o seu filho é um ser extraordinário, que é superior a si. Tem um exemplo a seu lado.
2: Obrigado.
1: Com isto,
0: exato.
1: Que música vamos lá então ouvir?
2: Fiquei sem palavras, obrigado, e agradeço. Não, não, de maneira nenhuma, não sei isso tudo. Qualquer das formas.
0: Tanto é que nós não conseguimos nem chegar ao Luzinhas. Tivemos um homem. E ao ter aqui este homem,
1: tivemos sobretudo o homem e menos o autarca. E há um projeto que nós ainda gostaríamos de falar, mas vamos ter oportunidades de ao longo do tempo ainda voltarmos. E agora temos mesmo que terminar com música.
2: Com tantas que ouço todos os dias.
0: O que é que vinha vindo no carro agora?
2: Eu juro que até vinha e estava na rádio. E foi uma música aleatória. Não foi assim. Olha, faço uma homenagem, já que falei no meu filho, de colocar uma música, independentemente de que música seja, mas termino para ele. Taylor Swift. Ouço muito pouco, mas sei que ele é fã, e então, como falou nele, então deixo Long Live.
1: Fica assim.
2: Por incrível que pareça, também.
0: Vem a propósito.
1: Pronto, em homenagem ao filho.
0: Exatamente.
1: Espero que nos esteja a escutar e esteja orgulhoso do seu pai, que de certeza o estará. Muito obrigada, até uma próxima oportunidade.
2: Exato.
1: Tudo
2: obrigado.
1: De bom para si. Maria José, até à próxima.
0: Fica, Bruno, aqui uma próxima oportunidade. Até para a semana.

0: Boa noite, são 10 horas, 9 nos Açores.
1: O Irã atacou hoje Israel com mísseis. Os guardas revolucionários iranianos disseram que este ataque foi um aviso a Israel. Contam-se os votos em Madrid. Florentino Pérez vai à frente na contagem. Ele pode ser reeleito presidente do Real.
0: 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A esta hora, Porto e Coimbra com 16 graus, Lisboa com 17, Faro está com 21, nas Ilhas, Funchal com 16 graus, em Ponta Delgada estão 20. Jornal das 10, a edição é de Mário Rui Cardoso.
1: O Irão atacou Israel pela primeira vez desde que foi decretado o cessar-fogo em abril. O Irão lançou um ataque forte com mísseis, soaram sirenes em todo o Israel. Tel Aviv diz que interceptou todos os mísseis. Teherão tem exigido que Israel acabe com os ataques no Líbano, o que não tem acontecido. De resto, já depois destes ataques iranianos, o exército israelita veio dizer que as operações no Líbano vão continuar e o ministro israelita do interior, Itamar Ben-Gvir, escreveu nas redes sociais que Teherão tem de arder esta noite. A Guarda Revolucionária Iraniana disse que os ataques hoje a Israel foram um aviso para que Tel Aviv pare de uma vez por todas as agressões no Líbano e prometeu novas respostas se essas agressões continuarem. Novas respostas contra Israel e também contra alvos americanos na região. Donald Trump diz que vai pedir ao primeiro-ministro israelita, Netanyahu, que não responda aos mísseis iranianos. Não deve faltar muito para que se conheça o resultado das eleições no Real Madrid. O candidato Henrique Riquelme falou há cerca de meia hora e disse que voltaria a falar aos jornalistas dentro de uma hora, mais ou menos. Admite-se, portanto, que antes das 11 da noite, hora portuguesa, já saiba quem venceu, se Riquelme, se Florentino Pérez. À partida, será Florentino a conseguir a reeleição, é o que indicam as sondagens, têm sido divulgadas, é o que vai indicando também a contagem dos boletins, com quase metade dos votos contados, Florentino Pérez ia na frente, com quase 70%, apesar de cerca de 1000 votos por correspondência, votos em Florentino Pérez terem sido anulados por irregularidades. A confirmar-se esse cenário, o da vitória de Florentino Pérez, será certo também que José Mourinho vai rumar outra vez Madrid para treinar o Real. Deu o Sporting, os Leões venceram outra vez a Taça de Portugal em handball masculino. O jogo foi para prolongamento, mas o Sporting acabou por vencer o Benfica em Alcobaça, num jogo seguido pelo repórter Carlos Manuel Santos.
2: O Sporting venceu a Taça de Portugal pela quinta época consecutiva ao ganhar ao Benfica por 41-39 após prolongamento. Sporting que com esta vitória consegue um registro, três registros históricos. Vence a nível interno o 10º troféu consecutivo, nenhum clube ainda o tinha feito. Vence o triplete pela terceira época consecutiva, supertaça, taça e campeonato. E mais, termina a época com o registro 100% vitorioso, 35 jogos, 35 vitórias. Este, após ter ido para prolongamento, como foi no final dos 70 minutos, conta como vitória. Foi um jogo perfeito do Benfica, deu uma réplica extraordinária aos tricampeões nacionais, talvez o melhor jogo da época dos encarnados, frente ao rival Sporting, mas mesmo jogando a 100% e a dar tudo por tudo, não foi suficiente para derrotar uma das melhores equipas mundiais da atualidade. É resultado final, Sporting 41, Benfica 39, Sporting vencedor da Taça de Portugal.
1: Sporting fica então outra vez com a Taça de Portugal em handball masculino, mas o Benfica ganhou a Taça de Portugal feminina na modalidade ao bater também este domingo o Almeida Garrete por 34-25. Ainda no desporto, destaque para a Itália, que se sagrou hoje campeã da Europa de futebol em sub-17. Os italianos venceram a Bélgica na final, na Estónia, por 4-3, nos penaltis, depois de um empate a uma bola nos 90 minutos. António José Seguro e Luís Montenegro fizeram no Luxemburgo um apelo conjunto a que os imigrantes portugueses no estrangeiro regressem ao país. É o que vamos ouvir na reportagem do enviado ao Luxemburgo, João Alexandre.
3: No último dia da visita, numa cerimónia que juntou centenas de imigrantes, António José Seguro começou por fazer uma confissão.
4: Não só cumprimento o Sr. Primeiro-Ministro, como saúdo pela sua presença e pela disponibilidade desde a primeira hora, quando conversámos e lhe transmiti da minha primeira opção para comemorar o 10 de junho, ser aqui no Luxemburgo. E o Sr. Primeiro-Ministro me disse, boa opção, e lá estaremos com certeza.
3: Juntos com a comunidade portuguesa no Luxemburgo e alinhados num apelo para que Portugal seja, para muitos, a próxima paragem.
4: É um país que quer receber de volta os seus, os que emigraram e os que nasceram fora, mas que sentem Portugal como uma parte de si. Portugal é um extraordinário país para viver e deve ser também um país extraordinário para se trabalhar.
5: Portugal precisa de todos vós. Contamos muito convosco para o nosso futuro.
3: Sintonia entre Presidente da República e Primeiro-Ministro numa cerimónia em que ambos definiram os imigrantes e lusodescendentes como embaixadores do país, com o Primeiro-Ministro a admitir, no entanto, que apesar da forte ligação entre Portugal e Luxemburgo, há ainda trabalho a fazer.
5: Queremos um Estado cada vez mais próximo dos portugueses no estrangeiro. Muito, muito há ainda a cultivar e a fazer para sermos mais próximos e aproveitarmos todo o potencial.
3: Numa cerimónia marcada ainda pela condecoração de Orlando Pinto, empresário e filantropo, emigrado há 4 décadas, um dos maiores nomes da construção civil no Luxemburgo.
4: É um reconhecimento merecido para alguém que representa tantos outros.
6: Comecei na construção com uma pá e uma picareta. Bem, haja a minha mãe, que veio de Portugal ontem, com 93 anos, está aqui. Muito obrigado.
3: Cerimónia emotiva perante centenas de portugueses e lusodescendentes numa filarmónica do Luxemburgo, abrilhantada ainda pelo concerto de António Zambujo.
1: Reportagem de João Alexandre neste que foi o último dia da visita oficial de António José Seguro ao Luxemburgo.
0: Jornal das 10 foi uma edição de Mário Rui Cardoso. 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
11: Nord Festival 2026, estamos na derradeira noite deste festival que está a decorrer na cidade desportiva da Maia, festival com carimbo Antena 1 e a equipa da Antena 1 está lá em peso. Uma emissão conduzida a partir de agora pelo Rui Alves Sousa e pelo Herberto Quaresma. Boa noite a ambos. Aposto que vocês hoje estão com cabelo despenteado e com o lábio pintado de vermelho.
12: Olha, eu para já gostava de dizer que não gostei dessa insinuação da equipa estar em peso. Acho que isso foi dirigido a mim, principalmente.
11: Aposto que vocês têm comido bem aí na Maia, não é?
12: Sim, por acaso não nos podemos queixar dessa parte. Acho que o Herberto também não poderá dizer nada em relação a isso. Mas sim, tens razão, Paulo. É o último dia de North Festival e a RTP Antena 1 esteve aqui ao longo destes três dias na cidade desportiva da Maia a acompanhar todos os concertos, a trazer muitas entrevistas exclusivas e, Herberto Quaresma, hoje é a noite das noites, digamos assim. É a noite mais esperada, a noite que esgotou rapidamente deste North Festival e o resultado está à nossa vista. Eu poucos passos em branco consigo ver entre o mar de gente que está à nossa frente, não é?
13: Ora então, boa noite e bem-vindos a esta emissão que está a ser seguida também em simultâneo com a Antena 1 Açores e Madeira. Esta é então uma emissão verdadeiramente nacional e para responder à provocação do Paulo Rocha, na verdade comemos o possível, sendo como alguns artistas e como verdadeiros artistas dentro do próprio entretenimento e do próprio espetáculo, na verdade temos pouco acesso àquilo que se vai passando nesta que é considerada a cidade mais feliz de Portugal. Uhum. E a felicidade aqui também se mede um pouco com a música.
12: Pelo
13: com
12: menos os, aqui, Herberto, ao metro quadrado, hoje podemos dizer que aqui neste espaço vai ser o espaço mais feliz de Portugal por todos os fãs de várias gerações que encontramos e vemos aqui hoje à espera dos The Cure.
11: Rui e Herberto, só uma pergunta antes de vos dar completamente palco para vocês gerem a emissão. O Robert Smith, os Cure, neste caso, ontem deram um concerto no Primavera em Barcelona, o Primavera original, num concerto com mais de duas horas e meia.
12: Exatamente.
11: Há expectativas para que o espetáculo possa ser assim também aqui na Maia?
13: Sim, há a expectativa que tenha pelo menos 2 horas e 15 minutos.
11: Okay.
13: E vamos transmiti-lo na íntegra e em direto e em exclusivo. Na rádio, esta vai ser a rádio oficial deste concerto dos Cure em 2026, um regresso 7 anos depois de uma passagem pelo, penso que foi o festival, a passagem...
12: Foi no Nós Alive.
13: Nós Alive, boa.
12: Creio que foi a última vez.
13: Primeira branca da noite.
12: 19.
13: Check.
12: Temos também, como estava a dizer, acompanhámos ao longo do dia a grande expectativa à volta do concerto dos The Cure. Muita gente esteve aqui praticamente desde a abertura do recinto à espera de encontrar o lugar ideal para poder assistir ao regresso de Robert Smith e companhia
13: e
12: aqui a Portugal.
13: Cedo.
12: E chegaram muito cedo. Encontrei, por exemplo, uma fã que veio vestida a rigor. É assim que ela se apresentou.
14: Alexandra.
15: Está aqui para ver quem? Eu se calhar consigo adivinhar, mas diga.
14: Não sei, pela minha aparência jovem de Cure.
15: Mas olha que os Cure estão a reunir aqui várias gerações. Isso não é bom? Não faz sentido também parte da nova geração?
14: Sim. plenamente. Aliás, é uma música que se estende. É sempre atual.
15: E está aqui há quanto tempo?
14: Chegámos para aí há 2 horas.
15: Podiam ter ido mais para a frente, ainda conseguiam.
14: Não, mas sabe que depois ficámos limitados em termos de bebidas, idas à casa de banho.
15: Isso é bem pensado.
14: E é assim, a fase de estar encostada às grades já passou.
15: E alguma canção em particular que gostaste de ouvir hoje?
14: Friday I'm in Love. Esta última do último álbum, uma que é assim, uma sonorização muito curta, mas muito porreira.
12: Herberto Quaresma, no meio das pessoas que já nos rodeavam, não houve tempo para estarmos ali a picar todos os temas de Songs of a Lost World para perceber qual era a canção que esta nossa amiga falava. Eu ficarei muito contente se o All I Ever Am fizer parte do alinhamento desta noite. Não aconteceu em Barcelona, mas pode haver surpresas, não é?
13: Pode haver surpresas, mas enfim... esperando o melhor, na verdade o alinhamento é mais, há mais rigor nestas bandas que tocam quase todas as noites por todo o lado, e o Skewer é um desses exemplos.
12: Claro.
13: Este festival, que já leva 7 edições, foi criado lá atrás em 2017, está a preparado para viver um novo capítulo, um capítulo absolutamente marcante na sua história, porque trazer o Skewer é quase acertar na inevitabilidade de um mega sucesso. Ou seja, a esta hora à nossa frente vemos um mar de gente, um mar inteiro que enche por completo todo o relvado deste estádio na cidade da Maia, e estão aqui fundamentalmente para ver os The Cure.
12: Exatamente.
13: E estão a aguardar, vai começar o...
12: sensivelmente meia hora. Uhum. E estaremos prontos para receber os Cure. Outro grupo que encontrei eram 3 amigas, nascidas em 1975, que vieram vestidas com umas t-shirts especiais em que tinham a fotografia dos Cure nos anos 80 e uma frase que dizia: é 2026 e ainda estou a ouvir música dos anos 80. E na parte de trás tinham os nomes e as amigas que vieram ver The Cure, a Mara, a Mónica e a Susana.
4: Não, achei que seria interessante colocar algo que nos identificasse às três para vir ver uma das melhores bandas dos anos 80.
16: Eu e as minhas amigas viemos porque estamos com muita nostalgia dos anos 80 e 90. Portanto, nós queremos viver os momentos que já não existem agora. E achamos que podemos encontrar esta noite aqui isso.
15: Mas os Cure continuam a fazer música boa depois dos anos 90.
17: Sim, sim.
18: Mas os anos 80 é que são. Aqui é jovens, agora não há nada disto.
15: Foste aqui imensa malta nova que está para ver os...
18: Mas a maior parte já não vive.
4: Mas essa malta nova foi educada por uma geração que ouvia boa música. Não quer dizer que agora não haja boa música, claro que há boa música, mas nos anos 80 estava perfeito. Inícios de anos 90 também.
15: Então e digam-me uma canção dos Cure que querem ouvir aqui hoje.
19: Friday I'm in Love.
4: Boys Don't Cry.
19: Just Like It.
12: As canções pedidas por estas mega fãs dos Cure, quase com a idade da banda, aliás um bocadinho mais velhas. Herberto, e tu tens algum pedido especial para fazer? Se calhar já não vamos a tempo de dizer aos Cure, mas gostava...
13: Não,
12: de
13: eles
12: saber.
13: Vão tocar todas as canções que eu certamente gosto, porque também sou da geração destas nossas amigas.
12: Também
13: sentes
12: a nostalgia?
13: Sim, há uma nostalgia associada àquela geração, naturalmente, mas os Cure não eram uma banda propriamente mainstream. Stream, não foram na década de 80, porém este efeito de nostalgia faz milagres nas pessoas que vivem também um pouco assim, com saudades daquilo que aconteceu e que foi, e dos lugares e dos tempos em que foram felizes, claramente. Os Cure apresentam aqui vão apresentar uma coleção, uma espécie de Greatest Hits. Vai haver uma exposição de canções que marcaram várias etapas dos Cure, desde o início, uhum, até uma fase mais comercial ali assim nos anos 90, em que eles assumiram claramente uma postura mais mainstream. Estou a recordar-me, por exemplo, do álbum Wish, que foi um dos álbuns mais vendidos na história dos Cure. Mas se me perguntas que discos é que marcaram, que canções é que marcaram mais, marcou mais aquela fase do Boys Don't Cry, que aprendi a gostar, porque na altura era claramente um fã da... Sim. Música mais eletrónica, portanto aquele lado quase gótico, alternativo do Robert Smith, ainda muito jovem, apesar de tudo, não jogava bem com as eletrónicas, com os Kraftwerk, mas lá encontrei uma ponte de ligação. Então, dos Cure, a fase claramente do Boys Don't Cry, a fase do Close to Me, do Love Cats, tenho todos esses discos, como muitos fãs dos Cure certamente terão. e até esta fase fantástica que foi fazer uma prova de vida logo com um disco tão bom como foi o último álbum.
12: E estamos então à espera dos Cure nesta reta final do North Festival, que foi marcada por muitos encontros e reencontros com artistas nacionais e internacionais. Uhum. Na parte portuguesa, os primeiros a fazerem as honras do grande palco da Cidade Esportiva da Maia na sexta-feira foi Luís Trigacheiro, que convidou os à toa para uma reunião especial, quase uma reunião de família, como
13: e tu,
12: indicava.
13: Pionista, fizeste uma reunião também com ele.
12: É verdade.
13: Vamos ouvir.
17: Este cenário remete, no fundo, para a sala antiga da minha avó, que tem aquele cadeirão, tem um quadro, não daquela dimensão, uma coisa mais minimalista, mas sim, ou seja, no fundo é convidar as pessoas como se elas estivessem a chegar à minha casa e a sentarem-se no chão e a ouvirem-me a mim de uma forma mais intimista.
15: E é preciso dizer que, e desculpa o pormenor óbvio que eu vou apontar, este convite dos à toa não foi à toa, pois não?
17: Não, foi altamente planeado.
15: Foi um convite. Há aqui muitas coisas em comum, não é?
17: É, eles são, já nos conhecemos há imenso tempo. A Catarina e o Tiago menos, mas
15: são os elementos mais recentes dos à toa.
17: Os elementos mais recentes dos à toa. Já ouvi à toa antes mesmo de os conhecer. Depois comecei por conhecer o João, depois conheci o Mário. E pronto, e depois cruzámos-nos profissionalmente e trabalhámos há um ano. O João convidou-me para gravar o Tu na Tua com eles e com o Buba. Eu aceitei logo e disse que sim. E vamos embora. E hoje fazia todo sentido tê-los aqui como convidados.
15: Falar aqui também com os membros veteranos primeiro dos atores. Falem-me um bocadinho desta experiência de estarem aqui no North Festival e o que é que estão a sentir momentos depois do espetáculo. João.
20: Olhem, para nós é muito especial, dissemos em palco que é verdade, é uma coisa que nós comentamos muito, que é o público do Norte, é um público muito especial, é um público que recebe bem. Nós costumamos dizer que quando vimos ao Norte sentimos-nos no Alentejo, que são dois povos que falam a mesma língua, que têm os mesmos valores, que fazem questão de bem receber e de mostrar este calor e este carinho. E então vir pela mão do nosso grande amigo Luís é sempre um prazer enorme e vamos sair daqui muito, muito felizes. Soube há pouco. Faltava pelo menos mais meia horinha.
17: Mais meia horinha, exato.
20: Mais três ou quatro canções.
17: É para virmos novamente.
20: Voltamos para o ano.
15: Pode ser que aconteça.
20: Os à toa e convidam-te.
15: Fazem ao contrário. Mário, partilhas deste sentimento em relação ao Norte e eu, sendo uma pessoa do Norte, tenho de facto de sublinhar isto. É importante deixar isto bem vincado.
21: É, a gente sente imenso isso. Para já, e falaste nas novas aquisições, nós temos um... Como é que se diz a malta da Maia? Como é que se chama?
22: Maiato.
21: Temos um Maiato entre nós. Oficialmente na banda, a gente sempre sentimos esta zona como nossa. O nosso primeiro álbum foi gravado perto aqui, não foi em Maia, foi em Gaia, mas pronto, sempre sentimos aqui muito isto e ficámos muito contentes de sabermos que íamos cantar com o Luís, porque é um concerto muito bom musicalmente, ele está a cantar muito bem, a gente foi estragar um bocadinho a coisa, mas acho que foi uma junção muito engraçada. E o cartaz está brutal também, é sempre um orgulho, temos os nossos nomes juntos com nomes também gigantescos.
12: Luís Trigacheiro e dois dos à toa, o João Direitinho e o Mário Monjinho. Vamos ficar agora, ainda vamos ouvir Waterboys, tu falaste com o frontman dos Waterboys e também com dois dos Linda Martini.
13: Com o Sr. Waterboy.
12: Com o Sr. Waterboy. Senhor Aguadeiro, como ontem dizia o Paulo Rocha, mas agora vamos ficar com um dos momentos desse encontro entre Luís Trigacheiro e os à toa que marcou o primeiro dia do North Festival.
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0: Bruno faça o barulho, Luís Dias chega!
1: É isso mesmo, a marcarem o primeiro dia do North Festival. Já ontem, Herberto Quaresma, tu tiveste a oportunidade de estar de perto com o grande responsável pelos waterboards.
2: É, foi um reencontro no camarim de Mike Scott, que é, para além de um grande nome da música, é o pai, a mãe e tudo o resto destes Waterboys, que tiveram já mais de 80, cerca de 90 músicos que passaram por este projeto em 40 anos de história.
1: Vamos então à entrevista.
2: É incrível a sensação de estar no camarim de Mike Scott, essa lenda da música internacional que vem mais uma vez com os seus Waterboys. Hi Mike, it's quite a pleasure to have you
3: Mike
2: here.
3: É and, grande
2: tell
3: prazer
2: tell me, the show is over for now, but
3: o concerto terminou.
2: What are your sensation about?
3: Quais são as tuas sensações sobre isso?
4: Audience. It was a beautiful big venue as well.
3: Uma ótima nice audiência, um ótimo festival.
4: And we had a good time. It was a little bit too short for us. We would have liked to have played for longer.
3: É um pouco curto a duração do espetáculo. Somos habituais a concertos maiores.
2: We know your career is quite
3: Nós sabemos
2: big
3: que
2: and long.
3: A tua carreira é
2: so
3: longa. Portanto,
2: had so many
3: tu
2: collaborations
3: tiveste tantas colaborações ao longo
2: your time
3: várias,
2: and your career. Tell
3: várias,
2: us,
3: vários períodos da tua carreira. Conta-nos
2: how was
3: como foi
2: the journey?
3: Como foi esta viagem?
2: From the folk, country,
3: desde
2: music,
3: a folk, da música
2: nowadays.
3: Country, até aos nossos
4: I
3: dias.
4: I like playing all different kinds of music, Alberto, and I always have. I never felt
3: Eu sempre gostei de vários estilos de música. Nunca me restringi a um estilo apenas.
4: It was rock music, but there are a lot of acoustic guitar as well.
3: É verdade que houve muita música rock, mas também há música para guitarra, com rock and roll, com soul, com vários tipos de música. E hoje disse, vamos preparar um espetáculo que consiga espelhar essas várias tendências da música. É um espetáculo de rock. Gostávamos muito, mas ficámos sem tempo.
2: Backwards, you
3: quando
2: with
3: olhamos
2: a lot of
3: para trás no tempo,
2: I think
3: passaram muitos
2: 80,
3: músicos.
2: More than 80.
3: Mais de 80
4: 90,
3: músicos.
4: These days, yeah.
3: Acho que cerca de 90.
2: For you to work with
3: será
2: all these,
3: fácil para ti
2: musicians?
3: Trabalhar com tantos
2: Why
3: músicos? Porquê? Porque
2: for
3: esse,
2: in your
3: esse
2: music,
3: número... para trabalhar contigo na tua música. São, no fundo, vários capítulos na tua carreira e eu recordo-me que começaste com música mais celta, mais folk, depois a chamada big music.
4: Os
3: Waterboys já estão juntos. 44, 43 anos.
4: For a lot of our history, it was almost like me as a solo artist.
3: Na verdade, esta carreira dos Waterboys é como se fosse uma carreira individual minha ao longo destes anos.
4: I like it like that. Although, having said that, this
3: eu gosto muito disso.
4: Been together now for four or five years.
3: Tendo dito isto,
4: really great to the,
3: acho que é excelente esta constante esta constante mudança do alinhamento.
2: On tour with these bands and
3: tu estás em digressão com este alinhamento, com este conjunto de músicos,
2: some new stuff.
3: E vais tocar coisas novas.
2: Talk with me about new stuff in your lineup.
3: Do teu alinhamento, segundo a tua opinião.
4: From our last record, which is called Life, Death and Dennis Hopper.
3: Eu toquei canções do nosso último álbum. E trouxemos uma canção totalmente nova e para retratar essa situação que se vive nos Estados Unidos
2: Portugal,
3: e tu disseste-o alto e bom som, diz-nos.
2: When you hear the
3: falemos
2: word
3: do Portugal,
2: Portugal
3: quando tu ouves falar sobre Portugal quais são os teus sentimentos acerca disso?
4: Great and friendly audience. And I do love
3: um público, uma audiência muito amigável. É assim que acontece em Portugal como em outros locais, é certo?
4: Yeah, we love playing here. We come here every
3: nós adoramos
4: year,
3: tocar aqui.
2: love poetry,
3: amor,
2: and folk
3: poesia
2: music.
3: E música
2: Probably
3: folk.
2: That's the reason.
4: Very passionate
3: Talvez seja
4: audience,
3: essa a razão.
4: And there's a lot of emotion in Waterboys music, and,
3: Sim.
4: and that seems to play well.
3: Uma música muito emocional. Nós gostamos muito da
2: Portuguese music. Do you know?
3: E a música portuguesa. Conhece alguma música portuguesa?
4: Just a little bit.
3: Conheço pouco.
4: And I bought a guitar, a Magica, once in Portugal.
3: E eu comprei uma guitarra em tempos em Portugal em 1989.
2: The next chapter, the next step.
3: Qual será o próximo
2: Porto?
3: Capítulo?
2: Where are
3: a partir
2: you going
3: do Porto.
2: Now?
3: Para onde
4: segues? We have 6 weeks off and our next show is in Greece, in Thessaloniki.
3: Vamos estar 6 semanas ausentes.
4: Yeah, a wonderful Waterboys
3: em pausa
4: town
3: e depois
4: well.
3: Tocamos na Grécia.
2: Hey, thank you so much.
3: Muito obrigado. You, foi um gosto. Muito obrigado.
2: A legend for me.
3: Obrigado,
2: and
3: Herberto.
2: For our listeners. Thank
3: foi um
2: so
3: prazer
2: much.
3: Para mim e para os nossos ouvintes.
1: A entrevista pelo Herberto Quaresma, também aqui a traduzir simultaneamente. E Herberto...
3: É sempre difícil.
1: Agora vais sair aqui de ao pé de mim, porque vais meter-te ali no meio da multidão e acompanhar os minutos finais antes dos The Cure se
3: virem
1: ao palco.
3: Faltam 15 minutos, estamos... já entramos em contagem decrescente, é, como diriam os Europe. It's a final countdown, eu.
1: Mas enquanto vais a caminho da cidade desportiva da Maia, vamos ficar com um dos momentos do concerto dos Waterboys.
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0: Os Waterboys aqui no North Festival, na cidade desportiva da Maia. Estamos a menos de 10 minutos do último concerto aqui do palco principal para fechar com chave de ouro a edição 2026 do North Festival com os Cure. Entretanto, o Herberto Quaresma, com uma velocidade supersónica, já saiu daqui de ao pé de mim e já o vi ali ao centro do palco, mesmo na primeira fila. Herberto, como é que estão? Consegui muito ver-te, bem. Agora já ainda consegui ver a Kenia Nunes das redes sociais da Antena 1 e a Bárbara Almeida, co-produtora desta emissão, contigo, por causa da vestimenta da Antena 1, mas conta-me como é que estão as coisas aí.
1: Opa, eu acho, as pessoas estão muito entusiasmadas, não estão?
2: Estamos. Não.
1: Está aqui comigo uma fã que tem um cartaz onde se pode ler "You've been the soundtrack of my life, thank you". Como é que se chama e há quanto tempo é que ouve os The Cure?
2: Eu sou a Mónica e eu tenho 50 anos e ouço The Cure há 40.
0: Uau.
2: Comecei a ouvir em miúda. É a banda da minha vida.
1: E esse cartaz com a expectativa de que o Robert Smith consiga ler e certamente dar-lhe um adeus ali de cima do palco. Nunca estivemos tão perto deste grande palco do North Festival. Como é esperar? É a primeira vez que vens ver os Cure?
3: Sim, é a primeira vez que venho.
1: Nos Cure?
3: Sim, venho por causa dela.
1: Ah, é por causa dela. Mas tem uma camisola dos Metallica, imagina que não sejam coisas, que seja compatível, que seja...
0: Tudo é compatível na música.
1: Nos gostos, não é?
3: Sim, estou rendido. Ela aprendi a gostar.
1: Aqui atrás estão duas jovens, estão expectantes a ver os Cure.
4: Sí, somos de España.
0: Sí.
1: Pero, por supuesto, The Cure es una música muy buena.
4: Sí, nos encanta.
1: Muito bem.
0: Perderam o concerto em Barcelona.
1: Internacionais ao vivo, sim. Cure. T-shirt, portanto, isto é mesmo fã.
5: Sim.
1: Desde sempre.
5: Desde 86.
1: Está aqui há muitas horas aqui na frente.
5: Desde as 9 da manhã.
0: Ui.
1: 9 da manhã?
5: Sim.
1: Bem, uau. Muito cedo, não é? Olá, como é que se chama e há quanto tempo é que gosta dos Cure?
6: Sou dia 2005, mas ferrenha agora.
1: Ferrenha, mas deu oportunidade para ouvir as outras as canções de outros períodos, outras histórias.
6: Sei tudo e agora é até ao fim.
1: É aquela canção que não pode deixar de ouvir esta noite.
6: Opa, é que eu queria, eu sei que eles não vão cantar, a Letter to Elise, eles não cantam, mas qualquer uma delas é bom.
0: Era uma
1: muito obrigado
0: escolha.
1: A todos, um bom festival.
7: Vai lá, vou conseguir. Obrigado.
0: Herberto, manda...
1: Vamos continuar a falar.
0: Continuamos a falar.
1: Continuar aqui a falar.
0: De facto, a energia é contagiante dos fãs dos Cure. Desde as 9 da manhã, como te disse esse amigo, muitas pessoas já estiveram a marcar lugar. É um encontro de gerações e é como tu estavas a dizer, os gostos na música conseguem sempre entender entre casais, mas os Cure, de facto, unem pessoas muito diferentes, não é?
1: Sim. Sim, é verdade. Estamos aqui com muitos fãs de várias gerações diferentes. Era o que se esperava de uma banda que tem uma história tão longa. Por mim, a esta hora está a entrar a brigada de fotógrafos, que são muitos, são várias dezenas de fotógrafos que vão filmar este concerto, que vão fotografar este concerto. Um concerto que está quase a começar, recordo.
0: Estamos
1: que é
0: uma
1: emissão
0: através
1: da rádio exclusivo na Antena 1. Faltam 5 minutos, é verdade, aqui no relógio, no meu relógio. Temos aqui mais uma fã, mais uma palavra sobre o que é esperar pelo concerto dos Cure aqui assim.
8: É muito bom, é uma expectativa grande, já os vi ao vivo uma vez, adorei, e estou aqui há algumas horas, as pessoas estão muito nervosas, está tudo muito tenso.
1: Acha?
8: Acho mesmo.
1: Não acho, acha? Acho que as pessoas vieram muito cedo, a que horas é que vieram?
8: Às 6. Desde as 6.
0: Ainda puderam descansar como deve ser. Agora, já se apagaram as luzes. Já se...
1: E agora?
0: Estamos mesmo quase a começar o concerto.
1: Estamos a começar, é verdade. As pessoas que estavam a falar connosco e com toda a disponibilidade do mundo, na verdade, é uma... Dão lugar agora...
9: à concentração de intenções para o palco principal deste North Festival. Vem aí um dos nomes mais importantes da cultura pop dos últimos 50 anos. É uma referência incontornável na história das pessoas, de todas estas milhares de pessoas que aqui estão ao meu lado. E eu junto-me a esta hora aos fotógrafos, aos homens da imagem que estão à espera da entrada dessa banda que já se pode considerar mítica, porque se trata, afinal, de uma referência para muitas gerações. Não apenas para o público, mas para muita da música que foi escrita, gravada, desde o final dos anos 70, os anos 80, vieram os anos 90. Não se pode dizer que os Cure tenham parado em algum momento das suas carreiras. Deram muitos e muitos concertos, continuam a ser uma das marcas mais vitais de um tempo que não morre, porque os Cure estão aqui, continuam a gravar, de resto foi deles um dos melhores discos dos últimos 3, 4 anos. Voltaram
0: Songs of a Lost World, exatamente.
9: Esse Songs of the Lost World que eu voltei a comprar há poucos dias na expectativa de que o Robert Smith pudesse assinar, mas não aconteceu ainda. Portanto, o que se está a ouvir aqui mesmo em frente ao palco é o som de, parece o som de um avião que está prestes a aterrar, e estes são os Cure de 2026. É incrível, não há muitos adjetivos para descrever aquela que é a sensação da chegada de um dos nomes mais importantes do nosso tempo.
0: Estamos a aguardar com grande expectativa.
9: Este
0: o palco
9: é o
0: está pronto.
9: Este é o som.
0: Os nossos ouvintes, tanto na RTP Antena 1 como na RTP Antena Açores e na Antena 1 Madeira e na RTP Mundo, conseguem perceber o entusiasmo patente nas milhares de pessoas, 40 mil pessoas que estão reunidas aqui na Cidade Desportiva da Maia a aguardar os Cure. E tenho de dizer, ao contrário do que as nossas amigas há pouco, que estavam a centrar a obra dos Cure nos anos 80 e 90, é de facto uma banda com uma grande vitalidade e com um grande sentido de originalidade e com muita coisa para dizer, como comprovou o álbum Songs of a Lost World muito recentemente. E acredito
9: atenção
0: que Robert Smith...
9: Porque... Atenção, porque há neste momento, no, como cenário do palco deste North Festival, o que em tempos foi aqui uma tela, agora substituída por uma imagem que parece o olhar do céu à noite, estrelado, com estrelas.
0: E Herberto,
9: e à espera,
0: diz-me,
9: da maior de todas, o Robert Smith.
0: Os músicos, eu não consigo ver bem de onde estou, mas os músicos já estão em palco, não consigo perceber.
9: Não há ninguém em palco.
0: Okay.
9: O que há em palco são as estrelas do firmamento, nas costas, portanto, como...
0: Pois, exato, agora consegui.
9: E este barulho parece uma tempestade, está entre um chato e uma tempestade.
0: Quem nos dera se todas as tempestades tivessem este resultado.
9: Os músicos entram agora, são os Cure que estão a entrar em palco, e aliás, ouve-se a reação do público. Primeiro baterista,
0: mesmo.
9: Aí está ele. Recordo, esta é uma emissão exclusiva na Antena 1 e vamos poder ouvir o concerto.
0: Na íntegra, exatamente.
9: Não saímos daqui sem ouvir o último acorde deste concerto. É bom estarmos juntos.
0: E continuam a entrar os músicos que vão...
9: Não, apenas o baterista, eu acho
0: ainda?
9: Que vai ser assim induziado. Agora entra um dos outros guitarristas. Teclas, baixo...
0: Agora sim, estou a ver também.
9: Teclista foi o último a entrar. E aí vem ele.
0: Robert Smith a entrar.
9: O homem por quem toda a gente espera. Chama-se Robert Smith.
0: Recebido como se viesse do meio do nevoeiro.
9: É. Os sons Cure.
0: Qual Dom Sebastião.
9: Ele olha em fundo para toda esta multidão. São
0: a reação.
9: Pessoas na sua frente. Bem, ele ontem esteve em Barcelona, hoje na Maia. E aparenta estar atordoado, mas não é isto que... naturalmente que está. Vamos poder dar então
0: Robert
9: o início
0: Smith
9: ao espetáculo. Robert Smith e Companhia Sonora.
0: A contemplar a maravilhosa assistência que tem à sua frente para esta noite. Promete ser inesquecível. Continuem connosco. Começa agora.

0: Obrigado.
1: As três primeiras canções do concerto dos Cure no North Festival. Herberto Quaresma, uma viagem entre 2024 e 89 a marcar este início.
2: Sim, previsível, no que já conhecíamos de outros alinhamentos, mas Pictures of You foi incrível. Vamos continuar.

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1: Burn dos Cure a marcar o North Festival na cidade desportiva da Maia. Estamos a acompanhar o concerto na íntegra na RTP Antena 1.

Mint Car dos Cure. Estamos a acompanhar o concerto que encerra o North Festival 2026 na RTP Antena 1, Antena 1 Açores e Antena 1 Madeira.

Os The Cure no North Festival, um grande concerto que estamos a acompanhar em direto na Antena 1, Açores, Madeira e RTP Mundo.

0: está a acompanhar o concerto dos Cure aqui no North Festival. Herberto, começamos e acabamos com Songs of a Lost World, esta viagem por décadas de grandes canções dos Cure, mas se for à semelhança do concerto em Barcelona há uns dias, o encore ainda vai nos reservar algumas surpresas, não é?
1: Esta rapaziada já na casa dos 60 tem ainda muito presente e trouxeram certamente na bagagem as canções que passaram pelo Primavera Sound em Barcelona.
0: Mas
1: ontem.
0: Algumas que tocaram aqui.
1: Houve aqui algumas diferenças no alinhamento, é verdade. Eles já tinham feito esse pré-aviso que haveriam mudanças no alinhamento reservado para esta última noite do North Festival, mas o que há para dizer antes de o previsível, o mais previsível encore,
0: claro,
1: estão a voltar agora.
0: Com a reação das pessoas.
1: Um reconhecidíssimo alinhamento de grandes canções, de grandes êxitos, grandes marcas de uma história que não apenas junta aqui assim muitos milhares de pessoas, naturalmente marcadas pela nostalgia, mas também para saber como é que está, se está em forma, a banda de Robert Smith.
0: E
1: Robert
0: não Smith, restam dúvidas.
1: Não restam dúvidas. Está a cantar como nunca e a verdade é que tem aqui assim trazido uma série de interpretações em tudo fiéis aos originais de álbuns que construíram a história de uma das mais importantes bandas do nosso tempo. Mas o que também é incrível poder assistir e ser testemunha em 2026, aqui na Cidade da Maia, é que os Cure trazem toda essa carga da história que não só influenciou a construção de uma série de carreiras,
0: sim,
1: não apenas no seu país, no Reino Unido, a partir dos anos 70, como também falávamos ali atrás
0: dos Rádio Macau.
1: Falávamos atrás, sim, claro, naturalmente. Toda a gente reconheceu ali assim as influências do Rádio Macau. Mas também foram muito importantes para muitas outras
0: bandas. Claro, sim.
1: Muitas bandas construíram carreiras e a sua identidade inicial, talvez no seu som, por uns U2s, por uns Genesis. Houve uma data de bandas em Portugal que nos anos 80 e 90 foram buscadas suas influências descaradamente.
0: Claro.
1: Os dias chegavam de outra forma,
0: sim,
1: a internet não existia.
0: Era uma relação com a música completamente diferente.
1: É verdade. E o que agora se pode dizer destes The Cure é que trouxeram a esta edição, número 7 do festival, essa verdadeira dimensão do festival.
0: Exatamente. E estão de volta aos Cure ao palco. Dá para perceber pelos aplausos das cerca de 40 mil pessoas que estão aqui na cidade esportiva da Maia.
1: É porque eles vão entrando.
2: Obrigado.
1: Lá está, eles vão entrando aos poucos e agora o Robert Smith prepara-se para falar às pessoas.
2: Because I did it with your cousins yesterday, I'll do it now, because otherwise I'll be thinking about it. Infelizmente, ainda não consigo falar português. Because I'm a fucking idiot. That was actually Portuguese. Oh fuck! I just had a horrible feeling we're in Vienna. Oh good, someone laughed. It's like being on a cruise ship.
3: Someone.
2: This is an encore of 17 second songs and it starts with one that we haven't played very much at all, ever.

0: Obrigado. 1 minute.
1: E continuou o encore dos Cure, Herberto, aqui no North Festival.
2: Estupendo, estupendos.
1: Impressionante a energia, a vitalidade. Passado quase 2 horas de concerto.
2: Em pé. Não andaram aos saltos, mas há de longe, aqui assim, a prova de que a voz, a música, o talento está lá todo.
1: Está
2: e
1: mesmo,
2: esta longa canção que terminou este primeiro encore, o The Forest, é uma das minhas preferidas, pronto, mas isso vale o que vale, mas é uma das canções mais incríveis, porque junta aqui assim uma coisa que te é muito querida, que é o cinema.
1: Exatamente.
2: Há toda uma atmosfera que esta canção nos traz, não é?
1: Olha, por falar em cinema, um dos grandes momentos para mim do concerto foi quando tocaram a canção do filme The Crow, Burn. Foi uma ótima interpretação dessa canção. Houve muitos momentos cinematográficos neste grande, grande concerto.
2: Certamente, e este, a somar aos discos e às outras coisas todas, nas contas a fazer no fim do ano, este vai estar um dos melhores concertos de 2026.
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0: E continuamos.
1: Estamos a ouvir.
0: Muito animados, Herberto.
1: Sim, muito animados.
0: E agora com o Lullaby, esta grande canção.
1: Esta já é a segunda parte, ou se quiserem, o segundo encore.

0: Love Cats, The Cure.
1: Ora, aí está mais uma das canções obrigatórias se quisermos recordar as melhores partes, ou se quiserem recordar as canções que ficam mais tempo na memória.
0: E aqui vai mais uma.